0: o Grêmio está classificado. Sim. Também, porque a noite é do Grêmio e a Gaúcha está com o Grêmio na Copa do Brasil. A bola foi lá para o campo de ataque, foi tirada e ficou dominada então pelo jogador Gabriel. Gabriel deu para Mosquito, Mosquito arrancou pela ponta esquerda, vai chegando lá pela ponta, tem Fernandinho colocado por ali, soltou a bola, deu para o Fernandinho, Fernandinho dominou, tentou levar, levou pelo meio, ganhou do Bija Santos, regou, a bola foi chutada de longe, linha de fundo, apenas se deu de gol. É do Grêmio, 22, etapa complementar, metade do segundo tempo já passou, o Grêmio está ganhando por 1-0, e a Keck está falando com você, torcedor.
1: Vou falar com o Ronaldo aqui. Ronaldo, o Grêmio já merecia mais um golzinho, né?
2: Oh, com certeza, né? Esse gol ali do Giovani tinha que ter entrado. Mas tá melhorzinho. O professor Pardal tenta inventar, mas o time tá jogando hoje. Graças a Deus.
1: Tá aí o...
2: Um beijo pra minha esposa.
1: Manda.
2: Valéria, um beijo pra ti. Te amo.
1: Ao teu comando, Pedro. Eu passo público e renda também pra Pão Diário Santa Massa. Vamos lá, então. Público total, 24.714 torcedores. 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
0: 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Carlos Vinícius foi lá, o zagueiro cortou. A bola no rebote ficou para o Noriega. Noriega soltou, encontrou, colocaram o Marlon. Marlon faz jogar pelo lado esquerdo, meteu a bola para o Giovanni Cabral. Cabral domina, recua a bola, soltando onde está colocado o seu companheiro Wallace. Deu para Cabral, um passe apertado, ambos caíram. A bola foi tirada, ficou para o Mirassol. Olha a jogada chegando, não valeu. Tinha falta marcada, parou tudo, Zé Alberto.
3: Parou tudo, a falta era o jogador do Grêmio. O Grêmio que, aliás, fez duas trocas, já gastou duas passagens, duas trocas, dois momentos de trocas. Só tem mais um. Se quiser usar cinco, vai ter que trocar triplamente a próxima vez o técnico Luiz Castro. Estou de olho aqui se o Grêmio vai fazer as últimas trocas, porque o Mirassol já esgotou na informação. Trilegal. 1-0
0: Grêmio. 1-0 Grêmio, o Grêmio tá chegando lá, o Wallace cobrou, recua a bola, soltou para o Everton tá fora da grande área, experiente, ele faz o domínio, pé direito nela, tentou jogar a bola para o Pavon, Pavon tá colocado lá pela ponta direita, o primeiro domínio foi bom, mas depois a bola escapuliu, ficou para Reinaldo, Reinaldo joga a bola lateralmente, onde está colocado o zagueiro Gabriel, Gabriel toca a bola no meio, soltando para o Neto Moura, que dá para Fernandinho, Fernandinho correu ali pelo meio, deu para o Neto Moura, é o time do Mirassol tentando chegar no campo de ataque, a bola foi para o jogador Reinaldo, Reinaldo domina, solta a bola para o Fernandinho, dominou lá pela ponta esquerda, ganhou do marcador, levou para o fundo do campo, tem perigo, hein? Chega a marcação, chegam dois na marcação, ele ganha de ambos, cruzamento agora acontece, sobe o Wallace para afastar para o Grêmio, dá a bola, encontra colocado por ali o Nardoni, Nardoni empurra a bola na ponta esquerda, é o Grêmio chegando, lá vai o Grêmio, o Vinícius está pedindo dentro da grande área, ainda o jogador do Grêmio, a bola tocada para o Vinícius, a bomba explode no corpo do adversário. E o rebote é do adversário que fica com o Mosquito. Mosquito tocando a bola para André Luiz. André Luiz corre ali pelo meio. Empurra a bola até onde está colocado o seu companheiro Chiron. Chiron domina. Joga a bola na ponta esquerda. Fernandinho está colocado por ali. A bola foi para ele. Fernandinho dominou. É o Mirassol tentando chegar. Ele tenta a bomba de longe. A bola é afastada pelo Gustavo Martins. Volta o Chiron. Chiron domina e levanta a cabeça. Solta a bola na direita. Está ali colocado o jogador Mosquito. Mosquito jogando a bola. E encontra colocado o Formiga. Tem Mosquito, tem Formiga. Deve ter rato, gato, cachorro.
3: Por enquanto, o time dos insetos está bem representado.
0: Tá bem.
3: Uma vez tinha um goleiro que era da Ferroviária, o goleiro era o Abelha, depois jogou no São Paulo.
0: É, não tem ainda o animal vertebral, mas
3: os insetos estão bem representados.
0: Também. Arremesso lateral, Igor Formiga está colocado para a cobrança. 26 minutos, etapa complementar. Cruzamento, a bola tirada, linha de fundo. Pelo jogador Vija Santi. Pelo Noriega.
3: Noriega.
0: A bola está na linha de fundo, escanteio, Zé.
3: Escanteio pela direita, o Mirassol tenta usar, tenta ir para o ataque à medida que está em desvantagem. Está dando o Grêmio, está 1-0. E o Grêmio está seguindo na Copa do Brasil e faturando 4 milhas. Informando o Tumeleiro.
0: É, o Grêmio tem pós-graduação e doutorado em Copa do Brasil. Esse é o Grêmio. Ele precisa ser respeitado, precisa ter essa garra que está mostrando hoje, mas o jogo não está definido. Tem perigo sempre que o Mirassol avança. Reinaldo está colocando para a cobrança de escanteio. É na ponta direita, pé canhoto na bola, levantou. Afasta Gustavo Martins, tira a bola lá para o outro lado. Voltou a bola para o Neto Moura, dominou. Vai buscar a jogada pessoal. Ainda ele tentando levar, a marcação chega. Chega, Caíto para passar. Dá a bola para o Pavon, Pavon deu para o Caíto. Caíto domina, solta a bola para o Pavon. Domina no peito, põe na grama para elevação. Empurra a bola, está ali o jogador Cabral. Ele não consegue dominar, Giovani Cabral, a bola está na linha de lado, arremesso lateral cobrado para o adversário. Lá vai o time do Mirassol para o ataque. É uma tentativa do Neto Moura, ele corre ali pelo meio, tem colocado o Shailon, ainda ele trabalhando, marcação chegando, recua a bola, soltou onde está colocado Neto Moura. Neto Moura tocou lá do lado esquerdo, Reinaldo cruzou, olha o Mirassol chegando, gol! Gol!
3: Toque!
0: Gol do Mirassol. Quem é que fez esse gol aí, Zé Alberto?
3: Olha, quem fez o gol foi o camisa número 30 do Mirassol, o Bruno Santos. Mas houve um toque anotado pelo árbitro no início, na hora que a bola, o jogador do Mirassol tenta cabecear dentro da área. Ele cabeceia, tem que ver se tocou na mão mesmo ou se tocou na coxa, porque ele estava com a perna encolhida. Mas ele viu, o árbitro viu e foi muito convicto na hora em que marcou. Jogadores do Mirassol cercam o árbitro da partida, o lance certamente será revisado, mas o gol do Bruno Santos está anulado.
0: Tem braço ali, Johnny!
4: Pois é, Pedro, por enquanto, nas imagens mostradas pela transmissão, eu não tive convicção de braço em nenhuma delas. Parece que a bola pega na testa, na perna.
3: Foi o que eu vi.
4: E depois vai pro gol. Se o árbitro não apitou antes do gol acontecer, e é o que me parece que foi registrado, o gol vai ser validado pelo VAR.
3: Ó, o juiz mandou parar. O lance foi invalidado depois do gol, viu, Diori?
4: Olha só, pode até ser que o VAR tenha uma imagem que prove que pegou no braço. Mas eu não vi essa imagem ainda. Nas imagens que eu tenho, ela pega na testa, na perna e depois acontece o gol. O gol será validado com base nas imagens que eu tenho para analisar. Essa é a opinião que eu tenho.
0: Bom, o que está acontecendo nesse momento é o seguinte: os jogadores do Mirassol estão cercando o árbitro ali no centro do campo. Ele já avisou que está ouvindo os homens que estão lá no VAR para tomar uma decisão. E eu acho que ele mesmo vai caminhar para o VAR, em direção ao VAR, para tirar dúvida se foi ou não foi gol. Se houve ou não houve toque. O fato é que nós temos agora a expectativa daquilo que vai ser marcado pelo apitador. De novo cercado pelos jogadores do Mirassol e também os do Grêmio vão para cima. Afinal, vamos ver o que acontece na marcação que será feita em seguida. Não, ele está anulando o gol. Está anulando o gol. É isso aí. Anulou o gol, Jory!
4: É, anulou o gol. Provavelmente o VAR tem uma imagem que a gente não tem, né? Porque nas imagens que a gente...
5: Jory!
4: Oi!
5: Tem uma imagem dele mostrando que ele... como se ele tivesse apitado antes.
4: Ah, é?
5: É, ele mostra o apito pro jogador do Mirassol que pergunta pra ele o que houve. E ele mostra o apito. Eu não sei se isso quer dizer
4: pois
5: alguma coisa.
4: É.
5: Mas é uma imagem da conversa dele ali com o jogador do Mirassol.
4: Eu não vi ele apitando antes.
5: Não, eu também não vi, obviamente. É. Só tô te relatando aqui uma imagem dele conversando com os jogadores do Mirassol.
4: Se ele apitou antes, CCD, não precisava nem esperar. Não precisava nem esperar, era só botar no chão e cobrar.
5: Tá certo, é verdade.
0: 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Futebol da Gaúcha, caiu o jogador do Mirassol.
6: João
0: Vitor. Partida
6: está
0: parada, a imagem vai ser mostrada outra vez. É, parece... lance confuso, né? Lance confuso, sem dúvida.
7: São dois lances confusos já, né? Teve aquele pênalti que nos pareceu pênalti no Vila Sante no primeiro tempo, o juiz em arbitragem não deu, e agora esse lance que seria um gol correto, mas
0: ele
7: ficou
0: empatou
7: meio que
0: os erros, né?
7: Nos erros aí, né, Diori? Ficou um pra cada lado.
4: É, o que pode ter acontecido na conversa do árbitro com os jogadores, mas é uma suposição minha, é a seguinte: o árbitro chamou os capitães pra conversar. E disse, olha, eu dei o lance no campo, dei o toque no campo e o VAR não tem uma imagem para discordar. E eu vou manter a decisão de campo. Pode ter sido isso.
0: Neto Moura leva o time adversário para o campo de ataque. A bola foi jogada ali do lado direito. Está chegando o Cabral, Giovani Cabral. Ele cai fora do campo. O Bandeira está marcando uma falta que favorece o time do Grêmio.
5: Pedro, seja como for, aos 30 minutos, um pouco menos, 29, foi a primeira bola que foi em direção ao gol do Grêmio. Invalidada, mas a primeira bola que vai na direção do gol do Grêmio. É curioso isso, porque o Grêmio dessa vez, diferente de outros momentos, se defende bem melhor, né?
4: Agora claro. Sim, agora sim, Pedro. É, olha só como a imagem é importante, tá? Agora a imagem do VAR, numa câmera que a transmissão não tinha, e mostra claramente a bola batendo no braço esquerdo do jogador do Mirassol, acerto da arbitragem.
0: Pois é. O Grêmio se defende com o Wallace. O Wallace joga a bola no meio, o Bijaçante está por ali, foi desarmado, voltou a bola para o Mirassol, mas chega o Gustavo Martins para afastar para o time do Grêmio. Volta o Mirassol, que está tentando pressionar. São 32 minutos, etapa complementar. O Grêmio ganha por 1-0. A bola foi recuada, onde está colocado o jogador Shailon. Shailon tem um domínio, entregou a bola para o Reinaldo. Reinaldo corre ali pelo lado esquerdo, tocou para o Neto Moura. Dominou na entrada da área do Grêmio, recuou, deu para Reinaldo. É o Mirassol chegando com força. A bola foi no Fernandinho. Fernandinho dominou na ponta esquerda. Vai tentar jogar, preferiu o recuar, tocou a bola para Reinaldo. Reinaldo tem um domínio ali pelo lado esquerdo, pé canhoto na bola. Botou na área do Grêmio, chega para passar no Niega, tira para fora da grande área, mas falta o Mirassol, que não para de atacar agora, a 32 minutos desta etapa complementar.
7: Tem jogadores no Grêmio, Pedro, que não conseguem mais correr, estão cansados. Vilhaçante está extenuado, Pavon também.
3: Por isso Grêmio. Que vem troca por atacado, ou pelo menos dois jogadores vão entrar. O Grêmio tem ou bota três ou vai ficar trocando um a menos.
0: Olha o Formiga recuou, soltou, encontrou o colocado Neto Moura, deu para o André Luiz, levou para o fundo do campo, tocou a bola para Formiga, para o André Luiz, cruzou, afasta a Noriega para o time do Grêmio, deu para Cabral. Giovanni Cabral dominou, soltou a bola, encontrou o colocado ali pelo meio, o jogador Pavão, ele foi derrubado. O juiz da partida está parando, está marcando a falta. Kek falando com o torcedor, Kek.
1: Viu o Maurício aqui, Maurício, o jogo está perigoso, o Grêmio não pode dar mole.
6: Kek, torcida tem que aproveitar o momento, apoiar o time já fez um, a gente acredita, temos que caprichar no segundo e marcar e matar esse jogo, e bora de color!
1: Vamos pra cima, Grêmio, pra Pão de Alho Santa Massa.
0: 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Agradecendo a você, torcedor, pelo carinho da sua sintonia. Neto Moura vai cobrar a falta. 34 minutos, etapa complementar. Neto Moura colocando para a cobrança. Todo o Mirassol vai dentro da área do Grêmio. Deixou agora para o Reinaldo. Reinaldo está colocado ali pelo lado esquerdo. Correu para a bola, bateu. E a bola foi tirada pela linha de fundo. Quem é que meteu essa cabeça aí, Zé Alberto?
3: Está sendo aplaudido ali o Carlos Vinícius, Pedro. A bola foi com efeito, ela fez uma curva e foi muito forte. Carlos Vinícius, providencial. Escanteio, Mirassol 1-0, Grêmio, tri legal na informação.
0: Reinaldo outra vez para a cobrança, pé canhoto na bola, suspendeu, afasta a zaga do Grêmio. A bola volta para Reinaldo, ele vai meter outra vez a bola na área do Grêmio. Ajeitou para o pé esquerdo, não pôde cruzar porque era marcado pelo Carlos Vinícius. Ele acaba recuando, a bola deu para Neto Moura. Neto Moura abriu na esquerda, lá está colocado o jogador Neto Moura. Neto Moura tentou cruzar, a bola está saindo pela linha de fundo, saiu. O que é que ele vai dar? Ele vai dar escanteio.
3: Escanteio, né? Diego Caetano deu um salto acrobático de cabeça, tocou para escanteio, Reinaldo sob vaias, vai para a cobrança. 1-0, Grêmio, trilegal na informação.
0: 35, segundo tempo, tá perigoso, hein? O time do Mirassol resolveu ir para cima do Grêmio. Tem jogadores do Grêmio cansados, vai trocar daqui a pouco o time gremista, vai ter gente com mais perna. Cruzamento aconteceu, a bola foi cabeceada para o lado e vai lá o Marlon para tentar dominar. Luta contra o marcador, a bola está na linha de lado, é arremesso do Mirassol. Está colocado ali do lado esquerdo o jogador Mosquito para a cobrança. O Grêmio está ganhando por 1-0.
3: O Marlon naquele jogo de corpo evitou de tocar na bola, tirou o jogador do Mirassol e ainda recuperou a posse de bola. Troca no Grêmio. Vamos ver. Ali, ó.
0: Léo Pérez.
3: É o Léo Pérez.
0: E o Braithwaite.
3: Exatamente. O Léo Pérez no lugar do Carlos Vinícius.
4: E o outro que sai é o Noriega, Zé.
3: Noriega saindo para a entrada do Léo Pérez e o Braithwaite, aliás, no lugar do Carlos Vinícius.
0: É. Tá aí, duas alterações no time do Grêmio. Diogo Olivier.
7: Ele tá repondo a parte física, né? O Noriega era outro que estava extenuado ali, fez um jogo de muita contenção. O Grêmio tá tentando repor as energias para suportar nesse final de jogo. O Mirassol tá completamente ofensivo, né? Tá praticamente sem volantes, tem o Neto Moura, mas o resto do time é todo ofensivo e tá tentando no volume fazer o seu gol, porque por dentro o Grêmio está se defendendo bem e não sofreu. Vai ser um jogo de resistência agora, né, Pedro?
0: Arremesso do Marlon, jogando a bola no meio, volta o time do Mirassol, a bola foi para o Igor Formiga, que dominou, recuou para Neto Moura. Neto Moura sai de trás com a bola dominada, passou pelo marcador, foi derrubado, é falta. Falta cometida pelo Braithwaite, já cobrada a falta, a bola foi ali no lado direito, João Vitor está colocado, tocando a bola para Gabriel, Gabriel parte também para o ataque, deu para Neto Moura, Neto Moura abriu na direita, está colocado por ali o jogador Formiga, Formiga toca a bola no lado direito, cruzamento acontece, tem perigo, afasta a zaga do Grêmio, o rebote foi para dentro da grande área, tem corte outra vez, e desta vez foi o Caio, o jogador... Diego Caito que afastou, salvando o perigo, tirando a bola lá para o campo de ataque, não há ninguém colocado e a bola volta então a ser dominada pelo goleiro Muralha. Muralha está jogando, tocando a bola para Gabriel, Gabriel soltou, encontrou colocado Neto Moura, ele faz o domínio ali pelo meio, toca a bola para o Shailon, Shailon está dominando, abrindo na direita, a bola foi para o Formiga, falta atacar o time adversário, lançamento, está lá para pegar firme o goleiro do Grêmio, dar tranquilidade. Atenção, hein, tempo e placar do futebol da Gaúcha. Linguiça Borrússia, né? 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Eu disse Borrússia. Jogados 37,5, etapa complementar. Sabe o que tá dando? Tá dando o Grêmio 1-0. O Grêmio tá indo lá, Bertoncello.
4: E garantindo 4 milhões de reais como premiação, Pedro. Amanhã mais duas partidas que fecham essa semana de Copa do Brasil. 8 horas, Corinthians e Inter. No mesmo horário, vitória contra o Atlético Paranaense.
0: 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O Grêmio vai buscar o ataque. Caiu um jogador do Grêmio depois de uma dividida de bola. E ela ficou dominada então pelo jogador Fernandinho. Fernandinho tem o domínio, conduz a bola ali pelo meio, lá vai ele carregando, soltando uma bola, deu para o Neto Moura. Neto Moura tentou do outro lado, conseguiu, tocou a bola para Gabriel, ele é o zagueiro, ele está no campo de apoio, bateu rasteiro, a bola foi para o Neto Moura, tentou o domínio, foi desarmado, tentava ali o André Luiz, a bola foi tirada, tirada longa para o campo de ataque, o Grêmio agora só se defende.
5: Vai ter que ser no coração, Pedro, vai ter que ser no coração, o torcedor tem que entender o momento do time é de dificuldade. O time não tem confiança, não está conseguindo sair, está com medo do jogo. O torcedor tem que entender isso e lutar junto com o time.
0: Pois é, e o Grêmio está se defendendo. A bola foi recuada para o Léo Pérez, ele foi desarmado. Chegou agora o time do Marisol com perigo. A bola foi ali no Fernandinho para o Chay, uma bomba. Quase, quase, quase que eles empatam o jogo, Zé Alberto.
3: E lamento se os jogadores do Mirassol. O Everton fica caído na pequena área. Os jogadores do Grêmio também ficam, digamos que, aliviados, porque foi um grande chute do Shailon. A bola na falha do Léo Pérez, o Mirassol recuperou a posse de bola na frente da meia-lua. O chute forte, perna esquerda, a bola quicou ao lado do poste do goleiro do Grêmio. Tiro de meta para o Everton, 1-0 para o Grêmio na informação Sicredi.
0: 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E adverte, hein? Jogar não é investimento. O jogo está indo para o final, 40 minutos. 40 minutos, tem uns 10 minutos pelo menos para o Grêmio suportar esta pressão que faz o Mirassol tentando levar o Grêmio para o seu campo de defesa. E a bola foi onde está colocado o jogador Mosquito. Mosquito tem o domínio, jogou na direita. A bola foi para o lateral direito, Igor Formiga. Formiga deu para Mosquito, Mosquito para Formiga. Os insetos do Mirassol estão jogando ali pelo lado direito. E a bola foi recuado onde está colocado o João Vitor. João Vitor tocou, deu para Gabriel. Gabriel parte para o campo de ataque, ainda ele levando. A marcação chegou, ele tocou na esquerda. A bola foi para Reinaldo. Reinaldo vai chuveirar na área do Grêmio, prefere entretanto levar, não fez o chuveirinho, recuou a bola, deu para Neto Moura, veio de trás com a bola dominada, soltou para o André Luiz, André Luiz deu para Formiga, Formiga dominou no meio, Shailon está colocado por ali, domina a bola, ganha do marcador, procura levar, abre na ponta direita, a bola foi para Formiga, Formiga trabalhou, vai tentar meter na área do Grêmio, o Grêmio se protege, o Mirassol não consegue chegar, a bola é tirada, fica o rebote, dominada pelo Shailon, Shailon foi para o cruzamento, afasta de cabeça para o Grêmio, o jogador Wallace. E a bola vai para o Wichwert. Ele domina, é atropelado. Falta marcada pelo juiz da partida, cobrada rapidamente, mas não valeu a cobrança. O Grêmio queria meter um contra-ataque no adversário, mas não conseguiu. 41 minutos, etapa complementar. É sofrimento esta hora aqui, Keke.
1: Exatamente, Pedro. Vou falar com o Rômulo. Por que tem que ser tão sofrido, Rômulo?
8: É porque o tricolor é assim, é sempre sofrido, sempre a tensão. mas essa camisa gigante e a gente vai sair com essa vitória, tenho certeza.
1: Vamos sair com a classificação para Pão de Alho Santa Massa.
0: 41 minutos, mais 20 segundos, etapa complementar, o Grêmio está ganhando, mas está sofrendo. É um final de jogo em que o Mirassol não quer saber, vai para cima do Grêmio e consegue coisas importantes. Por isso, todo cuidado é pouco nesta hora. E o Grêmio está se defendendo. A bola foi recuada para o Wallace. Wallace bateu, jogou a bola na ponta esquerda. Lá está colocando o Pavon. Ele toca a bola pela linha de lado. Vai ser arremesso lateral. Arremesso lateral que favorece o time do Mirassol, que está no ataque outra vez. Tem uma falta ali marcada pela arbitragem. É contra o Grêmio. Mirassol não para de atacar. 42 minutos, etapa complementar. 3 para se esgotar o tempo regulamentar, mais o tempo de recuperação. Ainda teremos 7, 8 minutos de futebol, pelo menos. A falta foi cobrada, a bola foi na esquerda. Reinaldo tentou, jogou para o Fernandinho, cruzou na área, corta o Wallace. Tira a bola para fora da grande área. Ela ficou ali no meio com o jogador que entrou há pouco. O Léo Pérez tem uma falta em cima dele, a partida parou. E a falta será cobrada para o time do Grêmio, Zé Alberto.
3: Isso, e agora os jogadores, até o goleiro Everton foi lá reclamar algo da arbitragem. Tá caído ainda o Léo Pérez, vai levantando-se aos poucos. O placar é 1 a 0 o Grêmio. Era o Vilhaçante que estava caído. O placar é 1 a 0 o Grêmio na informação trilegal.
9: E teve amarelo pro Pavon numa discussão com o Neto Moura. Informação é claro.
0: Vamos à cobrança de falta para o time do Grêmio, que obviamente não tem a menor pressa do mundo. 42 e 40. 42 e 40, etapa complementar. O Grêmio está classificando, mas precisa segurar este resultado. Gabriel fez o corte, voltou o Grêmio. Giovanni Cabral tentou jogar ali pelo meio. O árbitro para a marca. Marca uma posição ilegal de impedimento ou uma falta marcada pelo juiz da partida.
9: Braço.
0: 43. 43. Em seguida saberemos qual o tempo de recuperação, mas é um sofrimento. CCD,
5: tem que ser
0: sofrimento.
5: No coração, Pedro. Tem que ser no coração, Pedro. Falta pouco tempo, torcedor. Vamos pegar junto, o Grêmio vai classificar. Vamos pegar junto.
0: Gabriel soltou a bola para a Formiga. Formiga botou a bola para o Neto Moura. Correu, deu para o Shailon. Shailon tentou. A bola foi no lado direito. O cara bateu na canela. Saiu com a bola e tudo pela linha de fundo. Vai ser tiro de gol. A bandeira deu escanteio, Zé Alberto.
3: Sob protesto ali de alguns jogadores do Grêmio que queriam realmente o tiro de meta. Escanteio para o Mirassol, lado direito. Agora tem um enrosco em cima da linha de fundo ali dos jogadores. A bola está colocada e o placar é 1 a 0. Grêmio informando o Trilegal.
0: 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Agora, 44 minutos. Falta pouco, gente. Lançamento dentro da grande área do Reinaldo, a bola foi tirada, voltou o rebote, a bola ficou para o Neto Moura deu para Fernandinho tentou jogar no meio, jogou a bola para o André Luiz, que recua, solta a bola para o Gabriel de pé direito, levanta outra vez na área do Grêmio. O Grêmio tem sido perfeito nos cabeceamentos e, portanto, ou nas cabeçadas, digamos assim, para ver melhor.
3: Foi bem. É. Bola cabeçada agora mal pelo jogador do Mirassol, que deu chance do Grêmio até ganhar tempo, porque ela foi quicando. O Everton foi fazer a cobertura, levou uma trombada de outro jogador do Mirassol, do atacante. E assim o Grêmio ganha um tiro de meta, a torcida vem junto. O Grêmio está se classificando para mais uma fase, para as quartas da Copa do Brasil, na informação Tumeleiro.
0: É, o chamamento do CCD está estampado aqui na arena. Os 20 e poucos mil gremistas que estão aqui estão cantando neste momento. Vai o Grêmio, bola com o Vija Sante, arrancou pelo meio, foi desarmado, mas ele próprio foi buscar a recuperação.
3: 7!
0: Tá por ali o Giovanin, tem 7 minutos ainda. 45, está esgotado o tempo regulamentar. A bola foi para o Giovanni Cabral, que dominou no fundo do campo. Ainda ele retendo a bola, foi desarmada, a bola está na linha de lado. 45 minutos, tem 7 minutos para suportar. O Grêmio está indo para as quartas de final da Copa do Brasil. Senhoras e senhores, o Grêmio tem pós-graduação e doutorado. O Grêmio é demais torcedor nesta competição. A bola foi lá no fundo do campo, dominada ali pelo Giovanni Cabral. Cabral fez o domínio, o Bertuei está por ali também. A bola foi tirada, tem tiro de gol, tem pressa. O goleiro sai jogando rapidamente, tocando a bola. Onde está colocado o jogador Reinaldo? O Reinaldo domina lá pelo lado esquerdo do campo defensivo. Vai evoluindo, não tem ninguém para soltar a bola. Ele vai levando então. Soltou agora, deu para Neto Moura. Neto Moura tentou abriu para o Mosquito na ponta direita. Mosquito foi fazer o domínio, recua a bola, soltou. Onde está colocado o Igor Formiga? Tocou no meio, deu para Gabriel deu para Neto Moura. 46, só 6 minutos para suportar. O Grêmio está indo para mais uma fase, quartas de final da Copa do Brasil. Aí serão apenas 8 times. O Grêmio nessa competição, ele consegue se superar, ele consegue ser grande, ser extraordinário, assim como você pensa que é o Grêmio. Mas é um momento de sofrimento ainda. 46 mais 15 segundos. A tentativa do Reinaldo lá pela ponta esquerda, levou pro meio. Tá todo mundo ali na linha da grande área, ó. É uma retranca absoluta do time do Grêmio. Levantamento, corta Gustavo Martins. Ele próprio vai pegar na bola, dá um chutão e mete de qualquer maneira para o campo de ataque. Joga a bola lá onde está o goleiro Muralha, fora da sua grande área para dominar. 46 e meio, o tempo está passando, faltam 5 e meio, é só suportar mais um pouquinho. Torcedor levante, torcedor não sente, torcedor atenda o pedido do CCD e faça desta arena o grande caldeirão para que o Grêmio classifique. A bola foi onde está colocado Neto Moura. Neto Moura deu para o Shailon, Shailon tentou, deu para Neto Moura, para o Shailon, tentou para o Fernandinho, afasta a zaga do Grêmio, o rebote de bola ficou para o próprio Fernandinho, ele foi buscar pelo lado esquerdo, empurrou a bola, deu para o jogador Bruno Santos, que cruzou, a bola foi tirada de qualquer maneira pelo Wallace, e foi ali o jogador Giovanni Cabral para dominar, domina e tenta ganhar do adversário, tem ali uma bronca de bola em tantos pés, e ela está saindo pela linha de lado, e arremesso lateral, cobrado rapidamente, a bola foi para o Formiga, não dominou, foi lá Bijaçante, foi derrubado. É falta, seu juiz, ele não deu, viu? Ele não dá. E não deu. E a bola foi. Onde está colocado o jogador Shailon? Shailon recolhe, empurra a bola, soltou para Gabriel. Gabriel deu para Reinaldo. É o Mirassol chegando outra vez com força. 47. 47. Faltam 4 minutos apenas. A resistência do Grêmio é importante. Porque na Copa do Brasil o Grêmio está indo para as quartas de final. Cruzamento foi feito. Tirou Bijaçante para o Grêmio. Volta a bola. Volta outra vez o Mirassol. A bola foi na direita. Igor Formiga está colocado por ali. Ele prepara o cruzamento. Cruzou para Sante. Bijaçante está afastando para o Grêmio, tocando a bola na intermediária. Braithwaite foi lá dominar, dominou e ganhou do cara, hein? Lá vai o Grêmio para o contra-ataque. Ele adiantou a bola, podia ter jogado a bola na direita, e aí tem uma falta cometida pelo Bijaçante. O juiz da partida está parando para marcar. Agora, senhores, 48, faltam 4 minutos. 4 minutinhos apenas, torcedor, fique de pé, vibre, chame a torcida para o jogo. A bola foi na direita, afasta Marlon, toca a bola pela linha de lado. Grande Marlon, jogando a bola no arremesso lateral, a bola foi ali na direita, Formiga está colocado, Formiga jogando, Mosquito está pedindo lá pelo meio, ele preferiu recuar a bola, tocou para João Vitor, 48 e meio, 3 minutos e meio apenas para suportar, a bola foi para Reinaldo. É um momento terrível, é uma pressão avassaladora do time do Mirassol, afasta o Wallace, mas ali dentro da grande área o Grêmio é soberano. A bola foi para Braithwaite, que não dominou, voltou a bola, Gabriel, Gabriel soltou no meio, Fernandinho tentou bater, corta a zaga do Grêmio, Diego Caipo tá tirando, Marlon, metendo a bola para a linha de lado, hein?
3: O Marlon que chegou ali agora tá se desentendendo com o Reinaldo, porque houve uma bola dividida. Olha só, o Marlon que hoje é substituto daquela, né, do Reinaldo na posição do Grêmio, segue o jogo 1-0 tricolor na informação Sicredi.
0: Neto Moura meteu a bola dentro da grande área, o chute corta Gustavo Martins, e a bola é chutada então para o campo de ataque. O Grêmio quer que a bola fique lá do outro lado, a pressão é terrível, o Mirassol tá para cima, não tem chance de gol, é verdade, porque ninguém errou, mas no volume ele leva um perigo e toca medo na torcida do Grêmio. Medo e nervosismo. O jogo está indo para o final. A bola foi para frente. O Eito foi calçado. O juiz da partida marcou. CCD, 49-40. Está terminando.
5: Acabou. Tem que botar a bola no chão. Tem que ter calma. Torcedor, vamos levantar e vamos ganhar no coração. Não dá com técnica, com tática. É no coração. Essa camisa já provou que é no coração.
0: 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Atenção, 50 minutos, faltam dois minutinhos apenas. Vai ser uma festa quando terminar esse jogo, porque está na moral do time do Grêmio, que ele na Copa do Brasil é copeiro, por mais dificuldades que possa apresentar. Lá está jogando o jogador Pavon, a bola foi chutada em cima dele, saiu pela linha de lado.
3: Pedro, tem falado pouco no Pavon nesses minutos aí de pressão, o Pavon está mortinho. E o Grêmio tinha mais uma substituição e não fez.
0: É, mas eu vou dar o voto para ele, porque ele fez tudo para ficar mortinho e ele fez o gol. Para mim, ele é o craque. 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É outra vez o time do Mirassol chegando. 50 mais 45 segundos, 1 minuto e 15 para terminar. Falta pouco, gente. É só aguentar mais um ou dois ataques e terminou tudo. A bola foi para o Neto Moura, veio de trás, veio com a bola dominada. Peca em outra bola, jogou na direita. Formiga está colocando por ali, recuou, tocou a bola para Fernandinho. Errou o passe, o Grêmio tem a posse de bola. Ela foi para Braithwaite. Braithwaite vai tentar segurar. Segura aí, Braithwaite. Segura, Braithwaite. Não deixa eles pegar a bola. Ele foi lá, segurou, deu para o Cabral, que tocou a bola pela linha de lado. 51 minutos e 15. 45 segundos para terminar a partida. O Grêmio vai para as quartas de final num sofrimento extraordinário, mas com aquela sua força, com aquela sua garra, com o curso de doutorado e pós-graduação na Copa do Brasil. Ninguém é melhor do que o Grêmio neste país. O Grêmio é demais, torcedor. Houve 51 e 40, 20 segundos, vai terminar.
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0: O Davi, 52, Davi, terminou, Davi. Apita, Davi. A torcida do Grêmio quer ver tua apitada e terminar esse jogo, terminar o nervosismo. Eu nunca vi tanto nervosismo num jogo só. Tem cartão amarelo agora para o Giovanni Cabral, que estava amarrando. Davi, terminou, Davi. Foi o que tu marcaste, 7 minutos, estamos com 52, Davi. Davi Lacerda, terminou. E ele não terminou ainda. Davi, olha pro teu relógio, Davi. Te flagra, homem. Termina esse jogo. Torcedor não aguenta mais esse sofrimento. E a bola foi para o Neto Cabral. 52 e meio. Já temos 30 segundos. Terminou.
5: Vamos,
0: terminou,
5: Grêmio!
0: O Grêmio está nas quartas de final da Copa do Brasil, CCD.
5: E a vitória do torcedor de verdade. Esse torcedor aí, esse torcedor que veio aqui para apoiar o Grêmio. É assim que se faz. Este time joga assim. Vamos lutar minuto a minuto, centímetro por centímetro. Que história é essa que nós não ganhamos do Mirassol? Tá fora o Mirassol e o Grêmio tá nas quartas, Pedro.
0: O Grêmio tá nas quartas de final.
3: Cinco jogadores do Grêmio desabaram, tão logo o árbitro levantou, e não era comemoração, eram extenuados. Cinco jogadores, um deles o Pavon, que eu também acho que vou votar nele como melhor em campo, um deles o Pavon, mais quatro jogadores, o Grêmio se matou em campo e ganhou do Mirassol.
0: O Grêmio está nas quartas de final, Diogo Oliveira.
7: Eu acho que a palavra para ele é merecimento, para mim isso é o mais importante. O Grêmio mereceu a vitória. O adversário, o Mirassol, rondou, mas não teve chances, no volume apenas, levantando bola na área. O Grêmio conseguiu marcar melhor, teve mais espírito, competiu mais. Não foi uma super atuação do Grêmio, mas teve merecimento do começo ao fim, Pedro. Isso é o mais importante. Ganhar só não adianta. Agora, ganhar jogando melhor que o adversário é o ponto crucial dessa partida, que o Grêmio merece a classificação. Esse é o ponto, Pedro.
0: O Grêmio está nas quartas de final. Bertoncello.
10: O Grêmio, Pedro, se junta ao Atlético Mineiro, ao Santos e ao Cruzeiro como times já classificados para as quartas de final da Copa do Brasil. Embolsa 4 milhões de reais e aguarda o seu adversário no sorteio, que ocorre na sede da CBF na próxima terça-feira, Pedro.
0: O Grêmio faz festa, o Grêmio vibra, os torcedores estão alegres como há muito tempo não estavam, mas sobretudo foi um sofrimento. Agora, deve-se dizer o seguinte, Diogo, o Grêmio levou pressão, mas o time adversário, o Mirassol, não teve chance de gol.
7: Não teve,
0: o Grêmio foi exuberante.
7: Essa é a grande notícia, por isso que eu falei em merecimento. O Grêmio se defendia mal, Pedro, com dificuldade, dava espaço, e o Grêmio deu pouco espaço nesse jogo. Ele acabou fazendo trocas por uma questão física, isso talvez tenha uma repercussão no Campeonato Brasileiro, mas foi um jeito diferente, a atitude do Grêmio mudou. E o Grêmio tem alguns personagens ótimos no jogo. Quero já deixar meu voto aqui, Pedro, para o Wallace.
5: Eu acompanho.
7: Olha, no momento ruim ali de nervosismo, tem muitos bons jogadores. O Pavão baita de um voto, né? Um personagem, o gol de falta dele é um gol de qualidade, porque ele dá na barreira do outro lado.
0: É boa.
7: Não, do outro lado. Agora o Wallace, no momento ruim, ele tenta o passe, ele é o passe reto, ele entendeu que tinha que avançar a linha, foi inteligente. É uma surpresa, um zagueiro que vem do CRB, Pedro. Pra mim, o Wallace.
0: Teu voto, CCD.
5: Eu acompanho o jogo, o Wallace faz uma partida muito boa aqui na Arena.
0: Katsurayama.
10: Tô com ele, Wallace, o zagueiro, o craque da partida.
0: Jory.
4: Pavon, Pedro. Pra mim, o Pavon é o craque pegada.
3: Eu também tô nessa, tinha já ensaiado, até procurei o Pavon aquela hora, Pedro. porque para mim ele já era o craque, mas eu achei até que ele podia ter saído, não. Se entregou, se matou e fez o que ganha jogo com Pavão, craque. 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
0: E aqui é aqui.
1: Pavão, Pedro, decidiu pro Grêmio aqui na arena.
0: Zé Alberto, a tua frase foi espetacular. 5 jogadores do Grêmio desabaram. Desabaram cansados por tudo aquilo que tiveram que fazer, numa demonstração de garra, numa demonstração de querer dos jogadores do Grêmio e que foram flagrados pelo repórter José Alberto Andrade, que trouxe esta informação. 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Tem a linha infantil, tem a linha feminina, tem a linha masculina. A Pegada tá show de calçado, né? Bom, vamos ver, tá falando o Marlon, é isso?
10: É, mas aí é só pelo streaming, Pedro. Deixa eu aproveitar e trazer que o voto do torcedor pelo aplicativo de GZH foi Pavon, 68% dos votos. Pedro, o Grêmio não fez gols de falta no ano passado. O último havia sido do Reinaldo em 24, esse Reinaldo que hoje joga pelo Mirassol. Aí esse ano, o Pavon fez gol no amistoso contra a Chapecoense de falta e agora também de falta contra o Mirassol. Pavon, o craque da galera.
0: Quem já está classificado para as quartas de final da Copa do Brasil?
10: Grêmio, Cruzeiro, Santos e Atlético Mineiro. E agora vamos conhecer mais 2 times classificados. Tem bola rolando no Maracanã para Fluminense e Vasco. Na ida foi 0-0. E protocolar, né? Tem Fortaleza contra o Palmeiras, só que o Palmeiras na ida venceu por 3-0. Então o Palmeiras deve confirmar a classificação.
0: Deve confirmar. O sorteio na terça-feira na sede da CBF.
10: Isso, Pedro. Na próxima terça-feira, às 11 horas da manhã, na sede da CBF. E aí, Pedro, é o seguinte, tá? O Grêmio confirmou sua vaga. Amanhã, o Inter tem grande vantagem. Venceu o Corinthians por 2-0, pode confirmar a sua vaga também. E aí poderemos ter Grenal na próxima fase da Copa do Brasil. E o sorteio tem o seguinte, a chance matemática no início do sorteio para dar Grenal é de 14,28%. E à medida que as bolinhas vão saindo, esta porcentagem aumenta. Então poderemos ter Grenal na próxima fase se o Inter amanhã confirmar a classificação diante do Corinthians.
0: CCD, o que será do Grêmio adiante da Copa do Brasil?
5: É, Pedro, eu acho que o Grêmio precisa, obviamente, pensar na Copa do Brasil, mas agora tem uma decisão aqui para sair da zona de rebaixamento no próximo sábado. E hoje 24 mil guerreiros estiveram aqui, a gente tem que agradecer o torcedor do Grêmio. Hoje a vitória do Grêmio passa muito pela maneira como o torcedor do Grêmio encarou o jogo, mudando aquele ambiente inicial para um ambiente de garra, de luta, um show do torcedor. E eu tenho certeza, tá? O Grêmio vai botar 40 mil torcedores aqui no próximo sábado para sair da zona do rebaixamento e começar a viver um novo momento. Eu acho que é a hora do torcedor. Se pudesse votar no melhor em campo hoje, passa muito pela torcida e pela confiança que ela deu pro jogador.
1: Ô Pedro, vamos falar com esse torcedor que não sai da arquibancada aqui ainda, então? Porque ele tava colocando a mão na cabeça, ele tava abraçando todo mundo. O torcedor sai daqui hoje com aquela expressão de alívio. Como é que é o teu nome e como é que tu tá depois desse jogo do Grêmio?
11: Meu nome é Tarciso, Flecha Negra. Tô relaxado agora. O Grêmio é gigante. O Grêmio não pode sofrer para um time do tamanho do Mirassol, que não tem um torcedor no estádio visitante. Esse time não merece tirar o Grêmio de uma competição. O Grêmio é gigante. A gente pode não estar passando por um momento melhor da nossa história, mas a gente é gigante. Faltam só 5 jogos pro nosso ex. Nós vamos ser campeão, quer que...
1: É uma competição que o Grêmio é especialista. Por mais que não esteja jogando bem, o momento não é o melhor, o Grêmio conhece essa competição. É permitido sonhar?
11: Sempre. Se tu é gremista, sempre é permitido sonhar. A gente precisa ganhar 2 jogos em casa e a final é jogo único. A gente ganha nem que fosse nos pênaltis, mas a gente vai ser campeão.
1: Vamos!
4: Manda um abraço pro Tarciso aí, Cleco.
1: Vou mandar. Deixa eu falar com a Helena, que tá esperando pra falar aqui também. Helena, o Grêmio tá nas quartas, Helena.
12: Quase, coração quase saiu pela boca, mas assim, ó, a gente sofre, né? E viemos sempre, apoiamos o nosso time, mas é isso aí. Hoje a gente demonstrou com sofrimento, mas seguimos, né?
1: Tá com o coração em dia agora pras quartas?
12: Agora sim, né? Tem muito que melhorar ainda, né? Mas agora sim.
1: É permitido sonhar com o título ou não?
12: Ah, eu vou.
1: Sempre?
12: Sempre.
1: Valeu, muito obrigada. Pedro, tô indo pra Esplanada também pra ouvir o torcedor.
0: Muito bem, Diogo Oliveira, o que dizer do futuro do Grêmio nessa competição, uma vez que o Grêmio já está nas quartas de final?
7: Que o Grêmio deu um passo. E qual é o passo, Pedro? O jogo tem de ser coletivo. Olha só, o TT, todo respeito ao TT, ele pode até melhorar, Mas assim, o Pavon, que não é nenhuma Brastemp, para usar uma expressão bem popular, mas o Pavon entregou, foi exatamente o que você disse no sala de redação, ele entregou vontade, ele mesmo no momento de vaia, ele tem coragem, né? E era isso que o Grêmio estava precisando. O Amuso fez uma baita partida, não fez gol, não teve cruzamento, não teve drible. Mas quantas vezes o Igor Formiga virou o Carlos Alberto Torres, como eu vi, eu e o César, naquele jogo lá, lá em Mirassol? Então, assim, o Grêmio teve uma conduta coletiva que é de um time de futebol. Todo mundo pegou, todo mundo marcou, o ponteiro acompanhou o lateral, os zagueiros encurtavam para o atacante. Teve momentos que era 3-2, 2-1, uma marcação agressiva. Uma coisa é ficar com a linha posta olhando a posse de bola do adversário. Outra, Pedro, é alguém saltar e morder e tentar dividir, tentar ganhar uma bola. O Grêmio teve uma postura coletiva. É um começo, Pedro. Sem isso que teve aqui, Pedro, não tem como fazer futebol. Então o Grêmio deu um passo. Agora tem que dar outro. Organização, qualidade, vamos embora.
0: Quem chamou?
13: Eu chamei aqui da zona mista, porque os jogadores do Grêmio não passam aqui mais, eles saem pela entrada anterior. Os do Mirassol passaram, mas há uma reclamação muito grande por parte do executivo do Mirassol, o Paulinho, aquele ex-jogador do Corinthians, da seleção brasileira, grande volante, dos maiores volantes que a seleção teve nos últimos anos. O Paulinho reclama muito do lance do gol que foi anulado por parte do árbitro. E o Paulinho esbraveja aqui que o juiz não conhece a regra. Eu confesso que não entendo a interpretação, como não vi o lance com o detalhamento que o Diori falou. O Paulinho tem essa questão ali envolvendo o lance. É. Mas tá esbravejando aqui.
0: Faz parte, né?
4: Não, mas ele tá errado, né?
0: Diori, faz o teu balanço da arbitragem, que tem dois lances complicadíssimos.
4: Não, ele tá errado, Pedro. E aqui eu vou dizer, tá? Quando a gente analisa a arbitragem aqui nas transmissões, a gente tem os recursos que a transmissão oferece, as imagens que a transmissão oferece. Assim como qualquer pessoa tá vendo o jogo, a gente tá vendo as mesmas imagens. Não tem nenhuma imagem diferente. Quem tem imagens diferentes, muitas vezes, é o VAR. E ele utiliza essas imagens para tomar as decisões. A minha opinião inicial foi com base nas imagens que eu estava vendo, e essas imagens não mostravam um toque com clareza. Porque ou o braço encobria a posição da bola, ou ele não deixava profundidade para a gente perceber se tocava ou não no braço. Quando o árbitro confirma a anulação, eu não entendi também por que tanta demora. Por que chamar os capitães para conversar? Cara, assim, muita lenga-lenga para um lance objetivo. E que o VAR tinha uma imagem que era incontestável, que era indiscutível. E essa imagem usada pelo VAR é mostrada na transmissão, e aí, claramente, a gente percebe que a bola vai para baixo e explode no braço esquerdo do jogador. Ele domina a bola com o auxílio do braço. E aí depois ela vai para o companheiro que marca o gol.
13: Duas coisas, Jorge, que aconteceram que a gente viu. Uma que a gente viu e outra que não teve. A que a gente viu, a convicção do árbitro. Tanto é que a gente estava discutindo se ele podia não ter marcado antes do lance ser consumado. Então o árbitro foi convicto. A segunda coisa, Jorge, em momento algum ele fez sinal de ir ao VAR. Ele certamente ouviu alguma orientação, mas não houve nenhuma dúvida do árbitro depois de ouvir o que o VAR, as primeiras palavras do VAR.
4: O que me chama a atenção é porque tanta demora e tanta conversa para um lance que foi acertado no campo e que o VAR objetivamente tem a confirmação de que a decisão foi tomada corretamente. Então é só isso, porque às vezes a demora, ela gera uma sensação de dúvida, uma sensação de insegurança na decisão. E a decisão é claríssima, é precisa. E não teve nenhuma dúvida com base na imagem que o VAR utilizou, entendeu?
0: Talvez então ele tenha pedido para os caras do VAR dar mais uma olhadinha, porque o lance é complicado.
4: Pode
0: e aí
4: ser.
0: Demorou mais um pouquinho, né?
4: Mas se o VAR tem aquela imagem que a gente não tem para analisar, e ela é tão categórica, cabe ao VAR dizer, não, a imagem que eu tenho aqui é categórica. Vai embora.
0: Cabe a mim dizer que está chegando o balanço final com o Lucianinho Périca, tá?
4: É isso aí.
0: E aí tu fala mais com ele sobre arbitragem, mas o fato é que o Grêmio tem uma vitória, o Grêmio está classificado e o futebol da Gaúcha vai agora para o balanço final. Tá chegando o gigante, porque gigante é o Grêmio na Copa do Brasil, Lucianinho!
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10: A primeira vitória do Grêmio contra o Mirassol na história garante classificação, garante premiação de R$4 milhões. E o Grêmio se junta a Cruzeiro, Santos e Atlético Mineiro como os times já classificados para esta próxima fase. O sorteio dos confrontos em pote único ocorre na próxima terça-feira.
15: Pavon, o herói improvável da classificação tricolor, fez 1-0. E o Grêmio, portanto, está nas quartas de final. Daqui a pouco tem mais queque com a galera na arena, porque o balanço final está começando agora.
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13: Desculpa, fala, Zé. Paulo Pelaipe é um dos caras. Pelaipe, por gentileza. Poucas vezes, não sei se eu estava muito tempo sem te ver com tanta felicidade depois de um jogo.
17: Ô, Zé Alberto, acho que é importante, foi uma vitória importante para o trabalho, que é um trabalho de reconstrução, um trabalho duro, um trabalho que nós estamos fazendo aí desde dezembro do ano de 2025, agora estamos em 2026. Então, realmente, o Grêmio passar de fase, a gente dá uma alegria para o torcedor, é muito importante. Nós estamos felizes por isso.
13: Isso aí também é de quem já foi campeão da Copa do Brasil, conhece as dificuldades e as peculiaridades dessa competição.
17: É, uma competição dura, difícil. Agora vão ficar os 8 melhores, né? Vai ter um sorteio. Mas é importante, jogo a jogo, são 180 minutos disputados, a gente tem que saber jogar essa competição. Mas agora vamos pedir o apoio do torcedor, pedir que o torcedor venha, acredite, apoie os nossos jogadores. Sábado, um jogo fundamental, importante com o São Paulo, às 16 horas, que a gente conta com o torcedor aqui na arena. É importante a presença, porque o Grêmio é do torcedor, a gente trabalha para o torcedor. Realmente o trabalho está muito duro, está muito difícil, mas nós temos certeza que nós vamos ter um segundo semestre melhor do que o primeiro.
13: Paulo Pelaipe, o diretor executivo do Grêmio, falando aqui, o Pelaipe, que poucas às vezes fala, Luciano, e por isso a minha insistência.
15: Perfeito.
13: E tu precisava ver, olha, o Pelaipe, a gente conhece o Pelaipe há mais de 40 anos, e o Pelaipe, ele hoje foi no campo e voltou umas duas ou três vezes. Agora, nessa última, ele veio, foi a definitiva, porque ele veio, cumprimentou os dirigentes do Mirassol, cumprimentou o Paulinho, que ainda se mostra muito irritado, desgostoso com o desdobramento do jogo. Tô indo lá pra Zona Mista.
15: Vai lá.
13: Retoma os comerciais aí, guri.
15: Não, mas já fechei aqui, era KTO, só lembrando que KTO é autorizada pela SPA/MF, SPA 2093. 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Quer que tá na esplanada com a torcida que tá voltando para casa, feliz da vida. Deve ter uma galera já naquele engarrafamento ali embaixo, hein, Keck? Na saída do estacionamento ali da arena, hein? Daqui a pouco, será que o pessoal chegar pertinho ali, o pessoal vai dar uma buzinada aí, se os nossos sem fio chegar ali, hein?
1: Vamos tentar, Lucianinho, vamos tentar. Mas antes eu vou falar
15: com a galera o pessoal que tá aqui antes
1: na esplanada ainda, que tá aliviado, Lucianinho. O Grêmio tá nas quartas da Copa do Brasil de novo. Teu nome, meu amigo?
18: Volney Moura de Fagundes Varela.
1: Tu tá sempre aqui, as últimas vezes que tu veio aqui falar comigo não foi tão bom, mas hoje a gente tirou uma zica, tirou a zica do Mirassol, tirou a zica depois da Copa que não tinha vencido, e o Grêmio tá nas quartas da Copa do Brasil.
18: Olha, o primeiro tempo foi bom, viu, Keck? Foi bom, o time brigou bastante, esse que precisava do Grêmio, né? Um pouco mais de atitude, né? Segundo tempo o Grêmio deu uma baixada, recuou muito o time, né? Mas o importante foi a vitória hoje, né? Para segurar também o Castro mais um pouco de tempo, né? Porque tá muito complicado, o time do Grêmio não tá jogando bem, né? Acho que lá com o Mirassol foi mal. Hoje gostei do time no primeiro tempo, mas ele vai ter que encaixar, né? Eu acredito que tem que botar um camisa 10 para jogar, né? Mas o importante foi bom, o Grêmio tá... passou para a próxima fase, né? Então eu quero mandar um abraço para o Márcio Vivan e o Gabriel Tess, que estão na minha cidade, vindo, que não puderam vir. E mandar um abraço para o pessoal de Goiânia, dia 28 de novembro, veteranos do Goiás e veteranos do Botafogo e Fagundes Varela.
1: Show de bola, obrigado, bom retorno. Teu nome, amigo?
19: Meu nome é Rafael, aqui de Porto Alegre.
1: Rafael, o seguinte, Copa é resultado. Copa, aos pouquinhos, tu vai ganhando preço. E a gente sabe que esse Grêmio é copeiro. É possível sonhar?
19: A gente sempre sonha pela história do Grêmio. O Grêmio é o rei de Copas, né? Não é à toa. A gente veio, eu e meu pai, na quinta-feira, na esperança de que na Sul-Americana fosse a Copa também no Grêmio, mas quem sabe ficou para a Copa do Brasil. Está reservado. Como disseram lá, lá contra o São Paulo, naquele brasileiro, tem algo reservado para o Grêmio. Vamos supor que seja essa Copa do Brasil, vamos torcer para isso. Mas a esperança sempre vai existir, a gente é gremista desde pequeno e estamos sempre apoiando o Grêmio. Então, mandar um abraço para o meu pai, que hoje não esteve presente, estava em casa, falou vai, que eu vou ficar. Então, um abraço para ele, classificação na mão. Na próxima fase ele vem comigo e é o Grêmio.
1: Show de bola, valeu, bom retorno. Teu nome, meu amiguinho, tu quer mandar um beijinho pra tua mãe, né? Qual é o teu nome?
20: Kylian.
1: Como é que é o nome da tua mãe?
20: Rafaela.
1: Manda um beijo pra ela, então. Diz que o Grêmio ganhou.
20: O Grêmio ganhou.
1: Manda um beijo pra ela. Beijo, tá aí, tá dado o recado, Lucianinho. Eu vou tentar, Lucianinho.
15: Dá uma chegada até a beirada ali da esplanada. Vamos tentar. Que é o sem fio, ver se ele vai lá. Vamos ver.
1: Será que o sem fio vai funcionar? Ah, será vai que funcionar. Ele vai me ajudar?
15: Esse sem fio é de fé.
1: Eu tô chegando perto aqui.
15: Olha ali,
1: agora.
15: Olha ali, CCD, a Quequinha indo lá pra beira.
1: Esplanada, na coisa rampa, boa. Lá do oeste da arena, melhor, quando melhor o torcedor parte. Tá saindo.
15: Som perfeito, hein?
13: É que a melhor parte é a gente poder ver o sorriso de volta ao torcedor.
1: Que coisa
13: é
1: linda,
13: um jogo,
1: CCD.
13: É um jogo que passa uma sensação de alívio, aquela ideia de tragédia a todo momento, de derrota, de dificuldade, que a gente sabe que está nos consumindo.
1: Coisa
13: ela
1: linda.
13: Foi, entendeu? Então é bom ver o sorriso em ti,
15: o
13: nas
15: que aqui
13: pessoas.
15: É, CCD, é bom isso. Vamos testar. Enquanto, tu tá longe aí, dá pra ver na imagem. Longe, tu tá lá no alto.
1: Dá pra ver na imagem, aqui na frente da arena, do lado da Freeway, o pessoal que tá saindo aqui.
15: Ali, ó.
1: E tá ouvindo a gaúcha, pode buzinar.
15: Vamos botar
1: pode
15: o gol,
1: buzinar.
15: Então. Vamos botar o gol do
1: vamos
15: Pavon.
1: Botar o gol.
15: E vamos ver se o pessoal que tá nessa saída do
1: e
15: estacionamento
1: a
15: aí.
1: Tá descendo
15: buzina.
1: Aqui a rampa também.
15: Vamos
1: faz
15: lá.
1: Faz um buzinaço. Vamos fazer um buzinaço na arena, pela primeira vez na história.
15: Roda aí, Moscope, o gol do Grêmio, Pavon.
0: Muralha está colocado ali ao lado do seu poste lateral esquerdo. A barreira está sendo formada quase na marca do pênalti. Um tiro praticamente frontal. Quem está colocando para a cobrança é Marlon, né? Ele é o homem do pé esquerdo. Ele é o homem que pode fazer.
1: O pessoal está descendo a roupa, vibrando.
15: Vamos ouvir o buzinaço. Quem está saindo de carro? Vamos ouvir. Microfone da Kek. É a festa da torcida do Grêmio aí, CCD, buzinaço no estacionamento.
13: Que coisa mais linda,
15: tá
13: que
15: longe,
13: coisa
15: mas dá
13: fantástica.
15: Pra pegar, dá pra
13: como
15: pegar.
13: É bom ganhar, como é bom.
1: Tamo
13: ganhar.
1: Nas quartas, CCD!
13: É isso aí, e precisamos ter coração para ganhar. E o grande vitorioso é o torcedor. O torcedor realmente deu um show e passa muito por essa ideia. A vitória do Grêmio hoje, eu acredito muito
15: o
13: buzinaço,
15: nisso. Olha o buzinaço, CCD. Coisa boa. Vamos ouvir o buzinaço.
1: Tá passando na freeway, buzina.
21: É nóis, Greg. Bora lá.
15: Você que tá no trânsito, saindo da arena aí do E1, do estacionamento E2 lá no fundo. Buzina aí, o gol do Grêmio, a gol da classificação. Abre o mic aí, quer que...
1: Vamos! Tá vindo, hein?
15: E tu tá longe, hein? Dá pra ver na imagem. Tu tá lá em cima, os carros lá embaixo.
13: Mas dá pra ver o buzinaço, coisa bem boa isso. Que coisa boa. Um
1: que
13: grande,
1: maravilha.
13: Uma sensação muito boa, porque é uma ideia de que o torcedor tá saindo feliz da arena.
15: Muito bem, Kekinha. Um esforço, como diria Caco Barcelos, um esforço de reportagem. Que a Kek tá lá no andar longe. Os carros estão lá embaixo, não dá pra chegar tão perto, porque o sem fio, obviamente, tem um limite, né, Kek? Mas deu pra ouvir muito
1: deu
15: aí o buzinaço.
1: Deu pra ouvir o torcedor que desceu a rampa aqui do lado oeste, fazendo a festa comigo aqui. Que coisa linda! É isso que a gente quer viver, noite de Copa, noite de vitória do Grêmio. O torcedor tá passando aqui, ó.
15: Olha ali o torcedor do Grêmio.
1: Que coisa linda, Lucianinho!
15: É um
1: tá
15: torcedor
1: inaugurado,
15: aliviado,
1: tá inaugurado
15: CCD,
1: o buzinaço na arena também, Lucianinho.
15: É, torcedor tá aliviado, hein, CCD? Porque é o seguinte, o torcedor do Grêmio vinha de uma sequência difícil, não ganhar do Mirassol, vamos combinar, todo respeito ao Mirassol, mas tem que ganhar, né, CCD?
5: É isso aí, era
15: e o Grêmio fez
5: falava.
15: A sua parte
5: era
15: hoje,
5: que a
15: né?
5: gente falava, esse tipo de jogo aqui, não interessa como joga, não interessa isso, interessa ganhar. Só que, como disse o Diogo, o Grêmio fez um primeiro tempo de supremacia total, o Grêmio merecia vencer, venceu com méritos. O goleiro do Grêmio não fez nenhuma defesa de todo o jogo, nenhuma defesa. O único lance é esse lance duvidoso aí que bate na mão, depois o Diori viu que bateu na mão, que a gente, até pelas imagens que eu vi, eu não consegui ver isso. Mas, enfim, tem essa ideia. A partir daí, o Grêmio cansa, eu acho, nos últimos 20 minutos, 15 minutos, o Grêmio cansou, jogou para trás e lutou.
7: Quando... A cena dos 5 ou 6 que o Zé flagrou no final do jogo indica isso, né? O Vilhaçante, olha, não sei nem como é que ele vai conseguir jogar contra o São Paulo, que ele estava estressado.
5: Mas o jogo, eu preciso dizer que
7: mas isso é um indicativo do que foi o jogo.
5: Isso, Lucianinho, passa por duas situações, tá? Tem a questão física, que é uma coisa que a gente tem alertado, que eu acho que tem alguma dificuldade física, assim, o time. Mas tem também a pressão do ambiente. Porque o jogador... O jogo hoje foi um jogo muito especial de ver de perto, tá? Os primeiros 15 minutos são 15 minutos de um Grêmio assustado. Assustado, sentido com o jogo. E a partir do crescimento da arquibancada, que pode ser também com a chegada do público, porque muita gente chegou durante, né, o jogo, porque a gente

0: não era marcado. Essa vez ele foi marcado, o que aconteceu? Ele virou o Igor Formiga. O Amuso saiu cansado e foi, fez um bom jogo. Não finalizou, não teve gol, mas fez uma boa partida. Então, essa ideia coletiva, essa marcação agressiva, não só fechar a linha 4-1-4-1, tudo certo, e olhar a bola girar para cá e para lá. Quando dava, mordia, dois contra um,
1: Da
0: tentava
1: mesma
0: evitar o
1: maneira.
0: domínio. Então, esse foi o primeiro passo, esse comprometimento coletivo. Sem isso aí, tu não vai a lugar nenhum.
1: Da mesma maneira que nós aqui, em muitos episódios, criticamos demais o treinador e as suas escolhas, é preciso dizer que hoje a escolha dele foi determinante para a vitória do
2: Luiz
1: jogo.
2: Castro.
3: Ó, chegou o homem, vamos ouvir Luiz Castro no balanço. Daqui a pouco tem mais CCD e mais Diogo. Vai daí, Zé Alberto.
2: Já vai para, vamos para a primeira pergunta, que é feita pela imprensa do próprio Grêmio.
4: Fizesse uma avaliação da partida, atuação do Grêmio, dois tempos distintos, e o Grêmio com a capacidade de sofrer, que queria que o senhor falasse do sentimento desse jogo e dessa classificação.
5: Boa noite. As minhas primeiras palavras vão para os jogadores e para a torcida. A torcida apoiou de princípio a fim, mesmo nos momentos mais difíceis que nós tivemos, quando o adversário, como é normal numa Copa, arrisca tudo e nos obriga a ter o bloco mais baixo. Continuou-nos a transmitir a energia suficiente para nós defendermos a nossa baliza e para não ter deixado de criar qualquer situação de golo ao adversário. Os números são claros. Três oportunidades claras de golo para nós, zero oportunidades para o adversário, chutes à baliza nossos e o adversário arrematou 0 vezes à nossa baliza. No cómputo dos dois jogos, acho que fomos melhores. Tenho a certeza que fomos melhores no cómputo dos dois jogos. Não fechámos o jogo com 2-0. Tivemos um penalti que, na minha opinião, ficou por marcar. Não fechámos o jogo com 2-0 e fechando com 2-0 seria diferente. Teríamos mais paz no jogo e mais tranquilidade para sair. O resultado ficou sempre muito perto. Jogos acumulados. Lembro que nós, houve uma semana que nós jogámos, o nosso adversário não jogou e nós jogámos, ainda por cima em altitude, tudo isso acumulado. Há jogadores que têm séries com descanso entre jogos 2 dias e que estão a jogar de forma sucessiva. Sabíamos que em determinado momento íamos pagar a fatura. Ora, era por isso mesmo, era bom ter o resultado mais um pouquinho com uma margem melhor, não tivemos. Mas pronto, está passado aos quartos final e as minhas palavras para a torcida e para os meus jogadores pela forma empenhada como estiveram e de braço dado conseguiram a qualificação para os quartos final.
6: Professor, boa noite. Leonardo Oberherr, Rádio Grenal. Uma das coisas que hoje mais chamou a atenção do torcedor foi o ímpeto, a garra, a vontade. Os jogadores do Grêmio, pelo menos, transpareceram isso para o seu torcedor, embora dentro do campo talvez o torcedor ainda não ficasse contente mesmo com o resultado de vitória. Eu queria que o senhor falasse um pouco dessa questão anímica do Grêmio, como manter a corda esticada com este calendário e agora também tendo esse desafogo, encerrando uma sequência de 7 jogos sem vitória, voltando a vencer em casa também.
5: É sempre importante vencer e ainda por cima, quando é na frente dos nossos torcedores, tivemos hoje 27 mil, penso eu, 25 mil no estádio e um esforço grande do torcedor a meio da semana ter 25 mil, torcedores no estádio. É sinal que acreditam, é sinal que querem estar ao lado da equipe, é sinal de grande paixão pelo Grêmio. Isso é de enaltecer. Como é que se passa uma mensagem esse esforço feito pelos jogadores de terem sabido jogar bem ao longo de toda a primeira parte, jogar bem e muito bem, ao longo da primeira parte, em que podíamos ter saído com o resultado um pouco mais dilatado, saber entrar na segunda parte para tentar resolvermos naqueles primeiros momentos o jogo a nosso favor, porque sabíamos que mais à frente poderíamos sofrer pelo aquilo que é. Uma Copa, a Copa, há um momento em que se arrisca tudo e sabíamos que o adversário e fez isso. Passou de um 4-4-2, depois tirou dos 4 de meio, ainda meteu mais um homem junto aos dois que tinha na frente, obrigou-nos a encostar muito atrás, mas soubemos defender e defender bem. E essa forma como a equipa lutou e como esteve unida ao longo de todo o jogo e essa energia de que fala é muito significativo. Para o torcedor, mas é muito significativo para mim, treinador.
7: Luiz Castro, boa noite. Leonardo Boff, Bandeirantes. Em uma coletiva, eu te perguntei sobre os resultados, né? Quando eles viriam começar a aparecer. Hoje o Grêmio venceu, conseguiu um resultado, está nas quartas de final da Copa do Brasil. O desempenho da equipe, num geral, você enalteceu o primeiro tempo do

0: Grêmio. É o que você espera da equipe até o final do ano, o desempenho dos jogadores? Aí fazendo o comparativo do primeiro, mas também do segundo tempo. É isso que você espera do Grêmio até o final do ano ou que pontos ainda pode melhorar?
1: Que nós esperamos sempre das nossas equipas são equipas que consigam competir e competir bem. Eu acho que o Grêmio competiu bem, competiu com energia, competiu com vontade. Esse é o que nós queremos e sabemos que jogando bem estamos sempre mais perto da vitória. E ganhamos o primeiro tempo porque realmente jogamos bem e merecíamos estar na frente e, como ele disse, contra um adversário também que um adversário de Libertadores, que também tem vindo ultimamente a ter um desempenho muito bom, teve um conjunto de reforços também, impulsionou a equipa para patamares diferentes e demos uma boa resposta. Acho que fomos uns justos vencedores ao longo do no desfecho dos dois jogos, mas sim, claro que eu quero sempre a equipa a jogar melhor do que joga, mesmo que ela tivesse jogado muito bem, eu queria que ela jogasse sempre melhor. Nós treinadores andamos sempre à procura da perfeição, muitas vezes não conseguimos.
2: Boa noite, Luiz. José Alberto Andrade, Rádio Gaúcha. Parabéns pela vitória. Luiz, o jogo de hoje, ele deixa heranças para um jogo que vem aí pela frente contra o São Paulo e que é um jogo de uma competição diferente, mas na qual o Grêmio vive, está pressionado pela tabela. O que é maior que sai do jogo de hoje? É o lado bom, que é provavelmente um reforço anímico para o grupo conseguiu uma vitória, uma conquista, o clube até adquiriu receitas com o valor da premiação. Então, quer dizer, e a torcida também gosta muito dessas Copas. Isso é muito forte para o clube, para o time, animicamente, ou o desgaste físico por um jogo intenso, como o Grêmio viu, eram cinco jogadores caídos ao campo ao final, felizes, mas extenuados. O que é maior para o jogo contra o São Paulo? O upgrade, o aumento da parte anímica ou o desgaste que pode criar um problema para o jogo que vem?
1: O sistema nervoso central, quando tem uma desilusão, quando tem uma tristeza, quando tem o não conseguir o objetivo, torna-nos o corpo muito mais cansado. É natural que a vitória teve impacto, sim, jogadores cansados, mas a recuperação será muito mais rápida porque tem uma vitória em cima deles. E esse lado anímico ajuda-nos muito a recuperar a equipa, embora tenhamos a consciência. Que eu acho que é uma violência extrema nós jogarmos com 2 dias entre jogos de forma sucessiva. É uma violência extrema. Mas vamos recuperar, porque esse lado que falou, o lado anímico, ajuda-nos muito a recuperar a equipa para o próximo jogo, embora saibamos que vai ser extremamente difícil, não só pelo adversário, mas também porque o adversário não jogou durante esta semana e vai nos apanhar com jogos e jogos e jogos em cima, mas nada serve de desculpa para nós. Temos que nos entregar por completo ao próximo jogo, mas sim, esse lado ajuda-nos a recuperar a equipa, o lado mental.
3: Tudo bem, Castro? Boa noite. Marcelo Salzano, Rádio Guaíba. Eu quero seguir nessa linha, mas num contexto diferente. A gente sabe que o Grêmio é um dos grandes vencedores da Copa do Brasil, é um pentacampeão e chegando nas quartas de final tem quatro jogos para chegar, quem sabe, a uma eventual decisão. E mata-mata a gente sabe que tudo pode acontecer. Mas tem também um momento delicado no Campeonato Brasileiro. Dentro disso, qual é a prioridade do Grêmio? Sair o mais rápido possível da zona de baixo do Brasileirão ou focar na Copa do Brasil?
1: A dimensão do Grêmio, aquilo que o Grêmio é no mundo e o seu prestígio e a sua história, é um Grêmio que vai lutar até aos seus limites por ter sucesso nas duas competições.
4: Boa noite, Luiz Castro. Parabéns pela classificação. Rafael Fávero, do Globo Esporte. Queria saber se o senhor, depois de toda essa temporada e todos esses resultados, o senhor tem um diagnóstico do porquê a equipe, por vezes, não consegue manter essa curva de evolução que a gente observa em alguns jogos, né? Eu lembro aqui, rapidamente, de alguns jogos que a equipe foi muito bem e teve resultado. Botafogo, lá no início da temporada, final do Gauchão contra o Inter. Hoje fez um primeiro tempo também muito bom e conseguiu o resultado. Mas depois desses jogos que eu mencionei, por exemplo, a equipe já voltou para um ciclo de derrota ou empate. Como manter essa curva de ascensão nos próximos jogos? Obrigado.
1: Nós temos vivido ao longo do ano momentos de grande instabilidade, com entradas, saídas de jogadores, jogadores novos que se foram impondo na equipa, e que um deles, o Vieri, que saiu, o Arthur, que estava e saiu, entradas de jogadores. Temos vivido essa instabilidade, um elenco que se estabilize. Eu penso que a cada janela ele fica mais limitado em termos daquilo que é a sua extensão, e também em função daquilo que é a nossa visão, que deve ser o elenco para o futuro do Grêmio. Eu acho que estabilizando o elenco e dando-lhe o corpo que nós quisemos dar, isso sente-se, não desprestigiando todos os jogadores que estavam, mas aumentaram o número de soluções dentro do elenco, e isso pode levar-nos a uma estabilização também do nível dos resultados e da produção de jogo.
5: Walter Júnior, Zero Hora. Professor, apesar da classificação, o senhor ainda está com um semblante muito, muito sério, muito fechado. Eu queria saber como é que fica o seu ânimo depois dessa classificação, depois da vitória, e como é que vai ser o seu sistema nervoso central para se recuperar depois que o Grêmio conseguiu avançar na competição.
1: O meu semblante poderá não ter nada a ver, e não tem certamente a ver, com aquilo que é a minha satisfação e alegria de ver os meus jogadores felizes e a minha torcida feliz. A torcida e os meus jogadores, a torcida é a razão de existência dos treinadores, pô-los felizes, é o nosso objetivo, e os meus jogadores também vê-los felizes também é o meu objetivo, para além daquilo que são resultados, o ganhar. Claro que temos tido muito trabalho, e trabalhar jogos de dois em dois dias, de intervalo de dois em dois dias, são dinâmicas. Eu tenho alguma relutância em falar naquilo que é o meu trabalho, porque o mundo é tão sofrido, tem pessoas a sofrer tanto nesse mundo, que pode parecer descabido da minha parte falar do meu trabalho. Portanto, eu prefiro não o dizer que talvez o cansaço me faça estar assim, são jogos sucessivos, mas estou muito satisfeito por dentro com a vitória, porque o Grêmio já conquistou 21 vezes a chegada aos quartos de final, já esteve 16 vezes na meia final, já ganhou a Copa por 5 vezes, já esteve 9 vezes na final. Portanto, eu sei o significado que tem a Copa para o torcedor gremista e para o clube. Portanto, a minha satisfação por dentro é enorme. Agora, o semblante é sinal da idade.
6: Luiz Castro, boa noite. Gui Paraná, Rádio Mortal. Claro que hoje é um dia de vitória e o torcedor gremista está feliz. Mas ainda assim o torcedor do Grêmio está receoso, certamente, por tudo que aconteceu ao longo dos últimos meses e de toda a temporada. Dentro disso, como que as novas peças que chegam podem ajudar o Grêmio? E qual a tua avaliação individual, por exemplo, do Wallace, que hoje fez uma boa partida na zaga, do Diego Caetano, dessas novas peças do Grêmio? E aproveitando dentro desse mesmo tema, o Krovinovich, como pode ajudar o tricolor?
1: Sim, o torcedor pode estar preocupado com os últimos meses, porque a tabela no Brasileirão não está de acordo com aquilo que é o nosso prestígio enquanto clube. Certamente estará satisfeito, porque as coisas acho que às vezes tende-se a esquecer coisas pelo meio, isso também deixa... Ganhámos um gauchão, ganhámos um estadual, foi bom. Agora, isso quer dizer que resolvemos a época? Não, queremos melhor no Brasileirão. Mas podem ter a certeza que nós temos trabalhado muito para... Estamos com muita resiliência para colocar o clube onde deve estar e onde, com um futuro risonho. A administração tem trabalhado muito nesse sentido. Tem o departamento de scouting também, através daquilo que disse, dos reforços que entraram, esses novos jogadores dando corpo ao elenco e tendo uma produção imediata, como disse, o Caíto com produção imediata, o Wallace com produção imediata. Quando é natural que, quando se faz uma prospeção mais em divisões mais secundárias, se ponha muitos pontos de interrogação, e e depois se tenha também alguma resistência em dizer, olha, afinal estavam certos. Mas tenham a certeza que estamos certos, mais que não seja pelo caráter dos jogadores, pela sua personalidade, pela sua dignidade no trabalho, estamos certos. Depois a produção do jogo, e aqui e ali certamente irão falhar, como toda a gente falha nos seus trabalhos, mas estou muito, muito satisfeito com eles, com a forma como se integraram no grupo e com a capacidade que tiveram de se adaptar rápido a um clube da dimensão do Grêmio. O Crovi é um médio com características ofensivas, que recebe bem, passa bem, desloca-se bem, é um jogador sóbrio em campo, muito eficaz, com muita qualidade de passe, é um jogador que não necessita de muitas apresentações, passa no Benfica a um nível alto, passa na Premier também a um nível alto, e passa no Hajduk Split, a segunda equipa depois do Dinamo de Zagreb, é a segunda equipa do país, da Croácia, que a Croácia que tem também um histórico no futebol mundial, portanto é um jogador sem qualquer tipo de dúvida em relação àquilo. Agora, a questão é, ele vai adaptar-se muito bem ou não, a língua facilita, porque ele fala bem português. Espero que todos eles que cheguem para acrescentar, porque nós temos muita vontade de fazer crescer o Grêmio.
7: Professor, aqui. Rafael Copete, canal Dois Toques, e estou na área. Professor, no Grenal do 4-2, lá atrás, o presidente havia avisado que seria um ano de travessia, que seria muito difícil. O senhor aqui também, numa outra pergunta que eu fiz, o senhor disse que é um dos trabalhos mais difíceis da sua vida. Mas dos últimos jogos contra o Mirassol para esse de hoje, notou-se uma força muito incomum que o Grêmio não vinha tendo. No parte comportamental, no anímico, o Grêmio soube enfrentar a partida, mesmo com suas dificuldades. Como é que foi trabalhado isso, desses jogos contra o Mirassol, para conseguir a classificação hoje? Boa noite.
1: Boa noite. Obrigado por dar a oportunidade de enaltecer aquilo que é o meu grupo de trabalho. E eu não me canso de o fazer. E já o fiz aqui na derrota. E hoje é um prazer enorme fazê-lo na vitória. O meu grupo de trabalho, eu digo sempre, tudo aquilo que for de críticas construtivas e respeitosas, caiam sempre em cima de mim, nunca caiam em cima dos jogadores, porque os jogadores são, eu dou-vos a garantia absoluta, 100%, são profissionais honestíssimos, que se entregam por completo, mas são seres humanos, sentem a derrota, sentem o mau momento, sentem a crítica por vezes, como eu já vos disse aqui também, a crítica desrespeitosa que leva à agressividade, que leva a muita instabilidade, eles sentem, eles não vivem fora do contexto, o contexto é este. Portanto, a forma como eles se entregaram-se também no primeiro jogo, na primeira mão também se entregaram muito, aqui com o Fluminense, também se entregaram com o Botafogo, também se entregaram quando perderam, eles sempre se entregaram, ok? Mas fica, tudo está errado quando se perde, mesmo que haja coisas boas, e parece que tudo está certo quando se ganha, parecendo que está tudo bem. Não esteve tudo bem hoje, mas também não esteve tudo mal quando nós perdemos. Somos uma equipa consciente, somos uma equipa que temos de dar cada vez mais, porque a torcida assim exige, a administração isso exige, mas fundamentalmente o prestígio que o clube tem. O prestígio não tem a ver com resultados. Há muita gente que confunde. O Grêmio tem grande prestígio no mundo, não é só pelos seus resultados, é pela forma como caminha ao longo desses resultados.
8: Luiz, aqui Lucas Pilar, Bagé TV. Eu quero me apegar na ascensão que pode acontecer agora. Alguns momentos da temporada o Grêmio vencia e depois sofreu algumas derrotas e acabava não conseguindo engrenar uma boa sequência. O que foi de aprendizado nessas situações para que agora, com essa classificação e vitória contra o Mirassol, o Grêmio consiga de fato uma boa sequência para também arrancar no Campeonato Brasileiro e também nesta competição que agora está nas quartas de final?
1: Eu acho que vocês, enquanto analistas do futebol, há uma coisa que acho que salta à vista. Tem bem definidos os momentos. Quando é para defender, é para defender todos. Quando é para atacar, é para atacar todos. Quando é para pressionarmos alto, pressionamos todos. Quando é para defender baixo, defendemos todos. Eu acho que esse entendimento daquilo que é um jogo e os seus momentos, eu acho que está bem definido neste momento na equipa, e a equipa está bem consciente disso. Quando é um bloco de 4-1-4-1, quando é um bloco de 4-5-1, quando é um bloco de 5-4-1, quando eles, os vários momentos em que, do campo, os vários espaços do campo em que temos de defender, a equipa está mais dominadora dos movimentos a fazer e da forma como fechar o adversário e os caminhos para a nossa baliza. Enquanto que nós, há ali momentos marcantes da época em que, pela negativa, que foram grande aprendizado para todos. E eu acho que essa é a grande diferença do Grêmio de hoje.
9: Aqui Luiz Nikolovic, do canal Nikolovic, Diogo Rossi Repórter. Eu gostaria que o senhor falasse um pouco sobre a escolha do Pavon para o jogo de hoje, na substituição do TT, que se demonstrou acertada, se isso inclusive significa que daqui para frente pode haver essa disputa quando o TT retornar. E o senhor disse que tem os momentos bem definidos do time, então o time em si também está definido? Esse é o time do Luiz Castro? O senhor encontrou o time do Grêmio? Obrigada.
1: Este é o time do Grêmio, sempre olharmos assim. E o porquê do Pavon? O Reinaldo é um jogador de grande capacidade física e que impõe dinâmicas fortes no corredor. Tem capacidade de cruzamento, tem capacidade de lançar lançamento, tem capacidade de virar jogo, tem capacidade de andar à profundidade. É um jogador que obriga o jogador daquele corredor a um grande desgaste. Tínhamos que lhe criar problemas para lhe tirar o conforto que ele tem quando parte para esses momentos de ataque da sua equipa. Sabíamos que o Pavon, através daquilo que é a intensidade do Pavon, que é diferente de duas opções para o lugar, é namorado ao Pavon, e sabíamos que o Pavon, com a sua capacidade de física, a sua capacidade de combate, para além da sua capacidade técnica e ligando-se bem ao Caíto, como ele se liga, que os dois podiam criar dificuldades naquele corredor e criaram várias dificuldades por aquele corredor. E fica muito... O Pavon é um jogador, já falámos de honestidade, já falámos de forma de entrega. Eu acho que o Pavon é um jogador fantástico naquilo que é a sua entrega. O Pavon vai até aos limites da sua capacidade. Nunca desiste, nunca. Pode estar tudo a correr mal, mas ele desistir, nunca desiste. Então, essas são as características que eram necessárias no jogo de hoje, por isso o Pavon. Aquilo que é a equipa do Grêmio. Eu gosto muito de ver uma equipa competitiva, gosto de ver uma equipa entregar-se, gosto de ver uma equipa que, como eles costumam dizer, uma equipa que sangra em campo. Eu gosto muito de vê-la assim, dedicada ao jogo. É para defender todos, é para atacar todos, é para ir para o combate, vamos todos para o combate. Ganhámos, fantástico. Perdemos com dignidade, com honra, no campo de batalha. É isso que eu gosto da equipa, das minhas equipas, e eles hoje foram, a esse nível, foram muito bons.
10: Obrigado, Mister. Obrigado, pessoal. Boa noite a todos.
11: Tá aí, portanto, tá aí, Luiz Castro, técnico do Grêmio, a sua entrevista coletiva depois da...
12: O chamou aí, hein?
11: Então manda ver.
12: E aí, Katsu?
13: Diz pra mim que o dia que ele jogasse comigo, zona a gente mista. Ia dar super bem, e, pô, hoje aconteceu, acho que nós tivemos uma boa relação na lateral direita ali. No gol, acho que foi isso,
12: tá ali,
13: né?
12: O homem,
13: nós tivemos uma tabela, tá, saímos por dentro. Eu sofri a falta, em seguida ele sofre a falta e ele tem a oportunidade de fazer o gol. Então eu fico muito feliz com isso e espero que continue assim.
14: Aqui sobre o Pavon. Essa fácil adaptação tua ao Grêmio e também no setor defensivo que tem funcionado, principalmente com as novidades, tu e o Wallace.
13: Cara, eu acho que nós viemos de uma realidade diferente, sabe? Nós viemos de uma outra competição, uma Série B que era um pouco mais aguerrida, era um pouco mais truncada. Era dificuldade o tempo todo, que a gente não tinha espaço para jogar. E eu acho que eu e o Wallace, falando dele, que você citou o nome dele, eu e o Wallace, nós sabemos que essa oportunidade é da nossa vida, sabe? Nós somos muito novos, nós ainda, graças a Deus, nós temos um pouco de maturidade suficiente para reconhecer isso. E eu acho que todos os jogos que a gente está entrando como se fosse uma final, todos os treinos que a gente está entrando como se fosse o nosso último treino. E eu acho que isso está fazendo com que nós evoluímos e com que os nossos companheiros também evoluam em questão disso, sabe? Eles estão vendo que eu estou correndo, tá vendo que o Alas está correndo, eu estou vendo que o Marlon está correndo, eu estou vendo que o Noriega está correndo. Então acho que isso vai motivando e vai cativando o time todo. Então todo mundo quer fazer o seu melhor, sabe? Eu acho que a partir daí a gente começa a evoluir mais ainda.
15: Tá aí, o Diego Caíto, ele tinha feito algumas respostas antes, durante a entrevista do técnico Luiz Castro,
16: falando mais sobre a postura da equipe nessa vitória depois de uma sequência um pouco ruim. Claro que ele acabou de chegar, não participou tanto daquele momento e agora chega com status de titular na lateral direita. Deve falar também Wallace, outra contratação desse segundo semestre.
17: Bom, 10h20, Lucas Katsurema tá ali na zona mista. Pô, Temão, tem um telão ali atrás da zona mista, botaram isso aí, é novo.
16: Novidade, um painel de LED aqui.
17: Interessante isso, bem bonito, né? Aprimorando, ou seja, a passagem dos jogadores, eles falam ali ao vivo. E óbvio, o Grêmio bota os seus patrocinadores, o que tá para ver bem aí, Lucas. Interessante CCD. Bom, Diogo e CCD, vocês estão na telinha bonitos aí, hein?
18: É isso aí.
17: Que homens bonitos. É,
19: obrigado pelo bonito, Lucianinho.
17: Assim, vamos avaliar o...
18: Só com relação a esse telão que tu citasse, eu achei, não Sim. tinha visto também.
17: Legal, hein? Uma boa ideia.
18: É preciso dizer aqui do investimento do Grêmio no estádio, né? Porque a gente tem as LEDs aqui também, que estão aqui dentro do estádio.
17: Entre as marquises,
18: exatamente,
17: né,
18: CCD? Não sei como é que se diz assim.
17: Não, é marquise, degrau, é de um ali, andar ao outro.
18: Entre o camarote e a Gold.
19: A gente viu, né, em CCD e Lucianinho, a gente viu isso na Copa, esse tipo de espaço ali no meio de LED, só que muito maior, assim, assim, quase como se fosse uma TV isso, dentro do estádio. Mas essa é a ideia, né, Lucianinho?
18: O telão também parece ser maior, ou seja, ali o show de luzes na entrada, é legal ver o investimento no estádio, né? Mostra cuidado, mostra as coisas boas, assim. Hoje foi um ambiente bom, assim, para um evento, sabe? E essas coisas, a gente sabe que qualquer investimento em infraestrutura sempre gera no futebol. É uma coisa meio maluca, né? Porque ele deixa o ambiente melhor e aí as coisas acontecem mais. Uma pena que o Grêmio não estava conseguindo performar e está dando muita tristeza nos jogos aqui, porque não consegue. Mas hoje, felizmente, conseguiu também dar essa alegria. E a gente fica muito feliz, porque o torcedor do Grêmio precisava, né? Quanto tempo a gente não tinha um jogo que o pessoal saía buzinando, como teve ali o episódio da Kek. E o treinador do Grêmio também pareceu aliviado. Não sei se o jogo tem essa mesma leitura.
19: Eu acho que ele teve a preocupação, né, Luciano? Não sei se tu percebeste. Também tivesse essa percepção de não achar que agora está tudo maravilhoso, lindo, porque conseguiu fazer
18: isso
19: uma vitória
18: é algo
19: com merecimento.
18: Que ele defendia nas
19: derrotas. Então eu acho que ele teve essa preocupação. Olha só, gente, assim como lá quando parecia que estava tudo horroroso, eu tinha um comportamento, agora eu não vou mudar. Eu acho que ele foi para a entrevista tentando mostrar essa coerência. Eu achei importante o que disse ali o Diego Caíto, que foi um personagem do jogo, né? Esses dois jogadores, ele e o Wallace, né? Que para mim foi o melhor em campo, mas o eleito foi o Pavon, com todos os méritos. Daria para votar até no Diego Caíto também, né? Que caiu só pela questão física no segundo tempo.
18: Tem um lance pontual. No primeiro tempo ele está com muita confiança. E ele passa correndo, ele vai, ele empurra o adversário para trás. No segundo tempo, tem um lance no início do segundo tempo que ele erra. Ele erra tecnicamente, ele acaba tropeçando na bola e dá uma oportunidade. E ali tem, inclusive... É preciso dizer a participação do grupo de jogadores, do conceito coletivo.
19: O Noriega
18: coletivo.
19: Vai lá e rouba a bola dele. Porque ele escorregou ali, né?
18: Porque os cinco jogadores que estavam à frente dele não permitem a conclusão do adversário.
19: Esse é o jogo coletivo. É que eu ia citar a frase do Diego Caíto, que ele diz o seguinte: para mim, tá aqui o ponto, tá aqui o primeiro passo do Grêmio. Eu não sei se vai ter o segundo, Luciano, o terceiro, o quarto, porque o Grêmio seguiu com muita dificuldade para criar com lucidez. O gol é de falta. Talvez até com algum erro do Muralha para fazer
18: Grêmio,
19: a barreira.
18: O time do Grêmio não cria.
19: Ele conseguiu chegar pelo lado, mas assim, por dentro, 4-1-4-1, com o Noriega e o Villasanti de costas, ele teve dificuldade para chegar. Eu estou lembrando de uma bola por dentro, que é o Wallace, dando um passe lá de trás, por cima, e aí o Carlos Vinícius acaba não conseguindo fazer o gol. Mas aquela jogada trabalhada, de lucidez por dentro, o Grêmio não consegue fazer. Mas o primeiro passo está na frase do Diego Caíto, Luciano, que ele diz o seguinte: sabemos, o Wallace e eu, que é a chance da nossa vida, a gente vem para como se fosse uma final. É isso aqui que estava faltando um pouco no Grêmio. Que o TT não tem,
18: né?
19: Que o TT não entrega. Olha, amanhã eu estou no Bom Dia Rio Grande, tá, Lucianinho? E aí o Gabriel Miranda, nosso colega lá da TV, ele perguntou: olha, tu quer uma ilustração para falar sobre o jogo, enfim? Eu posicionei ali uma tela de números ali com desarmes. E eu pedi lances do Amuso e do Pavão aqui na bandeirinha de escanteio, ajudando a marcar. E tem vários. Então, assim, sem essa premissa básica, Luciano, todo mundo colaborando, não tem como o esporte coletivo funcionar. O Grêmio não estava fazendo isso. Eu vou dizer de novo, porque eu modestamente, Luciano, gostei dessa minha frase. O Igor Formiga, que pareceu o Carlos Alberto Torres da Mirassol, hoje voltou a ser o Igor Formiga, porque ele não jogou sozinho. Tinha alguém perto dele, e aí ele voltou a ser quem ele era.
18: Mas ainda sobre a questão do Luiz Castro, é legal, por exemplo, quando ele mostra conhecimento com relação ao Grêmio, né? Ele fala...
19: O Lucianinho está atento ali, escrevendo a coluna para o Diário Gaúcho.
17: Exatamente.
19: Multimídia, eu conheço meus amigos.
18: Eu acho interessante, por exemplo, a gente ver o treinador preocupado com a história do Grêmio, citando títulos... Isso. Então, agradecimento ao torcedor, é isso que a gente precisa. Uma das coisas que mais incomodava e que me incomodou na semana passada foi a falta de identidade com o torcedor. Fazia muito tempo que eu não via um time voltar a se conectar. Hoje existiu conexão arquibancada-campo. A gente pode dizer aqui, Diogo, eu não sei a tua opinião, tá? Eu acho que o torcedor se conectou com o campo e mudou o rumo do jogo a partir dos 15 minutos, 10 minutos do segundo tempo, do primeiro tempo. Tu pode me dizer que o time deu sinais de que estava mais conectado ao jogo.
19: É uma sinergia, é muito difícil a gente pegar esse ponto que é subjetivo, né? É uma troca, o esporte, o futebol, ele tem muito disso, né? Se o time começa a entregar, o torcedor que estava mais... nervoso, apreensivo, ele entende, opa, aqui tem uma coisa que eu posso ajudar.
18: E a forma como o treinador entendeu esses processos no jogo, entendendo a história do Grêmio, entendendo a importância do torcedor, também dá conta de que nem tudo é acadêmico, nem tudo é assim. Eu fiquei satisfeito, estou muito satisfeito com a vitória e insisto, tem um jogo sábado que é a sequência do jogo daqui. Ah, mas é outra competição. Não interessa. É a sequência do jogo de hoje. O Grêmio precisa, vai pegar um São Paulo descansado, que não está na Copa do Brasil.
19: Aí esse é um ponto, hein, César? Porque, olha,
18: descansado, um jogo duríssimo contra o São Paulo.
19: Eu não sei qual é a repercussão física que esse jogo vai ter. Por exemplo, o Vilhaçante, por mais que ele seja uma máquina mesmo.
18: O Amuso pediu para sair por cansaço, o Nardoni pediu para sair por cansaço, o Pavon acabou o jogo, se deitou no chão. O Vijaçante se dedicou ao jogo todo o tempo, o Diego Caetano sentiu fisicamente. Ou seja, foi um jogo difícil, Lucianinho.
17: Talvez difícil. O maior legado CCD e Diogo não tenha sido exatamente isso. Talvez o Grêmio não tão inspirado, mas transpirando muito, coisa que claro, talvez a gente não via claro, tanto.
19: Ah, isso claro, o Grêmio teve. Claro isso o Grêmio teve. Sim. Isso é um passo muito importante.
18: Claro
19: se não
18: que
19: tiver
18: sim.
19: comprometimento coletivo, Lucianinho, marcar para defender, não
18: tu
19: tem.
18: Tu tem um time que não é bom, que ainda é um time em construção. Que tem mil dificuldades, por exemplo, eu fecho com um jogo que eu não sei como é que o time vai ganhar os jogos, porque não cria, é difícil criar. Hoje tem oportunidades e o centroavante não fez, ele tem duas oportunidades e não fez. Ah, mas tem duas bolas na trave, tem aquela do Vijaçante, que o Diori falou em pênalti, mas ela bate na trave, ela quase gol naquele lance. Tem o lance do Giovani Cabral no segundo tempo, que ela dá na trave, um crime, inclusive, não ter entrado na jogada do Pavon, mas é mais em cima de contra-ataque, é mais em cima de uma bola jogada na área. Não é, o lance até do centroavante do Grêmio é um lançamento do Wallace, né? Mas mesmo assim, tinha que ter feito, tem que criar mais se quiser ganhar bem os jogos. O que eu vejo é que, a partir daí, uma vitória contra o São Paulo, primeiro, dá sequência para o ambiente, dá uma sequência positiva para o ambiente. E o Grêmio vai ter, a partir daí, um jogo por semana, vai poder respirar, porque agora começa a entrar os eventos de Sul-Americana e de Libertadores e o Grêmio está fora. Então, tu começa a ter um pouquinho mais de respiro.
19: E vai ter o Felipe Krovinovic. Que
18: tomara que jogue.
19: Claro,
18: tomara
19: não, que ele obviamente jogue. Que nós não vamos assim entender agora, chegou o cara que vai destravar o
18: mas
19: Grêmio
18: ele,
19: rumo
18: talvez...
19: ao Nirvana. Ah. Mas ele é um jogador que a ideia é que desse tripé de meio, ele seja o cara um pouquinho mais criativo. Ser parecido de ser um jogador de mais dinâmica, né, para não que tem menos dificuldade de jogar de costas, como o Vilhaçante ou como o Nardoni, quando o Grêmio está com a bola, especialmente, né, de tentar destravar, fazer alguma composição melhor. Mas é uma peça nova.
18: Exatamente. É uma peça descansada a essa altura. É uma peça descansada a essa altura. E o jogo contra o São Paulo, é importante dizer, né, Lucianinho, o Bertoncelo está aí também, O Grêmio está na zona de rebaixamento do Campeonato Brasileiro. A gente
17: estava comentando aqui fora do ar e um detalhe, né? Depois desse jogo são dois fora, né, Bertão Celso?
20: Tem um asterisco, né, CCD, que o Grêmio tem um jogo a menos, claro, mas o Grêmio é 17º colocado com 22 pontos, enfrenta o São Paulo sábado e tem depois duas partidas fora, contra o Atlético Mineiro e contra o Bragantino.
19: Aquele mega asterisco do jogo fora, né? Que o Grêmio...
20: Que é Botafogo fora.
19: O Grêmio tem dificuldade de vencer fora de casa, né? Sim. O aproveitamento
18: mas
19: é muito baixo.
18: Mas se o Grêmio conseguir fazer vitória contra o São Paulo, o Grêmio, eu acho que obrigatoriamente sai da zona de rebaixamento, imagino eu. Ou não necessariamente.
20: Não, sim.
17: É que esse jogo não tem nem data, né?
20: Não, esse agora, né?
18: O jogo do São Paulo.
20: Porque a gente vai ter, por exemplo, ó, o Mirassol tem 23 pontos, é 14º, o Santos é 15º com 22, Inter 16º com 22 e o Grêmio 17º com 22 pontos. Sim. A gente vai ter aqui, ó, de confrontos, por exemplo, o Mirassol, que jogou hoje, ele enfrenta o Cruzeiro no Mineirão domingo pela manhã. Tá. Então, a secação que tem que ser feita.
18: É só não ganhar, né?
20: É um empate basta. Tá. O Santos tem partida em casa na Vila Belmiro contra o Atlético Paranaense. Tá. E o Inter pega o Palmeiras fora. Tá. Então, assim, o Grêmio fazendo a sua parte, a tendência é que saia.
18: Basta que um não vença.
20: Perfeito. Não, ou até ele empatando, time perder, né? Se um deles ele perder ali o Santos, o Inter, o Grêmio já passa também.
18: É, mas o importante nesse momento
20: claro,
18: é a sequência da vitória para tu ter, porque como vocês disseram aí, dois jogos fora, o Grêmio tá fazendo jogos ruins fora de casa, mesmo que a gente saiba que agora, com o descanso das semanas de eventos sul-americanos, o Grêmio vai poder ter mais foco para esses jogos e talvez isso seja importante. Eu insisto, tá? Esse Krovinovic pode ter condição de jogo. 24 mil para 25 mil aqui hoje, 40 mil. Gente, 40 mil torcedores, sábado, 16 horas, para a gente espantar o fantasminha esse de ficar na zona de rebaixamento, vencendo um São Paulo que também não está fazendo grandes campanhas assim, né?
20: E que pode optar, né? Porque o São Paulo tem mata-mata de Sul-Americana em La Paz contra o Bolívar na próxima semana. Claro que ele folgou agora, né?
17: Poderia ter sido Grêmio e São Paulo, né?
20: Porque exatamente.
17: Eu acho que ia ter uma sequência, se ele passasse, entre Grêmio e São Paulo.
20: Né? O Dorival gosta bastante das Copas, mas como o São Paulo não está com a vida ganha no Brasileirão, é 12º colocado com 26 pontos, tendência que ele folgou também nessas Copas agora, né? Final de semana e hoje. Então o São Paulo deve vir com força, mas também tem que dividir as atenções, porque tem Sul-Americana na próxima semana.
17: 10h32, a gente vai até às 11 com o balanço final. 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Bertão Celso, os jogos das 9h30 da Copa do Brasil.
20: Bom, e a gente tem duas partidas, né, no intervalo nesse momento. O Vasco está vencendo o Fluminense por 1-0, gol marcado pelo Brenner. E com isso, o Vasco está se classificando para a próxima fase, eliminando o rival Fluminense. E na Arena Pantanal, essa partida é em Cuiabá, porque o Fortaleza vendeu o seu manto. O Fortaleza está vencendo o Palmeiras por 2-1. Só que na ida, o Palmeiras fez 3-0. Está com uma vantagem, está com gordura para se classificar, né, Luciano?
17: 1 aí.
20: Gols do Militello e do Rodriguinho para o Fortaleza. Flaco Lopes descontou para o Palmeiras as duas partidas das 9h30.
17: Na tela ali, os jogos de ida e os jogos de volta até agora da Copa do Brasil, né? Então tem alguns espaços ali, Corinthians e Inter.
20: Isso.
17: E Vitória e Atlético Paranaense são os jogos que faltam. Claro, os jogos estão no segundo tempo ainda, que estão rolando.
20: Amanhã tem Corinthians e Inter, né?
17: Começa a se desenhar tudo aí, Bertão.
20: Amanhã tem Corinthians e Inter às 8 horas, vantagem para o Inter 2-0 e também vitória contra o Atlético Paranaense. Na ida, o Furacão fez 2-0. E aí é o seguinte, já temos Atlético Mineiro, o Santos, o Cruzeiro e o Grêmio classificados. Faltam 4 vagas. O sorteio, na próxima terça-feira, às 11 horas da manhã, na sede da CBF, e é pote único. Além do sorteio dos confrontos, o sorteio dos mandos. Vão ser também o chaveamento até a decisão. E lembrando que a Copa do Brasil teve uma mudança de regulamento nesse ano. Vamos ter final única.
17: Estragaram, né? Conseguiram estragar também a Copa do Brasil.
20: A final única no dia 6 de dezembro. Não está confirmado o local, mas a tendência ou um candidato forte é o estádio Mané Garrincha em Brasília. É.
17: Estragaram a Copa do Brasil, que tinha dois jogos também, né? Eles adoram. Não,
11: mas tu sabe, Luciano, que se for no Mané Garrincha...
17: Uhum. É que daí é campo neutro, né?
11: Tese, não, e eu vou te contar. É, eu acho que a Supercopa do Brasil, aquela que é disputada no início do ano, e a Copa do Brasil, nesse modelo de um jogo só, tem que ser sempre no Mané Garrincha. Por quê? Porque a capital federal nunca vai ter um brasiliense disputando essa competição. É um lugar assim quase que equidistante para estados, ainda que nós estejamos aqui bem no sul, mas Brasília daqui também não é a viagem mais longa que tem para torcedores que quiserem. Eu acho que aí dá para... Vai ter que ser sempre lá.
17: Tem muito torcedor gaúcho ali em Goiânia, isso, não, em Brasília
11: espalhado
17: mesmo,
11: pelo,
17: né?
11: Brasil. É. Então, se for o nosso caso... Mas de todos os estados, eu acho que é uma solução dentro dessa, que também não é a minha preferida, de um jogo só. Se for fazer um jogo só, faz sempre em Brasília, sabe? Sempre em Brasília. Então aí fica o calendário oficial, tá até o calendário da cidade, tanto essa da Copa do Brasil, como a da Supercopa.
17: É uma boa ideia.
11: É. O que eu ia dizer, Luciano, também, além da Copa do Brasil, é o seguinte, o Grêmio, o Luiz Castro falou ali, sobre a questão do jogo do São Paulo, que ele acha que o reforço anímico que o time tem ajuda até na recuperação física. Mas o time saiu bem desgastado dessa partida. Eu estava vendo quem é que pode voltar aí. O Grêmio não tem a possibilidade de ter o croata, o Klovinovic, porque não tem condições legais. Ainda tem dois dias aí para obter, mas as condições legais não dizem respeito apenas ao BID. Tem a condição de trabalho no Brasil, tem toda uma tramitação diferente.
17: 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Recados da galera aí, Marcos Berton. Sério, em seguida vai ter entrevista na Zona Mista. Já estou vendo imagens ali, a câmera se movendo. Já está ali, na verdade, né?
16: É, tá o Marlon.
17: Já tá o Marlon ali, mas no primeiro pra momento,
16: TV primeiro,
17: pras TVs,
16: exatamente,
17: né?
16: Daqui a pouco, depois da TV, com as rádios ao vivo.
17: Então, Bertoncelo, vai dando os recados da galera. Enquanto isso, a gente vai vendo a imagem do Marlon, esperando o Cato Surama ter acesso.
20: E tem um detalhe que eu não falei sobre o sorteio na próxima terça, né? O Inter confirmando a sua vantagem, que é grande, 2-0. Poderemos ter Grenal. Pode na próxima Grenal, fase. Não, hein? Tem trava.
17: São 8 times.
20: É, a chance matemática é 14,28%. E aí, à medida que não vai saindo o Grenal, e daqui a pouco aumentando. O Grêmio e o Inter continuam ali no pote, as chances vão aumentando bastante.
11: Tem que torcer, Lucianinho, aqui, vamos, ó. Zé. Tem que torcer o seguinte, pro Palmeiras enfrentar, talvez, o Atlético Paranaense,
17: Cruzeiro.
20: O Cruzeiro. Mete o clássico contra o Santos, do Neymar?
11: Não, Santos não.
17: Papinha
20: Santos
17: pro Palmeiras.
20: Fez o jogo épico contra o Remo, né?
0: O raciocínio é pro Santos, é pro Palmeiras perder. Ah,
20: entendi.
0: O Santos vai ganhar do Santos.
20: Mas tem o Neymar, gente.
0: Não, mas daí, tá, não viu o jogo do Remo ontem?
20: Vi. Foi decisivo, uma assistência.
0: Quase não. Nossa, jogar daquele jeito ali, perde pra todo mundo.
11: A Lady Gaga sem voz.
0: Quase não ganhou com a mais.
11: O Fluminense tá perdendo. O Fluminense, eu acho, um time competitivo. Mas o Palmeiras tem que enfrentar o segundo melhor. Eu acho que é o Atlético... Não, pra mim é o Atlético Paranaense do Papito.
17: Papito.
11: Agora nós estamos vivendo a era do papitismo.
17: Mas tem um negócio, Alberto, se tiver Grenal, pelo menos vai ter um na semifinal garantido.
20: É verdade.
17: Então tem isso.
11: É verdade. O
17: risco dos dois caírem fora, né, na próxima fase, porque... Quer dizer, o Inter tem que passar ainda.
20: Tem que passar pelo Corinthians.
17: Mas passando pelo
20: Corinthians. Tem vantagem, né?
17: Não se enfrentando, os dois podem ficar pelo caminho. Mas se os dois se enfrentarem no Grenal, pelo menos um vai estar na semi.
20: É garantia, né? As datas base da CBF para as quartas, tá? Dia 26 de agosto... 26 de agosto a ida, dia 2 de setembro a volta.
17: Já agora, seguidinha.
20: Seguida, por isso que o sorteio já na próxima semana.
17: Bom, Marlon segue falando para as TVs. Recados da galera aí, Bertoncelo, vamos lá?
20: Vamos lá, o Luciano Rosa de Santa Cruz, o Pavão sabe recompor como quarto homem de meio campo. Encheu o setor e ajudou demais, a mensagem que o Luciano manda. O Jones de Caxias fala que a Argentina... Só não foi campeã do mundo porque não levou o Pavão.
17: Ah, tá aí.
20: Viu?
17: Tá explicado. Tá aí a explicação.
21: Como é bom ganhar, pelo amor de Deus.
0: Talentosa.
21: Como é bom ganhar. Marlon aqui.
17: Ó, tá indo o Marlon aí, vamos lá.
22: Depois de classificar na Copa do Brasil.
23: Falando de Copa, a gente tá muito contente, né? Com o resultado de hoje, a gente esperava classificar sim. Foram dois jogos.
17: Tá um pouquinho baixo o som do nosso entrevistado aí, vamos...
23: E a agressividade também.
17: Aí, japonês, boa.
23: Muito maior do que no jogo de ida. A gente sabe que
17: de cobração ali.
23: 180 minutos tem que ser preciso, né? Tem que funcionar como um relógio, todas as estruturas ali tem que estar bem. A gente conseguiu criar algumas situações, a gente teve muito volume de jogo, fisicamente foi um jogo muito intenso também. Acho que a gente conseguiu ser mais compacto defensivamente e mais agressivo, né? O Mirassol é um time que aproxima muito para jogar, é muito difícil jogar contra eles, mas a gente conseguiu jogar muito bem, os guris ali atrás defenderam super bem também, a gente valoriza essa classificação, comemora hoje, eu não digo a nível, eu digo sim realização, porque o Grêmio tem que chegar sempre nas Copas, da tradição do clube, a gente, né, mas que vive uma situação não tão boa, a gente entra para ganhar, entra para conquistar, então a gente não tá a passeio e a gente vai sim em busca do título.
2: Marlon, a gente viu que depois do apito final, vários jogadores estavam exaustos, né? O Vila Sante era um... Assim que deu o apito final, deitou no gramado, o Pavon é outro jogador. E o Grêmio jogou hoje também com a corda esticada. O Escasso falou sobre o calendário também ser muito difícil. O Grêmio consegue jogar até o final do campeonato nessa corda esticada, jogando ao máximo todas as partidas?
23: Olha, não existe consegue, tem que fazer. A gente tem que fazer, porque não é só para nós que a corda está esticada, né? Para todo mundo. Tem equipes que têm mais de duas competições. A gente agora está só em duas. Eu acho que, né, quem for escolhido para jogar, quem tiver o privilégio de jogar com a camisa do Grêmio, tem que dar 100% sempre. Como eu disse, a gente não fez um jogo tão vistoso hoje, mas a gente jogou com a cara do Grêmio. É um time aguerrido, um time que compete bastante. A gente tem que ter um entendimento disso. Como eu disse, a gente tem 7 meses, 8 meses de temporada aí, alternando mais maus momentos do que bons momentos. E a gente sabe, né, que quando tu entrega, quando tu acredita, quando tu faz as coisas com muita convicção, as coisas acontecem. Eu acho que a classificação só veio hoje porque a gente entendeu o que tem que fazer, a gente entendeu como que traz o torcedor para o nosso lado e como que busca as vitórias também.
14: Qual a importância, Marlon, dessa classificação, dessa vitória do Grêmio para o ânimo do time, até na briga contra o rebaixamento e também ao respaldo, né, ao trabalho do Luiz Castro, que vem sendo muito criticado?
23: Cara, eu vou sempre ser enfático quando eu vim aqui falar com vocês dessa questão. Não é passar pano para treinador ou para defender direção ou quem quer que seja. Como eu disse, vocês da imprensa fazem as análises em cima daquilo que a gente apresenta em campo. A gente tem lado A, lado B da imprensa, a gente tem os canais de identificados do Grêmio da imprensa também. A gente tem muitos jogadores que chegaram agora, a gente tem jogadores que já estão aqui há um bom tempo e tal. Mas para mim, a visão minha, Marlon, não falo por todo mundo, a responsabilidade maior é sempre dos jogadores. Hoje a gente conseguiu a classificação e jogou porque os jogadores entenderam o que tinha que fazer, entenderam o tamanho do jogo que a gente estava jogando. E acho que esse é o espírito, né? Quando tu joga num time como o Grêmio, times de massa são assim, a exigência é muito grande, a dedicação tem que ser muito grande. E claro, né, a gente tem o objetivo sim de chegar na Copa do Brasil, a gente entra para ser campeão, porque o Grêmio é um dos maiores vencedores. E a gente sabe que a nossa realidade hoje é fugir do rebaixamento, é fazer a pontuação, então a gente tem que jogar dessa maneira sempre.
9: Marlon, tu disse lá em Mirassol que a música que tocava no vestiário era o melhor vai entrar em campo, né? Qual foi a música que tocou hoje no pré-jogo? Porque a gente viu um Grêmio diferente, um Grêmio com ímpeto diferente. Claro, uma figura, de uma forma de falar, né, a música que tocou, mas o que fez a diferença para hoje? A conversa na pré-eleção, qual que foi, o que motivou vocês de fato, claro, além da busca da vaga, mas que isso já acontecia contra o Bolívar, por exemplo, hoje foi diferente?
23: Olha, vou ser bem sincero, isso numa conversa interna nossa que a gente teve, a gente conversou internamente entre jogadores e treinador também, e a gente falou que jogador nenhum aqui poderia reclamar de não ter recebido oportunidade. A gente teve uma temporada vasta de muitos jogos, todo mundo recebeu a oportunidade e a gente só pode escolher 11. E aqueles 11 que entrar tem que ir de pescoço na bola, tem que dar vida, tem que fazer isso porque é o momento que a gente vive. Repito novamente, não é tão bom porque a gente se colocou nessa situação, né? A gente por muitas vezes se sabotou durante a temporada, deixou os adversários serem superiores a gente. E agora, né, a água está no pescoço, já a gente não tem mais gordura para queimar, então a gente tem que ser realista. Se não entrar para matar os caras e ganhar os jogos, a gente não sai da situação que a gente vive hoje. Acho que a gente classificou porque a gente entendeu isso. Porque se a gente entrasse aqui de uma maneira morosa, achando que ia ganhar do Mirassol pela camisa, a gente não estaria aqui comemorando uma classificação. E quando se joga no time como o Grêmio, vou repetir isso sempre, tem que entrar para ganhar e tem que entrar para ir com o pescoço na bola. A gente, né, tem uma referência aqui no Grêmio, que é o Kahneman, que é um exemplo disso. Mas a gente tem que se dedicar mais. O que a gente fez hoje foi suficiente para o jogo de hoje. O jogo de São Paulo é uma outra história, é outro jogo. Com certeza a gente vai ter que fazer muito mais.
16: Marlon, e individualmente, você acabou de voltar de uma lesão. Conta pra gente como é que tu tá te sentindo fisicamente, tecnicamente. Tu sente que já alcançou novamente aquele teu auge físico e técnico de antes da lesão?
23: Não, tô longe ainda. Primeira parte, 5 bolas que eu peguei, eu errei 6. Mas eu sou um cara, né, que tô sempre pra competir, eu gosto de duelar. Os jogadores de defesa como eu, às vezes quando não acerto um passe ou não acerto uma jogada, ganho confiança no embate, numa dividida. Eu gosto de usar muito meu físico para jogar. Eu fiquei 4 meses e meio para jogar, então às vezes no começo dos jogos ainda eu tô com um delayzinho ainda, é meio difícil. Mas a gente vai ganhando sequência, vai ganhando confiança, vai ganhando minutagem. Espero, né, ainda nos próximos jogos aí adquirir esse ritmo. É, voltando agora, assim, como eu disse, na nossa situação não tem tempo para readaptação, não tem tempo para melhorar tecnicamente, tem que ser do jeito que dá. Então eu vou entrar ali acertando, eu não vou dar meu 100% e espero que a gente possa ajudar o Grêmio.
3: Tu falou antes que os guris defenderam bem hoje. Como é que tem sido o papo, principalmente com o Wallace ali no lado esquerdo da linha de defesa? E esse espírito que eles trouxeram, o Kaito e o Wallace, de jogar pelo prato de comida, isso contagia o elenco também?
23: Olha, não é só o Wallace e o Kaito que jogam pelo prato de comida, somos todos nós que jogamos, né? Não vou ser hipócrita aqui, todo jogador de futebol de Série A é muito bem remunerado. Mas a gente entende o trabalho que a gente faz, a gente entende a oportunidade que os garotos estão tendo também de chegar aqui e vestir uma camisa pesada como a do Grêmio. Eles chegaram e já vestiram a camisa e jogaram bem. Isso é difícil, mas a gente sabe que durante esse caminho também, né, as nuances do jogo vão fazer eles terem bons e maus momentos. Então, cabe a nós, né, ajudar eles a se adaptarem. Hoje eles estão aqui, estão chegando muito bem, estão vivenciando muitas coisas novas. Então, espero, né, que eles tenham muitas alegrias aqui e possam ajudar o Grêmio por muito tempo.
11: Tá aí o Marlon. Eu já tô aqui grudadinho no Wallace.
19: Ah, boa, vamos lá.
11: Só ver, esperar para a movimento de câmera. Câmera, man.
17: Ó, põe na tela amarelo.
11: Tá aqui o Wallace falando.
17: Vamos lá. Alberto esticando o bração lá.
4: Cair nas graças do torcedor.
17: Braço torção.
23: Cara, sobre esse estilo, acho que desde muito tempo, desde quando eu comecei a minha carreira, assim, nas categorias de base, a gente fala, muitas pessoas falam também do short, da camisa para dentro do short. Isso é uma forma, minha família é uma família que a gente carrega algo de hierarquia. Então nós trazemos de bom aquilo que teve no passado nossos pais, nossos avós. E meu avô jogou uma bola, que ele botava a camisa para dentro do calção. Eu pude ver meu pai também com a camisa para dentro do calção. Então eu pude trazer isso que é de bom, que é a camisa dentro de campo. E dentro de campo a gente procura simplesmente simplificar, cara. Cada jogada nossa, simplificar cada jogada para nossos companheiros, facilitar para ele chegar, fazer uma boa jogada, definir bem. É só isso que a gente tem em mente dentro de campo.
4: Wallace, eu vi que você é um jogador de muita personalidade e como é que vem sendo, né? Essas duas últimas partidas você atuou muito bem e qual resposta o grupo tem dado junto com você e tem recebido você dentro do grupo de jogadores do Grêmio?
23: Cara, todo o grupo está de parabéns. Desde quando eu cheguei, como eu falei, o grupo me recebeu muito bem. O grupo tem abraçado, nós somos um grupo unido, a comissão está unida conosco, o Mister tem depositado essa confiança e essa união, nós estamos entrelaçados. E então isso só está sendo uma resposta dentro de campo, cara. Nos treinos nós temos trabalhado assim, com comprometimento, com toda a coragem, com toda a força, e é o respaldo do treino, o que vimos hoje dentro de campo.
4: Fala assim, como é que está sendo o teu dia a dia com o Kahneman? Você mencionou ele na tua chegada, né? Como é que está sendo esse dia a dia, a conversa que você tem tido com ele? Já que ele é um ídolo do clube e também ganhou muitos títulos pelo Grêmio, né?
23: Claro, eu tenho aprendido muito com o Kahneman. Desde quando eu cheguei aqui, eu tinha em mente quanto eu ia aprender com ele. Então, o dia a dia tem se tornado mais fácil isso. Apresentando isso, hoje no jogo foi um dos dias também. Ele não passava ali de dar observação ali no banco de reserva para nós. E isso tem nos ajudado muito, até mesmo no vestiário, o quanto a voz do Kahneman é importante para nós e também para o Wallace.
11: Wallace, você tem esse jeito aí, parece tranquilão, assim. Pô, mas joga numa posição onde o pessoal às vezes diz, não pode ser muito tranquilo. E chegou num momento em que o Grêmio, já deu para perceber que o Grêmio vive muita coisa, muita pressão. Hoje era uma pressão, era um jogo decisivo, mas o Campeonato Brasileiro é uma pressão. Como é que está sendo para você, que tá, parece que de boa nessa chegada, enfrentar esse trabalho de pressão e sair tão bem, como foi especialmente no jogo de hoje?
23: Desde quando eu vim pro Grêmio, eu nunca deixei de acreditar aquilo que o Grêmio poderia dar, cara. De aquilo dos atletas poderia dar. E esse meu jeito meu, tranquilo, é porque eu tenho uma fé muito ativa. E eu acredito, cara, que o tempo é momentâneo, o tempo mal é momentâneo, e que tempos bons vão vir. Então, esse momento meu de tranquilidade, extra-campo e dentro de campo, é porque eu tenho uma crença. Eu acredito, pô, que Deus tem o melhor pra gente. Eu acredito também que a alegria, ela não é opcional. Nós temos tirado a alegria desse momento. E isso hoje foi uma resposta daquilo que temos carregado, cara, antes dos jogos. Porque isso tudo foi construído dentro de trabalho.
11: Nervosismo, então, só pro torcedor.
23: Oi?
11: O nervosismo que fique com o torcedor lá fora.
23: Também, pô. A gente também sente um pouco de nervoso. Não tem como não sentir. Extracampo é bom. Isso é bom do futebol.
11: Muito obrigado, zagueiro Wallace, destaque também no jogo de hoje.
19: Falando tá com a gente aqui agora, vamos seguir com o Wallace aqui.
11: Ó, então vai no segundo momento ali.
3: A importância, né, da partida,
23: muito bem na estreia hoje de novo. A que tu deve, assim, essa experiência de jogar no Grêmio, vindo da Série B, traz uma casca maior jogar a Série B, vendo principalmente tu e o Diego Caíto, que deram certo já de largada no Tricolor?
5: Boa noite. Acho que desde o começo, quando eu comecei minha carreira, eu tinha totalmente certeza e eu tinha fé que por um momento eu ia bater no alto nível. E hoje está aqui eu, batendo no alto nível e, graças a Deus, correspondendo bem a todo o grupo, a toda a torcida dentro de campo. Então, acho que o que tem sustentado isso desde quando eu saí da B é a minha fé, cara. Eu nunca deixei de acreditar aquilo que Deus ia fazer comigo e hoje está sendo a resposta daquilo que Ele prometeu tempos atrás. Então, essa resposta dentro de campo, eu glorifico o nome do Senhor por isso.
6: Wallace, a responsabilidade, né, que você tem nesse momento é de substituir nada mais nada menos que o Kahneman, né, que é um ídolo da torcida, que hoje é a grande liderança do vestiário e desde o jogo contra o Mirassol no Maião, você assumiu essa titularidade e tem atuado no lugar que é o dele. Qual que é essa responsabilidade para você e o que ele tem conversado com você também a respeito disso? A gente sabe que o Kahneman é uma referência também.
5: Cara, desde quando eu cheguei, eu tenho dito que eu tenho aprendido muito com o Kahneman, não só com o Kahneman, mas também com outros muitos atletas, assim. E o Kahneman é, sim, uma voz do nosso grupo, onde nós estamos totalmente disponíveis a escutar aquilo que ele tem para passar dentro do vestiário e hoje também. Foi uma grande resposta, a gente vê ele no banco de reserva, ele nos ajudando a todo tempo e ele tem nos passado totalmente tranquilidade, cara. Faz lá, entra lá, faz o que tu sabe fazer, tranquilidade, que tu é capaz, tem depositado essa confiança sobre mim. Eu tenho procurando carregar sempre aquilo que ele carrega, que eu me identifiquei, que é a raça dentro de campo. Isso nunca vai faltar, a coragem dentro de campo nunca vai faltar. Então essa está sendo a resposta. Aquilo que o Kahneman carrega, eu estou trazendo de bom para dentro de campo.
17: Muito bem. Né? Acho que tá bom já, Katsurama, da entrevista do Wallace, até porque ele já falou antes ali, enfim, está repetindo algumas coisas, falando do Kahneman, né? Mas é uma grata surpresa, né, Diogo e CCD, esse jogador, né?
18: Eu acho que ele faz uma partida boa no jogo de ida e faz uma partida muito boa aqui hoje. Muito boa. Ele tem algumas... Claramente, tu vê que é um jogador que tá se formando ainda, né? Ele é jovem, ele tem pouca experiência. Eu acho que tem 3 ou 4 partidas aí, 2 partidas em times de Série A, jogando contra a equipe de Série A. Agora, ele tem uma característica que é muito legal, tá? Ele é líder interno, assim. Tu vê claramente que ele tem um espírito de liderança e é muito forte, muito forte. Zagueiro veloz e que é muito forte, joga em pé, né? Não deu carrinho, pelo que eu vi, assim, não foi viril, assim, contra o adversário. Então, até o momento é bom, mas é preciso sempre com muita tranquilidade, tá? Muita tranquilidade.
19: Não, é só o começo,
18: jovem,
19: né?
18: Jovem, ele tem muito que aprender ainda, mas dá gosto, César, de ver.
19: O Grêmio tinha perdido um jogador assim que, puxa vida, ele resolveu o problema da defesa do Grêmio dentro das suas possibilidades, né? Teve que vender o Vieri. Ele vem do CRB. Eu não apostava absolutamente nada nesse jogador. E é o que eu vi nesses 2 jogos, estou falando o que eu vi. Não quer dizer que é o maior zagueiro do mundo, ele tem que ter uma sequência, óbvio que sim. Mas no momento pior do Grêmio, ele tem o passe entre linhas, o passe que quebra linhas. A bola pro Carlos Vinícius é dele, no momento ruim do Grêmio. Tava todo mundo nervosismo, o estádio estava meio ruim, a bola estava queimando e ele tentava o passe. Eu até te cutuquei assim, olha só, o cara deu um passe aqui. Não,
18: o lançamento é muito bonito.
19: E aí depois,
18: né,
19: ele tenta de novo, ele faz leitura assim, quando a linha, o time todo sobe, ele sobe também. É claro que é a questão da régua, né? A gente esperava pouco de um jogador assim que veio de um universo tão menor, mas as 2 primeiras partidas foram muito boas. Ele tem de ficar no time, não sei se vai continuar assim, mas é uma grata surpresa. Aliás, isso é curioso, né? Porque as contratações do começo do ano, hein, Lucianinho, César? No começo do ano do Grêmio, deram errado. E as de agora, nesses jogos, pelo menos, nesses jogos, elas estão dando um acréscimo,
18: a,
19: né?
18: A postura, de modo geral, foi diferente hoje. Eu acho que esse tipo de jogador também dão mais força, né? Eles têm mais vigor físico e tal, eles dão mais força pro setor. Por exemplo, quem fez uma partida diferente do que fez na ida e que assustou na ida e hoje não, foi o Noriega. O Noriega hoje desarmou, lutou, deu carrinho, jogou, foi melhor. Então, eu acho que tem uma mudança de postura no grupo, claramente, assim, e uma coisa que fica definida, né? O grupo tá lutando pelo trabalho. De alguma maneira, o grupo deu demonstrações de que não é por falta de apoio que o trabalho vai ruir, né? E o Grêmio sabe que sem resultado o trabalho vai ruir, né?
17: Muito bem, senhores, é o seguinte, ó, nós temos horário aqui, faltando 5 minutos para as 11. O Jory não falou sobre a arbitragem e vai ter que falar. O Walter Júnior tem as notas de GZH, não falou e vai ter que falar. Mas Rafael Collin já está aqui no estúdio. Então nós vamos fazer um programa disruptivo, um momento disruptivo. Nós vamos encerrar o balanço, eu vou pedir o destaque final da reportagem, vou dar um beijo e um abraço para CCD e Diogo Olivier, e Valtinho vem com as notas já com o comando de Rafael Collin. Todos topam essa mudança?
18: Eu topo.
17: Todos então, topam?
18: Eu olho fechado, topa? Fechado.
1: Sim, senhor.
18: Tô aqui, até, aqui, Lucianinho, cumpri a meta aquela do pré-jornada,
17: ah,
18: hein?
17: É verdade. Tu, relembra pra gente.
18: É a SCT. É Seco.
17: Isso.
18: Seco, que era a primeira meta.

0: aí de campeonato brasileiro suando para sair de perto da zona do rebaixamento. Então, aqui eu só quero te dizer o seguinte, Serinho, ó, Grêmio e Mirassol, para mim, ó, aqui é a escalação do Grêmio. Acabou.
1: Acabou. A touca tá rasgada. Tchau, Zé Alberto. Valtinho, tu fica aí, tá? Segura
2: certo,
1: aí.
2: Tô aqui à
1: vai
2: espera.
1: Ter último, vai ter só um intervalinho. CCD e Diogo, beijo pra vocês.
3: Grande abraço, Lucianinho. Tchau. Agora a gente vira ouvinte, né?
2: Isso.
1: Isso aí. O Diogo vai estar no Bom Dia. CCD no Segue o Fio. O Jory segue aqui. Bertoncelo, só pra andamento que tá rolando, acabou ali pra vida do Fortaleza, né?
4: É, o gol marcado pelo Palmeiras, que já tinha um 3-0, agora tá 2-2, 21 minutos do segundo tempo. E teve mais um gol marcado pelo Vasco, né? Mais um gol marcado pelo Brenner. Fluminense 0, Vasco 2. O Vasco está avançando.
1: Muito bem. Segue a programação da Gaúcha, que não vai acabar nada agora. Só tem um intervalo e na sequência ele. É. O homem. Sim. O ícone. O mito. Rafael Collin. O Esporte Companhia com notas de GZH. Com Diori Vasconcelos. Com Bertoncelo no começo. Esperando o fim dos jogos. E eu vou ser ouvinte também a partir de agora. Que alegria, hein? Ouvinte premiado. E amanhã eu já me escalei. Eu tô contigo no programa amanhã. Direto de São Pedro do Sul.
5: Muito bom, 11h30.
1: Me aguarde.
5: 11h30, viu?
1: Abraço gigante, vem chegando o Esporte Companhia depois do intervalo rapidíssimo, hein? E na live segue tudo em Gaúcha Esportes. Tchau.
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0: Tá aí o rei, né? Roberto Carlos e as curvas da Estrada de Santos, fechando mais um bloco de sucessos aqui na Rede Tua Rádio. Intervalo, já já tem mais.
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O Zé Ramalho, Vila do Sossego, aqui na seleção musical da tua rádio, já no último bloco do Tua Essência, a reta final desta quarta-feira. Muito obrigado pela companhia de sempre, né, aqui nas noites da Rede Tua Rádio. Já tem a nossa prece, a bênção, hoje com a participação de Frei Alcides Cantídio Soares. Frei Alcides é pároco da paróquia Nossa Senhora da Soledade, em Soledade. Na sequência de sucessos, Elton John, Your Song.

Encerramos mais um Tua Essência nessa noite. Agradeço aí, viu, a sua companhia. E convido você a acompanhar agora a nossa prece e a bênção final, que hoje será conduzida pelo Frei Alcides Cantídio Soares. Frei Alcides é o pároco da paróquia Nossa Senhora da Soledade, no município de Soledade.

Senhor nosso Pai, Tu que és o Deus da nossa vida, da nossa história e da nossa fé, ao findarmos este dia, cheios de gratidão, viemos agradecer-te por tantas maravilhas que nos concedes na tua gratuidade. Obrigado, Senhor, pelo dom da nossa vida, vocação e fé. Obrigado pelas pessoas que fazem ou fizeram parte da nossa vida e nos ajudaram na construção da nossa história e no processo de nossa conversão. Obrigado, Senhor, por revelar-te e seres revelado através de homens e mulheres ao longo da história. Também, Senhor, depositamos toda a nossa confiança em Ti para o dia que se inicia. Que por Tua graça Ele nos torne mais amorosos e sensíveis aos nossos irmãos e irmãs, principalmente os mais necessitados e sofridos. Desta forma, Pai, Te pedimos que estas pessoas tenham força e esperança para suportarem e superarem as diversidades do limite da idade ou da saúde. Por fim, Senhor, conceda-nos a sabedoria que vem de Ti para percebermos a Tua sagrada presença que tudo transforma e que dá um novo sentido à nossa vida. Amém. Que a Trindade Santa vos abençoe e vos proteja hoje e sempre, tornando-vos propagadores da paz e do bem. Ela que é Pai, Filho e Espírito Santo. Amém.

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Olá, muito bom dia. Seja bem-vindo à madrugada da Rede Tua Rádio nesta quinta-feira. Depois do Tua Essência, chegando por aqui para te fazer companhia até às 5 horas da manhã. Muitas atrações, você já sabe, você já conhece, que nós vamos juntos com muita música, o espaço da informação e, é claro, aquele momento de reflexão, as mensagens dos Freis Capuchinhos, da CNBB, enfim, dos mais diversos órgãos aí que envolvem religião e espiritualidade, você vai conferir a partir de agora. Que você tenha uma excelente quinta pela frente é o desejo de toda a equipe de profissionais aqui da Rede Tua Rádio. Bom dia!

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1: Olá, pessoal. Temos uma quinta-feira de bastante atenção aqui para o Rio Grande do Sul. Em especial aqui para a nossa região, temos a condição de uma instabilidade que vai ganhando força ao longo do dia. Em especial entre a tarde e a noite, podemos ter chuvas em forma de pancadas que eventualmente vêm com intensidade mais forte. Também não se descarta a rajadas de vento, né? Ventos mais fortes e algumas rajadas aí de 70, 80 km por hora podem acontecer por aqui também, além de queda de granizo. Então, uma instabilidade bem forte aí predominando sobre o Rio Grande do Sul nesta quinta-feira e aqui na nossa região da Serra e Campos de Cima da Serra, mais entre a tarde e noite. Na sexta-feira, as instabilidades seguem predominando por aqui, sim. E também, ao longo da sexta-feira, vamos sentir a entrada de um ar mais frio. Na sexta-feira à tarde, por exemplo, as máximas já não passam dos 15 a 16 graus aqui na região e a sensação é de frio maior. E o final de semana promete ser bem mais frio por aqui. Com a previsão do tempo, Kátia Valente.
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2: Meia-noite e 13 minutos.

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Tá aí a boa música aqui da Rede Tua Rádio. Você que está nessa madrugada, muito obrigado pela companhia, muito obrigado pela audiência. Nós vamos juntos até às 5 horas da manhã com os nossos quadros, com as nossas mensagens, os momentos de reflexão, né? Que a gente dá aquela respirada mais funda, faz aquele momento de espiritualidade sempre presente aqui na Rede Tua Rádio. Bom dia!

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1: Enquanto as horas vão passando, nós nos encontramos para um momento rápido de pensamento, de reflexão. E o pensamento de hoje assim nos diz: trabalhando somente para os bens materiais, nós construímos a nossa própria prisão. Trabalhando somente para os bens materiais, nós construímos a nossa própria prisão. De fato, se nós olharmos, o que move a vida são as coisas materiais. Mas a vida é maior do que as coisas. A vida não foi feita apenas para termos coisas materiais. Temos que lutar para o necessário, mas não mais do que isso. E não vivermos apegados. Afinal, a vida é um dom precioso e precisa ser vivida na liberdade, no encantamento, na paz, na alegria de cada dia, na esperança. Que nós possamos continuar trabalhando, mas buscando um sentido para cada momento, para cada instante do viver. Não vamos construir uma prisão, vamos viver a liberdade do amor e, sobretudo, a bênção de Deus. Que o Senhor Jesus esteja ao teu lado para te defender, dentro de ti para te iluminar, diante de ti para te indicar o caminho, atrás de ti para te guardar, acima de ti para te abençoar. Que o Senhor te abençoe. Em nome do Pai, do Filho e do Espírito Santo. Amém.
2: Meia-noite e 38 minutos.

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0: Essa é a boa música nessa madrugada de quinta-feira, nessa madrugada de um novo dia que se inicia, né, a partir de agora. Vamos juntos até às 5 horas da manhã. Trazendo além da boa música, o espaço da informação. Daqui a pouco tem os destaques nacionais e internacionais das últimas horas. Daqui a pouco também tem mais mensagens. Fique conosco. Bom dia.
1: Louvemos o Senhor. Glorifiquemos.

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1: O Papa Leão XIV enviou uma mensagem nesta terça-feira aos participantes do Congresso Mundial da Associação Católica Mundial para a Comunicação, SIGNIS, em andamento em Kigali, capital de Ruanda. Realizado de 3 a 8 de agosto, este é um evento histórico para a SIGNIS, pois é a primeira vez que o Congresso Mundial se realiza em solo africano. Kigali recebe mais de 300 profissionais provenientes de 100 países, reunidos para refletir sobre o tema comunicação digital para a harmonia cultural e o bem-estar ambiental. O foco são os desafios da mídia contemporânea, o uso ético das tecnologias digitais e da inteligência artificial. Verdade e respeito pela dignidade humana, dois valores, dois princípios que orientam e inspiram estratégias e instrumentos de comunicação. O Papa os indica em sua mensagem aos participantes do Congresso Mundial da SIGNIS, que reúne profissionais dos meios de comunicação católicos de todo o mundo. Estes são os temas já explorados por Leão XIV em sua encíclica Magnifica Humanitas, que o próprio Papa cita na mensagem aos participantes, assinada pelo secretário de Estado Vaticano, Cardeal Pietro Parolin, e lida no início do dia pelo núncio apostólico em Ruanda, Dom Arnaldo Sanchez Catalã. Na mensagem, o pontífice expressa, em primeiro lugar, a esperança de que os trabalhos em Kigali contribuam para dar um novo impulso às plataformas de comunicação na promoção do bem comum da família humana, especialmente nesta época frequentemente chamada de era digital, em que grande parte da vida é impulsionada pela tecnologia digital e pela internet.
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2: Uma hora e 14 minutos.

Aí a boa música da Rede Tua Rádio nessa madrugada, madrugada de um novo dia, né? De um novo dia, que você tenha um excelente dia pela frente. É o desejo de toda a nossa equipe, de todos os profissionais que fazem parte da Rede Tua Rádio. Para você que está nos acompanhando em casa, para você que está trabalhando, fazendo um plantão nessa madrugada, muito obrigado pela companhia, muito obrigado pela audiência. Lembrando que você está sintonizado em uma das emissoras da Rede Tua Rádio. Bom dia! Música.

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1: Todos os anos há um momento em que olhamos nossos armários com um olhar crítico. Olhamos aquelas roupas que não usamos há tanto tempo. Aquelas que tiramos do cabide de vez em quando. Vestimos, olhamos no espelho, confirmamos mais uma vez que não gostamos e guardamos de volta no armário. Aquele sapato que machuca os pés, mas insistimos em mantê-lo guardado. Ainda aquele terno caro, mas que o paletó não cai bem. Ou o vestido espetacular, ganho de presente de alguém que amamos, mas que não combina conosco e nunca usamos. Às vezes tiramos alguma coisa e damos para alguém, mas a maior parte fica lá, guardada, sabe-se lá por quê. Um dia alguém me disse: tudo o que não lhe serve mais e você mantém guardado, só lhe traz energias negativas. Livre-se de tudo o que não usa e verá como lhe fará bem. Acontece que o nosso guarda-roupa não é o único lugar da vida onde guardamos coisas que não nos servem mais. Você tem um guarda-roupa desses no interior da mente. Dê uma olhada séria no que anda guardado por lá. Experimente esvaziar e fazer uma limpeza naquilo que não lhe serve mais. Jogue fora ideias, crenças, maneiras de viver ou experiências que não lhe acrescentam nada e apenas lhe roubam energia. Faça uma limpeza nas amizades, aqueles amigos cujos interesses não têm mais nada a ver com os seus. Aproveite e tire desse armário aquelas pessoas negativas, tóxicas, sem entusiasmo, que tentam lhe arrastar para o fundo dos seus próprios poços de tristezas, ressentimentos, mágoas e sofrimento. A insegurança dessas pessoas faz com que busquem outras para lhes fazer companhia. E lá vai você junto com elas. Junte-se a pessoas entusiasmadas que o apoiem em seus sonhos e projetos pessoais e profissionais. Não espere o momento certo. Ou mesmo aproveite essa época de final de ano para fazer essa faxina interior. Comece agora, hoje, e experimente aquele sentimento gostoso de liberdade. Liberdade não de ter de guardar o que não lhe serve. Liberdade de experimentar o desapego. Liberdade de saber que mudou para melhor e que só usa as coisas que verdadeiramente lhe servem e lhe fazem bem. Aqui na tua rádio, a mensagem que inspira o bem, esvaziando armários de nossa vida.
2: Uma hora e 36 minutos.

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1: 6 de agosto, Dia Nacional do Profissional da Educação. Os aniversariantes do dia: o ator brasileiro Otávio Miller, o jornalista e apresentador de televisão brasileiro Milton Neves e a atriz Irene Ravache. Os fatos do dia: em 1881, nasceu o biólogo, botânico, médico, microbiólogo e farmacologista britânico Alexander Fleming, autor de diversos trabalhos sobre bacteriologia, imunologia e quimioterapia, notabilizou-se como descobridor da penicilina em 1928. 1910. Nasceu o compositor, cantor, ator e humorista Adoniran Barbosa. Ele morreu aos 70 anos em 1982.

0: Em 1945, os Estados Unidos lançaram a primeira bomba atômica sobre o Japão. A explosão destruiu a cidade de Hiroshima. Mais de 300 mil pessoas morreram. Em 1949, foi fundada em Caxias do Sul a empresa Marco Polo, uma das mais importantes fabricantes de ônibus do mundo. Em 1978, morreu aos 80 anos Giovanni Battista Montini, o Papa Paulo VI. Ele foi sumo pontífice de 21 de junho de 1963 até a data da sua morte. Em 2001, morreu aos 88 anos o escritor baiano Jorge Amado. Ele foi um dos mais famosos e traduzidos escritores brasileiros de todos os tempos. Em 2003, morreu aos 98 anos o jornalista e empresário brasileiro Roberto Marinho. Ele foi proprietário do Grupo Globo de 1925 a 2003 e um dos homens mais poderosos e influentes do país no século XX. 2012. Morreu aos 56 anos o cantor, compositor e guitarrista brasileiro Celso Blues Boy. Mário Vivan, para a tua rádio.
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1: Olá, pessoal. Temos uma quinta-feira de bastante atenção aqui para o Rio Grande do Sul. Em especial aqui para a nossa região, temos a condição de uma instabilidade que vai ganhando força ao longo do dia. Em especial entre a tarde e a noite, podemos ter chuvas em forma de pancadas que eventualmente vêm com intensidade mais forte. Também não se descarta a rajadas de vento, né? Ventos mais fortes e algumas rajadas aí de 70, 80 km por hora podem acontecer por aqui também, além de queda de granizo. Então, uma instabilidade bem forte aí predominando sobre o Rio Grande do Sul nesta quinta-feira e aqui na nossa região da Serra e Campos de Cima da Serra, mais entre a tarde e noite. Na sexta-feira, as instabilidades seguem predominando por aqui, sim. E também, ao longo da sexta-feira, vamos sentir a entrada de um ar mais frio. Na sexta-feira à tarde, por exemplo, as máximas já não passam dos 15 a 16 graus aqui na região e a sensação é de frio maior. E o final de semana promete ser bem mais frio por aqui. Com a previsão do tempo, Kátia Valente.
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2: 2 horas e 20 minutos.

Nessa madrugada de quinta-feira, nessa madrugada de um novo dia, eu, Daniel Rodrigues, vou ficando por aqui. Na sequência, quem chega é o Gilmar Ferreira, te fazendo companhia até às 5 horas da manhã. Permaneça conosco, muito obrigado pela tua companhia, muito obrigado pela tua audiência. Uma excelente quinta-feira a todos, paz e bem e santa alegria. Bom dia!

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1: Neste dia 6 de agosto, recordamos e celebramos a transfiguração de Jesus. Os evangelistas Mateus, Marcos e Lucas falam que Jesus subiu ao monte e se transfigurou perante Pedro, Tiago e João. Ao lado de Jesus apareceram-lhe Moisés e Elias. Uma nuvem os envolveu e se fez ouvir uma voz: "Este é meu filho muito amado. Ouvi-o." No Oriente, a festa era comemorada já no ano 1000. São Cirilo e São João Damasceno asseguram que o monte, segundo a tradição, é o atual Monte Tabor. Tem 500 metros de altura e é o único encontrado no Vale de Jezreel. Com as escavações, foi encontrada uma escadaria de 4.340 degraus. Hoje, sobe-se ao Tabor por uma estrada asfaltada. A presença de Moisés e de Elias é a comparação de que Moisés foi o salvador do povo hebreu quando saiu do Egito. Agora, o salvador é Jesus. Elias, doutra parte, é o profeta que indica o verdadeiro e único Deus. Em contrapartida, João Batista é o que indica o Cordeiro de Deus. 6 de agosto, Transfiguração de Jesus.
2: Duas horas e 43 minutos.

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1: Franguinho na panela. Quero ver então o Craveiro e Cravinho cantando com a gente aqui. Vamos cantar.

Você está na companhia da Madrugada, da Rede Tua Rádio. Eu sou Gilmar Ferreira, depois do Daniel Rodrigues. Eu volto aqui para seguirmos, né? Seguirmos juntos aqui na Madrugada com a boa música, os nossos quadros, as informações. Para você aí no plantão, para você que está na cama e perdeu o sono, né? Então nos acompanha. Para quem está no trânsito, obrigado aí pela companhia e uma boa quinta-feira, né? Quinta-feira já começando. Bom, vamos com mais músicas, porque daqui a pouquinho eu atualizo para você as informações no nosso Giro de Notícias.

Tem gente que te ama muito mais do que você imagina. Na reflexão de hoje, 10 situações onde você jura que uma pessoa não liga para você, mas está enganado. Veja se já passou por alguma delas. Muita gente desconhece que demonstrar amor é o melhor elogio que alguém pode dar. Não confunda orgulho, baixa autoestima ou falta de personalidade com falta de amor. Às vezes, alguém pode ter amor por você sim, apenas não aprendeu a expressar. Por exemplo, parece que a pessoa não reconhece as coisas que você faz. Quando você realiza algo grandioso e alguém não reconhece, isto fere o nosso ego. Mas não quer dizer que aquela pessoa não gosta de você. Apenas ela é incapaz de ficar feliz por questões internas dela e não pelo que você é ou pelo que você fez. Outras pessoas dão a impressão de que elas menosprezam você. Elas são muito orgulhosas para admitir o amor. Então elas são duras em vez de dar carinho, pelo simples fato de que existe uma necessidade de ela se sentir superior devido à sua fraca personalidade. Outros ainda agem com indiferença e você se sente mal diante disso. Na verdade, existem pessoas que se sentem ridículas demonstrando amor. São inseguras, preocupam-se muito com a opinião dos outros e por isso têm vergonha de demonstrar sentimentos bons. Isso é muito frequente nos adolescentes, por exemplo. Outras pessoas ainda fazem maldades com você. Pessoas narcisistas ou até perversas, elas têm dificuldades de estar fora do centro das atenções e tendem a punir quando seus parceiros não os glorificam. E isso tem menos a ver com o amor que sentem por você e mais pela insegurança que elas têm sobre si mesmas. Outras pessoas ainda nunca lhe procuram e você fica preocupado achando que elas não lhe amam. Na verdade, são pessoas inseguras também, mas são sensíveis. Elas têm medo da rejeição e acreditam que não valem a pena para ninguém, nem para você. E se você demorar a responder uma mensagem dela, por exemplo, ela vai enfatizar esta desimportância que sente por si mesma e, por isso, nem arrisca. Ainda há pessoas que não se preocupam com os seus problemas, não é? Na verdade, não quer dizer que não amam você, se não lhe apoiam como você gostaria que elas lhe apoiassem. Apenas acreditam que você é forte o suficiente para suportar qualquer situação, ou muito inteligente para encontrar soluções sozinho. E finalmente, há pessoas que colocam os outros contra você. Veja bem, normalmente, essa é a maneira que uma pessoa fraca, que lhe ama muito, encontra para ter você só para ela. Fazendo intriga, ela tenta afastá-lo daqueles que lhe importam e ter a exclusividade da sua atenção e do seu coração somente para ela. Então, meu irmão, minha irmã, não esqueça, tem gente que te ama muito mais do que você imagina. Até amanhã.

Grupo Rodeio, natureza onipotente, aqui na seleção musical da tua rádio, para você com a gente nesta quinta-feira. É quinta-feira, dia 6 de agosto. Paz e bem, uma boa quinta. Obrigado sempre pela companhia aqui na Rede Tua Rádio. Copa Rotary 2026 confirma 22 equipes e tem início previsto para o dia 29 de agosto em Soledade. A competição reunirá 22 equipes nas categorias principal, veterano e master, com disputa prevista para começar em 29 de agosto. A matéria completa você confere no site tuaradio.com.br. Ainda outros destaques aqui no portal de notícias da tua rádio. Eleitores têm até 20 de agosto para solicitar transferência temporária do local de votação. O procedimento permite votar fora do domicílio eleitoral durante as eleições de outubro, desde que o eleitor esteja em capital ou município com mais de 100 mil eleitores. Na sequência de sucessos, Pequeno Grande Amor, Papas da Língua.

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Olá, meu amigo, olá, minha amiga ouvinte. Esse é o momento de despertar para o amor, um momento de sintonia com Deus, com a vida, com a graça. Despertemos para o amor. Isso faz a vida mais feliz. Eu queria falar sobre o amor. O amor é bom, mas também traz sofrimento. Por quê? Toda pessoa humana deseja amar e ser amada. O amor é a força mais potente do universo e nós somos frutos do amor porque nascemos de Deus, que é puro amor. Por isso nós temos esse desejo de amor profundamente enraizado em nós. Sem amor, a vida seria pobre. Sem amor, a vida não tem sentido. Só que o amor também fere muito. Muitas pessoas saem muito feridas das relações amorosas. Aí o que nós precisamos perceber? O importante seria perceber que amor não se confunde com sentimento. Ou seja, a pessoa não pode querer estar sempre enamorada. Eternamente. O amor exige que se aceite a outra pessoa como ela é. E isso não é fácil. Você aceita também as fraquezas da outra pessoa, você aceita a mediocridade, você aceita o jeito como ela compreende as coisas. A pessoa é aquilo que ela foi se construindo. Não dá para compreender que o amor é esse sentimento maravilhoso que só flui para as coisas boas. É preciso compreender o amor também como fidelidade, que é a capacidade de suportar a outra pessoa como ela é. Aqui a gente percebe que não existe amor sem sofrimento, não existe amor também sem renúncia. Só que esse amor também com sofrimento, quando ele suporta o outro, ele é mais construtivo e ele é mais promissor. Ele promete uma felicidade mais estável. O amor, portanto, pode ferir, mas também pode curar as feridas. Eu desejo que você evolua diariamente nessa compreensão do amor, que você se responsabilize por quem você escolheu, aceite essa pessoa e vá construindo junto o melhor de cada dia, porque Deus, que é amor, está querendo te abençoar o tempo todo para que de fato você seja feliz na tua capacidade de amar.

0: Que o Deus, que é rico em amor e misericórdia, te abençoe, te guarde, abençoe a tua família, abençoe o teu trabalho, as tuas decisões e te mantenha firme na esperança. O amor de Deus te cure, o amor de Deus te transforme, o amor de Deus te sustente. Em nome do Pai, do Filho e do Espírito Santo. Amém. Muito obrigado. Segue as nossas redes sociais. Um abraço do Padre Ezequiel.
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Olha que tal essa aí, hein? Versão remix, Fernando e Sorocaba, com a remixagem de Mário Rios, né? Madri, aqui na madrugada da tua rádio, nesta quinta-feira, 6 de agosto, para você com a gente. Muito obrigado aí pela companhia, para quem tá no trabalho, para quem tá no plantão, para quem tá no trânsito e para quem tá na cama, né? Com o rádio ligado nessa madrugada. Olha, governo federal libera mais de 19 milhões de reais para construir nova ponte em local destruído pela enchente em 2024. Essa ponte é sobre o rio Forqueta, né? Que faz a ligação aí entre os municípios de Lajeado e Arroio do Meio, no Vale do Taquari. A estrutura, ela será construída ao lado da atual ponte de ferro, que passará a ser usada apenas por pedestres e ciclistas. A licitação para a obra está liberada para começar.

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1: Senhor Jesus, que nos ensinastes pedir ao Pai que mande operários para a vossa vinha, fazei que tenhamos sempre famílias e comunidades verdadeiramente cristã, berço de vocações. Despertai em nós os jovens, Senhor, o ideal de vos seguir, a vontade firme de dedicar-se ao vosso serviço para continuar em vossa missão junto ao povo de Deus. Suscitai entre nós, leigos e leigas, religiosos, religiosas e sacerdotes, que na inspiração da Eucaristia e da Virgem Maria realizem o projeto Missão do Reino. Fortalecei, Senhor, a vontade dos escolhidos, para que sejam atentos em ouvir a vossa voz e sigam corajosos as inspirações do vosso Espírito. Dai perseverança e coragem a todos os chamados para a missão, para que desempenhem com amor e fidelidade o seu ministério na Igreja. Que Maria, Mãe das Vocações, interceda por todos os que foram escolhidos para o serviço do Reino. Enviai, Senhor, operários à vossa messe. A messe é grande, mas os trabalhadores são poucos. Amém. Neste novo dia, o Senhor te abençoe e te guarde. O Senhor faça brilhar sobre ti sua face e se compadeça de ti. O Senhor volte para ti o seu rosto e te dê a paz. O Senhor te abençoe, Pai, Filho e Espírito Santo.

Casa no Campo, Elis Regina, aqui na seleção musical da madrugada para você com a gente na Rede Tua Rádio. Rio Grande do Sul apresenta crescimento e tem desempenho igual ou acima da média nacional em avaliação da educação básica. Os dados foram divulgados ontem, quarta-feira, pelo Ministério da Educação. Estado se destaca com resultado no ensino médio. Muito bem, meus amigos, o Gilmar Ferreira vai ficando por aqui, né? Porque agora a gente abre espaço na madrugada para o nosso tradicional terço. Mais uma madrugada que rezamos juntos, com fé, com esperança. Enquanto a gente traz presente, enquanto a gente mentaliza as nossas intenções, né? Para mais um terço que rezamos juntos, vamos ouvindo a canção A Barca, Cidinha Simone.

0: Iniciamos este novo dia com as bênçãos de Deus e proteção de Nossa Senhora, Virgem Maria. Em nome do Pai, do Filho e do Espírito Santo. Amém. Creio
1: em Deus Pai Todo-Poderoso, Criador do céu e da terra, em Jesus Cristo, seu único Filho, nosso Senhor, que foi concebido pelo poder do Espírito Santo, nasceu da Virgem Maria, padeceu sobre Pôncio Pilatos, foi crucificado, morto e sepultado, desceu à mansão dos mortos, ressuscitou o terceiro dia, subiu ao céu, está sentada à direita de Deus Pai Todo-Poderoso, onde há de vir julgar os vivos e os mortos. Creio no Espírito Santo, na Santa Igreja Católica, na comunhão dos santos, na remissão dos pecados, na ressurreição da carne, na vida eterna. Amém.
0: Pai nosso que estais no céu, santificado seja vosso nome. Venha a nós o vosso reino. Seja feita a vossa vontade, assim na terra como no céu.
1: O pão nosso de cada dia nos dai hoje, perdoai as nossas ofensas, assim como nós perdoamos a quem nos tem ofendido. E não nos deixeis cair em tentação, mas livrai-nos do mal. Amém.
0: O anjo do Senhor anunciou a Maria.
1: E ela concebeu do Espírito Santo.
0: Ave Maria, cheia de graça, o Senhor é convosco. Bendita sois vós entre as mulheres, e bendito o fruto do vosso ventre, Jesus.
1: Santa Maria, Mãe de Deus, rogai por nós, pecadores, agora e na hora de nossa morte. Amém.
0: Eis aqui a serva do Senhor.
1: Faça-se em mim segundo a vossa palavra.
0: Ave Maria, cheia de graça, o Senhor é convosco. Bendita sois vós entre as mulheres, e bendito o fruto do vosso ventre, Jesus.
1: Santa Maria, Mãe de Deus, rogai por nós, pecadores, agora e na hora de nossa morte. Amém.
0: O Verbo Divino se fez carne
1: e habitou entre nós.
0: Ave Maria, cheia de graça, o Senhor é convosco. Bendita sois vós entre as mulheres, e bendito o fruto do vosso ventre, Jesus.
1: Santa Maria, Mãe de Deus, rogai por nós, pecadores, agora e na hora de nossa morte. Amém.
0: Glória ao Pai, ao Filho e ao Espírito Santo.
1: Como era no princípio, agora e sempre. Amém.
0: Ó meu bom Jesus,
1: perdoai-nos, livrai-nos do fogo do inferno, levai as almas todas para o céu, e socorrei principalmente as que mais precisarem.
0: Nossa Senhora de Fátima e São Francisco,
1: rogai por nós.
0: E nesta quinta-feira, meditamos os mistérios luminosos. E neste primeiro mistério luminoso, contemplamos
1: o batismo de Jesus no Jordão. Pai nosso que estais no céu, santificado seja o vosso nome. Venha a nós o vosso reino, seja feita a vossa vontade, assim na terra como no céu.
0: O pão nosso de cada dia nos dai hoje, perdoai as nossas ofensas, assim como nós perdoamos a quem nos tem ofendido. E não nos deixeis cair em tentação, mas livrai-nos do mal. Amém.
1: Ave Maria, cheia de graça, o Senhor é convosco. Bendita sois vós entre as mulheres, e bendito é o fruto do vosso ventre, Jesus.
0: Santa Maria, Mãe de Deus, rogai por nós, pecadores, agora e na hora da nossa morte. Amém.
1: Ave Maria, cheia de graça, o Senhor é convosco. Bendita sois vós entre as mulheres, e bendito é o fruto do vosso ventre, Jesus.
0: Santa Maria, Mãe de Deus, rogai por nós, pecadores, agora e na hora da nossa morte. Amém.
1: Ave Maria, cheia de graça, o Senhor é convosco. Bendita sois vós entre as mulheres, e bendito é o fruto do vosso ventre, Jesus.
0: Santa Maria, Mãe de Deus, rogai por nós, pecadores, agora e na hora da nossa morte. Amém.
1: Ave Maria, cheia de graça, o Senhor é convosco. Bendita sois vós entre as mulheres, e bendito é o fruto do vosso ventre, Jesus.
0: Santa Maria, Mãe de Deus, rogai por nós, pecadores, agora e na hora da nossa morte. Amém.
1: Ave Maria, cheia de graça, o Senhor é convosco. Bendita sois vós entre as mulheres, e bendito é o fruto do vosso ventre, Jesus.
0: Santa Maria, Mãe de Deus, rogai por nós, pecadores, agora e na hora da nossa morte. Amém.
1: Ave Maria, cheia de graça, o Senhor é convosco. Bendita sois vós entre as mulheres, e bendito é o fruto do vosso ventre, Jesus.
0: Santa Maria, Mãe de Deus, rogai por nós, pecadores, agora e na hora de nossa morte. Amém.
1: Ave Maria, cheia de graça, o Senhor é convosco. Bendita sois vós entre as mulheres, e bendito é o fruto do vosso ventre, Jesus.
0: Santa Maria, Mãe de Deus, rogai por nós, pecadores, agora e na hora da nossa morte. Amém.
1: Ave Maria, cheia de graça, o Senhor é convosco. Bendita sois vós entre as mulheres, e bendito é o fruto do vosso ventre, Jesus.
0: Santa Maria, Mãe de Deus, rogai por nós, pecadores, agora e na hora da nossa morte. Amém.
1: Ave Maria, cheia de graça, o Senhor é convosco. Bendita sois vós entre as mulheres, e bendito é o fruto do vosso ventre, Jesus.
0: Santa Maria, Mãe de Deus, rogai por nós, pecadores, agora e na hora da nossa morte. Amém.
1: Ave Maria, cheia de graça, o Senhor é convosco. Bendita sois vós entre as mulheres, e bendito é o fruto do vosso ventre, Jesus.
0: Santa Maria, Mãe de Deus, rogai por nós, pecadores, agora e na hora da nossa morte. Amém.
1: Glória ao Pai, ao Filho e ao Espírito Santo.
0: Como era no princípio, agora e sempre. Amém.
1: Ó meu bom Jesus, perdoai-nos, livrai-nos do fogo do inferno, e levai as almas todas para o céu, e socorrei principalmente as que mais precisarem. Nossa Senhora de Fátima e São Francisco,
0: rogai por nós. Segundo mistério luminoso, contemplamos
1: o milagre de Jesus nas bodas de Caná.
0: Pai nosso que estais no céu, santificado seja vosso nome. Venha a nós o vosso reino. Seja feita a vossa vontade, assim na terra como no céu.
1: O pão nosso de cada dia nos dai hoje. Perdoai as nossas ofensas, assim como nós perdoamos a quem nos tem ofendido. E não nos deixeis cair em tentação, mas livrai-nos do mal. Amém.
0: Ave Maria, cheia de graça, o Senhor é convosco. Bendita sois vós entre as mulheres, e bendito o fruto do vosso ventre, Jesus.
1: Santa Maria, Mãe de Deus, rogai por nós, pecadores, agora e na hora de nossa morte. Amém.
0: Ave Maria, cheia de graça, o Senhor é convosco. Bendita sois vós entre as mulheres, e bendito o fruto do vosso ventre, Jesus.
1: Santa Maria, Mãe de Deus, rogai por nós, pecadores, agora e na hora de nossa morte. Amém.
0: Ave Maria, cheia de graça, o Senhor é convosco. Bendita sois vós entre as mulheres, e bendito o fruto do vosso ventre, Jesus.
1: Santa Maria, Mãe de Deus, rogai por nós, pecadores, agora e na hora de nossa morte. Amém.
0: Ave Maria, cheia de graça, o Senhor é convosco. Bendita sois vós entre as mulheres, e bendito o fruto do vosso ventre, Jesus.
1: Santa Maria, Mãe de Deus, rogai por nós, pecadores, agora e na hora de nossa morte. Amém.
0: Ave Maria, cheia de graça, o Senhor é convosco. Bendita sois vós entre as mulheres, e bendito o fruto do vosso ventre, Jesus.
1: Santa Maria, Mãe de Deus, rogai por nós, pecadores, agora e na hora de nossa morte. Amém.
0: Ave Maria, cheia de graça, o Senhor é convosco. Bendita sois vós entre as mulheres, e bendito o fruto do vosso ventre, Jesus.
1: Santa Maria, Mãe de Deus, rogai por nós, pecadores, agora e na hora de nossa morte. Amém.
0: Ave Maria, cheia de graça, o Senhor é convosco. Bendita sois vós entre as mulheres, e bendito o fruto do vosso ventre, Jesus.
1: Santa Maria, Mãe de Deus, rogai por nós, pecadores, agora e na hora de nossa morte. Amém.
0: Ave Maria, cheia de graça, o Senhor é convosco. Bendita sois vós entre as mulheres, e bendito o fruto do vosso ventre, Jesus.
1: Santa Maria, Mãe de Deus, rogai por nós, pecadores, agora e na hora de nossa morte. Amém.
0: Ave Maria, cheia de graça, o Senhor é convosco. Bendita sois vós entre as mulheres, e bendito o fruto do vosso ventre, Jesus.
1: Santa Maria, Mãe de Deus, rogai por nós, pecadores, agora e na hora de nossa morte. Amém.
0: Ave Maria, cheia de graça, o Senhor é convosco. Bendita sois vós entre as mulheres, e bendito o fruto do vosso ventre, Jesus.
1: Santa Maria, Mãe de Deus, rogai por nós, pecadores, agora e na hora de nossa morte. Amém.
0: Glória ao Pai, ao Filho e ao Espírito Santo.
1: Como era no princípio, agora e sempre. Amém.
0: Ó meu bom Jesus,
1: perdoai-nos, livrai-nos do fogo do inferno, e levai as almas todas para o céu, e socorrei principalmente as que mais precisarem.
0: Nossa Senhora de Fátima e São Francisco,
1: rogai por nós.
0: No terceiro mistério luminoso, contemplamos
1: o anúncio do reino de Deus com o convite à conversão. Pai nosso, que estais no céu, santificado seja o vosso nome. Venha a nós o vosso reino, seja feita a vossa vontade, assim na terra como no céu.
0: O pão nosso de cada dia nos dai hoje. Perdoai as nossas ofensas, assim como nós perdoamos a quem nos tem ofendido. E não nos deixeis cair em tentação, mas livrai-nos do mal. Amém.
1: Ave Maria, cheia de graça, o Senhor é convosco. Bendita sois vós entre as mulheres, e bendito é o fruto do vosso ventre, Jesus.
0: Santa Maria, Mãe de Deus, rogai por nós, pecadores, agora e na hora da nossa morte. Amém.
1: Ave Maria, cheia de graça, o Senhor é convosco. Bendita sois vós entre as mulheres, e bendito é o fruto do vosso ventre, Jesus.
0: Santa Maria, Mãe de Deus, rogai por nós, pecadores, agora e na hora da nossa morte. Amém.
1: Ave Maria, cheia de graça, o Senhor é convosco. Bendita sois vós entre as mulheres, e bendito é o fruto do vosso ventre, Jesus.
0: Santa Maria, Mãe de Deus, rogai por nós, pecadores, agora e na hora da nossa morte. Amém.
1: Ave Maria, cheia de graça, o Senhor é convosco. Bendita sois vós entre as mulheres, e bendito é o fruto do vosso ventre, Jesus.
0: Santa Maria, Mãe de Deus, rogai por nós, pecadores, agora e na hora da nossa morte. Amém.
1: Ave Maria, cheia de graça, o Senhor é convosco. Bendita sois vós entre as mulheres, e bendito é o fruto do vosso ventre, Jesus.
0: Santa Maria, Mãe de Deus, rogai por nós, pecadores, agora e na hora da nossa morte. Amém.
1: Ave Maria, cheia de graça, o Senhor é convosco. Bendita sois vós entre as mulheres, e bendito é o fruto do vosso ventre, Jesus.
0: Santa Maria, Mãe de Deus, rogai por nós, pecadores, agora e na hora de nossa morte. Amém.
1: Ave Maria, cheia de graça, o Senhor é convosco. Bendita sois vós entre as mulheres, e bendito é o fruto do vosso ventre, Jesus.
0: Santa Maria, Mãe de Deus, rogai por nós, pecadores, agora e na hora da nossa morte. Amém.
1: Ave Maria, cheia de graça, o Senhor é convosco. Bendita sois vós entre as mulheres, e bendito é o fruto do vosso ventre, Jesus.
0: Santa Maria, Mãe de Deus, rogai por nós, pecadores, agora e na hora da nossa morte. Amém.
1: Ave Maria, cheia de graça, o Senhor é convosco. Bendita sois vós entre as mulheres, e bendito é o fruto do vosso ventre, Jesus.
0: Santa Maria, Mãe de Deus, rogai por nós, pecadores, agora e na hora da nossa morte. Amém.
1: Ave Maria, cheia de graça, o Senhor é convosco. Bendita sois vós entre as mulheres, e bendito é o fruto do vosso ventre, Jesus.
0: Santa Maria, Mãe de Deus, rogai por nós, pecadores, agora e na hora da nossa morte. Amém.
1: Glória ao Pai, ao Filho e ao Espírito Santo.
0: Como era no princípio, agora e sempre. Amém.
1: Ó meu bom Jesus, perdoai-nos, livrai-nos do fogo do inferno, e levai as almas todas para o céu, e socorrei principalmente as que mais precisarem. Nossa Senhora de Fátima e São Francisco,
0: rogai por nós. No quarto mistério luminoso, contemplamos
1: a transfiguração de Jesus.
0: Pai nosso que estais no céu, santificado seja vosso nome. Venha a nós o vosso reino. Seja feita a vossa vontade, assim na terra como no céu.
1: O pão nosso de cada dia nos dai hoje. Perdoai as nossas ofensas, assim como nós perdoamos a quem nos tem ofendido. E não nos deixeis cair em tentação, mas livrai-nos do mal. Amém.
0: Ave Maria, cheia de graça, o Senhor é convosco. Bendita sois vós entre as mulheres, e bendito o fruto do vosso ventre, Jesus.
1: Santa Maria, Mãe de Deus, rogai por nós, pecadores, agora e na hora de nossa morte. Amém.
0: Ave Maria, cheia de graça, o Senhor é convosco. Bendita sois vós entre as mulheres, e bendito o fruto do vosso ventre, Jesus.
1: Santa Maria, Mãe de Deus, rogai por nós, pecadores, agora e na hora de nossa morte. Amém.
0: Ave Maria, cheia de graça, o Senhor é convosco. Bendita sois vós entre as mulheres, e bendito o fruto do vosso ventre, Jesus.
1: Santa Maria, Mãe de Deus, rogai por nós, pecadores, agora e na hora de nossa morte. Amém.
0: Ave Maria, cheia de graça, o Senhor é convosco. Bendita sois vós entre as mulheres, e bendito o fruto do vosso ventre, Jesus.
1: Santa Maria, Mãe de Deus, rogai por nós, pecadores, agora e na hora de nossa morte. Amém.
0: Ave Maria, cheia de graça, o Senhor é convosco. Bendita sois vós entre as mulheres, e bendito o fruto do vosso ventre, Jesus.
1: Santa Maria, Mãe de Deus, rogai por nós, pecadores, agora e na hora de nossa morte. Amém.
0: Ave Maria, cheia de graça, o Senhor é convosco. Bendita sois vós entre as mulheres, e bendito o fruto do vosso ventre, Jesus.
1: Santa Maria, Mãe de Deus, rogai por nós, pecadores, agora e na hora de nossa morte. Amém.
0: Ave Maria, cheia de graça, o Senhor é convosco. Bendita sois vós entre as mulheres, e bendito o fruto do vosso ventre, Jesus.
1: Santa Maria, Mãe de Deus, rogai por nós, pecadores, agora e na hora de nossa morte. Amém.
0: Ave Maria, cheia de graça, o Senhor é convosco. Bendita sois vós entre as mulheres, e bendito o fruto do vosso ventre, Jesus.
1: Santa Maria, Mãe de Deus, rogai por nós, pecadores, agora e na hora de nossa morte. Amém.
0: Ave Maria, cheia de graça, o Senhor é convosco. Bendita sois vós entre as mulheres, e bendito o fruto do vosso ventre, Jesus.
1: Santa Maria, Mãe de Deus, rogai por nós, pecadores, agora e na hora de nossa morte. Amém.
0: Ave Maria, cheia de graça, o Senhor é convosco. Bendita sois vós entre as mulheres, e bendito o fruto do vosso ventre, Jesus.
1: Santa Maria, Mãe de Deus, rogai por nós, pecadores, agora e na hora de nossa morte. Amém.
0: Glória ao Pai, o Filho e ao Espírito Santo.
1: Como era no princípio, agora e sempre. Amém.
0: Ó meu bom Jesus,
1: perdoai-nos, livrai-nos do fogo do inferno. Levai as almas todas para o céu, e socorrei principalmente as que mais precisarem.
0: Nossa Senhora de Fátima e São Francisco,
1: rogai por nós.
0: No quinto mistério luminoso, contemplamos
1: a instituição da Eucaristia. Pai nosso, que estais no céu, santificado seja o vosso nome. Venha a nós o vosso reino, seja feita a vossa vontade, assim na terra como no céu.
0: O pão nosso de cada dia nos dai hoje. Perdoai as nossas ofensas, assim como nós perdoamos a quem nos tem ofendido. E não nos deixeis cair em tentação, mas livrai-nos do mal. Amém.
1: Ave Maria, cheia de graça, o Senhor é convosco. Bendita sois vós entre as mulheres, e bendito é o fruto do vosso ventre, Jesus.
0: Santa Maria, Mãe de Deus, rogai por nós, pecadores, agora e na hora da nossa morte. Amém.
1: Ave Maria, cheia de graça, o Senhor é convosco. Bendita sois vós entre as mulheres, e bendito é o fruto do vosso ventre, Jesus.
0: Santa Maria, Mãe de Deus, rogai por nós, pecadores, agora e na hora da nossa morte. Amém.
1: Ave Maria, cheia de graça, o Senhor é convosco. Bendita sois vós entre as mulheres, e bendito é o fruto do vosso ventre, Jesus.
0: Santa Maria, Mãe de Deus, rogai por nós, pecadores, agora e na hora da nossa morte. Amém.
1: Ave Maria, cheia de graça, o Senhor é convosco. Bendita sois vós entre as mulheres, e bendito é o fruto do vosso ventre, Jesus.
0: Santa Maria, Mãe de Deus, rogai por nós, pecadores, agora e na hora da nossa morte. Amém.
1: Ave Maria, cheia de graça, o Senhor é convosco. Bendita sois vós entre as mulheres, e bendito é o fruto do vosso ventre, Jesus.
0: Santa Maria, Mãe de Deus, rogai por nós, pecadores, agora e na hora da nossa morte. Amém.
1: Ave Maria, cheia de graça, o Senhor é convosco. Bendita sois vós entre as mulheres, e bendito é o fruto do vosso ventre, Jesus.
0: Santa Maria, Mãe de Deus, rogai por nós, pecadores, agora e na hora de nossa morte. Amém.
1: Ave Maria, cheia de graça, o Senhor é convosco. Bendita sois vós entre as mulheres, e bendito é o fruto do vosso ventre, Jesus.
0: Santa Maria, Mãe de Deus, rogai por nós, pecadores, agora e na hora da nossa morte. Amém.
1: Ave Maria, cheia de graça, o Senhor é convosco. Bendita sois vós entre as mulheres, e bendito é o fruto do vosso ventre, Jesus.
0: Santa Maria, Mãe de Deus, rogai por nós, pecadores, agora e na hora da nossa morte. Amém.
1: Ave Maria, cheia de graça, o Senhor é convosco. Bendita sois vós entre as mulheres, e bendito é o fruto do vosso ventre, Jesus.
0: Santa Maria, Mãe de Deus, rogai por nós, pecadores, agora e na hora da nossa morte. Amém.
1: Ave Maria, cheia de graça, o Senhor é convosco. Bendita sois vós entre as mulheres, e bendito é o fruto do vosso ventre, Jesus.
0: Santa Maria, Mãe de Deus, rogai por nós, pecadores, agora e na hora da nossa morte. Amém.
1: Glória ao Pai, ao Filho e ao Espírito Santo.
0: Como era no princípio, agora e sempre. Amém.
1: Ó meu bom Jesus, perdoai-nos, livrai-nos do fogo do inferno. Elevai as almas todas para o céu. E socorrei principalmente as que mais precisarem. Nossa Senhora de Fátima e São Francisco,
0: rogai por nós. Infinitas graças vos damos, soberana rainha, pelos benefícios que todos os dias recebemos de vossas mãos liberais. Dignai-vos, agora e para sempre, tomar-nos debaixo de vosso poderoso amparo. E para mais nos obrigar-nos, vos saudamos com uma salve rainha.
1: Salve rainha, mãe de misericórdia, vida, doçura, esperança nossa salve. A vós bradamos, degredados filhos de Eva. A vós suspirando, gemendo e chorando neste vale de lágrimas. Eia, pois, advogada nossa, estes vossos olhos misericordiosos a nós volveis. E depois deste desterro, mostrai-nos Jesus, bendito o fruto do vosso ventre. Ó clemente, ó piedosa, ó doce sempre Virgem Maria,
0: rogai por nós, Santa Mãe de Deus,
1: para que sejamos dignos das promessas de Cristo.
0: Juntos rezamos o Santo Terço, que possamos ficar com as bênçãos de Deus e proteção de Nossa Senhora. Em nome do Pai, do Filho e do Espírito Santo. Amém. Paz e bem.
1: Santa alegria.
0: Louvado seja o nosso Senhor Jesus Cristo.
1: Para sempre seja louvado.
2: 4 horas e 53 minutos.

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Alô, alô, gente amiga, bom dia, muito bom dia. No ar, programa Tá Na Hora. Hoje é quinta-feira, dia 6 de agosto de 2026.

O programa Tá Na Hora vai até às 7 horas da manhã, sempre levando até você a boa música, a informação, a cultura, a utilidade pública, o entretenimento, enfim, tudo o que você espera de uma boa programação de rádio. 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Coordenação de conteúdo Ana Lúcia Jacomini, gerência geral Mauro Matesco, com a direção e superintendência do Frei Renor Pegoraro. Gente, é muito bom. Mais um dia pela frente e o mais importante, estamos juntos e vamos seguir em frente, desejando a todos bom dia, paz e bem.

Agora são 5:05, 16 graus a temperatura. Na abertura do programa, nós ouvimos Ânsia de Baile, com Guilherme Valada, Jean Carlos Godoy e Ernesto Piovesan, da boa

música do Rio Grande do Sul. 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Vamos ouvir uma música e daqui a pouco vamos falar sobre o tempo. Temos diversos alertas da meteorologia sobre fenômenos climáticos bem acentuados entre hoje e amanhã aqui no Rio Grande do Sul. Depois da música, Vitor e Léo, Sinto Falta de Você.

0: Agora são 5 horas e 10 minutos com 30 segundos, temperatura na marca dos 16 graus. Um alô pro João Carlos Tomasi, a Carmen Pagotto Tomasi, também sempre acompanha a gente há muito tempo. Vamos falar sobre o tempo, então?
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0: Temos aqui as informações sobre o clima aqui no Rio Grande do Sul, que promete ser bastante acentuada a chuva, a rota do ciclone que está se formando. Aqui também temos as cidades que poderão ser atingidas por vendavais. Bem, o Serviço de Meteorologia está nos fornecendo a informação de alerta, advertindo para uma situação de tempo severo de alto risco entre hoje, quinta-feira, e amanhã, sexta-feira, provocada pela formação de um intenso ciclone extratropical. O maior perigo será a ocorrência de vendavais intensos e tempestades com elevado potencial de danos. De acordo com a análise da meteorologia, não se descartam fenômenos localizados como microexplosões e até tornados, além de intensa atividade elétrica e queda de granizo de variado tamanho em alguns municípios. Além dos vendavais, a linha de tempestades provocará chuva forte em curto período, com possibilidade de alagamentos urbanos. Apesar da intensidade da precipitação, não são esperadas enchentes significativas em grandes rios devido à rápida passagem do sistema. Temos aqui também o Serviço de Meteorologia nos fornece a rota do ciclone extratropical. Ele começa a se formar hoje no Uruguai, ganha muita intensidade na costa uruguaia. Amanhã é que ele ganha maior intensidade e se afasta rapidamente do continente pelo Atlântico Sul no fim da semana. Então, amanhã, sexta-feira, ele estará no Uruguai. No sábado, já estará fora aqui do território gaúcho, né? A linha de tempestade vinda do Uruguai vai alcançar o Rio Grande do Sul, cruzará o estado da tarde para a noite de hoje. Ela deve atingir os locais mais ao norte e ao nordeste do território gaúcho no começo da sexta-feira. Então preste atenção. O projeto aí do tempo ruim com tempestade vinda do Uruguai alcançará o Rio Grande do Sul, cruzará o estado da tarde para a noite de hoje e deve atingir os locais mais ao norte e ao nordeste do território gaúcho no começo de amanhã, sexta-feira. Todas as regiões do Rio Grande do Sul correm risco de tempestades fortes a severas com vendavais durante a passagem da linha de instabilidade. No entanto, os dados apontam risco maior de vendavais intensos a localmente destrutivos no oeste, noroeste, centro e sul do estado. Então, isto inclui as áreas de Uruguaiana, Itaqui, Alegrete, São Gabriel, Rosário do Sul, Santana do Livramento, Dom Pedrito, Bagé, Jaguarão, Santa Vitória do Palmar, Rio Grande, Pelotas, Caçapava do Sul, Santiago, Santa Maria, Encruzilhada do Sul e Camaquã. E há risco de que os vendavais mais fortes alcancem também Porto Alegre, região dos vales e o sul do litoral, litoral norte, no final do dia de hoje. Nas demais áreas do estado, os vendavais fortes e intensos tendem a ser mais localizados. Na passagem da linha de instabilidade pelo Rio Grande do Sul, As rajadas de vento podem atingir entre 70 e 100 quilômetros horários na maioria das cidades gaúchas. Em alguns pontos, contudo, as tempestades devem ser severas, com vendavais violentos, cujas rajadas podem variar entre 100 e 130 km por hora, não se descartando registros localizados superiores. Esse é o boletim, o alerta a respeito da rota do ciclone e as cidades que terão vendavais mais fortes no Rio Grande do Sul entre hoje, quinta-feira, e amanhã, sexta-feira. Uma situação preocupante. Vamos falar sobre o tempo agora em Marau. Quinta-feira de sol com algumas nuvens. Previsão de chuva rápida durante o dia e a noite. Os ventos aqui serão fortes. É rajadas de vento aí na faixa acima de 50 km por hora. Essa será variável, né? Porque a média aí do vento será uma velocidade de 20 km por hora, mas podem chegar aos 60 km por hora no dia de hoje aqui em Marau. O sol nasce às 7 horas e 8 minutos e se põe às 18 horas. A lua está na fase minguante. A umidade do ar agora 87% e a temperatura máxima fica na faixa dos 22, 23 graus à tarde. Para amanhã, sexta-feira, sol, com pancadas de chuva e trovoadas. Amanhã a temperatura vai baixar de forma considerável. A mínima fica em 7 graus e a máxima 17 graus. No sábado, sol com muitas nuvens pela manhã, chuva forte à tarde. A noite de sábado será chuvosa, com temperatura mínima de 6 graus, a máxima de 19 graus. No domingo, muitas nuvens o dia todo, com aberturas de sol. Temperatura mínima 10 graus, a máxima 14 graus. Na segunda-feira, sol com muitas nuvens durante o dia e períodos de céu nublado. Noite com muitas nuvens. Não há previsão de chuva na segunda-feira, com temperatura mínima de 18 graus e a máxima de 11 graus. Esta é a previsão do tempo aqui para Marau. Hoje tem previsão de chuva com vento forte para amanhã, sexta-feira, sol com pancadas de chuva. No sábado também tem previsão de chuva forte, à noite chuvosa. Domingo e segunda-feira não há previsão de chuva por aqui. Agora são 5 horas e 18 minutos, falamos sobre o tempo. Agora vamos ouvir música. Florian do Acordeona com o grupo Os Quatro Gaudérios. Um imprevisto aqui. Não há como acionar a música, hein? Ah, agora sim. Vamos lá, Os Quatro Gaudérios no programa Tá Na Hora.

0: Agora são 5 horas 22 minutos, 5 horas e 22 minutos. Bom dia para você ligando o seu rádio agora, acompanhando a programação, como sempre, né? O que para nós é uma alegria, uma satisfação enorme. Vamos falar sobre as manchetes, as primeiras manchetes dos jornais nesta manhã de quinta-feira. O Grêmio jogou ontem contra o Mirassol. Gente, o Grêmio bateu o Mirassol por 1 a 0 e está nas quartas de final da Copa do Brasil. É o resultado na arena, tira a pressão sobre o time e sobre o técnico Luiz Castro. Que bom, né? Que o seu time, o Tricolor, teve vitória contra o Mirassol. Copom reduz juros pela quarta vez consecutiva e Selic vai a 14% ao ano. Farsul envia propostas para ajustar a renegociação das dívidas. Bolsonaro pede ao STF para receber os filhos no Dia dos Pais. Câmera de monitoramento do espelho d'água da Redenção não funcionava em ataque a corredoras. É, e o pessoal esperto aí aproveitava. O que mais temos, Grêmio? Como o novo centro de treinamento do Grêmio pode trazer uma semifinal da Copa Feminina a Porto Alegre? Inter. Vilagra sente lesão muscular e desfalca o Inter nos duelos contra Corinthians e Palmeiras. No que diz a respeito à área rural, a área de cultivo de arroz deve mostrar nova retração. Parte de um foguete da SpaceX colidiu com a Lua, segundo os cientistas. Eclipse total dá aos cientistas a chance de investigar mistérios do Sol. Colômbia alerta para possíveis atos de terrorismo na posse de Las Prielas. Estas são as primeiras manchetes dos jornais. Agora são 5 horas 24 minutos com 30 segundos. Lembrando que o nosso programa é ao vivo. Bonita mensagem aqui. Bom dia, as melhores coisas da vida são de graça. Abraços sinceros para você também. O meu amigo lá do Arroio Bertolina, Tobias, um forte abraço. A Maria Noeli também, sempre ligadinhos com a gente. Voltamos daqui a pouquinho.
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1: Agora são 5 horas e 29 minutos, temperatura 16 graus centígrados. O jantar de 37 anos da família CLJ acontece no próximo dia 8. O tradicional jantar da família CLJ, em celebração de 37 anos do curso de liderança juvenil da paróquia Cristo Rei de Marau, será no próximo final de semana, dia 8. A programação inicia às 6 horas da tarde com a Santa Missa na Igreja Matriz. Após as 20 horas será servido o jantar no Salão Paroquial Frei Gentil. Os ingressos custam R$ 60 para adultos, R$ 30 para crianças de 5 a 11 anos e podem ser adquiridos com os jovens e tios do CLJ ou no supermercado Passa Lá. Um abraço a essa juventude querida da família CLJ. Programação inicia no próximo sábado às 6 horas. Agora são 5 horas e 30. Meu bom dia para o Delazir Campanharo, que acompanha a gente. Muito obrigado. Obrigado mesmo pela companhia. O Caiton Lombardi é o marido da nossa colega de trabalho, a Vitória, sempre ligadinho com a gente. Um abraço, Caiton. Vamos ouvir Maiara e Maraíza e Marília Mendonça no dia em que saí de casa.
2: Marília, que dia você vai sair da...
1: 5h31.

0: perfeito, né? Esses três projetos perfeitos.
1: Agora são 5h34, temperatura 16 graus. Bom dia para você. 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Recebendo aqui a informação de um evento diferenciado que vai acontecer aqui em Marau. Marau vai receber a quinta edição do Encontro das Máfias. Será neste sábado, dia 8. Pela primeira vez acontece aqui no município. Vamos ver o conteúdo dessa informação. A quinta edição do Encontro das Máfias será realizado no dia 8, na comunidade de São Caetano, aqui em Marau. O evento ocorre na sede da Associação Marauense de Velocidade na Terra, marcando a estreia do encontro no município. Criado em 2021, o encontro reúne entusiastas de caminhonetas off-road, isto é, de fora da estrada, som automotivo e atividades ao ar livre. A programação se estenderá das 9 da manhã às 8 horas da noite. A estrutura do local contará com pista para moagem, som automotivo liberado, praça de alimentação e área reservada para a montagem de gazebos e churrasqueiras por parte do público presente. A comercialização dos ingressos será feita de forma online, por meio de links disponibilizados pela organização e no perfil oficial do evento no Instagram, @encontro_das_máfias, canal onde também serão publicadas as atualizações sobre a edição. Então, pela primeira vez, aqui em Marau, o encontro de caminhonetas ali em São Caetano será neste sábado, dia 8. Então tá. Agora são 5 horas e 37 minutos. 5 e 37. Vamos prosseguindo com mais música. O que é que vem agora é música do Rio Roda Morena com Chiquito e Bordoneio.

0: Agora são 5h40. Esse é o programa Tá Na Hora, que além da música, da informação aí, torce para que você não se atrase no compromisso, informando sempre a hora. Tá uma temperatura agradável hoje, 16 graus. Agora são 5h41. Tem aqui o Amarildo, Amarildo dos Santos. Bom dia, né? Quinta-feira, 6 de agosto. Um abraço, Amarildo. Tudo de bom para você. A Ana Maria, bom dia. Que a luz do Espírito Santo ilumine o teu dia. E o teu também, Ana Maria. O bom dia do meu amigo lá de Passo Fundo, o César. César Augusto de César. Nosso amigo ouvinte, poeta, escritor, um pouquinho de tudo, né, César? Obrigado pela companhia. Pois temos aqui na área da polícia. A polícia guarda dados telefônicos para avançar nas investigações sobre o desaparecimento de morador de Nova Alvorada. Já faz um mês, quase um mês, após o desaparecimento de Diego Trentini Zatti, de 37 anos. A Polícia Civil segue investigando o caso. A mais recente diligência ocorreu no final de julho, quando a justiça autorizou a quebra do sigilo telefônico da vítima. A medida deverá auxiliar no andamento das investigações conduzidas pela Delegacia de Homicídios e Proteção à Pessoa de Passo Fundo, sob a responsabilidade da delegada Daniela de Oliveira Mineto. Morador de Nova Alvorada, Diego desapareceu na tarde do dia 8 de julho, depois de sair de casa por volta da 1h30 da tarde, para trabalhar em uma lavoura no interior do município de Soledade. Desde então, ele não foi mais visto. Conforme informações divulgadas durante as investigações, o último sinal do telefone celular de Diego foi registrado nas proximidades de Nova Alvorada. Dias depois, a caminhoneta utilizada por ele foi localizada completamente queimada no município de Soledade, a cerca de 60 quilômetros de sua residência. Natural de Arvorezinha, Diego morava em Nova Alvorada havia cerca de 15 anos e trabalhava com pulverização agrícola, é pai de duas filhas. No dia do desaparecimento, Diego enviou um áudio à namorada informando que havia parado para abastecer um tambor de água e que, em seguida, seguiria para uma lavoura. Na mensagem, ele relatou estar a cerca de 10 quilômetros do destino. A namorada contou que, inicialmente, acreditou que ele estivesse enfrentando algum problema com o telefone celular. No dia seguinte, ao não conseguir mais contato, procurou familiares que também não tinham notícias dele. A namorada informou desconhecer qualquer envolvimento de Diego com situações de risco ou desentendimentos. E as investigações seguem em andamento e a expectativa da Polícia Civil é de que as informações obtidas por meio da quebra do sigilo telefônico contribuam para esclarecer as circunstâncias do desaparecimento de Diego Trentini Zatti, de 37 anos. Desaparecimento, não se tem notícias, desde o dia 8 de julho. Agora são 5 horas e 45 minutos. Vamos a um intervalo, depois voltamos com a música, com as informações e também atendendo os pedidos musicais. 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
3: Hoje você ficará mais confiante. Sabe aquele problema que só você pode resolver? O Bem Viver traz algumas dicas para te ajudar. Em primeiro lugar, liste os seus medos e escreva ao lado de que forma pode transformar cada um em algo positivo. Fácil, não é? Passar a ver as coisas de outra maneira deixa o novo mais estimulante. A segunda dica, saiba rejeitar. Você tem todo o direito de dizer não às pessoas, ainda mais se for para algum pedido que não esteja com a mínima vontade de aceitar. Então, respeite-se. E a última dica é filtrar opiniões. Eu sei, é muito difícil não se importar com julgamentos alheios, mas é preciso. Por isso, só pergunte se a sua decisão foi acertada para alguém muito confiável e que você sabe que te ama de verdade. De resto, nem ligue. Eu sou a Ana Paula Barros e o Bem Viver de hoje fica por aqui. Já já eu trago outra dica para nossa saúde.
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Agora são 5 horas e 49, 5 horas e 50 minutos agora. Temperatura na marca dos 16 graus. Pois é, eu já acompanhei em redes sociais e outros meios de comunicação reclamação geral a respeito do boleto da Companhia Estadual. É, agora é, não é mais RGE, é CPFL. E não é só Amaral, não. É Passo Fundo, região toda aí. É, contas de luz aí que geralmente era entre 150, 200, 250 reais. Algumas aí chegam a 800, 900, até 1.000 reais sem uma justificativa plausível. Pois é, a nossa produção aqui está tentando contatar, mas não tem resposta nenhuma a respeito de quem deveria dar essas explicações. Pois bem, mas assim foi tentado, né? Explicou, mas não justificou. De acordo com o grupo CPFL Energia, controlador da RGE, parte do aumento observado nas contas está relacionada ao reajuste tarifário anual autorizado pela Agência Nacional de Energia Elétrica. Tudo bem, é um reajuste tarifário anual. Alguém avisou para a gente? De repente cobra tudo numa vez só? Está meio mal explicado, para não dizer muito mal explicada esta situação. É, está relacionada ao reajuste tarifário anual autorizado pela ANEEL. Ah, tá. E daí? Desde 19 de junho, a energia elétrica ficou em média 15% mais cara para os consumidores atendidos pela concessionária. A empresa também aponta o aumento do consumo típico do período de inverno, quando equipamentos como chuveiros elétricos, aquecedores e climatizadores costumam permanecer ligados por mais tempo. Diante do crescimento das queixas, o PROCON de Passo Fundo passou a monitorar os casos registrados no município. Segundo o órgão, ao menos 7 faturas tiveram o pagamento suspenso temporariamente para análise dos valores cobrados. Pois é, e aqui também, né, não foge a esta realidade. Pessoal aí gritando, uma grita quase que geral. Particularmente, a média do meu gasto era 200 e alguma coisa foi para 800 reais esse mês sem uma explicação satisfatória. Hoje, o PROCON terá uma reunião com a RGE, digo antiga RGE, porque agora é a CPFL. E essa reunião será pela parte da manhã e início da tarde. A nossa reportagem estará conversando com o pessoal do PROCON aqui de Marau, que vai se reunir com a empresa fornecedora de energia. Agora são 5 horas e 53 minutos, 5h53. 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Vamos ouvir a Paula Fernandes.

0: Agora são 5 horas e 57 minutos, 16 graus a temperatura.
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Olá, meu amigo. Olá, minha amiga ouvinte. Esse é o momento de despertar para o amor, um momento de sintonia com Deus, com a vida, com a graça. Despertemos para o amor. Isso faz a vida mais feliz. Eu queria falar sobre o amor. O amor é bom, mas também traz sofrimento. Por quê? Toda pessoa humana deseja amar e ser amada. O amor é a força mais potente do universo e nós somos frutos do amor porque nascemos de Deus, que é puro amor. Por isso nós temos esse desejo de amor profundamente enraizado em nós. Sem amor, a vida seria pobre. Sem amor, a vida não tem sentido. Só que o amor também fere muito. Muitas pessoas saem muito feridas das relações amorosas. Aí, o que nós precisamos perceber? O importante seria perceber que amor não se confunde com sentimento. Ou seja, a pessoa não pode querer estar sempre enamorada. Eternamente. O amor exige que se aceite a outra pessoa como ela é. E isso não é fácil. Você aceita também as fraquezas da outra pessoa, você aceita a mediocridade, você aceita o jeito como ela compreende as coisas. A pessoa é aquilo que ela foi se construindo. Não dá para compreender que o amor é esse sentimento maravilhoso que só flui para as coisas boas. É preciso compreender o amor também como fidelidade, que é a capacidade de suportar a outra pessoa, como ela é. Aqui a gente percebe que não existe amor sem sofrimento. Não existe amor também sem renúncia. Só que esse amor, também com sofrimento, quando ele suporta o outro, ele é mais construtivo e ele é mais promissor. Ele promete uma felicidade mais estável. O amor, portanto, pode ferir, mas também pode curar as feridas. Eu desejo que você evolua diariamente nessa compreensão do amor, que você se responsabilize por quem você escolheu, aceite essa pessoa e vá construindo junto o melhor de cada dia, porque Deus, que é amor, está querendo te abençoar o tempo todo para que de fato você seja feliz na tua capacidade de amar.

0: Que o Deus, que é rico em amor e misericórdia, te abençoe, te guarde, abençoe a tua família, abençoe o teu trabalho, as tuas decisões e te mantenha firme na esperança. O amor de Deus te cure, o amor de Deus te transforme, o amor de Deus te sustente. Em nome do Pai, do Filho e do Espírito Santo. Amém. Muito obrigado. Segue as nossas redes sociais. Um abraço do Padre Ezequiel.
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2: Pois estamos dando sequência ao nosso programa Tá Na Hora desta sexta-feira. Opa, quinta-feira hoje é. Quinta-feira, 6 de agosto. São 6 horas mais 5 minutos. 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

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Hoje, dia 6, conforme o roteiro que dispomos aqui no estúdio, hoje é dia de coleta de lixo seco no interior, na Rota 3, da qual fazem parte as comunidades de São João do Lamezon, São Sebastião da Vista Alegre, Nova Esperança, São José do Estonial, São Bento e Sagrado Coração de Jesus. Estas são as localidades onde estará sendo coletado o lixo seco no programa de coleta de lixo seco no interior do município. 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Vamos prosseguindo, vamos dar uma olhada aqui no nosso WhatsApp. Tem aqui recadinho de quem? Do Juvenil, Juvenil Medina. Vamos ver o que é que escreveu. Bom dia, amigo Luiz Carlos. Estou numa gripe que só Deus sabe. O nosso amigo Roque, lá de Camargo, está no hospital. Ui, ui, ui. O Roque, lá de Camargo, deu pontada de pneumonia. Vamos fazer uma oração para ele, mas com certeza, viu, Juvenil? Bem lembrado. É, com pneumonia não se brinca, rapaz. Eu já passei por essa há muitos anos atrás, né? Mais de 20, 30 anos. Então, desejamos uma melhora lá para o nosso querido amigo, o Roque, né? Aquele daquela risada gostosa. Ô, Roque, esperamos que você se restabeleça o mais breve possível, tá bom? Aqui tem áudio. Quem é que mandou? O Roberto Machado. Será que vai pedir o Teixeirinho aí? Coloca aí o áudio do Roberto Machado. Vamos ver o que ele fala.

Olha. Tá bom. Tá bom. É, não deu outra, né? Não deu outra. Então vamos lá. É, tem cheirinho. Ô, Neco, por onde anda você? Tudo bem? Vamos ver se encontramos aí o arquivo do Teixeirinha e atender o nosso amigo lá de. O nosso amigo Roberto Machado. Tem aí o velho casarão. Aí vamos colocar aí. Se encontrar, né? Senão não será possível. O programa está na hora aqui, colocando aquela música que o ouvinte solicita, né? Então vamos lá. Teixeirinha.

0: Agora são 6 horas e 14 minutos, 6 e 14, programa Tá Na Hora, levando até você a boa música e também o ouvinte interagindo conosco, que é muito importante, né? É a oportunidade aí do ouvinte conversar conosco e também com outros ouvintes. Eu estou recebendo, eu acho que é o Juvenil mandou aqui um áudio, parece que é sobre a situação do nosso amigo Rock lá do... Lá de... Eu tô rindo, mas não é pela doença dele. Eu, cada vez que eu lembro do Rock, lembro da risada dele. Parece que o Juvenil Medina mandou um áudio aí do Rock.
1: Bom dia, meu amigo. Mas olha,
0: é o Rock.
1: Eu tô no hospital aí. Me deu um rocumbuca aí. Tô aqui no hospital ainda. Me deu um tal de... Essa tal de pneumonia aí, não sei o que que é. É. Me deu aí nos pulmão, e diz os médicos que é nos pulmão, é. É. Aí eu tô que nem o amaranta. Tem que ficar quieto. Mas então tá, meu amigo. Um abraço.
0: Não perde o humor. Isso que é importante, viu, Rock? Desejamos, então, um rápido restabelecimento aí pro amigo. A propósito, o César, lá de Passo Fundo, o César Augusto, tem aqui uma receita especial para o Rock. Ô, Rock, quer anotar aí? Eu não quero passar na frente do médico aí, né? Mas é uma sugestão bem intencionada do César aí para ajudar. Ele escreveu assim: todo dia de manhã em jejum, tome o suco de um limão desse que fica bem vermelho quando maduro, ou bergamota, ponha um pouco de água para amaciar e tome antes do café. Diz o César, desde 2008 até hoje, só tive o Covid de forma leve. Nunca mais tive gripe na minha vida. Não ponha açúcar que estraga tudo. Ah, é verdade. O açúcar, gente, é doce, mas causa estrago, viu? Obrigado pela sugestão, o César. O limão em jejum, tá bom? O suco de um limão em jejum, bem madurinho aí. É um pouco d'água para amaciar um pouco, né? Aquela acidez do limão. Valeu a sugestão. Vamos chamar o intervalo. Depois nós voltamos com a Rosana Costenaro trazendo o quadro Agenda.
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2: 6:21.
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0: Agora são 6:23. Continua a noite lá fora, né? Não deu ainda sinal do dia clarear, mas vai clarear com certeza, né? É, mas para quem está em casa e está na cama, não clareou o dia ainda. Vai demorar um pouquinho. Vamos chamar a Rosana Costenaro.
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9: Comunidades. Na lista de festas das comunidades da região, no próximo final de semana, no sábado, dia 8 de agosto, a comunidade de Tunas Camargo convida para jantar dançante. No cardápio, churrasco, galeto, linguiça, pão, cuca, maionese e saladas. O jantar será servido na mesa. E logo após, baile com a banda Os Manuais. Ingressos no valor de R$ 70,00. Também no final de semana, a comunidade de Rodeio dos Tibola convida para a festa em honra ao padroeiro São Roque. Na programação, no sábado, dia 8, ao 12:30, almoço servido nas mesas, com carne de ovelha, gado e galeto. No domingo, 10:45, missa. Ao 12:00, almoço padrão com serviço de copo e cozinha. E tarde dançante com Matheus Taborda e Dirley. E no próximo domingo, a comunidade da linha 19 São Roque Casca convida para a festa em honra ao padroeiro São Roque. Na programação, 10:30 missa. Ao 12:00, churrasco com copo e cozinha. E 14:00, tarde dançante com os mensageiros. Religião. No sábado, dia 8, no Salão Frei Gentil, tem jantar do CLJ a partir das 20:00 PM, com cardápio com massa, galeto, linguiça, arroz à grega, arroz branco, maionese, cuca, pão e saladas. Animação de Matheus Taborda e Dirley. Rosana Costanaro para a tua Rádio Alvorada.
0: 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Agora são 6 horas e 26 minutos. Bom dia, gente. O programa Tá na Hora.
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Grêmio bate o Mirassol por 1 a 0 e está nas quartas de final da Copa do Brasil. Copom reduz juros pela quarta vez consecutiva e Selic vai a 14% ao ano. CNI vê acerto do Copom ao reduzir juros, mas classifica corte como insuficiente. Farsul envia propostas para ajustar a renegociação das dívidas. Bolsonaro pede ao STF para receber os filhos no Dia dos Pais. A rota do ciclone, quais cidades terão vendavais mais fortes no Rio Grande do Sul? A previsão é de que o ciclone passe pelo Rio Grande entre hoje, quinta-feira, e amanhã, sexta-feira. Câmera de monitoramento do espelho d'água em Porto Alegre, na Redenção, não funcionava e facilitava o ataque aos corredores. Reunião Nacional de Procuradores debate reforma tributária na cidade da Advocacia. Grêmio, como o novo centro de treinamento do Grêmio pode trazer uma semifinal da Copa Feminina Porto Alegre? Vilagra sente lesão muscular e desfalca o Inter nos duelos contra Corinthians e Palmeiras. Não dá para falar em paixão nacional só valorizando o masculino, diz secretária da Copa do Mundo Feminina de 2027. A área de cultivo de arroz deve mostrar nova retração. Lula sanciona a medida provisória do frete veta jabuti, que anistiava caminhoneiros bolsonaristas. Rio Grande do Sul melhora desempenho no IDEB e supera a média nacional no nono ano. Como a entrada de milhares de marroquinos em Ceuta pode afetar a livre circulação na Europa? Sete Sergas comemora 67 anos com homenagens e destacando defesa dos interesses do setor jornalístico. Eclipse total dá aos cientistas chance de investigar mistérios do Sol. Colômbia alerta para possíveis atos de terrorismo na posse de La Espriella. Estes são os destaques dos jornais nesta manhã de quinta-feira. 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Agora são 6 horas e 30 minutos. Bom dia, gente. 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Agora são 6 horas e 31 minutos. Vamos prosseguindo ouvindo música do Rio Grande do Sul. Vamos ouvir
os mateadores com a gaita vai, a gaita vem. E registrando aqui o bom dia da nossa amiga a Isabel, né? Deixando seu bom dia pra gente. O tradicional bom dia da Isabel. E agora, a gaita vai, a gaita vem. Os mateadores.

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1: Comunidades. Na lista de festas das comunidades da região, no próximo final de semana, no sábado, dia 8 de agosto, a comunidade de Tunas Camargo convida para jantar dançante. No cardápio, churrasco, galeto, linguiça, pão, cuca, maionese e saladas. 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
3: 6:39.
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1: Agora são 6 horas e 41 minutos e meio, 16 graus a temperatura, vem raiando, já vem clareando o dia, raiando ainda não. Vem clareando aos poucos o dia. Hoje é dia 6 de agosto, são 6 horas e 42 minutos, a temperatura está em 16 graus centígrados. 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Agora são 6h43.
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1: A previsão do tempo, as informações com a Cássia Valente.
2: Olá, meus amigos e caros ouvintes. Temos uma quinta-feira com as instabilidades atuando de forma bastante intensa sobre o Rio Grande do Sul. Nas áreas mais entre-oeste, a Campanha e o Sul, nós vamos ter temporais mais fortes associados a ventos que podem chegar em rajadas, né, passar dos 90 km por hora. Aqui na nossa região também estamos em atenção, porque a condição é de uma instabilidade que ganha força, especialmente entre a tarde e noite. Então, podemos ter pancadas de chuva que podem ser fortes em alguns momentos, em outros momentos um pouco menos intensas, tem possibilidade de rajadas de vento também e queda de granizo. Então, uma quinta-feira muito instável. Essa instabilidade também ganha força porque em altitude seguimos recebendo os ventos mais quentes e úmidos lá do norte do país. Aí na sexta-feira, pela manhã, ainda tem um pouco de instabilidade, eventualmente tem alguma pancada e outra de chuva. Mas a partir da tarde, chama atenção, é para queda acentuada das temperaturas devido à entrada de uma nova massa de ar de origem polar. Na sexta-feira à tarde, as máximas já não devem passar de 15 a 16 graus por aqui. E o final de semana deve ser de frio, típico do inverno gaúcho. Com a previsão do tempo, Kátia Valente.
1: Muito bem, Kátia. Informando aí que causa apreensão esta previsão de ventos e chuva de granizo, possivelmente aqui na nossa região. 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Hoje é dia 6 de agosto.
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3: 6 de agosto, Dia Nacional do Profissional da Educação. Os aniversariantes do dia: o ator brasileiro Otávio Miller, o jornalista e apresentador de televisão brasileiro Milton Neves e a atriz Irene Ravache. Os fatos do dia: em 1881, nasceu o biólogo, botânico, médico, microbiólogo e farmacologista britânico Alexander Fleming, autor de diversos trabalhos sobre bacteriologia, imunologia e quimioterapia, notabilizou-se como descobridor da penicilina em 1928. 1910. Nasceu o compositor, cantor, ator e humorista Adoniran Barbosa. Ele morreu aos 70 anos em 1982.

0: Em 1945, os Estados Unidos lançaram a primeira bomba atômica sobre o Japão. A explosão destruiu a cidade de Hiroshima. Mais de 300 mil pessoas morreram. Em 1949, foi fundada em Caxias do Sul a empresa Marco Polo, uma das mais importantes fabricantes de ônibus do mundo. Em 1978, morreu aos 80 anos Giovanni Battista Montini, o Papa Paulo VI. Ele foi sumo pontífice de 21 de junho de 1963 até a data da sua morte. Em 2001, morreu aos 88 anos o escritor baiano Jorge Amado. Ele foi um dos mais famosos e traduzidos escritores brasileiros de todos os tempos. Em 2003, morreu aos 98 anos o jornalista e empresário brasileiro Roberto Marinho. Ele foi proprietário do Grupo Globo de 1925 a 2003 e um dos homens mais poderosos e influentes do país no século XX. 2012. Morreu aos 56 anos o cantor, compositor e guitarrista brasileiro Celso Blues Boy. Mário Vivan, para a tua rádio.
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Assim tivemos com o Mário Vivan, hoje na história, 6 horas 49 minutos com 30 segundos. 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Recebendo o bom dia da Rosinha. Ô Rosinha, bom dia. Obrigado pela companhia de sempre. Vamos dar um alô para o pessoal que aniversaria hoje, dia 6 de agosto. Então, vamos dar os parabéns para o Antônio Rangel. Ô, Antônio Rangel, Mazaguri. Vamos colocar aqui feliz aniversário para o meu amigo Tonho. Grande abraço. O Juarez Triques, parabéns. Sônia de Domênico. Antônio Marcos Tibola, Moacir Darazem, Adroaldo Caetano Tibola, Lorival Izeli, Evaldo Oliveira, Olair Lima, o Sérgio José Nol, o Fifo Cassiano Tomasi. Ô, Fifo, será que vai ter café da manhã hoje por aí? Tá bom, um grande abraço pro colega de trabalho, o Cassiano Tomasi, o Fifo, e faz parte da nossa equipe, para a nossa alegria. Também quero dar um alô para o nosso amigo que está de aniversário, né? Acabou de ligar para cá. O Arlindo Borzignon. Pois é, Arlindo. Grande abraço para você. Felicidades para o amigo, né? O tempo passa e as pessoas envelhecem. Grande abraço, Arlindo. Parabéns para você também nesta data querida. E a propósito, o Arlindo sugeriu uma música aí, vamos ouvir? Brinquedo Perigoso com o Gaúcho da Fronteira. E com esta música vamos encerrando a apresentação de hoje do programa Tá na Hora, agradecendo a você que nos acompanha todos os dias. E estaremos de volta amanhã a partir das 5 horas. Daqui a pouco a Ana Lúcia estará aqui apresentando o programa Conectado. Lembrando que logo mais às 8 horas e 10 minutos nós teremos aqui o debate com os candidatos ao governo do estado do Rio Grande do Sul. Hoje, às 8 horas e 10 minutos da manhã, as ideias, os projetos, as opiniões e os principais temas dos candidatos, os temas que impactam a vida dos gaúchos na visão dos candidatos ao governo do estado no pleito do mês de outubro. Gaúcho da Fronteira, então, dando sequência e encerrando o programa, Tá na Hora. Brinquedo Perigoso.

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0: Bom dia para todos nós. Está no ar o Conectado de hoje, quinta-feira, 6 de agosto de 2026. Para você, o desejo de um ótimo dia, de uma excelente quinta-feira. Acompanhando, lógico, a programação aqui da nossa emissora. Hoje o Conectado vai ser mais curtinho, logo a partir de 8h10 da manhã, após aí a primeira edição do Notícias da Hora. A gente vai ter o debate com candidatos ao governo do estado do Rio Grande do Sul. Então fique conosco, porque tem muita informação nessa primeira parte do programa e na segunda a gente já estará acompanhando o debate da Rede Gaúcha com candidatos ao governo do estado do Rio Grande do Sul. 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Agora 7h10, estamos com 16 graus de temperatura aqui no centro da cidade.
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0: Alguns dos assuntos que são destaque na imprensa gaúcha hoje: o Grêmio bateu o Mirassol por 1-0. E está nas quartas de final da Copa do Brasil. O resultado na arena tira a pressão sobre o time e sobre o técnico Luiz Castro. As leituras do Vini Gajewski a gente vai acompanhar hoje no programa No Ponto, a partir da 1h30 da tarde. Copom reduz pela quarta vez consecutiva a Selic, que vai a 14% ao ano. É a taxa básica de juros da economia brasileira. A CNI vê acerto do Copom ao reduzir os juros, mas classifica o corte como insuficiente. CNI, que é a Confederação Nacional da Indústria. A Farsul, Federação da Agricultura no Rio Grande do Sul, enviou propostas para ajudar a renegociação de dívidas. Reunião Nacional de Procuradores debate reforma tributária na cidade da advocacia. Câmera de monitoramento do espelho d'água na Redenção em Porto Alegre não funcionava em ataque a corredoras que registraram o fato à polícia e foi em busca das imagens das câmeras de monitoramento para tentar ter informações do autor desses ataques, mas as câmeras não estavam funcionando. A rota do ciclone, quais cidades gaúchas deverão ter vendavais a partir de hoje? São pontos do território gaúcho que devem registrar ventos acima de 100 km por hora. Parte de um foguete da SpaceX colidiu com a Lua, afirmam cientistas. A colisão não teria sido intencional e pode ter deixado uma cratera na superfície lunar que agências espaciais esperam agora para poder documentar uma parte de um foguete da SpaceX que teria colidido com a Lua. Rio Grande do Sul melhora o desempenho do IDEB e supera a média nacional no nono ano. O estado avançou nos indicadores dos anos iniciais e finais do ensino fundamental, com crescimento nas notas do SAEB e nas taxas de aprovação. A área de cultivo de arroz deve mostrar nova retração no estado. Assuntos que são destaque hoje no Correio do Povo, informações junto com a Cepal, que tem programa nutricional para rebanho de leite e de corte, rações e minerais que vão contribuir com o desempenho dos animais, incluindo a produção de leite de qualidade. 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Alguns assuntos que são destaque hoje no Zero Hora. O primeiro debate entre os pré-candidatos ao governo do estado do Rio Grande do Sul, incluindo a transmissão aqui da tua Rádio Alvorada, que faz parte da rede Gaúcha Sat. A partir de 8h10 da manhã, a possibilidade de conhecer os pré-candidatos ao governo do estado e as suas propostas para o Rio Grande do Sul. Carreta é destruída por incêndio e causa bloqueio na freeway. Feminicídios na metade norte do estado em 2026 têm em comum crimes na casa da vítima e ausência de medidas protetivas. Algumas características desses crimes aqui na metade norte do estado. A maioria deles aconteceu na casa das vítimas. E as vítimas não tinham medidas protetivas contra os autores. Mega Sena pode pagar 150 milhões de reais nesta quarta, ou melhor, nesta quinta-feira. Hoje tem sorteio da Mega. E aí já jogou? Dá tempo, né? Hoje o prêmio está estimado nessa faixa de 150 milhões de reais. RS 734 terá 19 semáforos em cerca de 6 quilômetros. Rio Grande do Sul tem alerta vermelho para tempestade até sexta-feira. A região de Passo Fundo não está na área vermelha do mapa com alerta de tempo mais severo, mas a gente pode ter alguma chuva por aqui também. A Kátia Valente vai falar mais a respeito disso aqui ainda na primeira hora do Conectado, na sequência do programa. Do ciclone Bomba ao risco de um novo tornado. A previsão do tempo para essa quinta e para essa sexta no estado. O IMET que está acompanhando, inclusive, a possível formação de um novo ciclone-bomba a partir de hoje no estado. A gente teve aquela situação há alguns dias atrás no município de Jiruá, aquela região ali onde aconteceu também um ciclone-bomba, né? Uma situação aí com ventos fortíssimos, chuva de granizo, enfim, a gente tem essa possibilidade de que isso ocorra novamente. A Defesa Civil fez um alerta de forma diferenciada, inclusive para a região sul do estado, que pode ter tempestades com granizo forte a partir de hoje. A gente fica também acompanhando todos esses assuntos e logo mais a gente acompanha a previsão aqui para a região com a Kátia Valente. 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
12: 16 graus.
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0: 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Agora, 7h27... 16 graus a temperatura. 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
0: É do Vitor Hugo Ultramari. Bem-vindo, bom dia.
2: Bom dia, Ana Lúcia. Bom dia, amigos ouvintes. Olha, meus amigos, ter que ouvir o presidente do STF, ministro Edson Fachin, de quem fui aluno no mestrado da Universidade Federal do Paraná, independentemente de suas posições políticas... Vê-lo propondo um código de ética para o judiciário, imagino que frustração para ele, depois de anos atuando como advogado, como professor, autor de obras jurídicas das mais reconhecidas. Um código de ética e bem para o judiciário, o poder da República a quem ele pertence atualmente e preside também o Conselho Nacional de Justiça. Olha, afora as preocupações com o tempo, com as notícias das convenções partidárias oficializando os candidatos à eleição de outubro, esta é a notícia do momento, porque politicamente ele tem lá suas ideias com as quais não concordo, mas o seu histórico na docência, como advogado, como escritor, sempre foi de uma lisura de comportamento elogiável. Então, ouvi-lo falando dessa sua meta como presidente da Suprema Corte e do Supremo Conselho do Judiciário, que é o que é o STF também, estabelecer um código de ética para impedir preventivamente a participação de magistrados em eventos, congressos, com viagens pagas e patrocinadas por terceiros, também o recebimento de viagens de cortesias, benefícios e vantagens, como se tem visto, de ministros das próprias altas cortes. Olha, meus amigos, deve dar uma senhora dor de cabeça para ele, que preside hoje as duas cortes supremas, o Conselho Nacional de Justiça e o Supremo Tribunal Federal. Deve ser complicado para ele assumir tamanha encrenca. Olha, meus amigos, por coisas como alguns dos membros, o todo acaba sendo atingido pela repercussão negativa dessas benesses, de que gozam uns poucos, mas comprometem toda a categoria, ao ponto de o seu presidente ter que propor, como disse, um código de ética. Imagino, por outro lado, a frustração pessoal dos tantos juízes e juízas honestos, corretos na sua atuação. Imagino os recém entrando na carreira, cheios de idealismo. Olha, é mesmo complicado. Um código de ética para juízes, desembargadores e ministros do judiciário. Um documento com regras sobre o recebimento de presentes e participação em eventos. Sabem, aquelas viagens no jatinho do seu fulano, no político tal, no presidente do banco tal, as estadias em hotéis de luxo para participarem em eventos em Nova York, na Europa. Realmente complicado. Frustrante, tenho certeza, para o ministro Fachin, que está propondo isso, e igual para os tantos juízes e juízas corretos de conduta, não só ilibada como elogiada, mas que por uns que mancham a categoria terem que se submeter a um código de ética, quando exatamente a ética é que deveria identificá-los, realmente deve frustrar. É o que penso e fico por aqui, me despedindo de vocês, se Deus quiser, até amanhã. Até lá, então.
0: Até lá. Muito obrigada, Vitor Hugo Ultramari, comentarista do programa. 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
0: Recebendo a colega Júlia Berguete Xavier, para onde vamos hoje, Júlia?
3: Bom, o nosso giro hoje vai até Passo Fundo, isso porque nas próximas semanas o município vai receber uma ampliação do sistema de vídeo monitoramento. Até o fim do mês de agosto, 62 novas câmeras serão instaladas em 27 pontos estratégicos da cidade e serão integradas à Central de Operações da Brigada Militar. A ideia é fortalecer o monitoramento e combater a criminalidade do município. Segundo a comandante do 3º Regimento da Polícia Montada, a Major Andresa de Amarantes dos Santos, os novos equipamentos serão divididos em diferentes frentes de atuação. A primeira será o cercamento eletrônico, com 20 pontos de leitura automática de placas de veículos. Outra novidade será a implementação de câmeras com tecnologia de reconhecimento facial. Elas funcionarão 24 horas por dia e vão utilizar a inteligência artificial integrada a bancos de dados do Estado para auxiliar na identificação de pessoas com mandados de prisão, foragidos da justiça e pessoas desaparecidas, isso em Passo Fundo. Como informações dos municípios aqui da região de Marau, Júlia Berguete Xavier para a tua Rádio Alvorada.
0: Obrigada, Júlia. 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
9: 16 graus.
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1: Com a Kátia Valente, nossa meteorologista.
2: Olá, meus amigos e caros ouvintes. Temos uma quinta-feira com as instabilidades atuando de forma bastante intensa sobre o Rio Grande do Sul. Nas áreas mais entre-oeste, a campanha e o sul, nós vamos ter temporais mais fortes associados a ventos que podem chegar em rajadas, né, passar dos 90 km por hora. Aqui na nossa região também estamos em atenção, porque a condição é de uma instabilidade que ganha força, especialmente entre a tarde e noite. Então, podemos ter pancadas de chuva que podem ser fortes em alguns momentos, em outros momentos um pouco menos intensas, tem possibilidade de rajadas de vento também e queda de granizo. Então, uma quinta-feira muito instável. Essa instabilidade também ganha força porque em altitude seguimos recebendo os ventos mais quentes e úmidos lá do norte do país. Aí na sexta-feira, pela manhã, ainda tem um pouco de instabilidade, eventualmente tem alguma pancada e outra de chuva. Mas a partir da tarde, chama atenção, é para queda acentuada das temperaturas devido à entrada de uma nova massa de ar de origem polar. Na sexta-feira à tarde, as máximas já não devem passar de 15 a 16 graus por aqui. E o final de semana deve ser de frio, típico do inverno gaúcho. Com a previsão do tempo, Kátia Valente.
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1: Hoje é o Luiz Carlos quem está conosco. Ele conversou com o vice-prefeito e secretário da Agricultura lá de São Domingos do Sul, que também realiza a sua Semana da Agricultura Familiar. Tem evento já a partir desta sexta-feira, numa programação toda especial que a gente conta para você no recorte dessa entrevista que foi ao ar na íntegra no programa A Hora do Agricultor.
3: Estamos em contato com o vice-prefeito e secretário de Agricultura de São Domingos do Sul, Samuel William Castelli. A pauta diz respeito à quinta semana da Agricultura Familiar de São Domingos do Sul e também à 14ª Mostra de Vinhos Artesanais. O programa está previsto para iniciar no próximo dia 7.
4: Nós temos agora, já na próxima sexta-feira, a Feira do Produtor, que acontece por tradição aqui na nossa praça municipal, e juntamente com a Feira do Produtor, a gente vai ter o recolhimento de lixos eletrônicos. Então, a gente convida toda a população que tenha que fazer o seu descarte correto dos lixos eletrônicos, que se dirija até a Praça Municipal nessa próxima sexta-feira, dia 7, a partir das 16 horas, e traga o seu lixo para o melhor descarte. E, com isso, aproveita comprar os produtos frescos aí da nossa Feira do Produtor. No dia 11, que é na terça-feira, a gente vai ter uma palestra voltada à bovinocultura de corte. Sabemos que a bovinocultura de corte está tendo um crescimento na nossa região e aqui no nosso município também. Nós vamos ter, então, uma palestra com o Everton Andrade Areiro, médico veterinário, Renato Palma Nogueiro, zootecnista, e Marcelo Klein, engenheiro agrônomo e analista da Embrapa Trigo. Então, a gente convida a todos para que, na terça-feira, dia 11, às 19h30, na Casa de Cultura, venham prestigiar essa brilhante palestra, enfim, uma roda de conversa para todos os produtores de nosso município e região. Convidamos também para, na quarta-feira, nós vamos ter a degustação da 14ª Mostra de Vinhos Artesanais no nosso município. Será a partir das 14h, na Câmara Municipal de Vereadores. Então, aqui a Imater está entregando um convite pessoalmente a todos os que vão fazer parte dessa degustação. Agradecemos também a todos os nossos 9 produtores que se disponibilizaram em participar dessa 14ª Mostra Municipal de Vinhos Artesanais. No dia 13, que é na quinta-feira, nós temos outra importante palestra voltada à diversificação, geração de renda para agricultores familiares, onde a gente vai falar sobre fruticulturas. Temos a presença de Marcos Galetti, um extensionista rural da Embrapa, Rodrigo Cello, nosso produtor rural aqui do nosso município, produtor rural e consultor, Ismael Trevisan, também aqui do nosso município, produtor rural e engenheiro agrícola, onde eles vão trazer um pouquinho da sua experiência do que acontece em suas propriedades. Então, convidamos também a todos, e na quinta-feira, às 19h30, na Casa da Cultura. E para encerrar toda essa nossa programação da quinta semana da agricultura familiar, juntamente com a 14ª Mostra do Vinho, a gente vai ter no sábado, dia 15, o encerramento às 19h30 na comunidade de Santa Gema, onde a gente vai ter um jantar e ali nesse jantar vai ter a premiação dos melhores vinhos artesanais de nosso município. Isso é toda a programação que a gente vai ter, Luiz, nesses próximos dias.
3: Bem, Samuel William, como se percebe, a produção, a economia de São Domingos do Sul, ela é bastante diversificada, se levarmos em conta a agricultura familiar, principalmente.
4: Com certeza, Luiz Carlos, o setor primário do nosso município é o que sustenta o nosso município. A gente percebe uma migração bastante intensa para o lado da bovinocultura de corte. E nós aqui do município pensamos também, como a gente tem pequenas propriedades, de trazer pessoas que já trabalham com fruticultura para que a gente possa demonstrar o que a fruticultura pode agregar em cada propriedade. Isso é o grande objetivo nosso, para as propriedades que não têm aquela grande vasta e quantidade de terra, que possa adaptar sua propriedade a pequenas culturas que vão agregar valor às suas famílias.
3: O que mais tem a nos acrescentar, professor e vice-prefeito?
4: Olha, Luiz, eu gostaria de agradecer imensamente a Rádio Alvorada, agradecer a Júlia pelo contato, agradecer vocês.
3: Está bem, William, foi um prazer tê-lo participando da programação.
1: Da tua Rádio Alvorada. Obrigada, Luiz. Obrigada também ao vice-prefeito e secretário da Agricultura lá de São Domingos do Sul. A partir de amanhã, então, toda essa vasta programação voltada à agricultura familiar. 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
1: Assuntos que são destaque nas páginas de economia hoje. O Copom reduziu a taxa Selic para 14% ao ano. O Comitê de Política Monetária do Banco Central decidiu pela redução de 0,25% da taxa Selic, que é a taxa básica de juros da economia brasileira, que passa então para 14% ao ano. É a quarta vez consecutiva que o comitê reduz os juros. A decisão foi tomada em reunião na sede do Banco Central em Brasília. O Banco Central, que utiliza, né, a Selic, os juros básicos da economia, como um instrumento para reduzir o ritmo da atividade econômica e, com isso, tentar controlar a inflação. Quando o juro sobe ou fica mais alto por algum tempo, o crédito encarece, ficando mais caro para quem compra no cartão, nas parcelas de produtos e nos financiamentos, por exemplo, de imóveis, levando a uma perda de força no consumo para tentar controlar a inflação. Quando a redução da Selic ocorre, a expectativa é de estímulo para a economia, de um menor risco de descontrole nos preços. E segundo a instituição, esse novo ajuste gradual de menos 0,25 ponto é compatível com a estratégia de convergência da inflação para o redor da meta no próximo período, por isso da decisão. Rio Grande do Sul, em suas entidades, falam que o Copom poderia ter reduzido mais a taxa Selic. Além desse, que é um dos principais assuntos da economia brasileira, na manhã de hoje a gente tem como informações também: o governo busca atrair companhias aéreas ultra low cost para o Brasil. Dia dos Pais deve ter um maior faturamento nesse ano. E segundo a Confederação Nacional do Comércio, a CNC, esse Dia dos Pais tende a ter um consumo, um faturamento para o comércio, o maior dos últimos 12 anos. O Fórum CDL Conexões e Negócios acontece nesta quinta-feira e promete troca de experiências e conexões. Reunião do Sindicov RS destaca a utilização da inteligência artificial econômico-fiscal no setor automotivo. E a China anuncia represália após sanções comerciais aos Estados Unidos. Assuntos de economia para a gente fechar essa primeira parte aqui do Conectado. Na verdade, a gente praticamente vai fechando o programa, né? Porque a gente volta depois do Notícias da Hora para atualizar a previsão do tempo e para fazer essa expectativa para o início do debate com pré-candidatos ao cargo de governador do Rio Grande do Sul. 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Notícias da Hora. Eu volto na sequência e a partir de 8h10 da manhã a gente já faz a transmissão do debate com a Rede Gaúcha.
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8: 8 horas. 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A formação de um ciclone bomba entre hoje e sexta-feira deve colocar a Zona Sul e a campanha do estado entre as áreas de maior atenção no Rio Grande do Sul. Embora o sistema não avance sobre o território gaúcho, a proximidade com a fronteira e a rápida intensificação sobre o Uruguai e o oceano podem provocar rajadas de vento entre 80 e 100 km por hora, além de temporais principalmente entre a noite desta quinta e a madrugada de sexta. Os municípios da Campanha e da Zona Sul, como Bagé, Pelotas, Rio Grande, Chuí, Santa Vitória do Palmar e cidades da Costa Doce, devem registrar os ventos mais intensos. O Supremo Tribunal Federal retoma nesta quinta-feira julgamento para definir se mantém a criminalização dos jogos de azar, como bingo, jogo do bicho e

0: que deixaram de aplicar a contravenção penal em casos de exploração de jogos de azar. Ser feliz sem motivo é a mais autêntica forma de felicidade. 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A Polícia Federal apresenta nesta quinta-feira o resultado da investigação criminal sobre a queda do avião que matou 62 pessoas em agosto de 2024 em Vinhedo, interior de São Paulo. Diferentemente do relatório final da Força Aérea Brasileira divulgado em julho, que busca apontar fatores contribuintes e prevenir novos acidentes, o inquérito policial tem como objetivo apurar se houve crimes e eventuais responsáveis por essa tragédia. Funcionários da administração da companhia aérea deverão ser responsabilizados criminalmente. 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

Olá, meu amigo, olá, minha amiga ouvinte. Esse é o momento de despertar para o amor, um momento de sintonia com Deus, com a vida, com a graça. Despertemos para o amor. Isso faz a vida mais feliz. Eu queria falar sobre o amor. O amor é bom, mas também traz sofrimento. Por quê? Toda pessoa humana deseja amar e ser amada. O amor é a força mais potente do universo e nós somos frutos do amor porque nascemos de Deus, que é puro amor. Por isso nós temos esse desejo de amor profundamente enraizado em nós. Sem amor, a vida seria pobre. Sem amor, a vida não tem sentido. Só que o amor também fere muito. Muitas pessoas saem muito feridas das relações amorosas. Aí o que nós precisamos perceber? O importante seria perceber que amor não se confunde com sentimento. Ou seja, a pessoa não pode querer estar sempre enamorada. Eternamente. O amor exige que se aceite a outra pessoa como ela é. E isso não é fácil. Você aceita também as fraquezas da outra pessoa, você aceita a mediocridade, você aceita o jeito como ela compreende as coisas. A pessoa é aquilo que ela foi se construindo. Não dá para compreender que o amor é esse sentimento maravilhoso que só flui para as coisas boas. É preciso compreender o amor também como fidelidade, que é a capacidade de suportar a outra pessoa como ela é. Aqui a gente percebe que não existe amor sem sofrimento, não existe amor também sem renúncia. Só que esse amor também com sofrimento, quando ele suporta o outro, ele é mais construtivo e ele é mais promissor. Ele promete uma felicidade maior.

mais estável. O amor, portanto, pode ferir, mas também pode curar as feridas. Eu desejo que você evolua diariamente nessa compreensão do amor, que você se responsabilize por quem você escolheu, aceite essa pessoa e vá construindo junto o melhor de cada dia, porque Deus, que é amor, está querendo te abençoar o tempo todo para que de fato você seja feliz na tua capacidade de amar.

0: Senhor.
1: Que o Deus que é rico em amor e misericórdia te abençoe, te guarde, abençoe a tua família, abençoe o teu trabalho, as tuas decisões e te mantenha firme na esperança. O amor de Deus te cure, o amor de Deus te transforme, o amor de Deus te sustente. Em nome do Pai, do Filho e do Espírito Santo. Amém. Muito obrigado. Segue as nossas redes sociais. Um abraço do Padre Ezequiel.
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5: Agora 8:09, 8:09, nesta hora do Conectado, a gente agradece ao Sicredi, Degusto Café, Odontotop, o Hospital do Dente, também a Cotrijal, a Brisa Enxovais e a Aga Farma da esquina da antiga rodoviária. E passamos a acompanhar na sequência o debate com candidatos ao cargo de governador do Rio Grande do Sul.

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0: Andressa Xavier.
1: Muito bom dia, está no ar o debate da Gaúcha, aqui neste espaço tradicional do Gaúcha Atualidade. A Gaúcha e o Grupo RBS reafirmam a cada eleição seu compromisso com a democracia e com o acesso à informação de qualidade. Neste ano, terminado o período das convenções, reunimos aqui neste palco Gabriel Souza, do MDB, Juliana Brizola, do PDT, Luciano Zucco, do PL e Marcelo Maranata, do PSDB. É a partir de agora que eles começam a disputa ao Palácio Piratini. Estamos no Teatro do Prédio 40 da PUC, onde reunimos também líderes de entidades de diversos setores aqui do Rio Grande do Sul, comunicadores do Grupo RBS, ouvintes e assinantes. Alguns até já me disseram que acompanham todos os dias a programação da Rádio Gaúcha. Pelas próximas 2 horas, nós queremos ouvir propostas, ideias de como o Estado deve avançar nesses próximos 4 anos. E o nosso objetivo é que esse seja um momento em que você, eleitor, conhece melhor cada um dos pré-candidatos e os seus planos para os gaúchos. Nós vamos às regras do debate. Neste primeiro bloco, cada pré-candidato será apresentado por um vídeo de até 30 segundos enviado pela sua equipe. A ordem será a mesma da posição de cada um aqui no palco, sorteada antes em reunião com os partidos. Na sequência, começam os debates sobre os temas propostos pela produção do programa e que serão sorteados na hora. Conforme a ordem também já definida, cada participante escolhe um concorrente para debater. Dessa vez, nós temos 2 cronômetros, quer dizer, cada pré-candidato faz a gestão do seu próprio tempo. No total, cada tema terá 5 minutos. Cada um será escolhido apenas uma vez para os debates. No segundo bloco, as perguntas vêm da plateia. 8 representantes de entidades convidadas vão fazer questionamentos previamente aprovados pela organização do debate. Os nomes das entidades serão sorteados ao vivo e logo depois, também por sorteio, será definido quem responde. Cada pré-candidato terá 1 minuto para a resposta e poderá escolher um adversário para um debate direto de 4 minutos. Mais uma vez, cada participante fará a gestão do próprio tempo. Serão 2 rodadas de perguntas. No terceiro e último bloco, teremos perguntas com tema livre. Conforme a ordem definida em sorteio, cada pré-candidato escolhe um concorrente e faz uma pergunta em 30 segundos. O pré-candidato escolhido terá 1 minuto para responder e, na sequência, os 2 debatem por 5 minutos. Cada participante, de novo, administra o seu próprio tempo e cada pré-candidato será escolhido apenas uma vez. Para encerrar, cada participante terá 1 minuto para suas últimas considerações. Vamos ao trabalho, então. Eu quero convidar vocês, Juliana, Gabriel, Maranata e Zucco, para que tragam ideias com indicação de como elas serão executadas, planos, prazos, início, meio e fim. Essa é uma tônica da cobertura do Grupo RBS, mais uma vez nessas eleições, que é mais do que dizer que vamos tratar de temas importantes. É como vamos tratar desses temas, que recursos serão utilizados e de onde eles vêm. Muito obrigada por estarem conosco aqui nessa manhã, por aceitarem o convite da Rádio Gaúcha e do Grupo RBS. E vamos começar com as apresentações. Nós já sorteamos a ordem, assim como está sorteada a ordem da disposição aqui no palco. Sorteamos também a ordem dos vídeos de apresentação e começamos com o vídeo da pré-candidata Juliana Brizola.
2: Eu sou Juliana Brizola, mãe do José e da Angelina. Sou formada em Direito e tenho mestrado em Ciências Criminais e fiz uma especialização em Segurança Pública. Sou autora da lei que colocou mais de 20 mil crianças na escola de tempo integral. Idealizei o Pró-Hospitais, que uniu esquerda e direita pelo bem dos gaúchos. Sou neta de Leonel Brizola e tenho 20 anos de vida pública, escutando e trabalhando pela nossa gente. No governo do Estado, quero servir ao Rio Grande e dar ao nosso povo aquilo que ele merece.
1: Agora é a vez de Gabriel Souza.
3: Olá, meu nome é Gabriel Souza. Sou o pai da Dora, marido da Thalice. Me formei e trabalhei como médico veterinário. Tive a minha empresa, depois fui eleito deputado estadual, presidente da Assembleia Legislativa e hoje sou o vice-governador do Estado ao lado do Eduardo Leite. Entrei na política para fazer a diferença. Acredito na proteção da família, na propriedade privada, na liberdade das pessoas, na democracia, na busca pela prosperidade e também na defesa dos animais.
4: Também por sorteio, agora é a vez de Marcelo Maranata.
5: Coragem, é isso que o Rio Grande precisa. Eu não tenho padrinho político e nem político de estimação. Meu padrinho é o povo, meu cartão de visita é o trabalho. Hoje eu sou o único dos candidatos ao governo do estado que tem experiência na linha de frente, no enfrentamento dos problemas que fizemos também na enchente, sem largar a mão de ninguém. Muito prazer, sou Marcelo Maranata, mas pode me chamar de amigo do Rio Grande.
4: E agora, Luciano Zucco.
6: Bom dia a todos. Sou Luciano Zucco, gaúcho do Alegrete, casado com a Joyce, pai da Valentina, do Teodoro e da Antônia. Serviu ao Brasil como oficial do Exército por quase 30 anos. Hoje sou deputado federal e fui líder da oposição ao governo Lula. Com muita honra e responsabilidade, me apresento como pré-candidato a governador do Rio Grande do Sul, ao lado da minha vice, Silvana Covatti.
4: Tá aí a apresentação dos quatro pré-candidatos e agora a gente vai direto para o debate. É um debate de 5 minutos e a gente já sorteou a ordem de quem participa e escolhe, aí sim ao vivo, seu oponente a partir do tema que vai ser proposto. A primeira a participar é a Juliana Brizola. Peço que a senhora já fique em posição aí para a gente começar o debate. Vou pegar o primeiro tema, são 4 temas, então todos sairão. Deixa eu abrir aqui para ver qual é o primeiro e a senhora decide com quem vai debater. Vai debater a educação e como garantir mais investimento nesta área e melhores resultados de aprendizagem em um período de 4 anos. Quem a senhora escolhe para debater?
7: Luciano Zucco.
4: Luciano Zucco e Juliana Brizola, os senhores podem ficar em pé, por gentileza. A gente tem os cronômetros com os nomes de cada um faz a gestão do seu próprio tempo. No total são 5 minutos de debate, vocês se organizam a partir de agora.
7: Zucco, eu não acredito em desenvolvimento econômico se a gente não tem qualidade na nossa educação. Infelizmente, as nossas crianças estão chegando ao 6º ano... muitas delas sem conseguir interpretar um texto. Educação é a base de tudo. E o nosso estado, ele já foi um estado exemplo. A gente subia no mapa, ia para o Rio de Janeiro, São Paulo e sempre diziam: o povo gaúcho é um povo educado, é um povo letrado, é um povo politizado. Mas infelizmente isso não é o que ocorre hoje. Ontem a gente até teve uma notícia de melhora no IDEB, mas a gente sabe que um dos fatores que faz essa melhora é também passar os alunos de ano. A verdade é que muitos alunos já rodaram em 4 ou 5 matérias e mesmo assim foram passados de ano, o que aumenta o IDEB.
6: Juliana, agradeço por falar nesse tema tão importante. Eu sou professor, estudei em escola pública aqui em Porto Alegre, escola estadual Padre Baldino Rambo. Eu sei do que o estado precisa, a sua infraestrutura, a valorização do professor. O professor está com a saúde mental abalada. São planilhas e planilhas e planilhas. E como tu bem comentaste, sim, se houve uma evolução no IDEB, baseado na aprovação e no aprendizado, este estado, Marcelo, fica muito claro, ele está tendo um resultado maquiado. Tanto é que o Paraná é o primeiro no IDEB e único, ele permite uma aprovação com uma estratégia no contraturno, com acompanhamento. Então nós temos que, sim, aprender a ler e escrever. 25º de 27, é inadmissível. Manter o aluno das escolas, por meio da educação integral, por meio do contraturno, por meio de cursos técnicos profissionalizantes, a Randon em Caxias faz isso. Tem uma parceria com o ensino médio. Eu vou impulsionar o modelo cívico-militar, sou autor desta lei, infelizmente o Estado mentiu para mim, não cumpriu. Desculpa
7: te interromper, mas eu acho que... Falou uma coisa muito interessante aqui, que é a relação com os nossos professores. 64% dos nossos professores estaduais estão sob um contrato emergencial e precário. Desculpa, mas isso mostra muito para mim como o atual governo trata a educação. Eu queria saber de ti, efetivamente, eu fiz as críticas, tu está fazendo as críticas, qual é a tua proposta clara para o ouvinte da Gaúcha que está nos escutando agora, qual é a tua proposta clara para trazer qualidade para dentro de sala de aula, além de valorização dos professores, é claro.
6: É, então, terminando minha linha de raciocínio, nós precisamos sim impulsionar o curso técnico profissionalizante, fazer um pacto com os municípios para que a gente possa melhorar a alfabetização. Nós precisamos impulsionar aquilo que está dando certo, como eu disse, o modelo cívico-militar. Este DEB no Estado, que foi melhorado, também se deve aos colégios Tiradentes. Hoje existem 8 colégios, pretendemos fazer 20 colégios, mas precisamos cuidar dos nossos professores. Eles estão desgastados, não só em relação à questão econômica, mas o ambiente escolar. São agressões verbais e às vezes físicas. Nós vamos mudar a realidade da educação do Rio Grande do Sul e será prioridade para o nosso Estado.
4: Fechou o seu tempo, candidata Juliana?
7: Eu sou autora da lei da escola de tempo integral na Assembleia Legislativa, né? Já temos mais de 20 mil crianças atendidas e isso traz qualidade para dentro de sala de aula. Isso é comprovado. Essa escola não é inventada pelo meu avô, Leonel Brizola. Ela é a escola dos países desenvolvidos. E eu sou contra a escola cívico-militar, porque eu entendo que o papel do militar é defender a soberania nacional, o que, infelizmente, muitos não vêm fazendo. Agora, o tempo que a criança passa na escola é muito importante. Aqui, no Brasil, a criança passa de 3 a 4 horas. Qualquer um desses países desenvolvidos é, no mínimo, 7 horas dentro da escola, aprendendo de manhã, tendo oportunidade de fazer exercício físico, tem o tempo cultural, tem também alimentação, porque muitas dessas crianças têm uma situação muito vulnerável.
4: Assim, fechamos esse primeiro debate direto entre os pré-candidatos. Tivemos 5 minutos de debate sobre educação. Pegando o próximo tema aqui, que Luciano Zucco vai seguir no palco. Ele foi sorteado para ser o próximo a definir com quem vai falar sobre infraestrutura. Qual deve ser a estratégia do Estado para investir em infraestrutura? Concessões e parcerias serão realizadas e em que modelo? Com quem o senhor quer debater esse tema?
6: Eu vou seguir com a Juliana.
4: Para agora, de novo, mesmo esquema, 5 minutos, vocês se dividem a partir de agora.
6: Juliana, a gente sabe que o Rio Grande do Sul precisa de uma nova agenda. Na verdade, o Rio Grande do Sul é o estado que menos cresce entre todos os estados da federação. Isso é fato. Isso não é opinião. E esta agenda fiscal é importante. Mas nós precisamos de uma nova agenda. De uma agenda de crescimento econômico, de desenvolvimento. E a infraestrutura é base para esse desenvolvimento. No ranking de competitividade, o Rio Grande do Sul é o 16º. Santa Catarina, o 4º, Paraná, o 5º. As nossas rodovias têm mais de 70% abaixo do nível ideal. E as ferrovias? Olha a concessão que foi feita da Rumo. Tínhamos 3.800 quilômetros, temos 900. Hidrovia, Porto Alegre, Guaíba, Pelotas, Rio Grande, podendo ter um grande potencial. Aeroporto, Salgado Filho, eu ia para Brasília, muitas vezes para Florianópolis. Podendo ter o aeroporto Vila Oliva em Caxias do Sul. Podendo ter um segundo porto, impulsionando o Rio Grande, é lógico, um baita porto, é importante. Mas precisamos impulsionar, inclusive temos um projeto de Arroio do Sal. Tudo isso, Juliana, para dizer que a infraestrutura tem que ser prioridade do Estado. Atraindo investimento. Isso vai melhorar, inclusive, em relação à reforma tributária, com a nova lógica, não mais da produção, e sim do consumo. Então, a gente entende que o Estado está fazendo a sua parte, mas está fazendo muito pouco. Só do dinheiro do FIRESE, são mais de 6,5 bilhões destinados à obra de reconstrução, que não foram utilizados. Foi utilizado para um anteprojeto de Eldorado, gente.
8: está muito devagar, está muito parado. E a infraestrutura é estratégica para esse desenvolvimento econômico. Nós estamos conversando com as entidades, eu fui, aqui estou vendo a Fiergs, a Fecomércio, a Federação, que é uma das coisas, presidente, que eu recebi e fiquei espantado. Nós vamos ter uma mesa de diálogo? Claro! Um governador é um líder, ele não tem que saber de tudo. Eu não vou saber tudo, mas eu vou escolher os melhores. Eu vou ter os melhores secretários, os melhores editores. Nós vamos impulsionar a nossa infraestrutura.
4: O senhor usou todo o tempo, então 2 minutos e meio para a Juliana.
7: Pois é, Zuco, a verdade é que a questão da infraestrutura no nosso estado é um grande gargalo já há bastante tempo. Não há uma integração dos modais, até porque lá atrás também fizemos a opção pelas rodovias, largamos as ferrovias, o que é um grande atraso. A hidrovia poderia ser muito melhor utilizada, porém não é. Então a gente precisa resgatar isso, porque o estado não pode ser um entrave para quem produz, para quem gera emprego, gera renda. O estado tem que caminhar ao lado. Como então melhorar as nossas rodovias? Eu não sou contra as concessões. Eu entendo que muitas vezes isso é importante para melhorar aquela rodovia. O que não dá é para a gente andar numa rodovia que atrasa, né, aquele que quer escoar sua produção. O que não dá é para ter uma rodovia insegura. Agora, a atual modelagem de pedajamento do nosso estado, ela é algo que eu não consigo concordar. Para começar, Zuco, tu sabe que o governo do estado vai tirar 1,5 bilhões para dar para a concessionária, que já vai usar ali, né, durante 30 anos ela vai ter essa concessão. E tu acreditas, Zuco, que na verdade são 3 trechos. O primeiro trecho, a comunidade se revoltou porque ia encarecer tudo ali, naquele trecho. Segundo trecho, ninguém se interessou porque não há segurança jurídica nesse estado. E o terceiro trecho, que já está concedido, desde 2023, o contrato não está sendo cumprido. Por quê? Porque já tiveram 4 aumentos de tarifa, e não tem uma obra de canteiro. Então, quer dizer, eu não sou contra a concessão, mas eu acho que tem que ser feito com diálogo. Não dá para ficar muito mais caro do que era antes, né? A tarifa tem que ser justa e os investimentos promovidos têm que ser cobrados. Não é só entregar para uma concessão e achar que o Estado não tem mais nada a ver com isso. Tem que fiscalizar, tem que ir lá em cima e tem que dizer, olha, aqui nesse contrato estava escrito que tu ia fazer a obra tal, obra X, obra Y, porque senão fica muito fácil. Então, assim, precisamos olhar para a infraestrutura com muita responsabilidade, até porque temos que reconstruir de outra forma para que não venham as águas e destruam tudo de novo.
4: Sim, fechamos esse debate sobre infraestrutura. Agora, pela ordem sorteada, Marcelo Maranata vai perguntar, o senhor só pode escolher Gabriel Souza, porque cada um participa uma vez por rodada. E é sobre mudanças climáticas. Qual deve ser a principal estratégia do Estado para enfrentar os impactos das mudanças climáticas e reduzir os riscos de novos desastres? Os senhores têm nesse mesmo modelo 5 minutos a partir de agora.
9: Bom, diferente dos meus adversários, o único que teve a experiência de ser prefeito e que viveu a tragédia, ou a maior tragédia do Rio Grande do Sul, nós perdemos nossa beira de praia em setembro, depois a gente perdeu tudo de novo em novembro, tivemos que reconstruir a cidade, depois teve a enchente, levou 20 mil pessoas de Eldorado foram para Guaíba, 60 mil pessoas ficaram desabrigadas. Nem o governador, nem o vice-governador foram na minha cidade, né? Muitos viram isso pela televisão, viram de lancha. A gente viu agarrado na mão das pessoas, na maior tragédia do estado, e a gente anda pela rua e as pessoas perguntam, Maranata, prefeito, por favor, me diz que isso não vai acontecer de novo. Que a gente não vai viver isso de novo. E as pessoas vivem angustiadas. Acho que o maior desafio do próximo governador do estado do Rio Grande do Sul é levantar a autoestima do povo gaúcho, a gente voltar a ter esperança e segurança para poder investir e morar em qualquer lugar do Rio Grande. Nós não estamos falando só daqui. A gente está vivendo isso em todo o estado do Rio Grande do Sul. A angústia das pessoas. E a gente tem, Gabriel, um fundo que está na conta do estado de 6,6 bilhões de reais. E que eu defendia, reitor, que esse recurso tivesse sido utilizado lá no momento da calamidade, na angústia das pessoas, porque a burocracia não pode vencer as pessoas. Eu venho do setor privado e a gente tem uma agilidade. Eu fui cobrado pela promotora, como é que você comprou uma usina em 45 dias se o outro prefeito levou um ano e meio? O setor público também pode ser ágil, que nem a gente é, né? CDL, Sindiloja, está aqui, o pessoal que é do varejo. Como a gente é no privado, o setor público também pode ser ágil. Mas aqui no Rio Grande do Sul, a burocracia está vencendo as pessoas, Gabriel.
10: Marcelo, primeiro, bom dia. E acho que vai caber a nós apresentar alguma proposta, porque infelizmente eu ouvi os dois que nos antecederam, ouvi muita crítica, ouvi muito ataque, mas não ouvi proposta. Ouvi carta de intenções que aí até o ChatGPT faria. Quero melhorar isso, quero melhorar aquilo, mas como melhorar? De onde é que vai tirar o dinheiro? Quais são as estratégias? Isso que o povo gaúcho quer ouvir, é isso que eu vim aqui fazer no debate. Olha só, Marcelo, é importante a gente ser sincero aqui com a população, aliás, lamentando aqueles que utilizam oportunisticamente a dor das pessoas nessas intempéries climáticas, que não são só chuvas, não. São ciclones, tornado, quem é que já tinha visto tornado no Rio Grande do Sul? Granizo, ciclone bomba e assim por diante. Então é um assunto sério, não dá para brincar com isso, não dá para ser oportunista e usar a dor das pessoas para fazer proselitismo político, videozinho na internet. Vou fazer uma comparação aqui que todos os gaúchos saberão que é verdade. Um prédio comercial ou residencial de 10 andares para ser construído demora em torno de 5 anos para fazer o projeto, licenciamentos, lançamento do empreendimento, a obra propriamente dita. Se não tiver atraso, é mais ou menos 5 anos. É evidente que não se fará 150 quilômetros de novos diques, como estamos fazendo, 70 novas casas de bomba, os diques de Eldorado do Sul, agora está o anteprojeto pronto, tem diques de altura de 7 metros e 60 centímetros. Quem está dizendo o contrário para as pessoas não está falando a verdade. O Rio Grande tem, o governo do estado tem o Plano Rio Grande, com mais de 200 projetos na sua carteira. Agora eu te pergunto, Marcelo, se tu for eleito governador, tu vai manter o Plano Rio Grande ou vai mudar os mais de 200 projetos contidos nessa carteira?
9: Gabriel, as pessoas que estão em casa, elas estão com angústia, elas querem ver obra. Eu queria ir ver uma obra do governo do estado, se tu pudesse me levar agora para me ver uma obra do governo do estado que foi gasto com recursos do Feresse, dos 6,6 bilhões que estão no caixa. E isso é que o povo gaúcho está angustiado, que as pessoas nos cobram na rua, Gabriel.
10: Agora, é interessante que essas obras de reconstrução dos sistemas de enchentes estão acontecendo por toda a grande Porto Alegre, onde eles existem. Aqui em Porto Alegre, com o prefeito Sebastião Melo, nós estamos fazendo obra, quem sai na freeway aqui, em direção ao litoral, à direita, logo em seguida na Zona Norte, vê uma grande obra para proteger o Salgado Filho e os bairros adjacentes. Obras por todo o Rio Grande do Sul, de novas estradas, novas pontes, residências populares. Agora, é claro que tem um tempo para isso acontecer. O mundo inteiro, onde sofreu desastres naturais, como é o caso do Rio Grande do Sul, demorou muitas vezes 10 anos, 15 anos. O governo federal, que é do governo Lula aqui, que a Juliana representa nessa eleição, está há 26 anos tentando concluir a BR-116. Nós vamos fazer as obras em tempo o mais rápido possível e a garantia que essas obras serão realizadas, o caminho mais seguro para elas serem realizadas, sou eu e o Hernani Polo nessas eleições.
9: Nós vamos renegociar a dívida do Estado. E nós vamos conversar com o governo federal, independente de quem seja o presidente da República, porque fiz isso como prefeito. E a habilidade de conversar com as pessoas sem ódio na mesa, sem vaidade na mesa. O governo atual teve vaidade, não conversou com o governo federal e não foi lá brigar por nós. Esse é o momento de a gente se unir, Gabriel.
4: Assim, fechamos esse debate, os senhores já ficam aí, porque agora, pelo sorteio, seria Gabriel, que só pode escolher Maranata. E o nosso próximo tema é desenvolvimento e inovação. Qual o plano dos senhores para promover o desenvolvimento econômico do Rio Grande do Sul e tornar o Estado mais competitivo na atração de investimentos e inovação? 5 minutos a partir de agora.
10: De novo, Marcelo, acho que é importante a gente estar aqui no debate para apresentar propostas, não para ficar enrolando o eleitor, falando frases prontas que o marqueteiro ensinou, sem apresentar propostas de fato. Onde é que nós vamos, como nós faremos
9: para o Rio Grande se desenvolver? Tu está falando da Juliana e do...
10: Isso é tu que está dizendo. Agora, veja bem, nós estamos aqui para apresentar propostas e eu vim aqui para isso. Então, no nosso plano de governo, meu, do Hernani Polo, nós temos aqui o projeto de desenvolvimento econômico, a inovação no centro desse projeto. Inovação, turismo, biocombustível, energias renováveis. Somos o estado mais inovador do Brasil no ranking nacional, um estado que é a sede da Salp Summit e de outros tantos eventos de tecnologia e inovação, mais de 18 parques tecnológicos, entre os quais os melhores do Brasil. Brasil, como é o Tecnosinos, o Tecnopuc. Temos as melhores universidades do país, rede de universidades comunitárias. Eu vou utilizar cada vez mais a inovação, o ecossistema de inovação, para gerar desenvolvimento econômico no Rio Grande do Sul. Queria saber se tu também usará, se for eleito, esse instrumento.
9: Gabriel, tu está há 12 anos no governo. Eu estive sentado com a universidade, vocês estão contratando gente de fora. Que conversa é essa? Para fazer os projetos do Rio Grande do Sul, trazendo gente de outro estado para cuidar do nosso estado? Ou a gente não tem aqui no Rio Grande do Sul gente capacitada? Nós temos uma capacidade de produzir energia onshore de 150 gigawatts hora, mais 250 offshore, a nossa capacidade de, através do nosso carvão, a energia que a gente, do estado do Rio Grande do Sul, que é Passo Fundo, está dando lição de poder fazer a transformação no agro. O nosso agricultor está tirando a vida porque está endividado. A gente não tem aqui um olhar para o desenvolvimento da metade sul do estado do Rio Grande do Sul, o nosso potencial econômico, cuidar dos nossos jovens. Eu proponho 2.000 escolas de empreendedor. A gente disse para o jovem que, se ele fizesse ensino fundamental, ensino médio, faculdade, já tem emprego para todo mundo. Não tem emprego para todo mundo. A gente tem ensino profissionalizante, escola de empreendedor, para a gente fazer o estado do Rio Grande do Sul voltar a crescer, olhando para todas as nossas regiões do estado e o potencial de cada uma dessas regiões. Agora, o estado teve uma oportunidade gigante, porque o estado é um avião que não tem motor, recebeu um vento, e o avião decolou lá na pandemia com o dinheiro do Bolsonaro, depois recebeu um outro vento e decolou com o dinheiro da enchente. Nós aprovamos agora na Assembleia Legislativa um orçamento com 4,57 bilhões de dívida, Gabriel. E aí diz que o estado está bem. Não está bem, gente. Aqui a gente tem que ser honesto com o povo gaúcho. O estado do Rio Grande do Sul não está bem. Nós vendemos a CE, a gente vendeu a Corsan, vendemos a Sulgás, vendemos tudo. Recebemos esses dois benefícios e aprovamos, estamos mandando para a Assembleia Legislativa um orçamento com 4,7 bilhões de dívida, de orçamento negativo.
10: Importante, respondendo a pergunta aqui que a Andressa nos trouxe, dizer o seguinte: eu estive lá em Passo Fundo. Passo Fundo, conversei com as pessoas que lá estão. E é emocionante ver as pessoas poderem viabilizar novos produtos a partir do ecossistema de inovação, com apoio também do governo do estado. O Rio Grande tem um povo empreendedor. Estive também lá em Pelotas, na Zona Sul. Lá tu tem também uma série de inovações acontecendo, inclusive na medicina, com indústrias de alta tecnologia em saúde, que é um cluster importante que a gente tem desenvolvido no estado. Tu vai aqui no Tecnopuc, aqui exatamente onde nós estamos, nessa universidade, e vê ali uma série, uma efervescência de novos produtos, novas ideias surgindo, desenvolvendo a economia no agro, na saúde, em outros setores econômicos. Eu quero aprimorar isso, eu e o Hernani vamos aumentar o investimento em inovação, ciência, tecnologia, para que a gente possa ter cada vez mais arranjos produtivos para dar mão de obra, para dar emprego para a nossa mão de obra, para a gente viabilizar empreendedorismo no nosso estado e utilizar a inovação, que é uma vocação do povo gaúcho. Somos o primeiro lugar no ranking nacional em inovação, cada vez mais para gerar novos produtos inovadores, aumentando e aquecendo a nossa economia.
9: A cada ano, 50 mil jovens estão indo embora, Gabriel, abandonando o nosso estado, talentos nossos. Fazer a transformação, que bom que tu usa um exemplo meu, que é o cluster da saúde, que perderam a oportunidade de fazer. Tem centro de tecnologia, centro de imagens, laboratórios, universidades, hospitais, tudo num único lugar, Wilson, para a gente fazer um produto novo na sala. Nós vamos fazer a transformação do agro. A gente só se faz inovação tendo novas ideias, as mesmas ideias, há 12 anos, o mesmo grupo comandando o estado do Rio Grande do Sul. E é com esse espírito empreendedor, com essa alma de prefeito, que a gente colocou o nosso plano à disposição.
10: Sabes que o Rio Grande do Sul é o quinto estado que menos perde pessoas do Brasil. Nosso principal problema não é perder pessoas. Eu amo o Rio Grande do Sul, eu quero ficar aqui, quero que a minha filha fique aqui. Não falo mal do meu estado, mas nós temos que atrair pessoas. E eu vejo na inovação um grande instrumento de atração de pessoas, de quadros, para vir morar aqui, aquecendo mais a economia.
4: E assim nós fechamos esse primeiro bloco com as perguntas, os debates diretos, com os temas trazidos pela nossa produção. No próximo bloco, nós teremos as perguntas das entidades representadas aqui, diversos setores da economia, da sociedade do Rio Grande do Sul, com seus representantes aqui no Teatro do Prédio 40 da PUC, aliás, agradecendo a reitoria da PUC que nos recebe aqui nesta manhã. E para agilizar os trabalhos, eu já vou sortear quais serão as 8 entidades, porque a gente vai ter 2 rodadas de perguntas no próximo bloco. Então, para que os senhores possam ir se posicionando, vou sortear aqui a primeira entidade a fazer a pergunta. Será o Sergs, com seu presidente, que está aqui conosco. Este foi o número 1. Vamos ao número 2. Segunda pergunta será do reitor da PUC, nosso anfitrião nesta manhã. Não me deixem perder a conta aqui. 2, 3. O terceiro, presidente da ANJ, que está conosco aqui também, Marcelo Reck. O quarto a perguntar, ó, mais uma da imprensa, Associação Rio Grandense de Imprensa, com a presidente Cláudia Coutinho. Essa é a primeira rodada. E aí, para a segunda rodada com os pré-candidatos, presidente da ARP, que está conosco aqui também. Vamos mexer aqui, ver quem sai. Mais uma entidade representativa, Sindicato Médico do Rio Grande do Sul. Próxima será, vamos tirar aqui da urna, Força Sindical, com seu representante aqui no estado. E a última entidade, bom, deixa eu movimentar, eu sei que os senhores estão de olho aqui para saber quem vai perguntar, deixa eu movimentar aqui. A última, vamos ver. CUFA. A CUFA também pergunta, então temos aqui as 8 entidades que farão perguntas aos pré-candidatos. No próximo bloco, nosso ouvinte fica conosco no FM 93.7 ou espalhado pelo interior do Rio Grande do Sul, na Gaúcha Santa Maria, na Gaúcha Serra, na Gaúcha Zona Sul ou na Gaúcha Passo Fundo, além de 25 rádios da Rede Gaúcha que estão em cadeia conosco nesta manhã. YouTube da Gaúcha, todos esses canais que os nossos ouvintes já conhecem, já te inscreveu no YouTube da Gaúcha, vai lá, faz isso agora, Gaúcha, GZH, já aproveita, fica em Gaúcha Esportes também. Nós voltamos em seguida com mais debate da Gaúcha no Grupo RBS, do Fato ao Voto.

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0: Nós estamos de volta, são 8 horas e 47 minutos. Hoje, nesse espaço do Gaúcha Atualidade, nós temos o debate da Gaúcha para que os eleitores, os nossos ouvintes, conheçam as propostas dos quatro pré-candidatos aqui do Rio Grande do Sul. Neste bloco, nós temos perguntas sorteadas há pouco. A gente tirou da urna os nomes dos representantes de diferentes entidades, setores que estão conosco aqui na plateia. Oito deles farão perguntas, mas há muitos outros também nos acompanhando aqui em loco, pessoalmente, para tirar as suas percepções, suas impressões também a respeito dos temas importantes para o Rio Grande do Sul. Com as perguntas sorteadas, quem está acompanhando a nossa plateia, entre outros comunicadores do Grupo RBS, ela que está comigo todos os dias pela manhã, não poderia não estar no debate da Gaúcha, exatamente com as pessoas, com as entidades que tu acompanhas todos os dias, Jeane Guerra. Bom dia.
1: Conosco hoje, né? Muito obrigada. Presença das entidades. As entidades que representam os mais diversos setores da nossa sociedade. Empresas...
0: A gente vai mudar o teu microfone, Jeane, porque ele está falhando um pouquinho. A gente vai melhorar o microfone. A Jeane está trazendo um pouquinho desse contexto das pessoas que estão conosco nesta manhã. Agora
1: acho
0: sim,
1: que
0: desde
1: agora
0: o começo.
1: Sim. Agora
0: bom
1: sim.
0: Dia.
1: Bom dia, Andressa. Bom dia a todos que estão aqui conosco hoje. Muito obrigada pela presença. Muito obrigada às entidades pela representatividade que vocês são da sociedade. É por isso que vocês estão aqui conosco. Representação de empresas, de trabalhadores, do setor de educação, da saúde, da comunicação. E é por isso que vocês estão conosco e é por isso, né, que nós temos este espaço, Andressa, no nosso debate, para que essas entidades possam levar as demandas, as perguntas aos pré-candidatos. E está comigo aqui para fazer a primeira pergunta.
0: Deixa
1: a partir
0: eu abrir
1: do nosso
0: a urna
1: sorteio.
0: Aqui, Jeane, para a gente ver quem vai responder, para já ficar bem atento, tá?
1: Tá bom.
0: Vamos lá, vamos tirar o nome de um dos quatro aqui, quem começa respondendo. Neste bloco, a resposta de um minuto e depois debate de quatro minutos. Quem vai começar respondendo é Gabriel Souza. Jeane.
1: E quem está aqui comigo, então, é o presidente da UCERGS, organização que representa o cooperativismo aqui do Rio Grande do Sul e com atuação em várias áreas, do agro ao crédito. Presidente Darcy Hartmann, a sua pergunta ao pré-candidato.
2: Bom dia a todos. A nossa pergunta é: quais medidas concretas o seu governo adotará para liderar um novo ciclo de desenvolvimento econômico no Rio Grande do Sul, garantindo o fortalecimento do cooperativismo e mais competitividade para as cadeias produtivas em todas as regiões do Estado?
0: Agora vai ser assim, a resposta em um minuto, o senhor pode ficar aqui no nosso tapete, na nossa posição, e em seguida, depois da sua resposta, o senhor escolhe com quem vai debater. Então vamos contar um minuto a partir de agora para o pré-candidato Gabriel Souza.
3: Sérgio me faz, né, porque me oportuniza a dizer que nós vamos investir muito na qualidade da mão de obra. O Hernani Polo e eu vamos fazer o maior programa de ensino técnico da história. Já começamos esse ano, de uma certa forma, no ensino médio em tempo integral. Todas as 432 escolas, que eram 18 anteriormente a esse governo, em tempo integral no ensino médio, têm ensino técnico integrado. Nós queremos que o jovem gaúcho saia do ensino médio com profissão. Técnico em cooperativismo, técnico em comércio, técnico em biocombustível, técnico em logística, em agropecuária e assim por diante. Você sabe que o biocombustível também, Darcy, é uma forma importante de viabilizar o desenvolvimento do Estado e nós queremos investir ainda mais nisso, somos o segundo Estado maior produtor desse produto no Brasil. E além disso, vou pedir a prorrogação do FUNRIG para fazer o maior programa de proteção às lavouras da história do Estado e isso vai viabilizar a melhoria do nosso PIB, porque o nosso PIB cai sempre que tem quebra na safra de verão.
0: Com quem o senhor quer debater esse tema?
3: Com o deputado Luciano Zucco.
0: Então, teremos a partir de agora um debate de quatro minutos, em que cada um faz a gestão do seu tempo, portanto, dois minutos para cada um, valendo a partir de agora.
4: Obrigado, Gabriel, pela oportunidade. Agradeço ao presidente. Presidente, quando eu fui visitar ao CERG, me chamou a atenção um questionamento do senhor. O senhor perguntou se o governo de Estado abriria uma mesa de diálogo com as cooperativas. E aquilo trouxe um retrato claro do que acontece hoje em dia em várias entidades. Fui na Federação, fui na Farsul, Gabriel, fui na UCERGS, e há sim um pedido de diálogo das entidades, das instituições, para com o governo. Na prática, nós sabemos que as cooperativas correspondem a mais de 100 bilhões de faturamento, 4 milhões de associados, 80 mil empregos diretos. Olha a potência da economia, olha o papel que a Osergs tem para o agro, para o transporte, para a saúde. E como foi dito aqui, nós vamos sim prorrogar o Furriggs, mas tem três gargalos desta economia do Estado que precisam ser rapidamente resolvidos. A renegociação da dívida é feita em Brasília. A participação, a FPE, Fundo de Participação dos Estados, que em 2013 teve uma redução de 2,35 para 1,26. Ou seja, perdemos recursos, Silvana. E crescimento econômico, desenvolvimento. A gente está olhando uma agenda só fiscal. Nós temos que crescer, temos que ser parceiros da cooperativa. Olha aqui em Porto Alegre, uma cooperativa que trata da limpeza urbana. Mais de 10 mil associados. E a gente vai sim impulsionar, presidente. É muito importante que o Social terá um parceiro, um diálogo permanente, não só com as cooperativas, como as demais entidades. O Rio Grande do Sul pode mais, vai voltar a crescer, prosperidade e crescimento.
3: Zucco, sabe que eu falei que nós vamos fazer, o Hernani, o maior programa de ensino técnico da história, que vai ajudar muito as cooperativas, nós vamos fazer isso em parceria com o setor produtivo, inclusive com as cooperativas. E aí, me chamou a atenção na tua resposta anterior aqui com a Juliana sobre educação, porque parece que tem uma habilidade formidável de misturar convicção com equívoco. Eu quero destacar essa tua habilidade, porque realmente o teu equívoco é enorme quando falas que o IDEB é uma maquiagem. Está desrespeitando não a mim, não ao governador Eduardo Leite, está desrespeitando o professor lá que está trabalhando, está conseguindo apresentar esses números, está desrespeitando o diretor, os servidores da escola, os alunos e os seus pais. Os pais, que ajudam muito. Não é só uma vitória do governo do Estado, é uma vitória de toda a sociedade. E a qualidade da educação é fundamental para a cooperativa, para o setor produtivo e assim por diante. E tu está falando outro equívoco, Zú, que é uma coisa, como te falei, além de estar falando um equívoco, tu está falando um equívoco com convicção, que é uma coisa que me chama a atenção. Porque, na verdade, Zú, que tu está chamando de aprovação automática, como se todo mundo fosse aprovado automaticamente a esmo. Não existe isso, Zú. Não existe isso, me perdoe, tu está desinformado sobre esse assunto. E se está desinformado num debate da Gaúcha, imagina se tivesse a caneta de governador. Na verdade, o que tem é a progressão parcial. E o estudante é obrigado, no ano seguinte, a recuperar aquele conteúdo, senão ele não vai adiante na jornada escolar. Sabias disso? E mais do que isso, o que é importante também dizer, na escola particular pode. Então, para rico, não tem problema com isso, que é a dependência. Muitas escolas particulares usam o sistema de dependência, aí não tem problema. Para filho do pobre, não pode. Para filho do rico, pode. Tem deputado da tua base que disse que pegou a dependência no ensino médio e é deputado estadual hoje. Veja só, que bom para ele. Perceba que é muito importante estar preparado para ser governador de estado. Não é uma brincadeira que tu vai lá, dá um discurso, faz um vídeo na internet. Nós precisamos ter uma política de desenvolvimento econômico e nós vamos usar muitas cooperativas aqui e vamos viabilizar muitos investimentos a partir delas que são tão importantes para o estado.
0: Fechamos agora esse debate, respondendo a primeira pergunta das entidades. Agora a gente vai sortear o próximo candidato, pré-candidato a responder. Deixa eu ver aqui quem será... A candidata Juliana Brizola, pré-candidata, eu peço que a senhora já se posicione para ouvir a pergunta.
1: Quem está comigo aqui, Andressa, é o reitor da PUC, Manuir Mentkes. Reitor, quer trazer um assunto que nós falamos há muito tempo, que é o envelhecimento da população do Rio Grande do Sul. Há alguns anos falávamos como um alerta de futuro e hoje é realidade, né, reitor? Sua pergunta nesta linha.
5: Muito bom dia. O Rio Grande do Sul vive uma transição demográfica comparável à de países europeus. Até 2030, final do próximo governo, cerca de 20% da população gaúcha terá 60 anos ou mais, superando pela primeira vez o contingente de crianças e adolescentes de 0 a 14 anos. Até 2041, ou seja, em 15 anos, chegaremos a 27% da população com mais de 60 anos. Esse cenário amplia a prevalência de doenças crônicas, aumenta a demanda por cuidados de longa duração, impõe uma pressão crescente sobre o sistema de saúde, que já convive com subfinanciamento, incorporação contínua de tecnologias e custos assistenciais cada vez mais elevados. Diante dessa realidade, qual é a estratégia do seu governo para garantir a sustentabilidade do SUS e dos hospitais e instituições filantrópicas que sustentam grande parte da assistência de média e alta complexidade no Rio Grande do Sul?
0: A senhora tem um minuto para responder.
6: Obrigada, reitor, pela pergunta, porque, na verdade, a nossa população está envelhecendo e nós temos que pensar em políticas públicas para eles. Mas tu tocas numa questão que é a questão que mais vem incomodando os gaúchos e as gaúchas, que é a saúde, ou a falta de saúde. Temos uma fila de mais de 800 mil pessoas tentando uma cirurgia, tentando uma consulta, tentando um exame. A gente tem notícias de pessoas que estão há mais de 6 anos nessa fila para fazer um exame. Eu sou autora do projeto que foi feito Uniu Esquerda, Uniu Direita, mostrando que iniciativa privada e poder público devem sim andar juntos, cada um cumprindo o seu papel. O Pró-Hospitais, que pode destinar até 5% do ICMS de cada empresário.
0: Foi o tempo da sua resposta. Com quem a senhora quer debater esse tema? Marcelo Maranata? Então, agora, tempo total de 4 minutos, valendo a partir desse momento.
6: Obrigada. Então, assim, Maranata, não sei se tu já teve acesso a esse projeto do Pró-Hospitais, que foi aprovado por unanimidade na Assembleia. Ele foi feito por muitas mãos, né, gente de partido de direita, de esquerda, e ele pode sim vir a ajudar a diminuir essa fila. Por quê? Porque esse 5% que o empresário pode destinar direto, é direto para as nossas santas casas e direto também para os hospitais filantrópicos.
7: Deputado, gosto de fazer projeto que não dá certo, viu? Esse é mais um projeto que não tem como executar, porque o empresário, ele olha, ele tem que descontar um valor dele e ainda tem um problema gigante, que o dinheiro que ele define para a região não vai poder ser aplicado no hospital dele. Vai ter que ir para uma central e essa central que
6: eu
7: vai ser para onde vai colocar o
6: dinheiro. Eu acho que tu não leu o projeto.
7: Não, é isso mesmo.
6: Ele saiu da Assembleia Legislativa sem nenhum pedágio. Mas esse governo que está aqui gosta muito de pedajar.
7: Se for o governo...
6: Inclusive, o vice-governador, ele deu uma informação errada lá no painel da saúde. Né? Ele disse que quem botou a taxação foi o Conselho de Secretários de Fazenda de todos os estados, que eles se reúnem desde que o Rio Grande do Sul aderiu ao regime de recuperação fiscal. Não é mais nós aqui que decidimos o que fazemos, é uma junta. E essa junta aprovou o Pró-Hospitais sem nenhuma taxa. Eu estou, inclusive, com o documento ali e também estou com o documento da Secretaria da Saúde, que sim, impôs uma taxa, botou um pedágio. Esse governo gosta muito de pedágio.
7: Reitor, para mim é uma grande oportunidade. Para cada 100 crianças que nascem no Brasil, 80 são idosos. Nós aqui somos mais de 114 idosos. Eu falo sobre o cluster de saúde, do nosso potencial dos hospitais, inclusive de fazer um turismo, as pessoas vêm para cá para buscar o tratamento no estado do Rio Grande do Sul. Porque a gente tem um potencial gigante, laboratórios, universidades, centros de pesquisa, tudo aqui para que a gente possa fazer inovação e aproveitar que a gente tem uma população mais envelhecida e mostrar para o mundo que a gente pode sim, aqui tem tecnologia e as pessoas vêm buscar aqui essa tecnologia e a gente vender para a América do Sul. Isso é um potencial. Mas a gente tem aqui o IP que a gente tem que tratar como uma questão importante, que a gente enxerga como um grande negócio de potencial, de diminuir o sinistro dele e a gente trazer mais jovem para dentro dele e botar recurso. Agora precisa fazer na saúde regionalização, 7 grandes regiões do estado, a gente fazer as coordenadorias trabalhar e acabar com a ambulancioterapia. Hoje os prefeitos estão gastando quase 500 milhões do orçamento do estado que deveriam estar botando atenção básica, porque a gente não conseguiu fazer uma regionalização do estado para diminuir o gasto em saúde.
6: Saúde é coisa séria, não é? Saúde é coisa séria, é o que está tirando o sono dos gaúchos e gaúchas. E assim, eu tenho certeza que tu não leu o projeto, porque o projeto é muito bom. Inclusive, eu estive visitando as farmácias São João, né, com o seu Pedro lá, e ele já está cadastrado no Pró-Hospitais. Na verdade, nós já temos mais de 7 hospitais cadastrados, e isso que a lei é de agora, né? Foi uma lei que acabou agora.
7: Bom, Juliana, tu fala com a experiência de deputado, eu falo com a experiência de prefeito, as pessoas batem na minha porta, nunca bateram na tua porta, tu não sabe o que é ser prefeito. A angústia das pessoas, são 850 pessoas na fila, esse programa...

0: ao próximo candidato, tirar aqui da urna, tem dois nomes. Vou escolher um deles e abrir para ver quem vai responder agora. Será o pré-candidato Luciano Zucco.
1: E comigo aqui está representante da Associação Nacional de Jornais, da ANJ, presidente Marcelo Reck, que vai falar sobre inteligência artificial, assunto do momento no Rio Grande do Sul, no Brasil e no mundo.
2: Jânia, a inteligência artificial, bom dia primeiro a todos os candidatos. A inteligência artificial está transformando o mundo e nada vai ser como antes. Qual é a sua proposta para que o Rio Grande do Sul, seu compromisso, proposta e visão para que o Rio Grande do Sul não fique de fora deste novo mundo?
0: O senhor tem um minuto para responder a partir de agora.
3: Obrigado, presidente. Eu sei que tem alguns candidatos que não gostam de analisar a inteligência artificial, são contas, ChatGPT. Engraçado que muitas respostas são baseadas nisso. Mas a gente tem, inclusive, presidente, estamos lançando aqui o nosso plano de governo, onde vai ter um departamento específico, onde vai ter uma área específica para a inteligência artificial. Nós precisamos, inclusive, usar essa ferramenta, que não é mais um futuro, é uma realidade presente para as escolas, escolas de ensino fundamental, escolas de ensino médio, para as faculdades. Nós, como foi dito aqui, temos aqui o Soft Summit trabalhando muito esta potência econômica. Nós vamos sim priorizar, terá um retrato claro na nossa gestão. Importante salientar que não existe ainda neste governo para a educação nada que se refere a esta pauta.
0: Com quem o senhor quer debater esse tema?
3: Com Juliana.
0: Com Juliana Brizola. Então, os pré-candidatos Luciano Zucco e Juliana Brizola têm a partir de agora 4 minutos para debater.
1: Zucco, começa. Eu só queria te perguntar se tu consideras que a população do Rio Grande do Sul, as nossas crianças, enfim, estão preparadas para a inteligência artificial. Porque a gente precisa usar a tecnologia para o bem da humanidade. Mas, infelizmente, a gente tem notícias de que a inteligência artificial muitas vezes é usada para o mal. Eu tenho um exemplo que aconteceu na escola do meu filho, onde a inteligência artificial foi usada, né, sem conhecimento pelas crianças, e acabaram por desmoralizar uma outra colega, né, fazendo vídeos que não eram verdade. E também eu penso sobre as campanhas eleitorais, né? Tem muito IA em campanha eleitoral, o que gera muitas vezes fake news. Eu queria saber o que que tu pensa, se nós estamos preparados, porque não adianta só ter a tecnologia, nós precisamos também estar preparados para ela.
3: Sim. Eu queria também retomar um tema que o candidato do continuismo, né? O candidato que teve 4 tarefas. E esse candidato que está ali teve 4 tarefas dadas pelo seu padrinho político, o governador Eduardo Leite. Ficou de cuidar do transporte metropolitano, não cuidou. Brigou com o governo federal sobre um protagonismo, sobre a reconstrução. O governo federal criou o ministério e, pela vaidade do governo criar uma secretaria, não fez o seu papel. Teve também a responsabilidade de tratar das ferrovias, hoje estão fazendo 3 lotes. Querem fazer 3 lotes, inclusive com o nosso lote sendo o pior. E na educação, que ele, maldosamente, é lógico, ele precisa fazer os recortes para a internet, até porque precisa desse artifício, ele sabe que o IDEB é fruto da aprovação e do aprendizado. Se aprova em até 4 matérias, é porque, logicamente, há esse problema. Mas sim, Juliana, nós vamos cuidar das nossas crianças. Tu falou uma coisa muito importante, inclusive hoje há um quadro muito preocupante com as bets, com os jogos, que estão também prejudicando a economia do brasileiro, o poder de compra. Como foi dito aqui, nós temos que usar a inteligência artificial para o bem. E não para fazer videozinho, e não para atacar, e não para mostrar que é uma potência que já é uma realidade. A inteligência artificial pode ser utilizada em todas as empresas, em planos de contingência, na gestão, mas para isso precisa ter um órgão, Andressa, destinado, separado, que tenha realmente a possibilidade de avançar num tema que não é mais passado. É um tema da realidade.
1: A verdade é que sim.

0: A gente precisa entender que a inteligência artificial veio para ficar, mas nós precisamos também saber lidar com ela. O Rio Grande do Sul tem chance de ser um grande polo tecnológico. Nós estamos temos a Unicinos e temos outros também. Agora, é o que eu digo, para quem está chegando essa tecnologia? Porque na pandemia, quando as crianças tiveram que ficar em casa para estudar, o que a gente percebia era o quê? Elas não tinham nem sinal de internet. Às vezes era um aparelhinho lá que elas usavam para toda a família. Então, quer dizer, a tecnologia, ela é muito importante, ela é realidade, mas ela precisa chegar para todo mundo. Para realmente ser uma inovação, para realmente ser uma mudança, ela precisa chegar para todo mundo e não para só quem tem condições financeiras. A educação não vai melhorar só pela inteligência artificial, ela vai melhorar com investimento.
1: Mais um debate fechado. Vamos à próxima pergunta. A gente já sabe quem vai sair aqui, porque só falta um, né? Marcelo Maranata, está aqui seu nome para mostrar os nomes na urna, que vai responder em um minuto a seguir, Giane.
2: Está comigo aqui a presidente da Associação Rio-Grandense de Imprensa, Ari Cláudia Coutinho. Vai falar sobre comunicação. E junto com a comunicação, algo muito importante, presidente, de transparência.
3: Exatamente. Minha pergunta. Bom dia a todos e todas. Quais os canais e os mecanismos que disponibilizará para prestar contas à sociedade sobre gastos, serviços, investimentos e receitas?
1: Pré-candidato Marcelo Maranata, o senhor tem um minuto para
4: Bom,
1: responder.
4: primeiro, meu respeito às entidades, né? Eu venho do setor empresarial, fui presidente do CDL, presidente do Sindilojas, 35 anos de varejo. Minha vida está ali na cidade, né? E foi isso que me provocou a entrar na política. Presidente Sabadini lá, por que vocês não entram para a política? Eu não tenho ninguém na minha família que é política. Vivia o tempo todo dentro de entidade empresarial, trabalhando naquele grupo de pessoas que muitas vezes são as mesmas pessoas. É quem vai no rótulo, quem vai na igreja, quem faz a festa, está ali envolvida e preocupada, né? Não só com o seu negócio, mas com a empresa que tem outro bairro. E as entidades, o que elas mais nos cobram e cobram dos políticos é transparência. A gente tem o Observatório Social, que tem que ter um espaço dentro do governo aberto para que seja o mais transparente possível. Agora, não é transparente para que o contador consiga entender, né, Diane? Que o empresário consiga entender, que a dona de casa consiga entender. Fácil de entender. Rápido no dia, o
1: Deu
4: Estado gasta.
1: tempo. Com quem o senhor quer debater esse tema?
4: Quero debater com o Gabriel.
1: Só podia ser com o Gabriel, né? Eu perguntei só para ver se o senhor estava atento. 4 minutos a partir de agora.
4: Então tem que ser transparente. Gabriel, há poucos dias não, ainda não tem no site a fila de espera de pessoas que estão aguardando na saúde. Eu queria trazer esse número transparente para poder trazer para essa reunião. Eu não tenho, não está lá. Então é dessa transparência que a comunicação, que o governo gastou 180 milhões em comunicação, mas não consegue comunicar transparência. 180 milhões em comunicação zerava a fila de oftalmologia do estado do Rio Grande do Sul. Olha, importante que é o recurso. Comunicação é importante, mas tem que comunicar transparência, Gabriel.
5: Marcelo, se tu me permite, só antes de entrar no assunto, quero me dirigir aqui ao candidato que antecedeu, o Zuco. Dizer para ele o seguinte: se o senhor quiser debater comigo, me convida para debater, não convida a Juliana. Próxima vez, o senhor ficou falando de mim aqui no debate, convida a mim. Eu estou aqui à tua disposição. Quero muito debater com todos os candidatos aqui, em especial aqueles que têm maior interesse pelo meu trabalho como vice-governador do estado, ao lado do Eduardo Leite, o qual eu tenho muito orgulho. E para tua desinformação não ficar como verdade, nós estamos licitando o transporte metropolitano exatamente esse mês, a bilhetagem eletrônica e as novas linhas de ônibus, para a população ter ônibus novos, com ar-condicionado, com energia renovável. Mas quero, Marcelo, dizer para ti que eu sou autor da PEC da Transparência, me dirigindo aí à Associação Rio-Grandense de Imprensa, que colocou na Constituição Estadual, o que já existia na Constituição Federal, que é o princípio da transparência na nossa Constituição, que rege, deve reger a gestão pública. E nós temos aqui 96% dos serviços já do Estado digitalizados. São inúmeros serviços. E um portal de transparência que ganha prêmios nacionais. E eu quero fortalecer essa transparência cada vez mais, para que a gente possa viabilizar um governo que a sociedade possa acompanhar, possa viabilizar participação social e, com isso, um melhor acompanhamento das políticas públicas que o governo faz.
4: A gente, empresário, tem que dar explicação de tudo. Todo mundo entra dentro do nosso negócio, pelo que seja, quer saber tudo, tem que ser tudo transparente, mas o governo não é transparente. E o governo precisa apresentar esses números para a sociedade para que qualquer pessoa possa entender ele e saber que o Estado vai voltar a crescer. Nós estamos dizendo que pagamos a conta. Que pagamos a conta, gente? O avião não tem motor. O avião decolou sem motor. A gente vendeu todas as coisas e a gente não botou mais um produto na sala e está dizendo para a população que a gente fez o tema de casa. Nós perdemos a oportunidade de botar mais um produto na sala, de fazer o Estado voltar a crescer, de pensar em tecnologia e inovação. O Estado não fez isso. E aí usa a comunicação, é o governo do outdoor, é o governo, né, do PowerPoint, de mais um avança isso, avança aquilo, mas efetivamente na vida dos gaúchos a fila continua grande e a dívida dobrou de tamanho.
5: Marcelo, é importante trazer essa questão da fila da saúde, que tem a ver com transparência também, porque primeiro nós começamos a tirar a fila que não estava online para a gente conseguir entender qual o tamanho do problema no Rio Grande do Sul através de sistemas como o Gerente e o Gercom, que tem que ser aprimorados, eu sei disso. Mas é importante também dizer que a fila na saúde no Brasil, no SUS, decorre da tabela SUS federal. Tu mesmo fala muito sobre isso, como ex-prefeito que foi, né? Um procedimento da tabela SUS federal remunera, por exemplo, uma consulta de especialista em pouco mais de R$10. Um pacotinho de figurinha da Copa do Mundo está R$7. Então é evidente que isso está acontecendo, que é a ausência de financiamento na saúde. Por isso que nós criamos o SUS gaúcho. Falar nisso, Marcelo, se eleito for, vai manter o SUS gaúcho, que está diminuindo as filas na saúde?
4: Vou fazer, Gabriel, o SUS gaúcho, abrindo aqui, uma tabela SUS gaúcho como uma ação de Estado, não ação de governo, que mais uma vez vai só maquiar e botar o recurso aonde quer. Nós temos que investir 12% em saúde, Gabriel. A gente precisa cuidar das pessoas, as pessoas estão morrendo.
5: Eu fico feliz que tu vai manter o SUS gaúcho, que é um programa que já diminuiu 60%, por exemplo, a fila de ortopedia de joelho. Isso emociona muito os relatos das pessoas.
1: Seu tempo acabou.
4: Não é manter, não. É criar um novo, uma tabela SUS gaúcho, complementando que nem São Paulo, que nem o Paraná, botando mais recursos em todas as especialidades, para aí sim a gente fazer saúde de verdade.
1: Fechamos essa rodada. Agora eu recebi outra urna aqui com os nomes dos 4 pré-candidatos que estão conosco, para mais uma vez começarmos com mais perguntas de entidades. Quem vai responder primeiro? O sinal está marcando 9:15 para quem nos ouve na Gaúcha, nos acompanha no YouTube. Quem vai responder primeiro é Gabriel Souza.
2: Responderá a pergunta do presidente da Associação Rio-Grandense de Propaganda, ARP, Fernando Silveira, quer saber quais os projetos para valorizar o que é nosso aqui do Rio Grande do Sul, é isso?
6: Exatamente, bom dia a todos. A pergunta da Associação Rio-Grandense de Propaganda, da ARP, pensando na imagem do Rio Grande do Sul e na força de suas empresas e marcas, gostaríamos de saber se os candidatos têm projetos visando valorizar os produtos Made in RS junto ao restante do país e da América do Sul, através de investimentos em publicidade e atrações locais para apresentação das nossas vantagens e diferenciais.
1: O senhor tem 1 minuto para responder, peço que se posicione, Gabriel Souza, a partir de agora.
5: Marcelo, obrigado pela pergunta aí, pessoal da ARPO. Nós temos no governo atual já o Sabor Gaúcho, que é um selo para produtos da agricultura familiar, por exemplo, que são produtos de alta qualidade, gastronomia típica aqui do Rio Grande do Sul, embutidos, lácteos, geleias, cucas, enfim, inúmeros produtos, o artesanato, né, que tem exatamente esse selo já para poder identificar que é produzido aqui no nosso estado. Além disso, nós criamos a Invest RS. Então, o que é a Invest RS? É uma agência de promoção de investimentos, atração de investimentos e promoção do Rio Grande do Sul no Brasil e no exterior. Eu vou usar a Invest RS cada vez mais. O meu candidato a vice-governador foi secretário de Desenvolvimento Econômico, Hernani Polo. Na sua gestão, junto com o governador Eduardo, nós criamos a Invest RS. A Invest vai ser um braço para poder viabilizar, através de um selo Made in RS, produzido, produto do Rio Grande do Sul, os novos mercados no Brasil e no exterior para o mercado dos produtores gaúchos.
1: Fechou o tempo. Com quem o senhor quer debater este tema?
5: Com o deputado Zucco.
1: Tá bem, teremos a partir de agora, portanto, 4 minutos com Gabriel Souza e Luciano Zucco a partir de agora.
7: Gabriel, eu já te escuto há 12 anos. Eu quero escutar quem quer um futuro para o Estado. Quero pensar no futuro. O que tu fala, todo mundo já sabe. Tu não fez. Tentaram. Não fizeram. Tiveram recurso da pandemia. Tiveram dinheiro das privatizações. Tiveram dinheiro das enchentes. Deixaram de pagar a dívida. Falam em equilíbrio fiscal, publicidade. equilíbrio fiscal, 4,8 bilhões de reais de déficit. Tu quer que eu te escute para quê? Deixa eu escutar, Juliano Maranata. O que tu sabe, o que tu fala, eu já sei, eu te conheço. Fui deputado contigo. Inclusive, nós temos grande parcela do povo gaúcho preocupado com a publicidade. Estou vendo aqui, Hernani, meu colega de parlamento, que foi tentado agora, com teu marqueteiro, em julho, fechar um contrato. Isso é imoral. Se não, não, não, estou falando.
5: Mas eu
7: isso é imoral.
5: De pedir uma parte.
7: Não, isso é imoral. E digo mais, 170 milhões de reais em publicidade, gente. Temos que ter publicidade para vender Pampa, para vender o Vale dos Vinhedos.
5: Zucco, a dinâmica do debate interromper um ao outro.
7: Estou falando. A Oktoberfest.
5: Mas só tu vai falar.
7: Vinhedos. É o meu tempo, Gabriel. Calma.
5: A gente está dividindo.
7: Calma, tu está nervoso. Calma.
5: Não, absolutamente. A
7: Oktoberfest. Nós podemos falar também sobre a cultura, sobre o tradicionalismo, sobre o churrasco. Nós temos que investir, sim, em publicidade. Rio de Janeiro, diferente do Rio Grande do Sul, é o estado onde 94% das agências divulgam, agências de turismo. O Rio Grande do Sul é o último. A InvestRS será potencializada, mas nós somos o último estado a ser divulgado internacionalmente. Nós vamos mudar essa história, Gabriel.
5: Uma pena que eu não vou conseguir te escutar mais, que já que tu disse que as pessoas me escutam muito, eu queria te escutar mais. Eu queria te perguntar algumas coisas. Estou ávido em saber, curioso em saber, a tua capacidade de conhecimento do estado do Rio Grande do Sul, que me parece que tu não a tem. Esse é o meu problema nesse sentido, nesse debate. Não é nada contra a tua pessoa, tu sabe disso, me dou muito bem contigo, gosto muito de ti, fomos colegas. Mas a verdade é que para ser governador do estado tem que ter muito mais do que isso que tu apresentou agora, Zucco, na minha opinião, devido respeito a quem pensa diferente. Penso que o governador do estado primeiro tem que responder a pergunta que a ARPA apresentou, que tu não respondeu. Segundo, que tem que ter proposta. Tu falaste do ChatGPT, eu estava até brincando, até agora tu acabou te se revelando. Hein? É, eu estava dizendo, num tom de brincadeira. Óbvio que eu não acreditei que alguém ia usar o ChatGPT para fazer uma carta de intenções para o Rio Grande do Sul. Na verdade, a gente ouve as pessoas, estabelece um diálogo com os setores produtivos, tem a nossa experiência na gestão pública, usa a experiência do nosso grupo para poder formular políticas públicas que viabilizem o objetivo aí da pergunta, que é fortalecer o produto gaúcho no exterior. Eu liderei missões internacionais em nome do governo do estado para a Ásia, para a América do Norte, para a Europa, junto com o setor produtivo do estado para abrir mercado. Nós, por exemplo, abrimos o mercado para o produto gaúcho, que de altíssima qualidade da proteína animal, agora com febre, sem zona de livre de febre aftosa, sem vacinação na China, que vai aumentar só na questão dos suínos 100 milhões de reais a mais de exportação. Então, o Rio Grande do Sul está exportando, está viabilizando conquistas de mercados domésticos. Então, eu queria muito te escutar. Uma pena que tu usou, acho que propositalmente, o teu tempo inteiro, não me permitiu que eu fizesse esse debate, virou um monólogo, mas um monólogo vazio, Zucco. Um monólogo que me permita, me desculpe com devido respeito, um monólogo que o eleitor começa a notar e perceber, aqueles que querem realmente um governador que tenha proposta, que tenha conteúdo, que isso não é encontrado em determinados candidatos. E eu quero ser um governador que vai viabilizar melhorias.
1: Fechou o tempo, a gente tem ainda 3 nomes aqui para as próximas perguntas. Vamos ver quem sai para ser o próximo pré-candidato. Luciano Zucco, o senhor já fica posicionado aí para responder a próxima.
2: Quem vai fazer a pergunta agora é o presidente do CIMERS, Sindicato dos Médicos aqui do Rio Grande do Sul. Presidente Marcelo Matias, sua pergunta, que certamente está direcionada para a saúde e para os profissionais, uma categoria de profissionais que é essencial na saúde.
8: Bom dia, candidatos. Nos últimos anos, o sistema de saúde passou a adotar modelos de contratação de médicos cada vez mais precários, o que tem culminado, em muitos casos, com frequentes atrasos nos pagamentos desses profissionais. Essa realidade dificulta a formação e a manutenção de equipes médicas e compromete a qualidade da assistência prestada à população. Que medidas concretas o seu governo adotará para enfrentar esse problema importantíssimo do estado do Rio Grande do Sul?
1: O senhor tem 1 minuto para responder.
7: Obrigado, presidente Marcelo. Um grande abraço ao amigo. Olha, isso aí foi um comentário quando eu visitei o CIBERS, inclusive tive a oportunidade, porque é uma das nossas características, eu acho que nós temos que escutar. Eu não posso querer saber mais de medicina, de saúde, que o CIMERS, que o CREMERS, não posso querer mais saber mais do que é o SEG sobre cooperativas, indústria, Fiergs, eu falo isso porque chama a atenção da falta de diálogo deste governo. E esse ponto o senhor tinha me comentado, que tem médicos que estão sendo contratados por empresas que muitas vezes dificultam e acabam sendo processados, inclusive por essa contratação. Nós vamos montar uma auditoria de forma efetiva. Então, vamos montar uma auditoria, vamos sentar com o CIRMES, com o CREMES, de que forma nós podemos, porque o médico é a base, junto com os enfermeiros, com os auxiliares, mas a base para que a saúde se resolva.
1: Com quem o senhor quer debater esse tema?
7: Quem sobrou, Andressa?
1: Qualquer um, o senhor pode escolher quem quiser.
7: Juliana.
1: Juliana e Zucco, então, debatem a partir de agora por 4 minutos.
7: Juliana, nós estamos falando sobre saúde. E eu vi tu comentar sobre as filas de espera. 600 mil gaúchos para consultas e para exames. 200 mil gaúchos para cirurgia. Mas a gente não está falando de cirurgias complexas ou de exames complexos. A RBS noticiou recentemente um simples hemograma demorando 6 anos. Uma cirurgia de ombro demorando 10 anos. Faxinal do Soturno é a referência da oftalmologia. Sabe aonde o Gercon encaminhou o paciente de oftalmologia? Para Casequi, a famosa ambulância terapia. Valorizando os médicos, nós vamos priorizar os postos de saúde, ampliando a equipe de saúde, com fisioterapeutas, com
1: Deixa eu chegar pertinho.
7: Ter uma nova realidade, Andressa, e premiar, não pela doença, premiar pela saúde. Não é quem faz mais cirurgia, é quem encaminha menos. Vamos ter, inclusive, nos postos de saúde, o acesso a especialistas. Eu conversei com o Zema, isso já é feito em Minas Gerais. Conversei com o Tarcísio, meu colega de 34 anos. Nós vamos levar o especialista para dentro dos postos de saúde, eles vão ter um contato com o clínico geral. Nós vamos acompanhar aquela pessoa, vamos ter um prontuário único. Não existe um prontuário único até hoje no estado. Pacientes que repetem de exames. Eu não tenho problema, o Gabriel falou uma coisa importante, tenho uma relação muito boa com ele, foi meu colega. Mas há 8 anos eles falam, e fazem pouco. O que for bem feito, nós vamos continuar. Mas a saúde será a prioridade da nossa gestão. O Rio Grande do Sul vai melhorar a saúde do gaúcho.
0: Não são 8 anos, Zucco, são 12 anos que esse modelo está instalado no Rio Grande do Sul. Nós entendemos, tanto conversando com o CREMERS, com o CIMERS, que nós precisamos fazer um plano de carreira que seja atrativo para os médicos, para os profissionais da saúde. Porque em muitas localidades a gente não consegue médico porque não tem como ele trabalhar ali, não é atrativo. Agora sim, tu falasse aqui sobre o mais especialistas, ou agora tem especialistas, é um projeto do governo federal. Meu Deus, esse governo horroroso. Essa coisa horrível. Se tu quiser ter especialista, tu vai ter que ir a Brasília e sentar. Pode ser que tu tenha que sentar com o presidente Lula. Não sei se tu tem essa disponibilidade. Eu tenho, independente de quem seja o presidente. Inclusive, se for o teu presidente, que eu espero, Deus guarde, não, eu vou sentar com ele também. Porque eu tenho essa articulação. Eu hoje estou liderando uma frente de 8 partidos. Inclusive, eu tive o apoio do Eduardo Leite para a Prefeitura de Porto Alegre. Ele poderia ter apoiado o Sebastião Melo, que é do partido do Gabriel, não apoiou, por que será? Né? Agora, a saúde é algo que não é enfrentado. Tudo o Gabriel diz aqui que ele vai fazer. Eu e o Hernani vamos fazer, porque nós vamos fazer, porque não sei o quê. Gente, teve 12 anos agora, se deu conta que vai fazer. A melhora no IDEB agora, porque agora resolveram cumprir uma lei da escola de tempo integral, que foi, começou lá em 2014, e o Sartori não cumpriu. Gabriel era líder do governo Sartori. Então, assim, né, Zucco? Eu entendo que a pessoa quer crescer diminuindo o outro, mas eu acho isso muito feio. Aqui todo mundo tem o seu valor. E todo mundo tem projeto. Pode ser distintos os projetos, mas cada um tem que ser respeitado pelo seu projeto.
1: Assim, fechamos mais uma rodada de debate. Vamos para o próximo nome. Marcelo Maranata é quem vai responder agora.
2: O setor econômico, Andressa, ele é formado por empresas, é formado também por trabalhadores. E nós temos aqui um representante dos trabalhadores, que é o presidente da Força Sindical no Rio Grande do Sul, presidente Cláudio Correa, que vai trazer aqui um tema que é nacional, jornada de trabalho. O senhor quer saber qual é o posicionamento dos pré-candidatos ao governo do Estado sobre ele?
9: Sim. Bom, a redução da jornada de trabalho, sem redução salarial, enfim, a escala 6x1 vem ganhando espaço no debate nacional, como medida da volta das melhorias da qualidade de vida dos trabalhadores. Qual é a sua posição sobre essa proposta? Caso eleito governador do Rio Grande do Sul, quais as medidas concretas pretende adotar ou defender para contribuir com a redução da jornada de trabalho e o fim da escala 6x1, conciliando a valorização dos trabalhadores com desenvolvimento econômico e geração de emprego?
1: O senhor tem um minuto para responder.
4: Produtividade é uma das coisas que a gente mais escuta no nosso país. A gente já tem inúmeras empresas que trabalham em escala 6x2, a livre iniciativa para que possa ser essa relação com funcionário e empresário. O que, que é isso? Num momento oportunista, e não, eu acredito que isso não vai passar no Senado, tem muita discussão ainda, como é que vai ficar a máquina pública? Quem é que paga essa conta? E a gente não fala em produtividade. A gente fala, quem fala aqui que quer falar da senhora que está sustentando a sua casa, que não está falando da escala 6x1, porque ela fica, quer mais tempo com a família. Ela está falando da escala 6x1, porque ela quer arrumar um emprego, mais um bico para poder sustentar a sua casa. As pessoas estão parcelando o rancho do mês. Não estão parcelando para comprar um ar-condicionado. Quem está me ouvindo agora, que está em casa, que está para em 3, 4 empregos para sustentar a sua família, que não está dando dinheiro para poder pagar a conta do mês. Essa é a preocupação que o governante tem que ter. Eu quero debater com o Gabriel.
1: Só pode ser com o Gabriel, então...
4: Pô, de novo?
1: De novo. É, Marcelo Maranata
4: um
1: e Gabriel Souza, a partir de agora, os senhores têm 4 minutos no total.
4: Então, Gabriel, isso quando se leva... E aí, mais uma vez, eu tenho que falar aqui de quem é prefeito, de quem tem que executar. Porque é muito fácil pegar e votar lá alguma coisa em Brasília, e aí você tem que sentar, e como é que você faz com todos os terceirizados, com todas as empresas que prestam serviço, com os empresários na cidade? A gente tem uma nova reforma tributária acontecendo, é o consumo, você tem que melhorar o desempenho de cada cidade. Como é que faz isso? É a experiência de quem só teve, né, do balcão, e me desculpa, a Juliana disse que, né, eu respeito a todos os deputados, mas vocês é mais ou menos o cara que vem dar ensinar alguém a cuidar da família dele, dá uma aula de como é que cuida das crianças, dá uma aula de como é que se relaciona com a esposa, mas ele não é casado e não tem filho. A vida na prefeitura é diferente, Juliana. Eu lamento que vocês não tiveram a experiência de ser prefeito, de sentar lá do lado das pessoas que batem na nossa porta, pedindo emprego, pedindo educação, pedindo saúde, na fila. É na porta da gente que bate todo dia, a gente tem que resolver. O cidadão que está em casa e que está nos ouvindo agora, ele adora os projetos. Mas a vida é real na cidade, a vida é real no dia a dia. E é isso que eu me proponho, eu não tenho parente político, cheguei aqui com o meu trabalho, com muita dificuldade, né, concorri, né, para ser prefeito lá, ganhei por 212 votos, né, e saí o prefeito mais bem avaliado do sul do Brasil, com 92% tem trabalho, e mesmo depois de ter passado por enchente, por tanta coisa.
5: Marcelo, eu quero compartilhar uma reflexão contigo aqui, antes de entrar no assunto, porque, na verdade, eu sou, pelas falas, as falas dos que nos antecederam, o candidato mais atacado aqui desse debate. Ataque, ataque, ataque, crítica, crítica, crítica. Qual é a minha resposta? Eu quero saber o que querem fazer em substituição às políticas atuais, que avançou muito o Estado. O Estado avançou muito. Agora, aqueles que negam que houve avanço, que a gente está com melhoria na segurança, investimos muito em hospitais, pagamos as dívidas, investimos em educação, até o ponto de estar em primeiro lugar, não só no IDEB, mas também, não ter melhorado só no IDEB, mas também estar em primeiro lugar no Enem, que é a prova importante do ensino médio, eu gostaria de ouvir as propostas, é só isso, não é muito... Aliás, eu tenho certeza que quem está nos ouvindo agora, na sua casa, no seu carro, ou assistindo no YouTube, quer exatamente a mesma coisa, propostas. E a resposta que eu dou aos que me criticam, que me atacam, é: apresentem suas propostas. E até agora, infelizmente, não as tenho visto. Mas, Marcelo, eu acho que nós temos que falar de produtividade para responder essa pergunta da escala de trabalho. Porque, moralmente falando, obviamente, todos querem que as pessoas trabalhem menos e vivam mais com as suas famílias, tenham mais tempo de lazer e assim por diante. Mas, ao mesmo tempo, temos que cuidar da produtividade. E a produtividade é o grande problema, o gargalo de desenvolvimento do Brasil. E, por isso, quero fazer o maior programa de ensino técnico da história do Rio Grande do Sul. Vou assinar o PROPAG em junho do ano que vem. Vamos ter lá um recurso a partir disso, que é a nova renegociação da dívida com a União. Já tem lei federal aprovada. E vamos investir em torno de 600 milhões de reais. Estou dizendo onde é que nós vamos tirar o dinheiro para tanto, para comprar vagas no Sistema S, para comprar vagas nas universidades comunitárias. E quero que os jovens gaúchos saia do ensino médio com profissão. Vou aumentar o tempo integral de 21% das matrículas, era 2%, foi a 21% nesse governo. São pessoas que têm lá o benefício, é emocionante ver os relatos das pessoas, e vamos chegar a 50% até 2030.
10: Diálogo com todas as categorias, a Fiergues, Sistema, Juarez, todo mundo lá, sentado do lado do governador para a gente debater o Estado do Rio Grande do Sul que a gente quer. E não espero nada menos do que um governador que vai chegar às 6 horas da manhã para abrir o palácio. Antes do segurança eu já vou estar lá. É meu jeito de trabalhar, a gente sai cedo de casa, né? Fui motoboy, comecei a minha vida engraxando sapato, meu pai é barbeiro em Camaquã, só sei trabalhar. E trabalhar incansavelmente por esse Rio Grande que eu amo, e não vou embora daqui. E quero do lado da mesa quem ama o Rio Grande do meu lado para fazer o Rio Grande voltar a crescer sem demagogia.
11: Fechamos e agora vamos só tirar o seu nome aqui, né, para mostrar a lisura do processo e das urnas. Juliana Brizola agora vai responder a pergunta.
2: Pergunta do presidente da Central Única das Favelas, da CUFA, aqui no Rio Grande do Sul, presidente Júnior Torres. As comunidades movimentam muito a economia, muito mais do que costumamos ter ideia, né? São um mercado consumidor gigantesco, mas também são motor, sim, da economia nas periferias. E as comunidades têm algo que nos encanta na economia, que é o empreendedorismo. Sua pergunta é nessa linha, presidente.
12: Bom dia, candidata, candidatos. A minha pergunta é, as favelas... As comunidades, as vilas, as periferias concentram uma parcela significativa da população gaúcha. Movimentam bilhões de reais na economia, produzem cultura, esporte, empreendedorismo, inovação. Se eleita e se eleitos, qual será o seu plano de desenvolvimento para esses territórios? Quais as metas, qual o orçamento, quais políticas públicas seu governo implementará para gerar emprego, renda, investimento e oportunidade durante os 4 anos do seu mandato?
11: Juliana Brizola tem 1 minuto para responder.
0: Obrigada. As nossas comunidades são localidades que muitas vezes não são enxergadas. Muitas vezes são criminalizadas. Eu vejo, às vezes, operações policiais entrando nas comunidades sem respeitar, porque 99,99% das pessoas que moram nas nossas comunidades são trabalhadores e trabalhadoras que ganham mal, pegam um transporte público falido, não tem posto de saúde quando volta para casa, porque assim, quem é que precisa do serviço público? É quem não pode pagar um particular. E quem não pode pagar um particular precisa de um serviço público. É a mãe trabalhadora que precisa de uma creche para sair, deixar seu filho para poder trabalhar. Quando ela volta de transporte público, ela também talvez precise de um posto de saúde, porque o filho dela ficou doente. Então, assim, o Estado tem que entrar mais nas comunidades.
11: A senhora vai debater com o Marcelo Maranata a partir de agora, 4 minutos.
0: Então, Maranata, eu acho interessante, assim, não sei se tu tem conhecimento das comunidades, né? Sobretudo aqui em Porto Alegre, região metropolitana, porque o fato de tu seres prefeito de Guaíba, que é uma cidade menor, né? Talvez tu não tenha. Mas aqui a gente tem várias comunidades muito potentes, né? A Tuca, o Morro da Cruz, a própria Cruzeiro. E lá tem gente boa, gente trabalhadora, mas que está sofrendo muito porque precisa do SUS e tem essa defasagem, né, da tabela SUS. Mas também o que foi criado aqui, o SUS gaúcho, não é igual ao de São Paulo, porque o de São Paulo já zerou essa fila. E esse aqui não, ele caminha a passos de formiguinha. Eu queria saber de ti também, um pouco assim, qual é o teu olhar para as comunidades? Tu acha que lá só tem ladrão, bandido, né? Ou tu acha que lá tem gente boa e o que falta lá dentro, na verdade, é Estado? Por isso que entra o quê? Entra as milícias, entra o tráfico, porque não tem Estado lá dentro.
10: Juliana, Eu fico imaginando uma menina que mora lá no Morro da Tuca, esse já estava tomando banho numa piscina lá no Morro da Tuca, lá em cima, lá passando o sovaco da cobra. Eu não sei se você sabe onde é que é a curva da cobra lá.
0: Claro, mas, eu sei, fui candidata a prefeita de Porto Alegre.
10: Juliana, quem mora na comunidade está parcelando a rancha do mês, divide o bujão de gás, são uma gente trabalhadora. A gente fez em Guaíba, né, uma capacitação das nossas economia popular solidária, cuidar dessa comunidade. Depois da pandemia, fábrica de bolo de pote, as pessoas já entenderam que por CLT o pai dela não ficou rico, a mãe não ficou rica e ela não quer mais trabalhar de CLT. E aí o que, que ela faz? Ela trabalha em 3-4 empregos, a esposa também em 3-4 empregos, junto ao orçamento da família, mas precisa qualificar. E aí eu tenho proposta diferente, Juliana, de ficar dizendo onde fulano mora, não mora. Eu tenho proposta, a gente quer fazer 2.000 escolas empreendedoras, se uma igreja quiser uma escola empreendedora, se o CTG quiser fazer uma escola empreendedora, e junto com o Sistema S, com o Sebrae, com o SESC, com o Senai, nós vamos formar essa juventude para que ele possa ser um empreendedor de verdade. Porque ele acha que ser um motorista de aplicativo é ser empreendedor. Ele precisa ter... Eu fui professor na escola Aprender a Empreender do Sebrae. Voluntário, ia lá voluntariamente no projeto, né, de ensinar os jovens, e eu tenho experiências incríveis, Juliana, sobre como a gente pode fazer alguém mudar de vida dando oportunidade.
0: Pois é, o que eu estou querendo te dizer é justamente isso, falta Estado dentro das nossas comunidades. Muitas vezes o posto de saúde que a mãe precisa usar à noite, ele já está fechado quando ela chega do trabalho, é o único momento que tem. Então, nós precisamos ter um projeto que dialogue diretamente com as nossas comunidades e os seus anseios. Cada uma com as suas vocações e suas peculiaridades.
10: As pessoas querem mudar de vida, ninguém quer ficar dependendo dessas quantidade enorme de programas que vocês criaram. As pessoas querem ter independência, olhar para cima e dizer eu consigo conquistar as coisas, mas elas precisam ter oportunidade, ensinar que o dinheiro não é dele, que o dinheiro é da empresa, de que ele tem que encontrar o ponto de equilíbrio, que ele vai ser empreendedor quando ele botar 2 carros a dirigir, que ele descobriu o horário que melhor para poder botar o aplicativo, que não é fazer 50 corridas, quem sabe 20 corridas, ensinar a empreender.
0: Eu quero muito que eles sejam empreendedores, mas é que assim, está faltando educação, não tem nem educação, não tem nem creche, não tem creche. Falta, tem 6.000 crianças esperando uma vaga na creche e com certeza não é gente que pode pagar. Então, assim, política pública dentro das comunidades, em todos os sentidos, não só do empreendedorismo, que é algo muito importante. E a gente reconhece essa facilidade que as comunidades têm de serem solidários, darem as mãos e olharem para frente. Mas o Estado precisa estar junto. Obrigada.
11: Assim nós fechamos esse segundo bloco do debate da Gaúcha, do fato ao voto, a tua voz, o Grupo RBS comprometido com o processo eleitoral desse ano, em trazer a melhor informação possível e os melhores debates possíveis para o nosso público. Nós voltamos em seguida com o terceiro e último bloco. Eu sei que a Rosane está atenta ao que os ouvintes aqui na plateia estão dizendo, a quem participa pelos diversos meios aqui conosco também. Nós voltamos em seguida para fechar esse debate.
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0: Nós estamos de volta, tivemos o sinal da urna eletrônica e também da Gaúcha, marcando 9 horas e 45 minutos nesse espaço tradicional do Gaúcha Atualidade. Nós temos hoje o debate da Gaúcha. Já falei com a Giane, agora eu preciso falar contigo, Rosane. Bom dia.
1: Bom dia, Andressa.
0: Acompanhando os nossos ouvintes, os convidados que estão conosco aqui na plateia. E agora a gente tem uma rodada, Rosane, de tema livre para fechar o debate. Quero saber do que os nossos ouvintes, muito obrigada por estarem aqui conosco nessa manhã, sentiram falta até agora.
1: Bom, nós conversamos nos dois intervalos, né, e eu também estou recebendo de ouvintes que me mandam direto a sua avaliação. E há quase um consenso de que falta aprofundamento das propostas, muita crítica e pouca proposta concreta, que falta dizer como vão fazer, falta aprofundar a infraestrutura, falar de funcionalismo público e aprofundar três perguntas que foram feitas pelos nossos convidados e que não foram aprofundadas. Inteligência artificial, uso da inteligência artificial para tornar o Estado mais produtivo. Crise climática, faltou também aprofundamento em relação à crise climática. E também, dizem os nossos ouvintes aqui na plateia, que gostariam de saber mais que políticas públicas seriam essas para lidar com o envelhecimento da população.
0: Obrigada, Rosane. Obrigada mais uma vez aos nossos ouvintes, aos que estão aqui conosco, representando outros milhares de ouvintes que nos acompanham nas diferentes plataformas nessa manhã. Aproveita e te inscreve lá no canal da Gaúcha no YouTube. Bom, são perguntas com tema livre. Peço que os senhores levem em consideração essas informações, que afinal de contas são dos eleitores. A gente já sorteou a ordem de quem vai fazer a pergunta. Pré-candidato Marcelo Maranata, o senhor tem 30 segundos. Para quem o senhor quer perguntar nesses 30 segundos?
2: Luciano Zucco.
0: Então, a sua pergunta valendo a partir de agora.
2: Coronel Zucco, é importante a gente, Tenente Coronel Zucco, a gente falar sobre um tema que aparentemente os números do Estado estão melhores, que é a questão da segurança pública, que a gente vê que houve avanços, que se fala em avanços, mas a gente vê uma apreensão nas pessoas. Então, eu quero ouvir de ti, né, e o que você pensa sobre esse tema que aflige as pessoas. As pessoas todos os dias hoje estão sendo,
0: Luciano,
2: né, de alguma
0: Zucco,
2: forma...
0: O senhor tem um minuto para responder.
3: Obrigado, Maranata. O gaúcho está seguro? Ele se sente seguro? A questão dos homicídios que estão sendo apresentados, menor índice de roubo e furto de celular, é lógico que temos que comemorar. É lógico. Mas nós temos e somos campeões de três grandes problemas, Maranata. Feminicídio, é o Estado com o maior número de facções, e ainda, por incrível que pareça, a gente faz a primeira pergunta para um criminoso ao entrar no presídio. Não é qual o crime que cometeu, não é quanto tempo ele vai ficar, é qual a facção que ele pertence. Isso é inadmissível. Facções, inclusive, que estão indo para o interior. A gente precisa trabalhar muito a segurança pública. E nós vamos apresentar agora os nossos projetos.
0: Os senhores têm tempo agora para apresentar esses projetos, porque são 5 minutos de conversa entre os dois pré-candidatos, a partir de agora.
2: Porque o crime mudou. O crime mudou de posição, o crime está inteligente, o crime está na Faria Lima, o crime está nos garimpos, o crime está nas organizações, está no posto de gasolina. É ingenuidade de qualquer um de nós achar que ele está comandado hoje de dentro do presídio. E todos, hoje eu estava descendo o elevador, né? E a senhora que é advogada disse para mim, cara, meu cliente levou um golpe ontem de 19 mil reais. As pessoas estão sendo roubadas por telefone, o prefeito de São Cepé foi baixar a internet no QR Code, tomaram todo o dinheiro dele da conta, começaram a ligar para os clientes dele, estão entrando, pegando o número do processo, fazendo audiência, né, simulada, retirando o dinheiro das pessoas, e esse dinheiro está virando, né, arma, está virando droga, está sendo comandada de dentro dessas grandes organizações. As BETs são um problema gigante, também tem dinheiro do crime aí. Então, a gente tem que olhar isso de uma forma diferente. Parece que a violência, né, diminuiu, mas hoje a gente tem um crime organizado.
3: Não, e Maranata tinha comentado, mais um campeão, somos campeões de crimes virtuais, que é algo que não se divulga tanto, presidente, meu amigo, presidente da Fiergs, não se divulga tanto, mas todo dia tem um idoso, inclusive, alvo de um crime virtual. E nós precisamos combater. Gente, nós vamos criar um departamento exclusivo, porque já, lógico, tem estrutura aqui no Estado em relação à segurança da mulher, mas nós vamos ter um departamento exclusivo de combate ao feminicídio. E uma grande inovação, um grande projeto que os ouvintes vão saber, nós vamos ter um protocolo, tolerância zero contra o agressor. Uma notificação imediata, a colocação de tornozeleira, inclusive em parceria com o Ministério Público. Nós vamos bloquear qualquer tipo de comunicação, inclusive redes sociais. Nós vamos estar atento se ele possui uma posse ou um porte de arma para suspender, para tirar essa arma dele. Nós vamos proteger as nossas mulheres neste protocolo único, que será uma padronização no Estado. Já existe um protocolo em relação ao homicídio. Nós vamos, inclusive, em relação às mulheres, acalentar mais, procurar saber qual é a sua realidade, se é uma dependência econômica, com lares que podem, inclusive, ter parcerias com o Sistema S, com cursos técnicos profissionalizantes. E no tocante às facções, é combater. Não pode ter facção em Marau, em Tupanciretã, em Criciúmal. Gente, as facções chegaram no interior. Infelizmente, bala na cara, os manos, V7, nós vamos tirar os líderes de facção de um presídio, nós vamos encaminhar eles, inclusive, para presídios federais. Foi feito isso com o secretário César Schirmer, no Pulso Firme. Nós vamos, sim, trabalhar o combate para que melhore essa sensação de segurança. Nós vamos valorizar o nosso brigadiano, policial civil, a nossa SUSEP, né, a Polícia Penal, melhor dizendo, o nosso IGP. E quando digo melhorar, não é só a questão financeira, e vamos sentar para conversar, sim, mas é um ambiente de trabalho, com mais equipamentos, com condições, com cursos ou concursos permanentes. Não precisa fazer um concurso para 3 mil brigadianos, pode fazer com menos, mas de uma forma periódica. Nós vamos melhorar a segurança pública.
2: Quem cuida dessa menina, eu fico imaginando a menina numa comunidade cercada, sitiada pelo tráfico, que as facções tomam conta, onde que ela pede socorro? Para quem que ela pede ajuda? Como que alguém chega? Eu tinha um jovem lá que ele batia na namorada, a gente descobriu, chamou na escola, fizemos uma entrevista com ele, ele mentiu, depois ele entregou, disse, é, realmente está acontecendo, começou a chorar, se emocionou, disse, tá, mas por que que você está batendo nela? Você não sabe se é errado? É, mas pois é, eu não sei namorar de outro jeito, é assim que meu pai namora com a minha mãe. Você sabe que isso está muito mais profundo do que dessa superficialidade que a gente fala? Isso está dentro da nossa sociedade, a violência contra a mulher, e a gente precisa debater isso dentro das escolas, precisa olhar para dentro das famílias, a gente precisa olhar isso dentro das comunidades. E não é só prender o homem, você precisa tratar esse homem também é doente. Se ele não passar por um grupo de ajuda, que nem os alcoólicos anônimos, todo mundo se entende e começa a enxergar onde é que é o gatilho, para depois a gente dar, para ele poder voltar para a sociedade, senão ele vai arrumar uma outra namorada, uma outra mulher, e vai continuar batendo nela, vai continuar a violência, círculo de violências, que a gente sabe que a gente tem que ir tratando isso com as nossas equipes dentro das prefeituras. Aí tu vê que quem resolve o problema, quando faz uma lei, é a gente que é prefeito, porque aí a gente tem que ir lá sentar, né, ir para as escolas, ir para as comunidades, e precisa do apoio de um governador que entenda que o Brasil de verdade, que a violência de verdade é no município.
0: Assim, fechamos esse primeiro debate. O senhor já fica, por gentileza, pré-candidato Zucco, para escolher para quem o senhor vai perguntar agora.
3: Vou retribuir ao Maranata.
0: Tá bom, dobradinha. Maranata responde a Zucco. 30 segundos para o senhor fazer a sua pergunta.
3: Maranata, a Rosane trouxe a questão do sistema de proteção. Tu comentou que tu foi prefeito. Eu acho que não é necessidade para ser candidato a governo, mas respeito, lógico, a tua experiência. Mas a gente está vendo que muita coisa poderia ter sido feito. Lógico, vamos parabenizar o que já foi, mas na verdade nós não podemos mais errar. Sistema de alarme, monitoramento, como nós podemos neste momento já priorizar?
0: Marcelo Maranata, um minuto para a resposta.
2: Essa é a eleição mais importante da nossa vida, né? E a gente ainda não protegeu a região metropolitana, talvez a gente tenha que pagar essa dívida. Nós temos um fundo que era de 6,6 bilhões, quem está me ouvindo em casa, 6,6 bilhões que nós não investimos nada ainda. Eu queria sair daqui agora com o prefeito e ir numa obra do governo do estado para enxergar uma obra só. Eu saio daqui com o Gabriel de mão dada para ele lá me mostrar uma obra com dinheiro de 6,6 bilhões que está no caixa do governo do estado. Para a gente que é prefeito, para a gente que está ali na angústia, pegando na mão das pessoas, isso é inaceitável. Por isso a gente queria organizar isso pela Grampal, porque a gente sabe a urgência disso, nós tentamos fazer, mas por algum motivo o dinheiro veio para o governo, e o governo, como tantas outras coisas, não mostrou eficiência, e a gente não protegeu a região metropolitana, e não tem uma obra iniciada ainda. E isso é urgente para a gente pensar em desenvolvimento, para a gente pensar em voltar a crescer e dar segurança para as pessoas.
0: Os senhores têm, a partir de agora, 5 minutos para debate.
3: Bom, antes eu quero responder ao candidato do governo, o Gabriel, respeitosamente, que de forma normal, corriqueira, ele fica me atacando, e dizer para quem está na audiência: o Gabriel, o Leite apoiaram o Lula na última eleição, e o Lula apoiou o Leite também, então há uma troca de sinergia. Este é o motivo de atacar a direita. Eu sou o candidato da direita e está tudo bem, mas que fique claro que isso é uma estratégia muito legítima, democrática, mas para que não fique ou não passe despercebido. Nós temos que entender, e o Maranata comentou, 6,6 bilhões. Eu conversei esta semana com a Juliana, que é a prefeita de Eldorado, a cidade mais afetada do Rio Grande do Sul. 95% ficou abaixo d'água. E ela comentou, e a gente vai pegando a experiência com quem passou. Ninguém sabe tudo, eu não vou saber tudo, é lógico, tem que dialogar. E é por isso que a gente acredita no nosso projeto. Eu tenho uma relação próxima com o Jorginho de Santa Catarina, vamos trabalhar aquilo que é importante. Com o presidente Milei da Argentina, temos uma proximidade com o Sérgio Moro no Paraná, que é um candidato, e até com o Ratinho, que estava nos apoiando. Tarcísio Gomes de Freitas, para mim o melhor governador na atualidade, é meu colega de turma, 34 anos. Este movimento vai ajudar, porque as pautas não são só aqui no Piratini, no Palácio Piratini. Nós precisamos também em Brasília. A renegociação vai vir em Brasília. O Fundo de Participação dos Estados também temos que negociar em Brasília. A única rodovia que não está duplicada entre Buenos Aires e Fortaleza, BR-290, é em Brasília. As ferrovias são em Brasília. E a questão das obras de reconstrução, logicamente que tem que avançar. O que está sendo feito pelos prefeitos, vamos comemorar, parabéns ao Melo, ao Ayrton, ao Eliomar, ao Martelo e a todos os demais, mas precisa ser integrado. A água não vai pedir permissão para passar de um município para outro, gente. Isso tem que ser integrado. Para uns é dique, para outros é bomba, para outros é deslizamento. E não pode mais um governo vir a público dizer que não vai ter inundação e de madrugada centenas de famílias serem pegas de surpresa. Não podemos mais. Nós vamos ter um sistema de proteção efetivo. O Estado estará preparado e não reativo.
0: Fechou? Agora Maranata.
2: Os 5 projetos estavam prontos. Quem está me ouvindo de casa, tinha os 5 projetos para tratar das 5 bacias, dos mais de 200 efluentes entregues na Metroplan, prontos para serem executados. Claro que ele estava com a cota de inundação lá de 2040, de 41. E agora a cota é de 2024. Quem, né, que vai fazer uma casa e aí decide fazer a altura da casa de 6 metros, conversando em casa, muda para ser de 8 metros, e aí contrata outro engenheiro para fazer aquela obra. Por que eu estou dizendo isso aqui? Nós perdemos tempo. Se não tem obra pronta, é culpa do governo do estado, que foi buscar uma outra empresa para fazer um novo projeto, se o projeto já estava pronto. Quem que ganhou com isso? Para que isso, se já tem um projeto pronto? Você pode chamar o mesmo engenheiro que fez a casa e dizer para ele assim: olha, se agora se a cota veio até aqui em 2041, você vai botar a cota agora para 2024, atualiza a cota e manda rapidamente para que a gente possa licitar dentro do prazo da calamidade. Por que eu estou falando isso? Porque isso é urgente, isso não é... É a primeira pauta do governador do estado do Rio Grande do Sul. É sentar com o Ministério Público, com o Tribunal de Contas, com a Assembleia Legislativa, e a gente vencer a burocracia para começar imediatamente as obras de proteção da região metropolitana. As pessoas estão vivendo com medo, com angústia, e eu acredito no Rio Grande. acredito nos nossos profissionais do governo, para poder, junto com a nossa equipe, botar essa licitação o mais rápido possível. A gente fez isso em Guaíba. Né? Eu fui chamado pelo Ministério Público para dizer como é que eu tinha comprado uma usina em 45 dias, se o outro município tinha levado, né, um ano e meio para comprar. E eu disse, é a primeira vez que eu sou chamado para apresentar eficiência. A gente pode ser eficiente, mas a burocracia não pode vencer as pessoas. E hoje a gente vive um Estado que, por interesses, né, que eu não sei quais são, mas que deixaram nesse período todo esse dinheiro parado no caixa. São 6,6 bilhões que já rendeu, já tem 8 bilhões lá, e a gente ainda não conseguiu ter uma obra pronta. E não é só na região metropolitana, a gente está falando dos Sinos, vale, margem direita, margem esquerda, baixo, Gravataí, esquerda e direita. São obras importantes que os projetos estão prontos e que precisam passar por atualização, não precisa licitar de novo. Então, o Rio Grande do Sul precisa de agilidade, a burocracia não pode vencer as pessoas.
0: Nós temos já por ordem sorteada, agradeço aos dois pré-candidatos. Agora, quem pergunta é Gabriel Souza e o senhor pergunta para a Juliana em 30 segundos. Valendo a partir de agora.
4: Deputada Juliana, eu ouço muitas críticas aí que a senhora faz ao governo do Estado. É claro, a senhora é candidata, tem que criticar para tentar, né, viabilizar a sua candidatura. Mas o PDT participou desse governo e participou, aliás, de governos, de governadores, desde o Olívio Dutra, ininterruptamente praticamente. Eu quero saber, já que a senhora critica tanto, quais são os programas atuais do governo do Estado que a senhora vai manter e quais são aqueles programas atuais do governo do Estado que a senhora vai terminar por discordar e criticar tanto o atual governo?
0: A senhora tem um minuto para a resposta.
5: Gabriel, tu tem algum problema de ser criticado e eu não entendo por quê. Porque faz parte, tu está há 12 anos no comando deste governo. E eu tenho certeza que quem está nos escutando em casa não acha bom esse governo. Os pais e as mães, eles estão preocupados porque o filho dele não está conseguindo interpretar um texto no sexto ano. A dona Jussara me mandou um áudio ontem dizendo que ela está há 6 anos esperando uma cirurgia de cartilagem. Esse estado é um dos estados que mais mata mulheres. E parece que o RS Seguro, que é um bom programa, já que tu quer falar de algum programa que eu vou manter, esqueceu de tratar dos feminicídios. Já temos mais de 40 mulheres. Eu falo aqui não como mulher só, eu falo como alguém que estudou, especialista, tem um mestrado em ciências...

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1: Eu nunca votei no Lula, mas a Juliana representa o PT aqui nessa candidatura. Então eu quero saber, Juliana, tu vai terminar, por exemplo, com o Devolve ICMS, que a dona Maria lá do Sarandi me disse que para ela é super importante, para ela e para mais de 500 mil famílias, que o imposto é devolvido para essas famílias e essas famílias conseguem consumir no mercado do bairro, na farmácia, na loja de roupa, no açougue. Para elas é importante isso, Juliana, é importante para o povo gaúcho saber se tu, se vier a ser governadora, vai manter ou vai terminar com o Devolve ICMS.
2: Gabriel, eu já te disse, mas eu acho que tu não escutou. A verdade é o seguinte, tudo aquilo que é bom, a gente vai manter. Não tem terra arrasada, porque essa divisão aqui no Rio Grande do Sul é o que faz com que a gente fique atrasado.
1: O que é bom,
2: por exemplo, não há uma articulação do atual governo do Estado com Brasília, que é onde tem o dinheiro. Só porque é o presidente Lula, tu não vai sentar com ele? É isso? Vai deixar o povo do Rio Grande do Sul a ver navios porque ideologicamente tu não concorda com ele? Mas que isso, Gabriel? Eu, por exemplo, se ganhar o teu, aquele do cavalo branco, Caiado, muita gente nova aqui não se lembra, mas ele concorreu lá com meu avô em 89. Desde 89 ele quer ser presidente do Brasil, ele não se deu conta que passou a era dele. Esse é o que tu vota. Esse é o teu candidato. Então, qual o problema? Eu, por exemplo, sentaria com o Caiado lá em Brasília. Não teria nenhum problema, mesmo ele pensando diferente de mim, porque eu quero realmente fazer o Rio Grande do Sul se desenvolver. Agora, eu tenho certeza absoluta que quem está em casa, quem está no carro nos escutando, ou mesmo no trabalho, a realidade dessa pessoa não é a que tu descreve do Rio Grande do Sul. Tudo tu vai começar a fazer. Tudo agora vai dar certo, mas são 12 anos. E falando nisso, eu também quero saber como é que tu vai lidar com a questão do ano que vem. Porque vocês vão nos entregar, porque isso que vai acontecer, um Estado que tem um déficit de 4,8 bilhões na lei orçamentária.
1: Mas tu vai manter ou devolve o semestre ou não vai?
2: Eu vou manter tudo aquilo que é bom. Se tá dando certo, ué, como eu te disse, o RS seguro é bom, mas precisa melhorar porque não abarcou os feminicídios. Entende? Então, assim, tem muita coisa boa que pode continuar.
1: E o Devolve ICMS?
2: Também. Vou continuar o Devolve ICMS, não tem nenhum problema.
1: Eu tô jovem na escola.
2: Mas, então, olha só. Tu não vai ficar me interrogando assim. Aqui é um debate.
1: Estou debatendo.
2: Tá? Então, eu quero saber contigo o que tu vai fazer com esse déficit de 4,8 bi. Porque tu é assim, Gabriel, só tu sabe. Só tu sabe, só tu tem projeto, né? Sabe, meio chato isso, entendeu? Tu te acha, né? Desculpa.
1: Então mostra que sabes também. Eu quero saber qual é a sua proposta, candidato.
2: A senhora vai manter
1: o todo jovem na escola?
2: Eu já acabei
1: que
2: de
1: ajuda
2: falar
1: 80 mil jovens a ficar na escola.
2: Não, olha só.
1: Mas é a pergunta que eu estou fazendo para ti, Juliana. Um debate é assim, o candidato faz a pergunta para outra candidata. Se tu quiseres responder, responde. Se não quiser, não responde. Mas eu estou te perguntando. Todo jovem na escola cuida de 80 mil jovens aqui no Rio Grande do Sul de baixa renda. E esses jovens ganham uma bolsa para poder ficar no ensino médio, permanecer na aula. A gente está diminuindo a evasão pela metade, o abandono escolar aqui no Rio Grande do Sul, também com esse programa. Eu quero saber objetivamente, o povo quer saber, as famílias querem saber. É bonito ver lá o jovem, os relatos das pessoas, me emociona ver o relato de uma família que está conseguindo manter seus filhos nas aulas devido à ajuda desse programa. A senhora vai manter ou não todo jovem na escola?
2: Vocês se gabam tanto, né, de ter dado uniforme para as crianças e é algo muito positivo, porém os uniformes são de péssima qualidade. Eu recebi uma cartinha de uma menina que estuda lá na sua região, em Osório, e ela dizendo que vocês não fizeram distinção entre uniformes de menina e de menino. Todos eles com material muito ruim. Então, assim, educação tem que ter investimento.
1: Quero saber se a senhora vai manter o todo jovem na escola e não respondeu. As pessoas querem saber. A senhora quer ser governadora. Vai manter ou não vai manter o programa que mantém jovens na escola? Essa é a pergunta objetivamente. Eu não quero saber mais que tu, Juliana. Não acho que eu sei mais que alguém, não. Eu só quero que o povo saiba a tua proposta, coisa que ainda não foi bem esclarecida. O debate serve para isso. Vai manter o programa de incentivo, de viabilização dos acessos asfálticos? Eram 62 municípios sem acesso asfáltico. Agora 30 já estão conclusos e o restante em obra ou iniciando as obras?
2: Gabriel, o teu governo não entregou nada. Agora
3: fechou,
2: tu está dizendo
3: tempo,
2: que vai fazer.
3: O senhor tem alguns segundos ainda.
1: Olha, lastimavelmente ela não respondeu e eu não quero atacar absolutamente ninguém. Eu quero respostas e propostas para o eleitor saber.
3: Fechamos, mas continuamos com a mesma dupla. A senhora é quem faz a pergunta agora. Em 30 segundos, Juliana Brizola para Gabriel Souza.
2: Gabriel, eu quero saber como é que tu vai fazer, já que o ano que vem a gente vai voltar a pagar a dívida, né? E a gente não vai ter mais o fundo de reconstrução.

0: Então, eu queria saber como é que tu pensa, né, já que vai ter um déficit orçamentário de 4,8 bi, como é que tu está pensando que tu vai gerir, né, já que tu é um cara de pouco diálogo, já que tu não conversa com quem pensa diferente, já que se for do outro partido não presta, né? Então, eu queria saber muito, assim, como é que tu está pensando em fazer. Tu falou de furrigão, furriguinho, também a população está com dificuldade de entender.
1: Um minuto para a sua resposta.
2: Muito bem, eu quero primeiro dizer o seguinte, fui líder do governo do Estado na Assembleia Legislativa.
0: Sartori.
2: Líder da bancada do MDB, líder do partido, presidente da Assembleia Legislativa do Rio Grande do Sul. Evidentemente, para chegar nessas posições, tem que ter muito diálogo. Eu vou sentar com qualquer presidente que seja eleito, e sim, o meu candidato à presidência é o Ronaldo Caiado. Tu representa o PT aqui. E isso não há nada de mal, não estou nem criticando aqui o PT, estou só dizendo que tu representa o PT, e isso é nítido, porque o teu vice-governador é do PT, aliás, meu caro amigo Edgar Preto, nos vemos muito bem quando ele foi deputado estadual, meu colega, assim como me dei muito bem contigo quando foi meu colega, consigo conversar com quem quer que seja. Agora, eu pergunto para o eleitor agora, tem algum salário atrasado de servidores? Tem algum hospital sem recursos em dia? Tem algum fornecedor de estradas, construtoras, fornecedor de diversos insumos, de merenda escolar que não está com o recurso pago devido pelo Estado? As contas estão em dia. O que existe é um déficit orçamentário que é diferente da questão financeira.
1: Agora são 5 minutos para o senhor.
0: Zé, desculpa, mas tu não respondeu como é que tu vai fazer a partir do ano que vem. Se tu vai lá em Brasília, vai dialogar e assim, só para esclarecer, tá? Só para esclarecer, eu tenho o apoio do PT, né? Historicamente o PT nunca apoiou, veja como eu sou uma pessoa articulada, consegui o apoio do PT, muita gente me dizia, não vai conseguir, tu deve ter apostado bastante nisso, mas eu consegui porque eu dialogo. Inclusive a gente é bem diferente, somos 8 partidos diferentes, pensamos diferente, mas nos unimos porque o Rio Grande do Sul merece mais. Nós nos unimos porque não podemos mais deixar que as nossas diferenças sejam maior do que o desenvolvimento para o nosso Estado. E eu sou neta de Leonel Brizola, minha vertente é o trabalhismo que equilibra o capital e o trabalho. Eu sugiro um grande pacto nesse Estado, com os trabalhadores e com os empresários, para que a gente volte a desenvolver. Agora, eu volto a te perguntar, tu pretende pedir para o próximo presidente para que ele avance, né, com o Forrigues, mais 2 anos, mais 3 anos?
2: Exatamente, vou pedir a prorrogação do Forrigues, ela ali falou para o ouvinte ali sobre o Funriguezinho e Funriguezão, é que o Lula aprovou agora o PROPAG, que é a renegociação do Estado da dívida com a União, que está vigendo, hein? Eu quero assinar o PROPAG, mas no PROPAG não estão inclusas todas as dívidas que o Estado poderia ter a folga do pagamento. Eu quero usar esse recurso no novo Funrigues para proteger as lavouras das questões climáticas, principalmente as lavouras, com uma grande política de irrigação e também com um grande programa de manejo do solo. Agora, Juliana, tu represento o PT aqui, eu não sei por que tu fica ofendida, e na verdade eu até sei que tu não é do PT, tu é do PDT. Nessa eleição tu não é PT, mas é sabor PT, né, Juliana? Vamos ser franco, porque a verdade é que o teu programa é um programa de esquerda, que é um programa, tudo bem, não tem nenhum problema. O último governo de esquerda que nós tivemos aqui foi o governo que quebrou o Rio Grande do Sul, inviabilizou as contas públicas, aumentou o gasto acima da arrecadação. Então foi bom tu ter trazido esse assunto das finanças públicas, isso mexe na vida das pessoas. Eu sei quanto que faz diferença lá na vida das pessoas, né? Quando a gente consegue fazer o SUS gaúcho, eu tive lá no São Lucas da PUC agora, dias atrás, e vi lá o relato de uma senhora que conseguiu fazer finalmente sua cirurgia de ortopedia de joelho, né? Diminuímos 60% a fila do SUS, que é uma questão da tabela SUS Federal. Aliás, te devolvo a pergunta, tu vai pedir pro Lula finalmente atualizar a tabela SUS Federal, que hoje paga R$1,80 um hemograma, por exemplo, R$27 uma biópsia que custa R$550?
0: Gabriel, mais uma vez eu vou te repetir. Eu tenho orgulho de ter conseguido reunir 8 partidos. Tu perdeu praticamente toda a tua base, né? Tu vem para essa aliança, tu vem com uma aliança muito menor do que o Eduardo Leite conseguiu. Porque realmente eu vejo que o Eduardo Leite tem algo que tu não tem, que é a articulação. Mas ao mesmo tempo, esse governo tem preconceito ideológico de ir a Brasília para conquistar tudo aquilo. Eu já conversei com o presidente Lula e ele é sensível à prorrogação. Tu já falou com o Caiado?
2: Vê se
0: ele pode? Você já falou com o Caiado? Vê se o Caiado também está sensível a prorrogar o Forrigues por mais 2, 3 anos. A outra coisa, nós precisamos ir mais a Brasília e articular o Fundo Constitucional do Sul, que já teve, já ouviu falar? Isso, porque lá no Nordeste já teve, né? Outrora os nordestinos precisaram, agora somos nós. Mas para isso, gente, mais uma vez eu digo, vamos parar com essa coisa. Tu é do PT, aí tu é no INE, tu é Bolsonaro. Gente, vamos resolver o problema das pessoas. Vocês tiveram 12 anos e não resolveram.
2: Não, não é PT, Juliano, sabor PT que tu é, não é PT nessa eleição. Mas assim, eu quero saber o seguinte, Tu vai pedir para o Lula ou não para corrigir a tabela SUS? Eu vou pedir, vou falar com quem quer que seja. A tabela SUS é que está inviabilizando o atendimento dos hospitais. Qualquer diretor de hospital sabe disso. Pagar R$10, um pouco mais de R$10, uma consulta especialista. É evidente que o Estado tem que botar mais dinheiro e está botando no SUS gaúcho. Eu vou zerar a fila do SUS a partir do fortalecimento do SUS gaúcho, que é um programa que nós criamos. Aliás, tu vai manter o SUS gaúcho ou vai terminar com ele?
0: Eu vou manter o SUS gaúcho, como eu disse que outras coisas vão manter. Mas desculpa, Gabriel, o Estado que tu fala não é o Estado que eu vivo.
2: Agora, não entendi isso. Vai manter o SUS gaúcho? Vai manter o Todo Jovem na Escola, a princípio? Vai manter o Devolve ICMS? Vai manter o IRS Seguro? Afinal, então tu vai votar em mim?
0: Não vou votar em ti, porque tu não vai chegar, né? Eu vou votar em mim? Não, não dá, eu não voto. Eu não concordo contigo. Agora, assim, gente, para terminar, o Gabriel... Ele acha que o Estado está maravilhoso, mas quando ele diz que quer fazer isso, fazer aquilo, eu de novo digo, por que que tu não fez o salário atrasado e parcelado? Tu era líder do governo Sartori, que foi quem fez isso, e não vem dizer que recebeu, né, falido.
2: O secretário da Fazenda, por um período, foi do PDT, coordenador do teu plano de governo, inclusive do governo Sartori. Mas o governo Sartori realmente teve dificuldade fiscal por causa do governo anterior, evidente, que aumentou as despesas acima da arrecadação em bilhões de reais e inviabilizou as políticas públicas. Então, o que eu quero dizer é o seguinte, primeiro, quem vai chegar ou não, Juliano, tu que me chamou de metido, metido aqui está sendo você, me perdoe, porque quem vai escolher o governador ou a governadora é o povo gaúcho, e tenho certeza que estarei lá.
1: Assim, nós fechamos essa rodada de tema livre e vamos já direto às considerações finais. Quero agradecer mais uma vez a plateia, aos ouvintes que estiveram aqui conosco, comunicadores, líderes do Grupo RBS, entidades empresariais e de diversos setores aqui do Rio Grande do Sul. 140 pessoas estiveram conosco, os nossos convidados nessa manhã, sem contar todos que estão nos assistindo, nos ouvindo. Então, muito obrigada. Do Fato ao Voto, o Grupo RBS está contigo para essa eleição mais uma vez. E nós vamos às considerações finais, já sorteamos a ordem. Um minuto para Luciano Zucco.
3: Muito obrigado, Andressa, obrigado ao Grupo RBS, a Gaúcha, obrigado a todos que estão aqui na manhã de hoje, a todos os ouvintes. É muito importante que a gente tenha o entendimento dos projetos que estão se apresentando aqui. O projeto do atraso, o projeto do PT, da esquerda, do aumento de imposto, da máquina inchada, e o projeto do continuismo, um projeto que teve oportunidade, que teve recurso, que teve tempo, 8 anos, mas não fez. E o que fez, nós vamos continuar, não tem problema, não é terra arrasada. Mas nós queremos um Rio Grande melhor, nós queremos uma mudança efetiva, nós queremos prosperidade, esperança, queremos uma gauchada batendo no peito. Nós somos um Estado referência para várias nações no agro, na indústria, no comércio, na cultura gaúcha. E eu quero muito agradecer a todos vocês e dizer sim, o Rio Grande pode mais. O Rio Grande merece mais.
1: Muito obrigada, Luciano Zucco. Agora, Marcelo Maranata, um minuto para o senhor.
4: Gratidão ao Grupo RBS, para todo mundo que está nos ouvindo em casa. Nessa eleição, a gente vai ter só 4 candidatos. Na outra, eram 9. Um que representa a extrema-esquerda, a extrema-direita, a continuidade de tudo que está aí. E o único projeto novo, diferente, para o Rio Grande do Sul, né, de quem teve a experiência de... começar a vida engraxando sapato, entregar jornal, abrir o comércio, ser lojista e o único prefeito. Então, quero agradecer a oportunidade, que Deus abençoe o Rio Grande do Sul. Essa é a eleição mais importante na nossa vida, nós não temos direito a errar e nós vamos vencer sem largar a mão de ninguém. É, não tem sucesso no mundo que recompense o fracasso na família. Se tiver, alguém me conta aí, tá? E o Rio Grande do Sul não tem direito de fracassar. Nós vamos vencer do mesmo jeito que a gente venceu a enchente, ninguém largando a mão de ninguém. Que Deus abençoe o Rio Grande, que Deus abençoe as nossas famílias, que Deus abençoe a casa de cada gaúcho e que tenha a habilidade de escolher o melhor para o Rio Grande do Sul nessa eleição.
1: Gabriel Souza, pela ordem sorteada, o senhor é o próximo e tem um minuto a partir de agora.
2: Quero agradecer a RBS aqui pela oportunidade, agradecer a audiência, quem está nos assistindo, nos ouvindo, agradecer a minha família, a Thalise e a Dora, que estão sintonizadas também, me ouvindo. É, agradecer também o Hernani Polo, que é nosso candidato a vice-governador, o Germano Rigotto e o Frederico Antunes, candidatos ao Senado. Dizer que nós tivemos muitos avanços, sim, nesse governo. Quem nega isso, coloca-os em risco. A gente precisa avançar de um jeito seguro, um novo jeito de seguir em frente. Nós não queremos fazer a terceira edição do atual governo do governador Eduardo. Queremos fazer a primeira edição do governo Gabriel Souza e Hernani Polo. E essa primeira edição vai aproveitar os avanços. Olha só o que aconteceu com o IDEB, com o Enem. Nós ficamos em primeiro lugar no Enem. Fomos o estado que mais cresceu no IDEB, que é o principal indicador de qualidade de educação. Aliás, hoje é o Dia Nacional do Profissional em Educação. Meus parabéns a eles e elas pelo seu dia. Quero dizer que nós vamos fazer o Rio Grande avançar. Avançar, evoluir de um jeito seguro, sem retrocessos, admitindo que ainda coisas avançar naturalmente, que a gente vai viabilizar as políticas para tanto. Muito obrigado.
1: Obrigada. E agora, fechando, Juliana Brizola, um minuto para a senhora.
0: Também quero agradecer a Andressa, RBS, a todos presentes aqui. Agradecer ao meu vice, Edgar Preto, dizer que tenho muito orgulho de andar contigo. E deixar claro para quem está nos escutando, para quem está aqui também, que a gente tem 4 candidaturas. Né? A gente tem a candidatura do Maranata, que está meio figurando. Né? A gente tem a candidatura do Zuco, que representa a taxação do Trump, né? Que aqui o Rio Grande do Sul foi o estado mais prejudicado com isso, não é? E eu acho isso um temor, né? Alguém que vai para fora do Brasil pedir para que o nosso país seja taxado. E o Rio Grande do Sul que mais sofreu. E a candidatura de quem está desesperado porque não consegue subir nas pesquisas. Então, assim, gente, é hora da gente entrar para uma eleição. A gente precisa que as pessoas... Todo mundo aqui tem projeto, essa é a verdade. Tanto é que a gente coloca isso no papel e entrega lá no tribunal. Quero agradecer a cada um e a cada uma que nos escutaram até aqui. Obrigada.
1: Muito obrigada também. Quero agradecer a todos os nossos ouvintes, nossos parceiros de todos os dias. Nós ficamos por aqui com o debate da Gaúcha, mas em 2 minutos tem Kelly Matos, Paulo Germano e Gabriel Weiner. Aqui do Teatro do Prédio 40 da PUC, com a repercussão deste debate. Muito obrigada, até amanhã.

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1: José Maculã.
2: Quinta-feira, 6 de agosto de 2026. Estamos chegando por aqui com mais um Temática, sua grande companhia aqui nas manhãs da tua Rádio Alvorada. Líder em audiência em Marau, mas com o coração presente hoje em 60 municípios da nossa grande região. 10 horas 27 minutos, Marau temperatura de 20 graus, céu encoberto, promessa de muita chuva que vem na sequência. Daqui a pouco trago a Kátia Valente. 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Combinado, então. 10 horas e 30 minutos, Marau temperatura, neste momento, é de 20 graus.
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3: Olá, meus amigos e caros ouvintes. Temos uma quinta-feira com as instabilidades atuando de forma bastante intensa sobre o Rio Grande do Sul. Nas áreas mais entre-oeste, a campanha e o sul, nós vamos ter temporais mais fortes associados a ventos que podem chegar em rajadas, né, passar dos 90 km por hora. Aqui na nossa região também estamos em atenção, porque a condição é de uma instabilidade que ganha força, especialmente entre a tarde e noite. Então podemos ter pancadas de chuva que podem ser fortes em alguns momentos, em outros momentos um pouco menos intensas, tem possibilidade de rajadas de vento também e queda de granizo. Então, uma quinta-feira muito instável. Essa instabilidade também ganha força porque em altitude seguimos recebendo os ventos mais quentes e úmidos lá do norte do país. Aí na sexta-feira, pela manhã, ainda tem um pouco de instabilidade, eventualmente tem alguma pancada e outra de chuva. Mas a partir da tarde, chama atenção, é para queda acentuada das temperaturas devido à entrada de uma nova massa de ar de origem polar. Na sexta-feira à tarde, as máximas já não devem passar de 15 a 16 graus por aqui. E o final de semana deve ser de frio, típico do inverno gaúcho. Com a previsão do tempo, Kátia Valente.
2: Obrigado, Kátia, pelas informações aqui no Temática. Boa quinta-feira para ti. Faltando 28 para as 11 da manhã, 28 para as 11. Maior temperatura neste momento é de 20 graus. Temperatura de 20 graus. 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Logo mais, 8h30 da noite, em nossas redes sociais, mais um episódio da série Aqui é o Meu Lugar, desta vez com a família Carmiel, em Vila Maria. O destaque para a belíssima produção de tomates, tomates gigantes. Mais uma família empreendedora e que acredita e faz a diferença em nosso agro. Mais uma vez aqui, gratidão aos parceiros que estão acreditando mais uma vez. 12 anos já de estrada, com Aqui é o Meu Lugar. 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E também com a gente, meus amigos da Fazenda Tereza, comunidade Santo Agostinho Marau, gente que acredita também nos resultados da nossa série, meus amigos da Fazenda Tereza, comunidade Santo Agostinho, meus amigos da família Fávero. Agora faltando 26 para as 11, temperatura de 20 graus. 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
1: Muito bem, gente. Faltando 10 para as 11, agora chegamos aos 19 graus.
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3: Para você que está em busca de empregos, o Cine de Marau tem vagas na indústria metalúrgica para alimentador de linha de produção, na indústria frigorífica para auxiliar de linha de produção, magarefe, inspetor de qualidade, cozinheiro e auxiliar de cozinha. No comércio, para representante de vendas com carro próprio e atendente de farmácia. Em supermercados, para operador de caixa, fiscal de caixa e auxiliar de padaria. Na indústria em geral, para soldador, operador de máquina, auxiliar de costura, auxiliar de rotomoldagem, trabalhador para laticínios e operador de empilhadeira 1. E em serviços, para eletricista auxiliar de manutenção, vigilante, auxiliar mecânico de manutenção, auxiliar administrativo, analista financeiro, coordenador de equipe para coleta de sucata, técnico de enfermagem, auxiliar de carga e descarga, pedreiro, servente, auxiliar de cozinha e motorista para caminhão C, além de revisor de tecidos e frentista. 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O Cine fica na rua Irineu Ferlin, número 658, no centro, junto à Prefeitura Municipal de Marau. Júlia Berghetti Xavier para a tua Rádio Alvorada.
1: Obrigado, Júlia, pelas informações da sua super manhã de quinta-feira. 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Em cada dia, aqui, na tua Rádio Alvorada, aqui no Temática.

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5: 11 horas, notícias da hora. 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As apostas online, conhecidas como bets, provocaram uma saída líquida de 62 bilhões e meio de reais do orçamento das famílias brasileiras em 2025, segundo a terceira edição do Boletim Fiscal dos Estados Brasileiros. O levantamento chama de saída líquida a diferença entre tudo o que os apostadores colocaram nas plataformas de apostas e o dinheiro que voltou para eles em forma de prêmios. A Polícia Federal deflagrou nesta quinta-feira a Operação Eritag, que visa desarticular um esquema suspeito de desviar mais de 308 milhões de reais dos cofres públicos. O crime teria ocorrido por meio de um acordo tributário fraudulento no estado de Mato Grosso. Com ordens expedidas pelo STF, agentes cumprem 25 mandados de busca e apreensão. As buscas ocorrem simultaneamente em 4 estados: Mato Grosso, São Paulo, Rondônia e Ceará. A Justiça Federal também determinou o bloqueio de bens dos investigados em até 316 milhões de reais. Além disso, houve a suspensão dos sigilos bancário e fiscal dos envolvidos. Segundo a Polícia Federal, as investigações começaram após a análise de um acordo entre o governo de Mato Grosso e uma empresa privada de telefonia. O tratado envolvia a restituição de valores de uma disputa de impostos. O ex-governador de Mato Grosso, Mauro Mendes, é o principal alvo dessa operação. Não coloque limites em seus sonhos, coloque fé. 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O Irã informou que chegou a um acordo com o Sultanato de Omã sobre uma nova rota de trânsito para navios no Estreito de Hormuz, que está no centro das tensões com os Estados Unidos. Porém, a reabertura da rota marítima, crucial para o trânsito de petróleo e gás, bloqueada por Teherã, vai depender das ações de Washington, que, por sua vez, impôs um bloqueio aos portos iranianos. Desde a retomada das hostilidades com as forças americanas no início de julho, Teherã voltou a bloquear a via estratégica pela qual, antes da guerra, transitavam 20% do comércio mundial de petróleo e gás. 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
6: 11:07, Marau com temperatura de 19 graus. Falecimento. A família Stolfo participa o falecimento de Ricardo José Stolfo, ocorrido ontem aos 88 anos. O corpo está sendo velado na linha 17 para o Beck Casca. Celebração de despedida acontece hoje às 4 horas da tarde na comunidade Linha 17 para o Bé Casca e, em seguida, sepultamento no cemitério da mesma localidade. Comunicamos o falecimento de Ricardo José Stolfo, ocorrido ontem aos 88 anos.
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0: nascer. 11 horas, 11 minutos, 19 graus, já com chuva aqui no centro Imaral. Chuvinha calma e que ela continue desta forma, calma, sem os temporais. E realmente se confira apenas essa chuva calma para nós todos aí.
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0: 11 horas, 12 minutos, 11, 12, 19 graus na sua manhã, super manhã de quinta-feira, 6 de agosto de 2026, agosto, mês dos pais, mês vocacional, mês da família. Aliás, na próxima semana estaremos vivendo a Semana Nacional da Família. Logo mais, 8h30 da noite, não esquecem, logo mais, 8h30 da noite, em nossas redes sociais, mais um episódio da série Aqui é o Meu Lugar, desta vez com a família Carniel, em Vila Maria. O destaque para a belíssima produção de tomates, tomates gigantes. Vale a pena. Mais uma família empreendedora e que acredita e faz a diferença no agronegócio. 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Amaral 19 graus, que informa a temperatura aqui no temática, meus amigos da Cressol. 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
3: Boi gordo, R$ 13,20 ao quilo vivo. Vaca gorda, R$ 11,85 ao quilo vivo. Suíno tipo carne no preço integração, R$ 4,95 ao quilo vivo. Suíno tipo carne no preço particular, R$ 5,08 ao quilo vivo. E o leite padrão, de acordo com a Emater, comercializado na região, com o menor preço referência, em R$ 2,25 ao litro. Ana Lúcia Giacomini para a Tua Rádio.
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1: 11 horas e 22 minutos com 18 graus.
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2: Olá, meus amigos e caros ouvintes. Temos uma quinta-feira com as instabilidades atuando de forma bastante intensa sobre o Rio Grande do Sul. Nas áreas mais entre o oeste, a campanha e o sul, nós vamos ter temporais mais fortes associados a ventos que podem chegar em rajadas, né, passar dos 90 km por hora. Aqui na nossa região também estamos em atenção, porque a condição é de uma instabilidade que ganha força, especialmente entre a tarde e noite. Então, podemos ter pancadas de chuva que podem ser fortes em alguns momentos, em outros momentos um pouco menos intensas, tem possibilidade de rajadas de vento também e queda de granizo. Então, uma quinta-feira muito instável. Essa instabilidade também ganha força porque em altitude seguimos recebendo os ventos mais quentes e úmidos lá do norte do país. Aí na sexta-feira, pela manhã, ainda tem um pouco de instabilidade, eventualmente tem alguma pancada e outra de chuva. Mas a partir da tarde, chama atenção, é para queda acentuada das temperaturas devido à entrada de uma nova massa de ar de origem polar. Na sexta-feira à tarde, as máximas já não devem passar de 15 a 16 graus por aqui. E o final de semana deve ser de frio, típico do inverno gaúcho. Com a previsão do tempo, Kátia Valente.
1: Valeu, Kátia. Boa semana para ti. Boa quinta-feira. 11 horas e 23 minutos com 18 graus.
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1: Tua Rádio. 11 horas e 27 minutos, Marau agora com 18 graus. 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
10: 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Logo mais 8h30 da noite, em nossas redes sociais, mais um episódio da série Aqui é o Meu Lugar. 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Mais uma família empreendedora e que acredita e faz a diferença no agro.
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10: Aline, outra vez, bom dia, bem-vinda.
11: Olá, Maculã, olá os ouvintes que nos acompanham. Então, hoje, já que nos aproximamos do Dia dos Pais, eu convido vocês a pensarem comigo sobre o que é ser pai. Na psicanálise, chamamos esse lugar de função paterna. O que isso significa, né? A função paterna, ela não pertence exclusivamente ao pai biológico e nem necessariamente a uma figura masculina. Ela se refere a um lugar, uma função exercida por alguém que se dispõe a estar presente para ajudar aquele bebê a se constituir como um sujeito, como um ser humano. A gente não se constitui psiquicamente apenas por heranças biológicas ou genéticas, nossos genes, né? A nossa constituição, ela acontece sobretudo na interação com um outro ser humano. Já falamos aqui muitas vezes sobre isso. Então, o pai biológico pode não estar presente, pode já ter falecido ou mesmo nunca ter participado da vida da criança e ainda assim a criança ter uma referência paterna. O que, que eu quero dizer com isso, né? Pai é aquele que é reconhecido pela criança como alguém que ocupa um lugar de importância em sua vida. Então, essa função pode ser exercida por todo aquele que assumir um lugar de limite, de corte, de separação para ajudar a criança a sair do grude com a mãe, aquele que faz a criança se inserir na cultura. Então, pode ser um avô, uma avó, uma tia, um tio, um padrinho, né? Uma pessoa que exerça essa função de importância. Essa função também é aquela que apresenta os limites e favorece a internalização da lei para a criança. O que, que significa isso? Significa ajudar a criança a compreender que nem todos os seus desejos podem ser satisfeitos imediatamente, que existem regras, que é preciso esperar, dividir, respeitar o outro, também cuidar de si, ou seja, que a proteja inclusive dos seus próprios impulsos. Por isso, a função paterna, ela é ao mesmo tempo ordenadora e protetora. É a partir desses limites colocados por um adulto firme e amoroso que a criança vai aprendendo a suportar as frustrações, desenvolver a tolerância, esperar, responsabilizar-se por suas escolhas e construir recursos internos que ela vai levar para a vida dela. Sem essa referência, ela pode ficar entregue a si mesma antes mesmo de possuir condições emocionais para cuidar de si. Mas lembrem, isso é uma função, não é necessariamente um pai, um homem, é alguém que ocupa esse lugar. Eu digo isso porque é fácil confundir e pensar que se a criança não tem um pai, um homem, uma figura masculina, ela vai ter problemas ou dificuldades. Vocês entendem isso que eu quero dizer? Então, pensem comigo. Isso está longe de ser uma tarefa simples, né? Por isso, para exercer essa função, é preciso, antes de tudo, haver o desejo e a disponibilidade interna para se dedicar a uma outra pessoa. Educar, gente, exige firmeza, mas também sensibilidade e principalmente o prazer de se doar para alguém. Isso significa estar disponível para suportar muitas vezes a raiva da criança quando é preciso dizer não. Não é simples, né? Mas essa talvez seja uma das mais belas heranças que alguém possa deixar. Não é uma herança material, mas uma herança afetiva e simbólica. E o que, que a gente ganha exercendo essa função, né? Eu penso que é uma forma de deixarmos uma espécie de semente, algo de nós que permanece vivo na memória daqueles que amamos. Não sei se eu consigo transmitir a vocês a dimensão da importância da função paterna para a construção de um mundo melhor. Talvez ela seja uma das tarefas mais difíceis dos nossos tempos, porque a gente vive em uma sociedade em que essa função tem se tornado cada vez mais fragilizada. Temos dificuldades em aceitar que não podemos ser tudo para o outro e, ao mesmo tempo, também em reconhecer que ninguém será tudo para nós. Isso eu estou falando disso, eu falo disso pensando na lei, nos limites, nos cortes que eu estava falando agora há pouco para vocês, né? A função paterna, ela nos ensina justamente isso, que viver implica lidar com a falta, com os limites, com as frustrações e principalmente com a constatação da finitude. Não somos eternos. Silvia Bleichmar, uma psicanalista que é uma importante referência para nós do projeto, ela dizia: "Eu desejo que possamos manter nossa mente aberta para as mudanças do mundo, desde que possamos manter sempre nossos princípios claros." Eu penso que essa é a mais rica e a melhor herança que podemos deixar para os nossos filhos. Desejo a todos uma ótima semana. Até a próxima quinta-feira.
10: Obrigado, Aline. Boa quinta-feira para ti. 18 para o meio-dia. Marau, 18 graus. Na sequência, tem boletim paroquial com os amigos da loja Ortobon. 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
10: Muito bem, 12 para o meio-dia, 12 para o meio-dia com 18 graus. Alguém pediu essa música aqui, porque eu não sei.

0: 11 para o meio-dia, será que é hora ou não? Paz e bem, Santa Alegria.
1: Rio Gole, qual é a hora de tomar? Paz e bem, Santa Alegria.
2: Paz e bem, Santa Alegria.
0: Hoje com o Carlos Serafim ao vivo aqui nos estúdios.
1: Ao vivo,
0: né?
1: A cores.
0: Ao cores, né?
1: É, brilhante.
0: Na verdade é o seguinte, ó. Eu fiquei sabendo aí que o assunto de hoje seria o impacto da silagem.
1: E o gole.
0: E o gole.
1: Uma silagem bem feita tem que ter o gole.
2: Sim.
0: Que história é essa aí do impacto da silagem?
2: Eu vou explicar. Um trator, quando tem muita potência e pouco peso, não vale nada, porque ele patina. Quando tem bastante peso e pouca potência, também não vale nada. Ele tem que ter equilíbrio. Aí o Marcelo, quando sobe em cima do trator, dá certo.
1: Equilíbrio.
2: Peso exato.
1: Equilíbrio.
2: Equilíbrio. Então ele tem peso, potência, daí soca a silagem, maculando. O Vinte diz que... Olha, tá dando um... A gente faz um exame lá para ver quanto que tem de produto na silagem.
1: Em
2: tá
1: média
2: dando...
1: de 5 litros a mais por vaca.
2: Por vaca.
1: Por dia. De tão boa que é a silagem.
0: Eu fiquei sabendo que nos testes ela foi considerada a melhor silagem do sul do Brasil.
2: Sim, sim, isso. Bem
0: é verdade.
2: Sul. Nem que seja o sul do Amaral, no caso. Mas
1: vai ser exportação.
0: Exportação.
1: É para Casa Branca.
0: Eu só imagino aqui, Serafim... Qual foi o cachê cobrado em cima disso, dessa nova tecnologia aí?
2: O gole.
0: Só o gole.
2: E o churrasco.
0: Tu cobra pouco, hein?
1: Hã?
0: Tu cobra pouco, hein?
1: Não, o gole e o churrasco tá de bom tamanho.
0: Tá de bom tamanho.
1: Mas vá que... comida em casa.
0: Ó, vá que a demanda seja grande, hein? Como é que você vai fazer, hein?
1: Não, é só uma vez por ano.
0: Então,
1: 365 dias, um... É de silagem, então os outros 364 não.
0: Ele é teu garoto propaganda oficial ou não?
2: Sim, isso.
0: Agora é oficial?
2: É oficial.
0: Isso. Então tu não abre mão para mais ninguém?
2: Não. E eu comecei com ele lá em casa, teve muita gente que pediu. Não, tu me manda. Não.
1: E é só nas férias, como as férias são curtas, daí...
2: Fica, e dá bem certinho para as férias, em janeiro ali.
1: É esse ano.
0: Mas de repente vocês abram uma franquia aí de como fazer silagem.
1: E esse ano ele vai ter que se programar ligeiro, porque eu já tenho as minhas férias com a passagem comprada. Então,
0: quando é que é as férias?
1: É, na segunda quinzena de janeiro.
0: De janeiro?
1: É, mas...
2: Tem que fazer antes. Mas nós vamos fazer antes, sim, porque já...
1: Dia 18 eu embarco no avião, só volto dia 27.
2: E nós estamos já pensando em passar o secante, já tem gente plantando milho e daqui início de setembro planta, vai dar silagem pro fim do ano, Macula. Vai dar certinho com ele ali. Um pouquinho mais aí.
1: É isso aí.
0: Eu acho que eu vou montar uma empresa aí para
1: vender silagem. Tu vai montar uma empresa?
2: Claro. Não, tá louco? Temos que faturar também, né? Porque senão...
1: Então, tá tudo tranquilo por lá?
2: Sim, tudo tranquilo.
1: E daquele lado ali também?
0: Aqui?
1: É.
0: Aqui na esquerda.
1: E o gole?
0: Tô preparando, calma.
1: Que hora dá de tomar?
0: Hein? Depois do boletim paroquial.
1: Então tá bom, então vamos...
0: Porque não dá antes do boletim, né?
1: Não.
0: Porque
1: não,
0: se não. engasgar alguma coisa, vai acontecer muitas críticas aí.
1: Então vamos
0: deixar assim,
1: vamos
0: calmo.
1: Vamos pôr o evangelho, que claro. Daí a gente tem tempo do
0: porque
1: gole.
0: Sabe que o evangelho é coisa séria.
1: É verdade.
0: Tem que ter concentração.
1: E principalmente para quem vai ser ordenado diácono logo mais.
0: Principalmente, aí, né? Se não andar na linha agora,
1: depois
0: não adianta.
1: Serra louca nem Jaracatiá.
2: Viu, Maculã, ouvintes, a gente vai ter a alegria de nós, diácono ordenado, em qualquer celebração, ler o evangelho. É uma tarefa do diácono. Então vai ser uma alegria grande para nós, né?
1: Uma
2: celebração em qualquer lugar. Ler o evangelho. E lá vamos nós, então. Evangelho de Jesus Cristo segundo Mateus.
1: Glória a vós, Senhor.
2: Jesus tomou Pedro, Tiago e seu irmão João e os levou a um lugar à parte, a uma alta montanha, e se transfigurou diante deles. Seu rosto brilhava como o sol, e suas roupas ficaram brancas como a luz. Eis que lhe apareceram Moisés e Elias, conversando com Jesus. Pedro tomou a palavra e disse a Jesus: Senhor, é bom estarmos aqui. Se queres, vou fazer aqui três tendas, uma para ti, outra para Moisés e outra para Elias. Ainda estava falando, quando uma nuvem luminosa os cobriu com sua sombra, e da nuvem uma voz dizia: Este é meu filho amado, em quem encontro o meu agrado. Ouçam-no. Ao ouvir isso, os discípulos caíram com o rosto por terra e ficaram com muito medo. Jesus se aproximou, tocou neles e disse: levantem-se e não tenham medo. Eles, erguendo os olhos, não viram mais ninguém, a não ser Jesus. Quando desciam da montanha, Jesus lhes ordenou: não falem com ninguém sobre o que vocês viram antes que o Filho do Homem ressuscite dos mortos. Palavra da salvação.
1: Glória a vós, Senhor. Muito bem, hoje nós celebramos a festa da transfiguração de nosso Senhor Jesus Cristo. Há nisto tudo um grande paralelismo entre Jesus no Monte da Transfiguração e aquilo que aconteceu com Moisés no Monte Sinai. Tal como o rosto de Moisés, também o de Jesus irradia uma luz resplandecente. Mais do que a Moisés, é preciso agora escutar Jesus. Moisés recebe, Jesus fala. E Jesus é o novo legislador que veio dar novo sentido àquela lei recebida por Moisés. Moisés e Elias dão testemunho, portanto, de Jesus Cristo. E ali Pedro ele se entusiasma e propõe ao mestre ficar naquele lugar maravilhoso, construindo 3 tendas. A proposta de Pedro de permanecer na montanha, por vezes, pode ser entendida também como fugir da missão que se realiza na planície. E a gente percebe que, na atualidade, parece que também há este mesmo sentido. Aqueles que tudo querem, mas não querem descer da montanha para realizar a missão. Há também um paralelismo sobre a transfiguração de nosso Senhor Jesus Cristo. Na atualidade, há os que querem, mas não querem realizar a ação. Desejam tudo pronto, mas não tomam a frente de realizar nada. Então, há também a transfiguração, ela tem este sentido: subir a montanha para escutar, mas depois descer da montanha para realizar. Então, este é o ensinamento de Jesus Cristo para este dia, quando fala da sua transfiguração. Recordamos aí a nossa programação. Então, hoje é quinta-feira, dia da novena da Desatadora dos Nós na Igreja Matriz, às 19 horas, com transmissão pela tua rádio Alvorada. Às 19 horas também tem a novena de São Pelegrino. E às 19 horas, comunidade São Roque, hoje tem o início do trito. Então, preparação aí da festa de São Roque. 19 horas hoje tem missa em São Roque, preparando a festa que acontece no domingo. Sexta-feira, às 16 horas, a missa na Igreja Matriz, missa da saúde, dedicada ao Sagrado Coração de Jesus. 19 horas, São José Operário. E 19h30, Nossa Senhora Consoladora. Sábado, 10h30, missa no Gramadinho, em homenagem aos pais. 14 horas, São Miguel e Três Cerros. 15 horas, São Pedro do Jacuí e São Caetano. Às 18 horas, na Matriz, missa em ação de graças pelos 37 anos do CLJ, e logo após jantar aqui no Salão Paroquial. E 18 horas ainda, Santa Terezinha, bairro Nova Alternativa, e 19 horas, Santa Catarina, bairro Fuga, e também São Gabriel, bairro Conforto. Já, como o Carlos está vindo esta semana na rádio, a semana que vem outro dos candidatos ao diaconato. Também, eles nesse final de semana, todo mês de agosto, vão intensificar as visitas aí nas comunidades, junto com a equipe de animação vocacional, que vai fazer o convite aí para a ordenação diaconal. Dia 30 de agosto, 10 horas da manhã, aqui na Igreja Matriz, pelas mãos do nosso arcebispo Dom Rodolfo. Então, o Carlos, o Mário e o Jair recebem a ordenação diaconal. Então, as comunidades vão recebê-los neste mês aí para que eles possam aprofundar o convite, deixar novamente o convite nas comunidades para as pessoas poderem estarem presentes. No domingo, então, dia 9 às 8 horas da manhã, missa na Igreja Matriz. Às 9 horas da manhã, Santo Expedito e Guadalupe. E a grande festa Comunidade São Roque, aí ao lado do cemitério. Missa às 10h30, meio-dia almoço. Estava agora há pouco com o Vanderlei da Linha, que é o presidente aí da comunidade. Estão se organizando, preparando. Diz ele que já tem mais de 20 mesas reservadas já para a festa, então vai dar uma grande festa aí, Comunidade São Roque. Como é Dia dos Pais, nós vamos rezar nas comunidades, pelos pais, pelos nossos pais, mas também vamos rezar às 15 horas no domingo no cemitério municipal pelos pais falecidos. Para esta missa, como tradicional, o envelope azul tem na Igreja Matriz, tem na Secretaria Paroquial, nas comunidades, o pessoal pode pegar aí o envelope e para anotar o nome dos pais falecidos. E à noite, no domingo, 19 horas, Santa Helena, Salete na Rigo e também na Matriz. Recordamos, 11 de agosto, semana que vem, iniciamos a Semana da Família. No dia 11, nós teremos o Fórum da Semana da Família, às 19 horas, na Casa da Cultura. E no dia 16, nós teremos a Jornada Vocacional em Garibaldi. Tem ainda algumas vagas no ônibus. Quem quiser, faça sua inscrição aí na Secretaria da Paróquia para a Jornada Vocacional de Garibaldi, no dia 16 de agosto. Nossas paróquias vizinhas, paróquia Santo Antônio de Camargo, para sexta-feira, 19 horas, missa no Carrascal, sábado, 14 horas, Bela Vista e 18 horas na Matriz de Camargo, e domingo, 9 horas na Matriz de Camargo. Vila Maria, paróquia Nossa Senhora da Saúde, hoje, 19 horas, Anitta Garibaldi, sexta-feira, 14h30, Sagrada Família, 19 horas, em Ponta Grossa, sábado, 14 horas, Cerro do Paraíso, 15h15, Caravaggio, linha 21, e 19 horas, na Matriz de Vila Maria, e no domingo, 9 horas, na Matriz de Vila Maria, 10h30, missa e festa em São Roque, linha 19. Santo Antônio do Palma e Santo Antônio de Gentil, para hoje, 14 horas, Nossa Senhora da Pompeia, Palma, e 15h30, Sagrada Família, Palma. Sexta-feira, 19h30, São Valentim, Gentil. Sábado, 14 horas, São Miguel, Palma, 15h30, Santo Antônio Guaraim, Palma, e 18 horas, na Matriz de Gentil. E no domingo, 9 horas, na Matriz do Palma, e 10h45, missa e festa de São Roque, na comunidade Nossa Senhora do Rosário, Rodeio dos Tibolas, em Gentil. Muito bem, Carlinhos. Coragem, né?
2: Sim.
1: Final de semana, tu, o Mário, o Jair vão estar aí, né?
2: Sim.
1: E é o momento, né, de a gente ir aprofundando, preparando a ordenação de vocês. É uma graça, junto com contigo, a Marlinete, também as esposas do Jair e também do Mário. Esse momento importante, né?
2: Muito importante. Até eu tô brincando, já me pedem, e o coração, como é que tá? Tá batendo acelerado já. E parece que nem dormi já, não consigo mais para chegar o dia 30, porque foram o sim, as angústias, as alegrias, o estudo, a mudança do jeito de viver, de pensar, de agir. E temos um grande compromisso, nós diáconos, como nós, né, aprendemos isso, que nós vamos ter que ser testemunha. Testemunha no meio da sociedade, do Cristo, do Evangelho, da caridade. Então, está sendo um momento bonito, importante para mim e a minha família, a Marlinete. Nós estamos, e os outros dois, claro, um momento diferenciado que jamais imaginaria. Jamais imaginaria estar chegando aonde a gente está chegando para poder servir e ajudar.
1: Muito bom, então a gente agradece. Temos mais amanhã ainda na tua presença, mas agradecemos hoje ao vivo, né, Maculã, presença do Carlos, que nessa semana nos acompanhou no Boletim Paroquial, a semana que vem outro. Então, fica esse convite para que já botem na agenda dia 30, 10 horas da manhã, a missa. E depois, quem quiser estar com vocês também no almoço, terá o almoço aqui no Salão Paroquial. Muito obrigado da tua presença. Desejamos a todos uma boa quinta-feira, um bom almoço, paz e bem e santa alegria.
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2: Estimados irmãos e irmãs, é meio-dia e juntos vamos invocar a bênção de Deus sobre nós, o nosso alimento e os nossos trabalhos. Pai Santo, entro agora em sintonia contigo para que possas me preencher com a luz do seu amor e a energia positiva para continuar minhas atividades e funções diárias. Que as bênçãos provindas dos pedidos nas orações feitas por mim possam me dar forças para continuar até o fim deste dia. Fortaleça a minha fé na vida. Que a misericórdia de Maria, Senhora e Mãe amada de seu Filho, torne inabalável a motivação e a disposição e a minha vontade de servir e trabalhar. Neste meio-dia de oração, Pai, me entrego a Ti para que seja fortalecido meu humor, virtudes e felicidade. Tire de mim o medo que às vezes me invade. Tire de mim a dúvida que às vezes me perturba. Esclareça o meu espírito abatido com a luz que iluminou o caminho do Teu Divino Filho Jesus aqui na Terra. Que eu sinta o Teu maravilhoso poder através da força da oração e com este poder a minha pessoa seja atingida pela Tua bênção que podes realizar a meu favor, suavizando assim os meus problemas, acalmando o meu espírito e aumentando a minha fé. Ave Maria, cheia de graça, o Senhor é convosco. Bendita sois vós entre as mulheres, e bendito é o fruto do vosso ventre, Jesus. Santa Maria, Mãe de Deus, rogai por nós, pecadores, agora e na hora de nossa morte. Amém. E por intercessão de Nossa Senhora, os santos e santas de nossas comunidades, que os anjos de Deus estejam à nossa frente para nos guiar, ao nosso lado para nos acompanhar, atrás de nós para nos proteger, acima de nós para nos iluminar e dentro dos nossos corações para abençoar. A bênção de Deus Todo-Poderoso sobre todos os ouvintes e sobre o alimento, em nome do Pai, do Filho e do Espírito Santo. Amém. Um bom almoço, um bom dia, paz e bem e santa alegria.
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0: Alô, amigos, boa tarde. Está no ar mais um programa com o patrocínio da Agropecuária Irmãos Ruá, Oral Unique, Aliança Variza, Sebem Indústria e Comércio de Cereais, TRR Tradição e Gambato Ford. 6 de agosto de 2026, quinta-feira.
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0: Vamos saber como é que fica o tempo aqui na nossa região. Informações com a meteorologista Kátia Valente.
2: Olá, meus amigos e caros ouvintes. Temos uma quinta-feira com as instabilidades atuando de forma bastante intensa sobre o Rio Grande do Sul. Nas áreas mais entre o oeste, a campanha e o sul, nós vamos ter temporais mais fortes associados a ventos que podem chegar em rajadas, né, passar dos 90 km por hora. Aqui na nossa região também estamos em atenção, porque a condição é de uma instabilidade que ganha força, especialmente entre a tarde de noite. Então podemos ter pancadas de chuva que podem ser fortes em alguns momentos, em outros momentos um pouco menos intensas. Tem possibilidade de rajadas de vento também e queda de granizo. Então, uma quinta-feira muito instável. Essa instabilidade também ganha força porque em altitude seguimos recebendo os ventos mais quentes e úmidos lá do norte do país. Aí na sexta-feira, pela manhã, ainda tem um pouco de instabilidade. Eventualmente tem alguma pancada e outra de chuva. Mas a partir da tarde, chama atenção, é para a queda acentuada das temperaturas devido à entrada de uma nova massa de ar de origem polar. Na sexta-feira à tarde, as máximas já não devem passar de 15 a 16 graus por aqui. E o final de semana deve ser de frio, típico do inverno gaúcho. Com a previsão do tempo, Kátia Valente.
0: Muito obrigado, Kátia.
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0: A Faculdade CESURG Marau participou do 16º Congresso Mundial de Sociologia Rural e do 64º Congresso da Sociedade Brasileira de Economia, Administração e Sociologia Rural, SOBER, realizados entre os dias 19 e 23 de julho na Universidade Federal do Rio Grande do Sul, em Porto Alegre. A instituição esteve representada com a apresentação de 2 artigos científicos desenvolvidos por egressos. Um dos trabalhos, intitulado Análise de Viabilidade Econômica e Financeira na Implementação de Robô para Atividade Leiteira no Norte do Rio Grande do Sul, foi elaborado pela egressa do curso de administração Eduarda Pegoraro. A pesquisa analisa os aspectos econômicos e financeiros relacionados à adoção de tecnologias de automação na produção leiteira, com foco no apoio à tomada de decisão dos produtores diante dos desafios da modernização do setor. O segundo artigo, Gestão de Custos Agrícolas na Atividade Leiteira, um estudo de caso em uma propriedade rural no município de Davi Canabarro, é de autoria do egresso do curso de Ciências Contábeis Rodrigo Alves. O estudo apresenta uma análise da gestão de custos em uma propriedade rural e destaca a importância do controle financeiro para ampliar a eficiência e a sustentabilidade da atividade leiteira. Os dois trabalhos foram orientados pelo professor Rodrigo Ferneda. As pesquisas integram estudos voltados à realidade do agronegócio regional e foram apresentadas durante a programação científica do evento, que reuniu pesquisadores e profissionais para discutir temas relacionados ao desenvolvimento rural, à economia e à sociologia aplicada ao campo.
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0: Agora vamos ouvir as informações do Mercado Agrícola com a Ana Lúcia Jacomini.
3: Boi gordo, R$ 13,20 ao quilo vivo. Vaca gorda, R$ 11,85 ao quilo vivo. Suíno tipo carne no preço integração, R$ 4,95 ao quilo vivo. Suíno tipo carne no preço particular, R$ 5,08 ao quilo vivo. E o leite padrão, de acordo com a Emater, comercializado na região, com o menor preço referência em R$ 2,25 ao litro. Ana Lúcia Jacomini para a tua rádio.
0: Muito obrigado, Ana Lúcia.
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0: O Banrisul ampliou o atendimento das linhas de crédito do Plano Safra 2026-2027 após a regulamentação do Ministério da Fazenda sobre a equalização de juros. As operações atendem produtores rurais, cooperativas, médios produtores e agricultores familiares. O novo ciclo contempla recursos para custeio, comercialização e investimentos, incluindo programas de modernização das propriedades, armazenagem, irrigação, aquisição de máquinas e equipamentos, sustentabilidade e gestão de risco. Na agricultura familiar, o atendimento também abrange mulheres, jovens e agroindústrias. Entre os destaques está o financiamento do custeio da safra de verão, voltado a culturas como milho, arroz, soja, hortigranjeiros e atividades pecuárias. As taxas de juros variam conforme o enquadramento do produtor e a atividade financiada, com linhas destinadas ao Pronaf, Pronamp e produtores empresariais. O Banrisul também começou a receber solicitações de produtores interessados na renegociação de dívida rural prevista na medida provisória 1376. Embora as contratações dependam de regulamentação do Conselho Monetário Nacional, o banco orienta os clientes a procurar as agências para atualizar o cadastro e reunir a documentação necessária. De acordo com o presidente do Banrisul, Fernando Lemos, a instituição busca apoiar os produtores para preservar a capacidade de produção e garantir condições para o planejamento da próxima safra.
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0: Estamos de volta com as informações.
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0: A CPFL-RGE informou que realiza durante o mês de julho uma atualização em seus sistemas comerciais e de gestão empresarial. Segundo a concessionária, o processo pode provocar lentidão ou indisponibilidade temporária em serviços como emissão de segunda via de faturas, solicitação de ligação nova e troca de titularidade. O fornecimento de energia elétrica não é afetado. A empresa também confirmou que está em vigor, desde 19 de junho, o reajuste tarifário anual homologado pela Agência Nacional de Energia Elétrica, a ANEEL. O aumento médio para todos os consumidores é de 16,06%, sendo 14,97% para clientes residenciais, 14,94% para consumidores de baixa tensão e 19,02% para os de alta tensão. De acordo com a concessionária, o reajuste considera fatores como os custos de compra de energia, transmissão e encargos setoriais, conforme a metodologia definida pela ANEEL. A CPFL-RGE ressalta que administra apenas a parcela referente à distribuição de energia, cuja remuneração também é regulamentada pela agência. Em nota, a empresa informou ainda que, nesse momento, não disponibilizará porta-voz para tratar do assunto, mantendo os esclarecimentos encaminhados oficialmente. Pois é, a CPFL-RGE está deixando a desejar com relação a alguns consumidores cujo boleto desse mês aí triplicaram de valor e ainda não tem um esclarecimento satisfatório por parte da fornecedora da energia.
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0: A Coasa realizou durante o mês de julho mais uma edição dos Encontros de Líderes, iniciativa que integra o calendário da cooperativa. A programação reuniu as lideranças eleitas pelas comunidades em encontros regionais, promovendo o diálogo, o compartilhamento de informações e a escuta das demandas das diferentes regiões de atuação da cooperativa. A proposta foi aproximar a direção da realidade de cada filial e ampliar a participação das lideranças na gestão. Ao longo dos encontros, foram apresentadas informações sobre as ações desenvolvidas pela Coasa e debatidas as necessidades das comunidades. O formato regional permitiu que as lideranças compartilhassem a realidade de cada filial diretamente com a direção da cooperativa, além de reforçar seu papel como representantes dos cooperados. O encontro da filial de Engenho Grande será realizado em data a ser definida, concluindo esta etapa da programação. De acordo com o presidente da Coasa, Orildo Germano Belegante, os encontros de líderes fazem parte da estrutura de governança da cooperativa e são fundamentais para ouvir a necessidade e a realidade de cada filial, fortalecer a transparência, ampliar a divulgação das ações desenvolvidas pela cooperativa e manter o quadro social unido em torno do interesse coletivo. Segundo Orildo, a participação das lideranças e o interesse demonstrado durante os encontros contribuem para a construção da gestão da cooperativa de forma conjunta entre direção e representantes das comunidades.
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0: 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O telefone é o 3371-0300.
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0: 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Hora do Agricultor volta amanhã, a partir do meio-dia. Agradecendo a todos com os desejos de uma boa tarde.

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1: Oi, gente. Boa tarde. Boa tarde para todos. Está no ar, a partir de agora, o nosso No Ponto, servindo notícia para você. É mais uma produção da Central de Conteúdo aqui da nossa emissora, que tem a gerência geral de Mauro Matesco e a direção do Frei Renor Pegoraro. E a equipe toda que deseja uma tarde excelente para você. Quinta-feira, 6 de agosto de 2026. E tem instabilidade com chuva na nossa região. Nesse momento, uma garoa bem fininha caindo aqui na região central da cidade. Temperatura na faixa dos 19 graus. 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Programa no ar, a partir desse momento, trazendo os avisos das comunidades e das famílias.
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1: 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Participação de luto. A família Stolfo comunica o falecimento de Ricardo José Stolfo, ocorrido ontem aos 88 anos. O corpo está sendo velado na linha 17 Parobé, em Casca. A celebração de despedida será hoje às 4 horas da tarde na comunidade da linha 17 Parobé, em Casca, e logo após o sepultamento no cemitério da mesma localidade. Comunicamos o falecimento de Ricardo José Stolfo, ocorrido ontem aos 88 anos.
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1: 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Agora 17 para 1, 19 graus, a Júlia Berghetti Xavier é quem está conosco hoje e tem conteúdo importante para a gente. Vamos falar de segurança, de qualidade na hora de viajar, né, Júlia?
14: Bom, a gente entra agora na nossa programação para falar sobre coisa boa, para falar sobre viagem. E sobre isso, eu tenho aqui junto comigo o Cláudio José Franz. Ele que é empresário, está aqui falando sobre a Big Dream, agência de viagens. Tudo bem, Cláudio? Como está?
15: Tudo bem, Júlia. Obrigado pelo convite. É uma alegria estar aqui com vocês.
14: Ai, com certeza. E falar sobre viagem é falar sobre coisa boa, se tiver uma boa orientação, não é mesmo, Cláudio? Cláudio, nossa ideia aqui é trazer algumas dicas para o pessoal aqui que está pensando em viajar, pegar avião, viagens nacionais ou internacionais. Agora, eu quero que primeiro tu comece comentando quais são os erros mais comuns que vocês percebem na Big Dream que as pessoas às vezes cometem ao ir viajar.
15: O primeiro erro e mais importante, Júlia, para comentar com você e todos os ouvintes aqui da rádio, é a gente acreditar em promoções com preços muito baixos, com questões que ficam complexas já de olhar na propaganda, né? De receber uma promo que a passagem está pela metade do valor, o hotel está muito barato e a gente acaba caindo nessas divulgações, comprando as passagens, comprando a sua viagem, e quando você vai viajar não é bem assim, ou não tem a passagem, ou chega no local e não é aquilo tudo que foi prometido. Então esse é o principal perrengue de viagem, Júlia.
14: Bom, a gente sabe que a viagem muitas vezes é quando a gente concretiza um sonho. Então, às vezes, esses incômodos durante o percurso, eles acabam gerando uma frustração muito grande, não é mesmo?
15: Você sabe que o principal... A gente tem um propósito dentro da nossa empresa e a gente, como nós estamos chegando aqui em Marau com a loja física, já atendimos vários clientes através de Passo Fundo, algumas pessoas já nos conhecem e depois que viajam... Ah, Cláudio... Beleza, né? O pessoal da nossa equipe lá, né? A gente percebeu na Biga realmente o propósito, né? E o nosso propósito é ampliar a visão de mundo das pessoas por meio de viagem. Tanto quem está trabalhando com a gente, ampliar a visão de mundo, quanto o nosso cliente. E uma viagem tem esse poder, Júlia, de transformar muito uma pessoa. Em poucos dias você vai conhecer um lugar totalmente disruptivo, vai voltar com outra bagagem, vai voltar com outro sentimento. E isso, a viagem tem esse poder, né? Tem essa alegria que é, não importa se é a trabalho, se é a lazer, a viagem tem essa capacidade de nos moldar de uma maneira muito diferente em poucos dias.
14: Agora, vamos falar sobre documento, porque é uma coisa que as pessoas, às vezes, cometem muito erros de qual documento levo. Ah, eu tenho que levar identidade, eu tenho que levar só o passaporte. Como que funciona isso? E qual que é o conselho, tanto para viagem nacional quanto para internacional?
15: Esse é um dos propósitos que nós existimos, né? Da gente conseguir orientar o cliente da melhor maneira possível, porque cada destino tem a sua característica, né? Então, ao ouvinte que vai viajar para algum lugar do mundo, o que, que nós aconselhamos? De sentar com o nosso time, tomar um café com a gente. A gente está aqui na frente da praça, né? Então, num lugar muito fácil, para que a gente consiga identificar, planejar, consiga construir o seu pacote de viagem, olhando tudo isso que você falou. Porque aqui na América do Sul é um contexto, fora do Brasil é outro, nós temos países que exigem certificado de febre amarela, nós temos países que exigem vistos especiais, que têm trâmites que precisam ser agendados com muitos meses de antecedência à viagem. E a gente falou agora há pouco de perrengue, né? Um dos outros perrengues que a gente pode citar aqui é você chegar no aeroporto para embarcar e o teu certificado de febre amarela não existir, né? E aí você não vai embarcar. Esse é um exemplo, né? Assim como seu visto, assim como seu passaporte pode estar vencido. Então, cada país tem uma regra. É muito importante ter o acompanhamento de um agente de viagem. Nosso time está aqui para fazer esse trabalho aqui na cidade de Marau. Nós temos 3 pessoas aqui, tanto para atender empresas quanto pessoas físicas, que é justamente fazer essa orientação. Passaporte é o melhor, o mais indicado. Nós temos que ter, mesmo que a gente vá para um país da América do Sul, aqui que poderia exigir um documento de identidade com menos de 10 anos, atualizado, né? O passaporte te dá uma flexibilidade muito maior e esse é o principal documento de um viajante.
14: Agora, falando sobre seguro viagem, porque a gente tem diversas opções aqui no mercado de seguro viagem e muitas vezes o pessoal pensa, ah, eu vou passar pouco tempo, não vou pegar. Em quais situações que ele se faz muito necessário e vocês orientam que se compre junto com o pacote um seguro viagem?
15: Muito boa a pergunta, Júlia. O que acontece? De nós que somos profissionais do turismo, você vai ouvir sempre o seguinte: qualquer viagem que você faça, faz com seguro. É a mesma coisa que um seguro de carro. A gente só vai perceber a importância dele quando acontece algum acidente. E você tem o seguro porque você viaja. Mesmo que você está dentro aqui da cidade, você vai querer o seguro de carro, né? Então, o que nós aconselhamos? Vai fazer uma viagem nacional? Tenha seguro também. Mesmo que seja Brasil, seja uma moeda real única, seja pontos que a gente consiga falar com todo mundo, o seguro tem essa característica de te proteger realmente de um momento que você está numa cidade estranha, você não conhece ninguém, você não tem para quem ligar. E aí, com certeza, o seguro vai estar lá para te ajudar e tem um telefone para você pedir ajuda, né? Mesmo que seja aqui no Nordeste, mesmo que seja aqui em São Paulo, Rio de Janeiro, né, a viagem. O que é importante citar também, tem muitas pessoas que nos falam o seguinte, Júlia, e o ouvinte vai identificar isso, né? Ah, mas eu tenho o seguro do cartão de crédito. O que nós aconselhamos? Leiam as letrinhas pequenininhas que tem nos contratos de cartão de crédito. Porque sim, eles têm algumas vantagens, têm algumas coberturas, mas ao usar e quando a gente precisa de verdade, esse seguro tem alguns limites, né? Então, nosso conselho, nós temos parceiros aqui em Marau, aqui na região, muito fortes da área de turismo. Não importa com quem, procura uma agência, procura um agente de viagens e tenha um seguro, porque isso é fundamental. Ainda mais quando você estiver viajando, né, para fora do Brasil. Eu falei do Brasil, mas viajar para fora, eu diria assim, é parte integrante da mala. O seguro tem que estar junto.
14: Que bom que tu falou agora sobre mala, porque também é uma dúvida muito recorrente. O que eu levo? A gente tem até, nesse ano a gente teve mudanças, me corrija se eu estiver errada, mas nós tivemos mudanças em relação a líquidos na mala de mão. Então, isso também é uma coisa que tem que se perceber e ter a orientação correta na hora de fechar a tua mala de mão, a tua mala de despacho, tanto para nacional, tanto para internacional, né?
15: O que você comentou, ele tem, já tem uma cobrança, inclusive, nos maiores aeroportos do Brasil, né? Você tem que estar com uma embalagem separada, já tem aquela questão de menos, né, não poder ultrapassar 100 ml, mas tem que estar agora separado, numa embalagem transparente, vedada. Tem um contexto que alguns aeroportos estão cobrando mais, outros estão cobrando menos. Mas geralmente a viagem nacional, a gente percebe que teve uma mudança também do próprio consumidor, né? Porque a mala de mão, ela está sendo a salvação, vamos dizer assim, tanto que nos embarques a companhia aérea hoje está pedindo até para você despachar a mala, porque a aeronave vai cheia e a gente acabou não usando mais as bagagens de porão por causa do custo das tarifas, né? Então a companhia aérea começou a cobrar separado. Algumas cogitam até, inclusive, a ter uma diferenciação de tarifa no futuro. E a gente já vê muitas pessoas só com a mochila e só com a mala de mão viajando, o que é uma característica, né, muito pontual para voos curtos, para viagens mais curtas também, de poucos dias. E é óbvio, né, o que a gente aconselha é sempre viajar com roupa leve, a gente não está com uma vestimenta muito pesada. É lembrar de colocar muito o que você vai ter dentro da bagagem correspondente à temperatura, ao clima do destino onde você vai ir, cuidando das anuances, né? Tem lugares que são, obviamente, muito quentes, mas que de noite são frios, então tem que conhecer um pouquinho a característica local onde você vai visitar. E também, óbvio, não dá para faltar aquela questão que é importante para todo viajante, né? A mala, ela é importante não carregar nenhum dos itens que são os proibidos, né? Então, se você não tem conhecimento, vai fazer o primeiro voo na vida de avião, que é uma emoção muito legal, a gente marca, né, a primeira vez que voa de avião. É importante também buscar o apoio para as medidas da mala, para os pesos da mala e para todos esses itens pontiagudos, líquidos, inflamáveis, baterias, que hoje tem regulamentação e que o agente de viagem vai conseguir colaborar e indicar o que é melhor para você. A gente tem, inclusive, na nossa jornada, para quem torna cliente, Júlia, para você entender, a gente tem um conjunto de materiais que vai ajudando a pessoa a se preparar para essa primeira vez que ela vai andar de avião, porque além dos medos, os sentimentos que a gente vai ter de chegar no aeroporto, de embarcar, de aquele friozinho na barriga da primeira vez que voa, né?
14: Será
15: tem
14: que
15: tudo
14: vai
15: isso.
14: Cair o avião?
15: Será que vai cair? Será que é ruim? Será que é bom? Então tem tudo isso junto.
14: Perfeito. Cláudio, vamos agora para um bate-bola. Pergunta e resposta rápida, o que tu acha? Pode ser?
15: Vamos lá,
14: então. Qual que é o item mais importante da mala?
15: Passaporte, eu vou dizer, para viagens, principalmente que saiam do Brasil, é o item mais importante.
14: Agora, qual que é o erro que pode estragar a tua viagem?
15: Você comprar sem o auxílio de um agente de viagens.
14: Um destino que todo brasileiro tem que conhecer aqui no Brasil.
15: Ah, são tantos, Júlia, esse bate-bola me apertou agora, né? Mas é uma pergunta bem legal, eu vou falar. Você não pode deixar de conhecer o Rio, você não pode deixar de conhecer destinos que nem Salvador, Fortaleza, Natal. O Brasil é lindo demais, tem muita coisa bacana e a gente tem que valorizar mais o nosso país.
14: Agora eu vou deixar mais complicado ainda. E internacionalmente? Um que tu acha que não dá pra perder?
15: Se você for empresário, a China.
14: Uhum.
15: Se você quiser romantizar o mundo, Paris.
14: Olha só, agora uma dica de ouro para quem que vai viajar pela primeira vez.
15: Aproveite e saia aqui da região. Não deixe de ter essa experiência de sair de casa em poucos minutos, estar no aeroporto aqui da nossa região, valorizar os voos que tem aqui, a gente valorizar, inclusive para chamar mais voos, né? Que a gente estava acostumado a sempre ir para Porto Alegre, para aeroportos longe, e hoje nós já temos uma infraestrutura aqui que nos favorece nossa grande região aqui a viajar.
14: Perfeito. Cláudio, para encerrar a nossa programação, aqui a nossa entrevista, eu quero que tu fale um pouquinho da Big Dream também. Ela está aqui perto da praça, quero que tu comente um pouco do propósito de vocês e aonde que vocês estão localizados.
15: Então, Júlia, de novo eu te agradecer, né, o espaço, a gente é parceiros, a gente está já trabalhando há 8 anos aqui, nós somos uma empresa que é de Passo Fundo, então é uma empresa que é daqui da nossa região, valoriza muito o que nós fazemos aqui. 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Então, isso também é importante te falar, tá?
14: Uhum.
15: Tem todo um simbolismo. A gente ficou anos procurando um ponto para fazer esse atendimento local, essa loja aqui em Marau. Marau é disputada, Júlio Borella, né? Mas a gente acabou ficando aqui na Lauro Bortolon, que é na frente da praça, porque é o lugar que a comunidade se converge, está aqui pertinho do estúdio da rádio também, então é o lugar onde todo mundo se encontra, vai tomar um chimarrão, vai sentar com a família para brincar com seus filhos, vai ir para a igreja, que está aqui do lado também, né? Então a religiosidade agrega, e a gente está ali para fazer isso, para fazer parte dessa comunidade, para a gente se sentir também útil para a cidade, para a nossa região, e realmente fazer, né, esse nosso propósito ser tangível. Vou voltar aqui na Júlia daqui a um ano, a Júlia vai dizer: ah, viajei com vocês, e cara, que top, que viagem maravilhosa, mudou meu jeito de ver o mundo. Esse é o nosso intuito.
14: Perfeito. Só antes de terminar, eu queria te fazer uma última pergunta, que é: para quem pensa que viajar é muito fora do bolso, fora de mão, qual que é a tua dica?
15: Que é possível encaixar qualquer viagem dentro do nosso orçamento. Ah, você não tem muita grana? Você vai para perto. Você vai conhecer lugares que estão na nossa mão aqui, que a gente fala, né? Se você tem a condição de guardar um pouquinho de dinheiro, você paga em várias parcelas e você consegue realizar um sonho um pouco maior. Não, a gente não falou aqui, né, na nossa conversa, Júlia, mas quantas pessoas nunca embarcaram num avião, estão lá com 60, 70, 80 anos, e às vezes essa experiência faz a vida ter um outro propósito também, no sentido de enxergar o mundo um pouquinho mais de cima, de voar, de ter essa sensação. E o simples fato de fazer isso com um familiar, com um pai, com uma mãe, com avós, faz a gente ter uma outra conexão numa viagem, que a gente consiga, né, botar a família num outro destino, viver tudo isso junto, comer uma comida diferente. E às vezes a gente está uma hora daqui, uma hora e vinte daqui de voo, e isso não é preço. Isso tem um valor, é diferente. O preço de fazer isso é muito barato quando a gente comparar com tudo que tem possível na nossa vida, uma viagem.
14: Perfeito, Cláudio. Muito obrigada pela nossa conversa e até uma próxima.
15: Eu que agradeço. Fica o convite para o café. 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O café e o chimarrão estão sempre servidos.
14: Isso aí, a gente conversou agora então com o empresário da Big Dream Agência de Viagens, que é o Cláudio José Franz, Júlia Berghetti Xavier, voltando para a programação.
1: Obrigada, Júlia, pelas tuas informações, pelo conteúdo que logo mais fica disponível também na aba de podcast do site tuaradioalvorada.com.br. Certamente viajar, uma das melhores coisas da vida, né? Obrigadão, Júlia, pela entrevista, pelo conteúdo. Agora, 1 da tarde, 20 graus, a gente vai falar de saúde já, depois do break comercial. 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
19: Hoje você ficará mais confiante. Sabe aquele problema que só você pode resolver? O Bem Viver traz algumas dicas para te ajudar. Em primeiro lugar, liste os seus medos e escreva ao lado de que forma pode transformar cada um em algo positivo. Fácil, não é? Passar a ver as coisas de outra maneira deixa o novo mais estimulante. A segunda dica, saiba rejeitar. Você tem todo o direito de dizer não às pessoas, ainda mais se for para algum pedido que não esteja com a mínima vontade de aceitar. Então, respeite-se. E a última dica é filtrar opiniões. Eu sei, é muito difícil não se importar com julgamentos alheios, mas é preciso. Por isso, só pergunte se a sua decisão foi acertada para alguém muito confiável e que você sabe que te ama de verdade. De resto, nem ligue. Eu sou a Ana Paula Barros e o Bem Viver de hoje fica por aqui. Já já eu trago outra dica para nossa saúde.
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2: É a segunda edição do nosso quadro de saúde. A gente fala diariamente sobre esse tema que é tão importante, a qualidade de vida, o bem-estar. 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Uma hora, 5 minutos, 20 graus a temperatura aqui no centro de Marau, e hoje estou recebendo o doutor Maurício Pelli, cirurgião dentista, e a gente vai falar um pouco sobre um tema que é tão importante, mas que às vezes a gente não dá bola, não dá a devida atenção, que é o sangramento na gengiva, quando que o organismo está dando um sinal de alerta e precisa de ajuda também. Doutor Maurício, bem-vindo, boa tarde, tudo bom?
3: Tudo bom, boa tarde, Ana Lúcia. Boa tarde aos ouvintes da tua rádio. Pela segunda vez aqui, a primeira vez a gente veio falar sobre dentes do siso, e engraçado que eu recebi de pacientes e amigos muitos comentários a respeito, e acharam engraçado algumas informações que a gente colocou, não sabiam que aquilo podia ser feito ou não. Então o pessoal é bem atento, assim, e a interação foi bem interessante, assim, da primeira vez.
2: Nossa, fico bem feliz.
3: E esse tema também é muito, muito legal, assim, né? E eu acho que vai gerar bastante, bastante comentário.
2: Pois é, eu fico bem feliz com essas informações. A gente quer realmente levar, né, as informações reais para as pessoas e promover, né, a saúde, promover a qualidade de vida. Mas sangramento na gengiva, isso é normal, não é normal? Ocorre só quando se escova um pouquinho mais forte? O que provoca isso?
3: Então deixa eu começar fazendo uma pergunta para todos os ouvintes. Quando você escova os dentes e percebe justamente um sangramento ao enxaguar a boca ou usar o fio dental, sangra, você acha isso normal? E é muito comum as pessoas acharem que sim. Porque num primeiro momento, esse sangramento não vem acompanhado de dor. Alguma vez você escovou, sangrou um pouquinho. Não tenho dor, tá tudo bem. Mas não, gengiva saudável não sangra. Assim como uma pele saudável, se a gente passar uma toalha, ela não sangra. Uma gengiva, quando você escova, não sangra. Se ao escovar houve esse sangramento, não quer dizer que a escova foi a responsável pelo sangramento. Ela só está nos dando um alerta de que essa gengiva está com uma alteração, que essa gengiva está com algum problema. E aí a pessoa tem que ligar sim um sinal de alerta, porque isso pode gerar uma cadeia de consequências, obviamente num longo prazo, se não tomar uma atitude, que podem ser consequências bem, bem prejudiciais para a saúde bucal e saúde geral.
2: Eu tô nessa lista, tá? Porque há um tempo atrás sangrou. Na hora que eu escovei, eu pensei, nossa, escovei muito rápido hoje. Era um dia que eu tava bem, né, correndo mesmo no dia a dia, assim. E às vezes te falo que é bem verdade isso. A maioria das pessoas acha que é normal porque não tá acompanhado de dor.
3: É, e acho justamente isso. Ah, eu escovei muito forte, por isso sangrou. Não tem nenhuma relação. O que que acontece?
2: Vamos lá. Porque
3: o motivo, o que leva isso, uma gengiva a sangrar, normalmente, é a placa bacteriana, certo? A placa, quando a gente fica, às vezes, um dia sem escovar, e se você passar o dedo, tem uma plaquinha, uma massinha branquinha que fica grudadinha no dente, aquilo é a placa bacteriana. Se você, às vezes a gente escova muito rápido, fica 1 ou 2 dias sem usar fio dental, essa placa acumula, essas bactérias geram uma irritação, uma inflamação da gengiva, levando ao sangramento da mesma. Quando é algo esporádico, aconteceu uma vez, no dia seguinte você já não percebeu, não há necessidade de ir ao dentista. É apenas aí que vem um ponto. As pessoas, quando a gengiva sangra, elas acham que exageraram e aí elas escovam menos naquela região. Ou, usei o fio dental e sangrou, vou parar de usar o fio dental, só que a gengiva está querendo dizer justamente o contrário, ó, eu estou sangrando, está inflamado, continua higienizando bem essa região que vou melhorar. Então, sangrou,

0: persista com escovação e continue usando fio dental. A escovação deve ser mais redobrada nessas situações. Pode, por mais um ou dois dias, ainda haver um pouco de sangramento, mas em questão de uma semana, essa gengiva ela vai estar saudável, normal. Se isso não acontecer, é porque a gente já percebe um quadro de uma gengivite, que é essa inflamação da gengiva, nós chamamos do termo de gengivite. Essa gengivite, sim, seria muito importante nessa persistência, porque além do sangramento, pode haver inchaço da gengiva, a gengiva fica vermelha, ela começa a ficar sensível. É bom procurar um dentista para fazer uma avaliação e normalmente com uma profilaxia, uma simples profilaxia bem executada, você consegue resolver o problema, tá? Uhum. Então aí você resolveu. O problema é se não for tratado nesse estágio inicial, onde o problema ele está concentrado apenas na gengiva. E aí você não tratou, ele pode evoluir para o que nós chamamos de periodontite. Periodontite é quando essa infecção na gengiva, ela avança e começa a destruir o osso que segura o dente. Tá? Então isso é um segundo estágio da doença. Quando acontece isso, os problemas são mais graves. Porque ocorre uma perda desse osso que segura o dente, retração da gengiva, a pessoa tem um mau hálito mais constante e com essa perda do osso que segura o dente, a tendência do dente é começar a afrouxar. Às vezes as pessoas dizem, ah, mas do nada meu dente afrouxou. Não, não é do nada. Então teve uma sequência de eventos que não foi tomado devido aos devidos cuidados, né? E levou a essa... E aí, quando ocorre a perda, essa perda de tecido, de tecido ósseo, mesmo você fazendo uma raspagem e controlando aquela placa bacteriana, aquele tártaro formado, o osso que você perdeu, perdeu. Ele não Nossa. Recupera mais. Então você vai conseguir o quê? Estabilizar a doença. A doença ficou, foi instalada, perdeu o osso, você vai ao dentista, faz raspagem, limpeza, você parou a doença por aí. Certo? Mas o osso que você perdeu, você perdeu. Se não tomar uma atitude, infelizmente, a quantidade de osso que está segurando o dente é tão pequena que você, esse osso, esse dente acaba tendo que ser extraído.
1: Uhum. Eu queria voltar um pouquinho ali na gengivite.
0: Tá.
1: A questão do sangramento um pouquinho mais prolongado, né? Quando não é aquilo que acontece um dia, de repente já para, quando a pessoa percebe que está se tornando frequente. E falaste em retração da gengiva. O que, que é isso, doutor?
0: A retração da gengiva, normalmente ela ocorre quando há uma perda óssea, tá. Certo? Então, na gengivite, que o problema se restringe à gengiva inflamada, uhum. Certo? Você melhorou a sua higienização, escovou com mais atenção... Parou o sangramento, resolveu o problema.
1: Tá.
0: Resolveu o problema. A retração da gengiva é uma consequência de que quando em estágio inicial de gengiva inflamada você não fez, não foi em busca de tratamento ou não parou esse sangramento e evolui para uma perda óssea, que é a doença periodontal, a periodontite. Essa perda óssea... Quando você perde osso, a gengiva retrai, ou seja, a gengiva encolhe junto. Ah, entende? Entendi. Junto com a perda de osso, uhum. Em função dessa sequência, da consequência dessa doença que iniciou só lá na gengiva. E você não tomou nenhuma atitude inicial, foi deixando, achando que aquilo era normal. Ah, minha gengiva sempre sangra quando escovo. E foi deixando. E aí evoluiu para um problema maior, que é a perda óssea. Tendo perda óssea... tem retração da gengiva. A gengiva encolhe junto, expõe a raiz do dente. E aí, às vezes, o paciente tem sensibilidade por causa dessa exposição radicular e tal. E vem toda essa cadeia de problemas se a pessoa não for lá e não resolver.
1: Uhum. E aí, no caso, o tratamento já no estágio mais avançado, que é a periodontite, como falaste, perdeu o osso, né? Mas em termos de tratamento, como que ele é feito? É mais complicado?
0: É um pouco mais delicado, mas existe ainda... Não é porque perdeu o osso que o dente está condenado, uhum. Certo? Você percebe uma perda óssea, certo? O dente está um pouquinho com pouco de mobilidade... Né? Mas você fazendo umas raspagens, que é uma limpeza um pouco mais aprofundada assim, uhum. Dos dentes, você consegue, removendo aquela placa bacteriana, que é a causa do problema, né? Você removendo ela, você paralisa a doença. Entendeu? Você estabiliza. E o dente não necessariamente está condenado. O dente não está perdido. Isso só vai acontecer quando a mobilidade é muito grande e em exames de imagem, normalmente de radiografias, a gente observa que a quantidade de osso que está segurando aquela raiz é muito pequena. Que aí já você não tem mais como manter o dente, você terá que extrair o dente e aí, consequentemente, fazer implantes. E essa história do implante é interessante, porque você, ao fazer implante, não quer dizer que você não possa ter essa gengivite, ela pode permanecer. Então, você perdeu o seu dente, colocou um implante. Se a sua gengiva continuar sangrando, você vai ter perda de osso nesse implante. Aí só muda um pouco o nome. De doença de periodontite, a gente chama de periimplantite, porque é no implante, só muda o nome. Mas a sequência é a mesma. Fez o implante porque perdeu o dente por doença periodontal. Ah, não, agora botei o implante, eu não tenho mais problema. Se a gengiva estiver sangrando, ela vai evoluir para uma perda óssea desse implante e você vai perder o implante por causa dessa perda de osso em função de toda essa inflamação gerada.
1: Que importante tudo isso, porque a gente pensa às vezes que a gengiva ela não tá ali só para bonito, né? Ela
0: Exatamente.
1: tem também toda essa
0: É, tanto que nós
1: funcionalidade, né?
0: chamamos que é a gengiva, ela faz parte do periodonto de proteção do dente. E o osso seria o periodonto de sustentação, o que sustenta. Então, ela está aí justamente para proteger. A função dela é justamente essa.
1: Quando a gente fala de saúde bucal, que é super importante de falar, a gente sempre relaciona também com o restante do organismo, né? Um problema de gengiva não tratado, não buscada essa ajuda, não feito esse tratamento, pode dar consequências mais graves para a pessoa
0: Pode sim.
1: também, doutor?
0: Pode sim. A gente diz que a saúde começa pela boca,
1: É, né?
0: né? Então, por vários motivos. Um deles é porque uma boca saudável, as pessoas se alimentam de forma mais saudável. Elas comem frutas, verduras cruas, sem haver necessidade de cozimento, onde você já tem uma perda, um pouco de nutrientes. Então,
1: Isso.
0: você tem uma saúde bucal adequada, você vai se alimentar melhor. O alimento é o combustível do corpo. Se você se alimenta melhor, o teu organismo vai funcionar melhor, certo? Mas existem estudos que mostram, por exemplo, que a doença periodontal, ela aumenta de 2 a 3 vezes a chance de problemas cardiovasculares, em função de todo o processo inflamatório que é gerado. Outra questão importante, pacientes que têm, por exemplo, válvula cardíaca, marcapasso, elas podem ter problemas de endocardite bacteriana. Essas válvulas, o marcapasso, podem ser contaminados por bactérias. Isso gera problemas sérios. Uma das portas de entrada desse problema é a cavidade oral. Tanto que em alguns pacientes para atendimento, antes da consulta, eles têm que tomar antibiótico preventivo por causa justamente desse problema que pode surgir. Então, se a gengiva já está contaminada, a gengiva está infeccionada, é uma porta de entrada, uma via de acesso para isso acontecer com mais facilidade. O tabagismo também é um problema, né? Porque é muito comum pessoas com tabagismo terem problemas gengivais e questões periodontais também. Gestantes têm uma questão interessante. É muito comum, eu ouço relatos de pacientes que estão gestantes e elas dizem: Ah, Maurício, depois que eu engravidei, a minha gengiva está mais sensível e ela sangra mais. Ocorre sim, obviamente, no corpo da mulher muitas alterações em
1: É uma
0: função da uma
1: transformação, né?
0: transformação. E ocorrem muitas alterações hormonais. E uma delas é que aumenta a vascularização e principalmente também nessa região da gengiva. Só que só o aumento dessa vascularização não é o responsável em si pelo sangramento. Ainda é a placa bacteriana que vai dar o início para sangramento gengival também nas gestantes. Claro que é mais delicado na gestante porque ela está com uma vascularização aumentada, ela está com essa alteração hormonal, então uma quantidade menor, às vezes, já causa essa irritação e esse sangramento. Então ela tem que estar atenta a isso. Porque tem um dado que mostra que uma doença gengival, em pacientes gestantes pode até aumentar a probabilidade de um parto prematuro.
1: Pergunta do ouvinte aqui, eu vou usar a pergunta do ouvinte aqui para relacionar com outra que eu tenho aqui. Somente o sangramento que é um sinal de problema na gengiva, porque a pergunta fala qual seria a cor da gengiva saudável, porque a pessoa diz que percebe que a gengiva, com o passar do tempo, apresentou mudança na cor.
0: Com
1: uma
0: certeza.
1: Cor mais avermelhada, mais escura. Seria...
0: Isso mesmo. A gengiva, uma cor normal, uma gengiva saudável, ela é rosa clarinha. A gengiva
1: Rosinha.
0: Rosa clara. Uma gengiva inflamada, ela realmente ela fica vermelha, extremamente sensível, com edema, ela fica lisa, você olha, ela fica bem lustra, porque ela está extremamente vermelha, inflamada, sensível, e a qualquer atrito com a escova gera esse sangramento. E a inflamação, às vezes você toca na gengiva e você sente dor nela, porque ela está inchada, ela incha por causa desse processo inflamatório todo. Né? E aí você vê isso, você tem essa sensibilidade. Às vezes pode não estar sangrando, mas ela está inchada, ela está vermelha. E você diz, ah, aqui eu estou machucando com a escova. E você reduz a escovação nessa região. Reduzindo a escovação, aumenta a quantidade de placa, aumenta a inflamação e aumenta o problema. Gera o problema, ele se agrava. Então é justamente o contrário. Se você sente alguma alteração na gengiva com dor, vermelhidão, sangramento, a escovação tem que ser redobrada e não reduzida, porque não é a escova que está causando aquilo. A escova só está ali, a escovação só deu um sinal de alerta, ó, a gengiva não está legal. E a escova que deu esse alerta para
1: a
0: gente.
1: A mesma coisa com o fio dental, continuar
0: exatamente
1: usando.
0: Exatamente igual, tem que continuar usando. Às vezes as pessoas têm restaurações... Quando usa o fio dental, usa o fio dental, o fio dental desfia. Quando vai passar, o fio dental desfia. Ou eu uso o fio dental, tem um odor estranho, ou sangra. Isso aí é indicativo também. É a placa bacteriana que está aderida ali que levou a isso. Mas nesse caso, a placa bacteriana ela está nessa região justamente porque uma restauração talvez esteja desadaptada, esteja com um degrau. Então passa o fio, rasga o fio, né? E ali sangra a gengiva porque tem placa bacteriana. Então ali não é necessariamente uma deficiência da higienização da pessoa. Ali é uma restauração que não está adequada, que você precisa ir ao dentista para ele ajustar ela ou trocar essa restauração, enfim, né? Deixar ela bem lisa, bem com o fio dental passe... suave, sem nenhum problema, e esse problema vai estar resolvido.
1: Eu ia voltar lá no início da nossa conversa agora, justamente para puxar esse assunto da placa bacteriana, que me parece que é uma das causas ali, né, que provoca o sangramento. O que, que é exatamente a placa bacteriana e de onde que ela vem? Não é somente uma falta de higiene.
0: A gente tem bactérias
1: por
0: colonizando
1: tudo.
0: A nossa boca sempre, certo? O nosso dente ele é revestido por uma camada que a gente chama de biofilme, que é uma proteção natural que a própria saliva organiza ali para a proteção do nosso esmalte do nosso dente, para ele não ficar, para não ter um atrito direto sobre ele. Esse biofilme, e em contato com essa placa, se você não vai e não desorganiza isso com a escovação, por exemplo, quando você escova, você desorganiza essas bactérias que estão aí. Essas bactérias aderidas, elas vão amadurecendo nessa região e elas vão ficando cada vez mais aderidas a esse dente. Porque você, com a escovação, não está conseguindo eliminar. Então, essa placa bacteriana aderida ali nesse dente, ela gera todo esse processo inflamatório. E se você não consegue remover essa placa, ela vai permanecendo aí um dia, dois dias, cinco dias, e vai permanecendo, com a ação da própria saliva, ela endurece, que é o que nós chamamos de tártaro. O tártaro nada mais é do que a placa bacteriana que ficou endurecida pela ação da saliva, porque a nossa saliva tem sais minerais. Esses sais minerais, em contato com essa placa que não está sendo removida, endurece. Aí você não consegue mais remover com a escova. Por isso que vai no dentista para remover o tártaro. Porque com a escova você não consegue remover mais. E esse tártaro, ele dá toda... É a placa bacteriana endurecida. Então, é o mesmo processo. Ele está ali inflamando gengiva. Se você não remove, a inflamação da gengiva vai para o osso. e ocorre toda essa questão que a gente falou da perda óssea e possivelmente com o futuro amolecimento do dente. É porque esse tártaro ali, ele mantém esse processo inflamatório.
1: Entendi. Doutor, para a gente fechar aqui, que dicas que poderia deixar para quem está nos acompanhando hoje sobre esse assunto? Alguma forma de prevenção, algum cuidado que precise, de repente, reforçar alguma questão dessas que a gente falou?
0: A escovação, né? Então, sempre manter bem escovado. Se você percebe um sangramento com ausência de dor, apenas um sangramento na escovação, e ele foi. Aconteceu pontualmente, uma ou duas vezes, você manteve boa higiene e não aconteceu mais, não tem nenhum problema, foi algo pontual. Se esse sangramento é persistente, se houver edema da gengiva, sangramento, sensibilidade, procure um dentista para fazer uma limpeza, que o tratamento é simples. Com uma boa limpeza, você elimina essa placa, a tua gengiva em poucos dias ela fica 100% saudável, certo? E a prevenção, né? Eu acho que nesses todos esses anos de estudo, por mais que evoluam os materiais, técnicas novas, instrumentais mais modernos. A prevenção é o melhor tratamento. E a prevenção, ela inicia na informação. Eu acho que isso que está acontecendo aqui é a grande questão. Então, a pessoa informada, ela já percebe esses pequenos sinais e ela evita problemas sérios futuros.
1: E às vezes são detalhes tão pequenos, né? Porque é uma outra pergunta que chegou aqui. Talvez fosse até um tema para uma próxima entrevista, mas não posso deixar o ouvinte na mão aqui. De quanto em quanto tempo tem que trocar a escova de dente?
0: Olha, existem pessoas que elas escovam que isso é outro tema realmente, sim, porque tem a forma adequada de escovar. Mas uma escova de dente é 3 a 4 meses no máximo ela deve ser trocada, porque as cerdas elas começam a se deformar. E essa deformação das cerdas ela faz com que elas não alcancem certos pontos e a higienização já não vai ficar
1: Não
0: mais adequada.
1: acontece daí, né?
0: É, exatamente. Então é importante uma troca frequente. Olha, pelo menos 3 vezes por ano teria que trocar a escova. E é muito mais barato trocar a escova do que depois ter que tratar os problemas que podem ser gerados por uma má higiene.
1: Tá certo, então. Doutor Maurício, obrigada, tá, por ter
0: Obrigado pela.
1: tirado um tempo para vir aqui conversar conosco. E
0: Obrigado
1: quem sabe já
0: vocês.
1: fica aqui até o tema para uma
0: É isso
1: próxima.
0: aí.
1: Um
0: Está bem.
1: abraço,
0: Um
1: boa
0: abraço.
1: tarde.
0: Boa tarde.
1: Agora 1h27, 21 graus.
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2: 21 graus.
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1: Agora 28 para as 2, 21 graus de temperatura. 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Hora de atualizarmos por aqui o boletim do tempo com informações da nossa meteorologista, a Kátia Valente.
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1: A Kátia que fala de forma detalhada aqui para a região do Planalto Gaúcho, porque tem alerta de chuvas mais fortes, de ventos para muitas regiões gaúchas. Inclusive, a gente teve granizo já em alguns pontos aqui da metade norte do estado na manhã de hoje. A Kátia fala para o Planalto Gaúcho como fica o tempo, o clima nas próximas horas.
2: Então podemos ter pancadas de chuva que podem ser fortes em alguns momentos, em outros momentos um pouco menos intensas. Tem possibilidade de rajadas de vento também e queda de granizo. Então, uma quinta-feira muito instável. Essa instabilidade também ganha força porque em altitude seguimos recebendo os ventos mais quentes e úmidos lá do norte do país. Aí na sexta-feira, pela manhã, ainda tem um pouco de instabilidade. Eventualmente tem alguma pancada e outra de chuva. Mas a partir da tarde, chama atenção é para a queda acentuada das temperaturas devido à entrada de uma nova massa de ar de origem polar. Na sexta-feira à tarde, as máximas já não devem passar de 15 a 16 graus por aqui. E o final de semana deve ser de frio, típico do inverno gaúcho. Com a previsão do tempo, Kátia Valente.
1: Valeu, Kátia. Muito obrigada, tá? Pelas informações. 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
6: 21 graus.
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0: Agora 19 para as 21 graus no centro de Marau, hora e temperatura junto com a Casa do Colono, Comércio e Representações. Aqui no programa é o momento de falarmos em esporte, trazer as leituras, as avaliações do Vini Gajewski, nosso repórter esportivo. A gente teve o Grêmio entrando em campo ontem, passando, né, para a próxima fase do campeonato chamado Copa do Brasil. Hoje tem Inter que entra em campo também. Vini, traz aí para a gente as informações, por favor.
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3: Alô, você ligado na programação da tua Rádio Alvorada desta quinta-feira. Vamos trazendo os esportes aqui na sua programação. Começamos falando do Grêmio, que quebrou o tabu, venceu o Mirassol pela primeira vez na sua história e garantiu a classificação para as quartas de final da Copa do Brasil. 1-0 para o Grêmio dentro da arena para 25 mil pessoas que acompanharam essa partida na arena. Surpreendentemente, achei a partida do Grêmio muito boa, principalmente na primeira etapa, onde pressionou alto, teve transições rápidas, finalizou muito bem, finalizou com efetividade, deu trabalho para a defesa do Mirassol. Uma partida bastante boa do Grêmio, principalmente na primeira etapa. A gente teve lance polêmico também, teve o lance do Vila Sante meio embananado, quase fez o gol, a bola deu nas costas dele, e o zagueiro do Mirassol deu um carrinho por trás, dentro da área, seria pênalti. O VAR não recomendou revisão. Na minha percepção, pênalti claro, não marcado para o Grêmio. Menos mal que não fez falta para o torcedor do Grêmio, porque Pavon, sim, Pavon fez um gol de falta, um belo gol. Bateu por fora da barreira, venceu o goleiro Muralha e fez o gol do Grêmio no primeiro tempo. Na segunda etapa, o Grêmio até os 10 minutos manteve esse ímpeto, depois acabou recuou quase até demais. Mas esse 1-0 foi suficiente para classificar o Grêmio para as quartas de final, para dar uma acalmada nos ânimos, porque o Grêmio ainda segue na zona de rebaixamento do Campeonato Brasileiro. Quero destacar aqui a partida do Pavon, voltando a ser ponta, porque o Diego Caíto assumiu de vez a lateral direita e está muito bem, e gostei novamente do zagueiro Wallace. Um zagueiro bastante firme, não inventa, se precisa dar chutão, se precisa sair jogando, sai jogando uma partida muito sólida dele, rebateu várias bolas, principalmente no segundo tempo, quando o Mirassol tentava alçar cruzamentos na área gremista, que não tiveram sucesso. Então agora o Luiz Castro vai ter um tempinho para trabalhar o time para o jogo de sábado diante do São Paulo. Como falei, alivia um pouco da pressão interna dele e externa da própria torcida. A gente vai escutar o que ele falou logo após a partida contra o Mirassol, já se preparando e de olho no jogo do São Paulo pelo Campeonato Brasileiro no próximo sábado.
4: É sempre importante vencer e ainda por cima quando é na frente dos nossos torcedores. Tivemos hoje 27 mil, penso eu, 25 mil no estádio, e um esforço grande do torcedor a meio da semana ter 25 mil torcedores no estádio. É sinal que acreditam, é sinal que querem estar ao lado da equipe, é sinal de grande paixão pelo Grêmio, e isso é de enaltecer. Como é que se passa uma mensagem de esse esforço feito pelos jogadores de terem sabido jogar bem ao longo de toda a primeira parte, jogar bem e muito bem ao longo da primeira parte, em que podíamos ter saído com o resultado um pouco mais dilatado, saber entrar na segunda parte para tentar resolvermos naqueles primeiros momentos o jogo a nosso favor, porque sabíamos que mais à frente poderíamos sofrer pelo aquilo que é uma Copa. A Copa há um momento em que se arrisca tudo, e sabíamos que o adversário e fez isso. Passou de um 4-4-2, depois tirou dos 4 de meio, ainda meteu mais um homem junto aos dois que tinha na frente, obrigou-nos a encostar muito atrás, mas soubemos defender e defender bem. E essa forma como a equipa lutou e como esteve unida ao longo de todo o jogo, e essa energia de que fala é muito significativo para o torcedor, mas é muito significativo para mim, treinador.
3: E nessa quinta-feira tem Colorado em campo, Inter vai a São Paulo enfrentar o Corinthians, onde o Colorado tem uma enorme vantagem por ter vencido por 2-0 no primeiro jogo no Gigante da Beira-Rio. Jogo lá em São Paulo não é fácil, a gente sabe disso, mas o Inter já eliminou o São Paulo dentro da casa adversária, em Copa do Brasil, inclusive, recentemente, tem essa excelente vantagem para administrar. Então o Inter tem tudo para voltar classificado e fazer essa dobradinha gaúcha na Copa do Brasil, nas quartas de final, se juntando ao rival Grêmio. O Inter tem desfalque certo do goleiro Sérgio Rocher, que, como a gente trouxe a informação ontem, o Inter divulgou uma nota que ele passou por uma cirurgia, vai ficar afastado por algum período. Matheus Cunha vai ser o goleiro colorado para essa partida, ele que vem se afirmando na posição. A gente fica na expectativa também para saber se Alan Patrick vai ser titular mais uma vez, para o Inter jogar sem o centroavante de ofício, como foi na primeira partida, onde deu bastante certo. Vamos ver se o Inter vai manter essa ideia ou o Paulo Pezzolano vai tentar um time um pouquinho mais retroativo para tentar segurar essa vantagem. Um provável Inter, então, tem Matheus Cunha no gol, Bruno Gomes, Mercado, Maripan e Matheus Bahia. No meio-campo, Bruno Henrique, Vijagra, Alan Patrick e, na frente, Vitinho, Bernabé e o Carboneiro mais centralizado. A gente lembra, jogo do Inter contra o Corinthians na Neoquímica Arena, a partir das 20 horas desta quinta-feira.
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0: Valeu, Vini, brigadão, tá? Pelas tuas informações, pela tua presença aqui no programa. Já na reta final do No Ponto, um pouquinho de música pra gente. Já já tem Notícias da Hora com a Rede Tua Rádio. E depois a Júlia Berguete Xavier fica junto com você no programa Em Alta. A partir das 4 tem Tchá Pra Chega com Zé Maculan. Depois Encontro Certo, resumo do dia com a Rosana Costenaro, e hoje, claro, a gente acompanha também a missa de Nossa Senhora Desatuadora dos Nós, mais uma celebração da novena, e o jogo do Inter que a gente ouviu há pouco, né, o Vini Gaieschi falando. Então, meu abraço bem carinhoso a todos, obrigada pela audiência, paz e bem.
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5: 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Sob alerta vermelho de grande perigo emitido pelo Instituto Nacional de Meteorologia, o Rio Grande do Sul enfrenta a chegada de uma frente fria e a possível formação de um ciclone-bomba no oceano nesta quinta-feira. De acordo com a Climatempo, a previsão indica chuva volumosa de até 100 milímetros, queda de granizo, ventos de 60 a 100 km por hora. Até mesmo a ocorrência de tornado, como que atingiu 3 cidades do Noroeste na semana passada, está no radar, ainda que com baixa probabilidade. O mau tempo começa pelo Oeste, Campanha e Missões, e se espalha para o Centro, Vales, região metropolitana, Costa Doce e Sul, ao longo do dia, com maior severidade, entre a tarde e a noite. A Justiça do Rio de Janeiro aumentou a pena dos ex-policiais militares Rony Lessa e Elcio Queiroz pelos assassinatos da vereadora Marielle Franco e do motorista Anderson Gomes, além da tentativa de homicídio de Fernanda Chaves. A defesa dos ex-policiais não falaram. A decisão da terça-feira aumenta a pena de Rony Lessa, de 78 anos e 9 meses, para 81 anos e 10 meses de prisão, enquanto Elcio Queiroz passou de 59 anos e 8 meses para 76 anos e 6 meses de prisão. Recentemente, o STF manteve as condenações no caso Marielle, com a determinação de cumprimento imediato de pena por Moraes. 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Um projeto de lei em análise no Irã prevê multas de até 20% do valor da carga dos navios que desrespeitarem as novas restrições de trânsito no Estreito de Hormuz, segundo a agência estatal Fars. A medida faz parte de uma iniciativa para aumentar o controle sobre a movimentação de embarcações na rota, considerada uma das mais importantes para o transporte global de petróleo. A proposta surge em meio aos planos de Teerã para ampliar a sua influência sobre o tráfego marítimo no estreito. Segundo os canais oficiais do regime iraniano, Teerã quer ter controle sobre a entrada de navios comerciais e poder de intervenção sobre a navegação da região dentro de um novo modelo de gestão negociado com Omã. 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
1: Boa tarde para você que está aqui nos acompanhando na 107.7, isso mesmo, em alta, começando agora seu dia melhor ainda. Agora, 2h08, 21 graus na região central aqui do nosso município de Marau. E a gente começa essa tarde, primeiramente, agradecendo você por estar na minha companhia. A gente segue juntos até as 4 horas da tarde aqui no nosso Em Alta. 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Presta atenção na agenda de eventos. 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No dia 15, em Santa Helena, então festa. No dia 22, jantar em Santa Terezinha, em Santo Antônio do Palma. 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Esses são os eventos desse mês aqui de agosto, mas segue setembro, outubro, novembro, até o final do ano. Lembrando, o seu evento é como o grupo Dalmagos. 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

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Bom, nosso Em Alta começando agora. Obrigada por estar juntinho aqui comigo, que felicidade. Mas não vamos falar muito, vamos pro que interessa, que é música. E eu já começo com uma banda Mercosul, Colado em Suas Mãos.

0: Isso aí, meu coração está colado nas suas mãos. Mas agora é hora de.
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0: Isso mesmo, a previsão do tempo. E para falar sobre o clima e como que vai se comportar a temperatura nos próximos dias, eu chamo aqui ela, a Kátia Valente. E aí, Kátia, tudo certo?
2: Então, podemos ter pancadas de chuva que podem ser fortes em alguns momentos, em outros momentos um pouco menos intensas. Tem possibilidade de rajadas de vento também e queda de granizo. Então, uma quinta-feira muito instável. Essa instabilidade também ganha força porque, em altitude, seguimos recebendo os ventos mais quentes e úmidos lá do norte do país. Aí, na sexta-feira, pela manhã, ainda tem um pouco de instabilidade. Eventualmente, tem alguma pancada e outra de chuva. Mas, a partir da tarde, chama atenção é para a queda acentuada das temperaturas devido à entrada de uma nova massa de ar de origem polar. Na sexta-feira à tarde, as máximas já não devem passar de 15 a 16 graus por aqui. E o final de semana deve ser de frio, típico do inverno gaúcho. Com a previsão do tempo, Kátia Valente.
0: Muito obrigada, Kátia, pelas informações. Então, aqui da previsão do tempo. E daqui a pouquinho a gente tem aqui informação sobre a RGE. Isso mesmo, a gente recebeu diversas reclamações de ouvintes que visualizaram uma conta de água com valores muitas vezes duplicados, triplicados do que vinha então recebendo nos últimos meses. Para falar sobre isso, o repórter aqui da tua Rádio Alvorada, Eduardo Serri, está agora no Procon e daqui a pouquinho a gente também vai ver mais informações sobre esse assunto, então as contas da RGE. Agora a gente vai para o comercial, daqui a pouquinho a gente já volta então com essa conversa.
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9: 21 graus. 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
5: Voltando aqui com a programação do nosso Em Alta, e há pouco nós tivemos a Kátia Valente falando sobre o tempo. 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E agora a gente chama o Eduardo Serri, que está então como PROCON, para falar sobre a RGE.
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7: Pessoal, chegando aqui na nossa programação agora, diretamente da Unidade Móvel, para falar sobre um assunto que tem sido muito comentado, repercutiu muito ultimamente, tanto aqui na nossa programação, quanto nas redes sociais em geral, que é o aumento nas faturas da RGE, de quem consome, né? Segundo a assessoria da CPFL-RGE, um dos fatores desse aumento é o maior consumo da energia durante o inverno, né? O uso mais frequente de chuveiros elétricos, aquecedores, secadores e aparelhos de ar-condicionado pode, é claro, elevar o valor final da fatura. Além disso, no dia 19 de junho, entrou em vigor o reajuste tarifário anual autorizado pela Agência Nacional de Energia Elétrica, a ANEEL, para os consumidores residenciais da CPFL-RGE. O aumento médio foi de 14,93%. Já em julho, esteve em vigor a bandeira tarifária amarela, que prevê a cobrança adicional na conta de luz. Ainda assim, os nossos ouvintes, a comunidade em geral, relata que os aumentos nas contas são maiores do que essa taxa e maiores do que eles deveriam ser, mesmo com o uso dos aparelhos que a gente sabe que é impossível, indispensáveis no inverno. Para explicar um pouquinho sobre alguns passos, algumas coisas que podem ser feitas com relação a isso, quem fala conosco agora é a Érica Poça, ela que é responsável pelo PROCON aqui de Marau. Érica, bem-vinda. Quero que tu comece falando para a nossa audiência sobre esses atendimentos que tu tem realizado a respeito deste assunto.
8: Boa tarde, ouvintes. Boa tarde a todos. Eu acho muito esclarecedor, né, que o consumidor ele venha a procurar os nossos atendimentos, principalmente porque nós estamos aqui na Prefeitura Municipal não agindo somente em partidos, né? Nós precisamos, primeiramente, defender vidas, defender valores, defender pessoas. Então, a Prefeitura Municipal tem colocado em primeiro plano realmente fazer essa defesa. Segundo, nós precisamos realmente alertar os consumidores de que Quando você tem um problema que afeta o consumidor em geral, os primeiros órgãos a ser procurados é a defesa do consumidor. O porquê disso? Porque muitas vezes os consumidores, eles vão para as redes sociais expor a situação que eles estão passando no momento, só que eles esperam que com isso tenha algum fundamento ou algum arquivo que eles possam estar buscando para justificar aquela reclamação. Por outro lado, nós temos os órgãos justamente para que essas informações e reclamações elas sejam quantitativas. Ou seja, o consumidor não basta somente reclamar em redes sociais. Tudo bem, nas redes sociais você forma um grupo de pessoas para que eles oficializem nos órgãos como o Procon, o Balcão do Consumidor, consumidor.gov, que é um site governamental onde que os consumidores façam essas reclamações, porque juntando dados a gente consegue reunir e quantificar essas reclamações. Esse é um ponto que eu queria deixar bem enfatizado. Segundo ponto que nós, PROCONs, tivemos em reunião hoje pela parte da manhã, é que os consumidores precisam ficar atentos àquilo que está sendo cobrado. Por mais que o consumidor seja leigo e não entenda sobre reajuste, sobre bandeira verde, vermelho ou amarela, ele pode sim verificar se a leitura do seu relógio está sendo a mesma relatada na sua conta de luz. Eu sei que muitos consumidores talvez não consigam fazer essa verificação, por isso nós estamos aqui para auxiliar. E enfatizar que o primeiro atendimento precisa sim ser o protocolo com a RGE, sendo esse o caso da RGE. Falar com a concessionária e abrir esse protocolo. Esse protocolo é um protocolo onde eles vão realmente fazer o levantamento para tentar mensurar o nível dessas reclamações, tá? Então, essas informações é muito importante. Não adianta a pessoa não ter essas informações. Se for possível, reúna todas essas pessoas que estão reclamando e venha fazer e oficializar. Daqui, a gente vai fazer uma análise de qual que é o problema do consumidor. O problema realmente foi uma discrepância muito diferente da realidade do consumidor, ou seja, o consumidor tem um gasto médio de 100 kWh e ele continua com 100 kWh, mas o valor triplicou ou quadriplicou, aí sim há uma falha na prestação de serviço. Mas pode ser que seja outros fatores e todos esses nós vamos ter que analisar caso a caso.
7: Essa reclamação ela é geral, né? Como a gente comentou, tanto ouvintes aqui da nossa cidade de Marau, ouvintes das cidades que nos escutam na região, a gente vê pessoas de Passo Fundo, veículos de comunicação de Passo Fundo, que comentam a respeito desse aumento também. Érica, você comentou sobre a tua reunião hoje pela manhã com os demais PROCONs da região. Vocês, PROCON, tem algum retorno da RGE a respeito desse número que vai além do que seria esperado mesmo com esse aumento de taxas? Porque nós, a imprensa, não recebemos alguma justificativa de aumentos exorbitantes que seriam, né? Apenas, de fato, essa nota que eu li há pouco sobre esse aumento, essa taxa de 14% e também o aumento do uso, né? Durante o inverno. O PROCON tem algum retorno da RGE a respeito disso?
8: O mesmo retorno que vocês, tá? Que o consumo, ele se deve a altas, ou na verdade, baixas temperaturas, por isso o consumidor veio a utilizar mais os equipamentos domésticos. Mas aí tá um ponto bem importante, tá? Precisamos verificar o que eu disse anteriormente, se os quilowatts não mudaram. Tá? Então, isso não é justificativo. Ah, o consumidor fez realmente uso de equipamentos eletrônicos, blá, blá, blá. Isso não é resposta plausível, tá? O que precisamos analisar? Se houve, porque tem famílias que não possuem tantos eletrodomésticos a ponto de gastar todos esses quilowatts e receber valores altos. Então, isso não é justificativo. Então, para princípio de conversa, nós tivemos o mesmo e estamos tendo o mesmo retorno que vocês, que é referente às taxas, que aumentaram os da ANEEL, que é referente às bandeiras, e é o consumo do consumidor. Mas nós, como PROCONs, em reunião, estabelecemos a seguinte forma. Todas aquelas informações que não baterem com realmente o uso costumeiro do consumidor vai ser levado em juízo, vai ser levado ao Poder Judiciário. Infelizmente, nós não queremos fazer um autocongestionamento dos processos, mas não teremos outra opção do que fazer com que o ônus da prova seja da RGE, ou seja, ela vai ter que provar que o consumidor realmente teve todo este gasto ou que realmente o consumidor teve todo esse consumo, como a RGE tem alegado.
7: Tu comentava comigo fora do ar e também tu comentou um pouco por cima, acho que a gente pode detalhar mais sobre se o problema de fato não for a RGE, o que que pode ser? Então a gente falou sobre a verificação incorreta da leitura, um gato nos fios instalados errados, o que que pode estar resultando neste gasto maior, nesse valor maior?
8: Na verdade, além do aumento, né? Lógico, a gente precisa fazer várias verificações, porque não é realmente somente olhar a fatura. Na fatura vai ter ali o número de quilowatts-hora. Você precisa fazer um cálculo calculando além da porcentagem do aumento mais a porcentagem da bandeira amarela. Só que o que ocorre? Muitas vezes a gente verifica que existe fuga de luz, aonde será necessário a presença de um técnico, um eletricista, que contenha a capacidade técnica de averiguar se esse sistema ele possui uma fuga, se ele possui fios, que normalmente são fios que acabam fazendo com que o gasto seja maior. Termos leigos, fios finos, né? Que eu também não entendo, mas eu sei que isso influencia. Ou até mesmo gatos. Já peguei reclamações de consumidores que, olha, Érica, eu fiz o que você me disse, chamei o eletricista e vi que alguém tinha feito um gato na minha casa. Então, assim, ó, primeiro vamos fazer todo esse levantamento, vamos verificar se não existe nenhuma culpa ou mesmo que o consumidor seja consciente ou inconsciente, mas que tenha essa exclusão da culpa do consumidor para só assim responsabilizar a principal fornecedora.
7: Muito bem, então, vamos repassar aqui antes da Érica falar sobre o contato com o PROCON, os passos que a gente pode seguir. Percebeu que a tua fatura está com um valor muito acima do esperado, você entra em contato com a RGE. Pode ser pelo site www.cpfl.com.br ou pelos telefones. O WhatsApp é o 519-9955-0002 e também a central telefônica gratuita, né, que é o 0800-970-0900. Não conseguiu retorno com a RGE. Érica, temos mais 5 passos que podem ser realizados. Pode ser por cima mesmo o primeiro nome ali para o pessoal se atentar.
8: Bom, depois que você falou com a concessionária, você vai conferir os teus dados lá da tua conta, todos os numerozinhos. Você vai abater análise de consumo, verificar a possível fuga, como eu havia dito, considerar os reajustes e avaliar também um ponto bem importante. Será que eu estou ficando muito tempo debaixo do chuveiro? Será que os meus filhos estão sendo supervisionados? Então, esses fatores também são relevantes, porque às vezes ocorre de ter um gasto, uma falta de consciência no nosso consumo. Nós estamos vendo que todo o território mundial, ele está tendo um aquecimento global, está faltando energia, está faltando todos esses fatores contribuem. Então, a nossa consciência como consumidores é um consumo realmente consciente, tá? E assim que for verificado, você pode também fazer a reclamação na ANEEL, tá? Se você verificar que houve uma discrepância muito alta, onde não bate, você já fez toda essa análise e mesmo assim tem algo que não bate, você pode fazer, além de buscar aqui na Secretaria da Assistência Social, tá? No Procon. Você pode buscar no site consumidor.gov, que também a RGE atende lá. E você pode também fazer na ANEEL, verificar. Olha, não está batendo, a conta não está batendo. Todos esses passo a passo precisa ser cumprido, porque pode ser que haja fuga e o problema não é no fornecimento, e sim na residência.
7: Muito bem, então. Entrou em contato com a RGE, não deu certo, verifica o teu medidor. Tudo certo no medidor, verifica a tua conta, faz as continhas lá, o valor... Considera a porcentagem de 14,93%, considera a porcentagem da bandeira amarela. Também tá tudo comum. Chama um eletricista de confiança, pede para ele verificar a tua casa. Se tá tudo comum, reflete, pensa se você não gastou de fato muito nesse inverno e se nada disso adiantou. O Procon está aqui de portas abertas e a Erika vai explicar então o que a gente precisa para vir aqui formalizar essa reclamação, também o horário e localização aqui do Procon.
8: Nós ficamos na Prefeitura de Marau, tá? Pela assistência social, atendemos o cidadão de segunda a sexta, das 7h30 da manhã às 11h30 da manhã. Depois retornamos a 1h da tarde até às 5h da tarde na Rua Irineu Ferlim, número 658, ao lado do convento. Lembrando que a documentação necessária é a documentação do consumidor que utiliza a energia. Ou seja, se está no nome de terceiro, precisa da autorização do terceiro. Todos os dados pessoais, 3 a 4 faturas anteriores à fatura que aparentemente teve o reajuste a mais. De preferência, trazer também aquela do ano passado, porque sabemos que em junho e julho do ano passado também teve os mesmos problemas, justamente pela bandeira amarela e principalmente pelo alto consumo, dizendo assim que foi por causa do tempo, do frio, enfim. E trazer a foto, tá, do relógio, porque a gente vai verificar se houve algum erro ali também, analisando as contas, o relógio e todas essas especificidades, a gente vai poder dar uma informação melhor para o consumidor.
7: Obrigado, Erika, por me receber aqui no Procon, um pouquinho do teu tempo para orientar os nossos ouvintes. Obrigado mesmo.
8: Eu que agradeço, estamos sempre à disposição e eu preciso que realmente as pessoas venham procurar para a gente fazer um levantamento e fazer realmente justiça para aquelas pessoas que estão sendo lesadas.
7: Com toda certeza. A Erika Poça, ela é responsável pelo Procon aqui de Marau, explicando um pouquinho então sobre as ações para você que teve problemas aí, um valor muito alto na tua fatura da RGE e não está conseguindo resolver esse problema, procure o Procon aqui de Marau. E para você que não acompanhou essa entrevista completa aqui na rádio, acessa as nossas redes sociais, nosso Instagram, que lá vai ter um passo a passo, então, para você também poder realizar essa reclamação formal e resolver essa situação. Devolvendo a programação da emissora diretamente da Unidade Móvel, repórter Eduardo Serri. 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
5: E nós agradecemos você, Eduardo Serri, pelas informações repassadas. Lembrando, então, daqui a pouquinho, esse conteúdo também vai estar disponível nas nossas redes sociais. Se você ainda não segue Tua Rádio Alvorada no Instagram, Facebook, também temos nossos trabalhos, nossos projetos exclusivos no nosso YouTube. Eles, o Saúde e Bem-Estar Podcast, que sai todas as quartas-feiras, e também nas quintas, o Aqui é o Meu Lugar, os dois projetos que estão acontecendo agora aqui na tua Rádio Alvorada. E lembrando que o Aqui é Meu Lugar tem episódio que sai hoje, às 20h30. Então, no YouTube, no nosso Spotify, no Facebook e também no Instagram. Hoje, conhecendo, então, uma família aqui de Vila Maria. Para você que está nos acompanhando, muito obrigada. E seguimos aqui, lembra de mandar tua mensagem, o teu contato, me fala alguma coisa pelo nosso WhatsApp, é o 999-797515. Vamos pro bloco comercial e daqui a pouco a gente já volta com muita música, informação para divertir você nesse início de tarde de quinta-feira. Agora, 2 horas e 41 minutos, 22 graus aqui na região central de Marau. 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
15: 22 graus. 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
1: Isso aí, voltando com uma programação do nosso Em Alta. Obrigada pela sua companhia e também nosso agradecimento aos patrocinadores do nosso horário, que é o Amargo do Colono. 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Tá curioso? A partir então desse dia 8, vai ter eventos em Nova Bassano, o jantar do hospital. Também no dia 15, em Santa Helena. No dia 22, jantar em Santa Terezinha, isso no município de Palma. No dia 29, o jantar é aqui em Marau, na comunidade, então no bairro Borges de Medeiros. E depois segue a agenda de eventos do grupo Dalmagos para setembro, com em Guaporé, então a festa do Colono. No dia 6, festa aqui em Laranjeira, em Marau. E também mais festas que estão agendadas para o resto desse ano com o grupo Dalmagos. Lembrando, o contato é o 54996927231. 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Mas chega de falar, vamos também pra música. Obrigada pra você que me mandou mensagem aqui pelo nosso WhatsApp. Lembrando, 999-797515. E para quem pediu, tá ali Mississippi, dos Atuais, e também Fígado de Aço, da Rainha Musical.
2: Talita!

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1: 6 de agosto, Dia Nacional do Profissional da Educação. Os aniversariantes do dia: o ator brasileiro Otávio Miller, o jornalista e apresentador de televisão brasileiro Milton Neves e a atriz Irene Ravache. Os fatos do dia: em 1881, nasceu o biólogo, botânico, médico, microbiólogo e farmacologista britânico Alexander Fleming.

0: 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Os motoristas que concluíram o período de 1 ano da permissão para dirigir e atenderam aos requisitos da legislação já podem solicitar a Carteira Nacional de Habilitação Definitiva de forma totalmente online no Rio Grande do Sul. A novidade disponibilizada pelo Detran RS permite que o procedimento seja realizado pela central de serviços do órgão, eliminando a necessidade de comparecimento presencial a um centro de formação de condutores, em boa parte dos casos. A medida beneficia os condutores que completaram o período probatório sem cometer infrações graves ou gravíssimas, sem reincidência em infrações médias, condições exigidas para a obtenção da CNH definitiva. A Polícia Federal indiciou nesta quinta-feira 16 funcionários e ex-funcionários da Voipass pelo crime de atentado contra a segurança do transporte aéreo no caso da queda do avião ATR-72500 em Vinhedo, no interior de São Paulo. O acidente matou 62 pessoas em 9 de agosto de 2024. Profissionais com experiência e formação no setor da aviação e engenharia aeronáutica fazem parte dos indiciados. Segundo a investigação, eles são apontados como responsáveis ou como pessoas que contribuíram para o acidente por ação ou negligência. Quem cultiva gratidão é capaz de realizar sonhos que parecem inalcançáveis. 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Uma explosão deixou mortos e feridos em uma cidade nos arredores da capital da Síria, Damasco, informou a TV estatal nesta quinta-feira. Uma fonte de segurança disse ao canal que a explosão na cidade de Jaramana foi causada por um explosivo colocado em um veículo, segundo informações preliminares. Há um mês, outro ataque deixou 18 feridos após uma explosão perto de um hotel em Damasco, onde o presidente da França, Emmanuel Macron, havia passado a noite. Os ataques ofuscaram a primeira visita à Síria de um chefe de Estado da União Europeia desde a queda do regime de Bashar al-Assad em 2024. 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
3: E é nesse clima gostoso de quinta, quase sexta, sexta, quase sábado, final de semana, tem Dia dos Pais, que a gente volta com o nosso Em Alta. Agradecendo sempre você pela sua companhia, por me acompanhar nessa

Boa tarde. Lembrando, daqui a pouquinho nós também vamos ter o Maculã apresentando o programa. Hoje uma tarde diferente. O Fifo, nosso grande Fifo, tá de aniversário. Isso mesmo, por isso que eu estou aqui então no lugar dele com o Em Alta, mas muito feliz de estar na sua companhia. Fifo que já deixou os salgadinhos dele aqui na rádio pra gente comemorar, mas hoje ele não vem. Mas a partir de amanhã, então, o programa volta nas mãos dele. 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E a gente segue aqui o nosso Em Alta com música, isso mesmo, muita diversão. E a gente vai agora para Wi-Fi da banda Doce Pecado.

0: Que situação, hein? Doce Pecado, música Wi-Fi. E a gente segue aqui a nossa programação, lembrando agora, 3 horas e 16 minutos dessa tarde de quinta-feira, 22 graus aqui na área central de Marau. 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Bom, e para saber mais sobre eventos, eu recebo agora a Rosana Costenaro com a nossa agenda.
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2: Comunidades. Na lista de festas das comunidades da região, no próximo final de semana, no sábado, dia 8 de agosto, a comunidade de Tunas Camargo convida para jantar dançante. No cardápio, churrasco, galeto, linguiça, pão, cuca, maionese e saladas. O jantar será servido na mesa. E logo após, baile com a banda Os Manuais. Ingressos no valor de R$ 70,00. Também no final de semana, a comunidade de Rodeio dos Tibola convida para a festa em honra ao padroeiro São Roque. Na programação, no sábado, dia 8, ao meio-dia e 30, almoço servido nas mesas, com carne de ovelha, gado e galeto. No domingo, 10h45, missa. Ao meio-dia, almoço padrão com serviço de copa e cozinha. E tarde dançante com Matheus Taborda e Dirley. E no próximo domingo, a comunidade da linha 19 São Roque Casca convida para a festa em honra ao padroeiro São Roque. Na programação, 10h30 missa. Ao meio-dia, churrasco com copa e cozinha. E 14 horas, tarde dançante com os mensageiros. Religião. No sábado, dia 8, no Salão Frei Gentil, tem jantar do CLJ, a partir das 8 horas da noite, com cardápio com massa, galeto, linguiça, arroz à grega, arroz branco, maionese, cuca, pão e saladas. Animação de Matheus Taborda e Dirley. Rosana Costanaro para a tua Rádio Alvorada.
0: Muito obrigada, Rosana Costanaro, trazendo pra gente os eventos. E agora bate aquela dúvida, o que você vai fazer nesse final de semana? Ei, conta pra mim, 999-79-7515, o WhatsApp mais movimentado aqui da região da tua Rádio Alvorada. E para falar um pouquinho com a gente, bater um bate-papo depois dos nossos comerciais, eu já estou recebendo aqui o Eduardo Serri, mas não é para falar sobre informação, depois a gente vai conversar um pouquinho aqui também.
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8: 22 graus.
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1: E nós voltamos aqui com a nossa programação. Mas e aí, Eduardo Serri, aqui junto conosco, quais são seus planos para esse final de semana? Que a gente tá na quinta, e quinta é quase sexta, e sexta já tá quase ali, o sábado e domingo. Tá em qual?
2: Quatro, tô no
1: tá
2: quatro.
1: No quatro.
2: Oi,
1: pronto,
2: oi, Júlia. Oi, Júlia, oi, nossos ouvintes queridos. É verdade, hoje é quinta, então é quase sexta, né? Não sei o que eu vou fazer no final de semana, sabia? Vou estar trabalhando, né? A gente trabalha todo fim de semana. Não sei, viu? Não tenho planos pra esse fim de semana. O que tem de bom na agenda do fim de semana?
1: Olha só, daqui a pouquinho a gente ia dar uma olhadinha, mas você vai trabalhar no sábado, né?
2: É, eu vou trabalhar no sábado, não vou dizer aonde, né? Porque, né, não vou roubar ouvintes.
1: Ah,
2: né?
1: Com o Marau e sua tradição italiana.
2: Ah,
1: e também...
2: sim, isso, é. A tarde no Marau e sua tradição italiana, né? Com a Lurdinha, o Ademar. E de manhã eu tô lá na mais nova, pra você que quer variar um pouquinho, assim,
1: não
2: pode,
1: vai roubar o ouvinte, não.
2: Não, não vou. Que revista nós... de sábado com a Ana Lúcia,
1: isso
2: é impossível eu superar. Mas eu tento, tá bom? Eu fico lá na mais nova, das 8 às 11, no Manda Mais, é bem bacana. Não sei o que eu vou fazer nesse fim de semana, sabe, Julia? Mentira, sei sim. Sei sim, claro que eu sei, estarei... No Resgate do Vinho.
1: É, eu ia comentar exatamente isso agora. Porque eu tô aqui te acompanhando no teu domingo e também toda a programação de domingo aqui da tua Rádio Alvorada. Mas no sábado de noite nós temos um evento que é o Resgate do Vinho da Emater. E com certeza muitos outros eventos aqui na nossa agenda. Deixa eu procurar aqui pra ver se a gente
2: enquanto
1: acha
2: isso, enquanto você vai procurando aí.
1: Pra
2: falar do Resgate do Vinho, hein? Eu e a Júlia estaremos lá porque tem uma coisa muito bacana que é um júri popular. Eita, todo mundo, você comprar teu ingresso do Resgate do Vinho, tu ganha vinho liberado. Ganha não, né? Tu paga, né? Mas tu paga o ingresso e o teu ingresso te dá vinho liberado a noite toda, gente. Olha que maravilha,
1: perigo.
2: Que perigo, é verdade. Eu já tô até pensando quem vai ser o motorista da rodada, porque eu não vou dirigir, com certeza, porque eu quero provar os vinhos, degustar. São 20 vinhos artesanais aqui da nossa comunidade, e vai ter júri popular. Então, tu vai lá, vota no que tu mais gostou e vai ser um dos decisores, né, pra quem vai ser o vencedor.
1: E nós também temos, pra quem quer uma coisa mais religiosa, o tradicional jantar da família CLJ, que também vai acontecer no sábado. Lembrando que a celebração é dos 37 anos do curso de liderança juvenil. Nós temos aqui na Rádio 3, três pessoas que fazem parte do CLJ, que é o Gabriel, que faz parte também da nossa produção de conteúdo, a Isa e também a Amanda, que são as nossas menores aprendizes aqui da rádio.
2: Verdade, nossas prodígios, as meninas são muito boas, o Gabriel também, né, nosso colega, faz parte aqui da redação, produção, já até fez uma coisa ou outra na nossa rede social, participando aqui também, e as meninas, a Amanda e a Isabela. Então o jantar do CLJ vai ser aqui na frente, Salão Frei Gentil, né, e tu consegue ingressos ainda, viu, consegue com o pessoal, todo mundo conhece alguém que é do CLJ, né, se tu não conhece... Pede pra alguém que alguém com certeza conhece e eles vão poder encaminhar ingressos aí pra você. Tem telefone de contato, Júlia?
1: Isso, pra quem tá pedindo aqui no nosso WhatsApp, então o cardápio conta com massa, galeto, linguiça, arroz à grega, arroz branco, maionese, pães, cuca, saladas diversas e sobremesa é liberada durante toda a noite. Os ingressos é R$60 pra adulto e R$30 pra criança. E tu tava comentando que se você não conhece alguém do CLJ, o que eu acho difícil, mas também você conhece onde que eu passo lá, que também é um ponto de venda do ingresso, então, e esse é um dos eventos aqui do nosso final de semana, dá pra escolher qual que é teu preferido.
2: Verdade, verdade, eu vou ficar no Resgate do Vinho, mas se você quiser ir no jantar do CLJ, também com certeza vai ser muito legal, sobremesa liberada a noite toda, inclusive.
1: É, pra ganhar uns quilinhos, né, Eduardo?
2: Verdade.
1: É isso aí. Du, mais alguma coisa aqui pra nossa, na nossa audiência, que é maravilhosa, tá aqui interagindo com a gente e com certeza pedindo música.
2: Que é isso, viu, Júlia? Amanhã eu tô de volta, ao longo da programação, né? Eu tô de volta aí, ao final da tarde, enfim. Mas amanhã, sim, amanhã de manhã, eu tô pelas ruas aí. E sempre revisitando, frisando era a palavra que eu tava procurando, que se você tem alguma coisa para falar, algum alerta, qualquer coisa, pode mandar mensagem no nosso WhatsApp, né? O Unidade Móvel, a nossa função é ir até você falar, dar-lhe voz. Então, ah, eu vi alguma coisa errada aqui, um problema. Essa semana passada a gente teve uma ouvinte que falou, ah, eu tô com, tem um lixo que tá descartado errado aqui perto. A gente foi até lá, entrou em contato com os órgãos responsáveis na mesma manhã, foi tirado o lixo dali. Então é isso, né? Nosso trabalho é esse, dar voz para nossa comunidade, para os nossos ouvintes. Então, 999-79-7515 é o nosso WhatsApp aqui da tua Rádio Alvorada e tu conversa com a gente, qualquer coisa, estamos aí. Brigadão, Júlia, um abraço para ti e para todo mundo que nos escuta hoje.
1: Isso aí, mas antes disso, eu quero uma pergunta. Tu acha que vai chover, olhando aqui para fora?
2: Acho que vai, viu, mas eu espero que não, porque a nossa unidade móvel tá lavando, inclusive, tá lá no Zuc para o pessoal lavar. E aí fica ruim, né, lavar com chuva, coitados. Mas a gente espera que não chova, que o tempo fique bom. Mas a gente sabe que tem alguns alertas aí do IMET, da Defesa Civil, então a gente fica sempre muito atento. Então tomara que não chova.
1: Isso aí, agora a gente vai ver, na verdade, a Kátia Valente, que tá com a previsão do tempo para responder a dúvida do Eduardo e também minha, se chove ou não chove.
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1: E aí, Kátia, qual que é a previsão para esse final de quinta-feira?
3: Então, podemos ter pancadas de chuva que podem ser fortes em alguns momentos, em outros momentos um pouco menos intensas. Tem possibilidade de rajadas de vento também e queda de granizo. Então, uma quinta-feira muito instável. Essa instabilidade também ganha força porque em altitude seguimos recebendo os ventos mais quentes e úmidos lá do norte do país. Aí, na sexta-feira, pela manhã, ainda tem um pouco de instabilidade. Eventualmente, tem alguma pancada e outra de chuva. Mas, a partir da tarde, chama atenção é para a queda acentuada das temperaturas devido à entrada de uma nova massa de ar de origem polar. Na sexta-feira à tarde, as máximas já não devem passar de 15 a 16 graus por aqui. E o final de semana deve ser de frio, típico do inverno gaúcho. Com a previsão do tempo, Kátia Valente.
1: Obrigada, Kátia, aqui pela previsão do tempo. E agora a gente vai com um pouquinho de música. Isso mesmo. Com a banda Carisma, Agora ou Nunca Mais.

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4: 21 graus.
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1: Agora 6 minutos para as 3 horas e 50 da tarde, agora 13h44, 21 graus aqui na região central de Marau. Tinha aumentado um pouquinho, tava em 22, agora acabou de baixar para 21 graus. E a gente vê o tempo um pouco nublado aqui fora da janela dos estúdios da tua Rádio Alvorada. 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E a gente segue aqui também com música. Com corpo e alma, a música Tá Faltando Beijo.

0: Isso aí, para quem que tá faltando beijo aqui, hein? Alguém com esse problema? A gente segue aqui com o nosso em alta, daqui a pouquinho também trazendo esporte. Isso mesmo, esporte com ele, o Vini Gajewski, ele que vai chegar aqui com o esporte aqui no nosso em alta. Daqui a pouquinho, então, trazendo ele, porque a gente tem.
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0: E para jogar aqui no time da tua Rádio Alvorada, eu chamo o Vini aqui pro campo. E aí, Vini, quais são as informações do esporte?
4: Alô, você ligado na programação da tua Rádio Alvorada desta quinta-feira. Vamos trazendo os esportes aqui na sua programação. Começamos falando do Grêmio, que quebrou o tabu, venceu o Mirassol pela primeira vez na sua história e garantiu a classificação para as quartas de final da Copa do Brasil, 1 a 0 para o Grêmio, dentro da arena, para 25 mil pessoas que acompanharam essa partida na arena. Surpreendentemente, achei a partida do Grêmio muito boa, principalmente na primeira etapa, onde pressionou alto, teve transições rápidas, finalizou muito bem, finalizou com efetividade, deu trabalho para a defesa do Mirassol. Uma partida bastante boa do Grêmio, principalmente na primeira etapa. A gente teve lance polêmico também, teve o lance do Vilaçante meio embananado, quase fez o gol, a bola deu nas costas dele e o zagueiro do Mirassol deu um carrinho por trás, dentro da área, seria pênalti. O VAR não recomendou revisão, na minha percepção, pênalti claro, não marcado para o Grêmio. Menos mal que não fez falta para o torcedor do Grêmio, porque Pavon, sim, Pavon fez um gol de falta, um belo gol, bateu por fora da barreira, venceu o goleiro Muralha e fez o gol do Grêmio no primeiro tempo. Na segunda etapa, o Grêmio até os 10 minutos manteve esse ímpeto, depois acabou recuando, recuou quase até demais. Mas esse 1x0 foi suficiente para classificar o Grêmio para as quartas de final, para dar uma acalmada nos ânimos, porque o Grêmio ainda segue na zona de rebaixamento do Campeonato Brasileiro. Quero destacar aqui a partida do Pavon, voltando a ser ponta, porque o Diego Caíto assumiu de vez a lateral direita e está muito bem. E gostei novamente do zagueiro Wallace. Um zagueiro bastante firme, não inventa. Se precisa dar chutão, se precisa sair jogando, sai jogando uma partida muito sólida dele. Rebateu várias bolas, principalmente no segundo tempo, quando o Mirassol tentava alçar cruzamentos na área gremista, que não tiveram sucesso. Então agora o Luiz Castro vai ter um tempinho para trabalhar o time para o jogo de sábado diante do São Paulo. Como falei, alivia um pouco da pressão interna dele e externa da própria torcida. A gente vai escutar o que ele falou logo após a partida contra o Mirassol, já se preparando e de olho no jogo do São Paulo pelo Campeonato Brasileiro no próximo sábado.
5: É sempre importante vencer e ainda por cima, quando é na frente dos nossos torcedores, tivemos hoje 27 mil, penso eu, 25 mil no estádio e um esforço grande do torcedor, a meio da semana, ter 25 mil torcedores no estádio. É sinal que acreditam, é sinal que querem estar ao lado da equipe, é sinal de grande paixão pelo Grêmio. Isso é de enaltecer. Como é que se passa uma mensagem de esse esforço feito pelos jogadores de terem sabido jogar bem ao longo de toda a primeira parte, jogar bem e muito bem, ao longo da primeira parte, em que podíamos ter saído com o resultado um pouco mais dilatado, saber entrar na segunda parte para tentar resolvermos naqueles primeiros momentos o jogo a nosso favor, porque sabíamos que mais à frente poderíamos sofrer pelo aquilo que é uma Copa. A Copa há um momento em que se arrisca tudo e sabíamos que o adversário e fez isso. Passou de um 4-4-2, depois tirou dos 4 de meio, ainda meteu mais um homem junto aos dois que tinha na frente. Obrigou-nos a encostar muito atrás, mas soubemos defender e defender bem. E essa forma como a equipa lutou, e como esteve unida ao longo de todo o jogo, e essa energia de que fala, é muito significativo para o torcedor, mas é muito significativo para mim, treinador.
4: E nessa quinta-feira tem Colorado em campo. O Inter vai a São Paulo enfrentar o Corinthians, onde o Colorado tem uma enorme vantagem por ter vencido por 2-0 no primeiro jogo no Gigante da Beira-Rio. Jogo lá em São Paulo não é fácil, a gente sabe disso, mas o Inter já eliminou o São Paulo dentro da casa adversária, em Copa do Brasil, inclusive recentemente, tem essa excelente vantagem para administrar. Então o Inter tem tudo para voltar classificado e fazer essa dobradinha gaúcha na Copa do Brasil, nas quartas de final, se juntando ao rival Grêmio. O Inter tem desfalque certo do goleiro Sérgio Rocher, que, como a gente trouxe a informação ontem, o Inter divulgou uma nota que ele passou por uma cirurgia, vai ficar afastado por algum período. Matheus Cunha vai ser o goleiro colorado para essa partida, ele que vem se afirmando na posição. A gente fica na expectativa também para saber se Alan Patrick vai ser titular mais uma vez, para o Inter jogar sem o centroavante de ofício, como foi na primeira partida, onde deu bastante certo. Vamos ver se o Inter vai manter essa ideia ou o Paulo Pezzolano vai tentar um time um pouquinho mais retroativo para tentar segurar essa vantagem. Um provável Inter, então, tem Matheus Cunha no gol, Bruno Gomes, Mercado, Maripan e Matheus Bahia. No meio-campo, Bruno Henrique, Vijagra, Alan Patrick e, na frente, Vitinho, Bernabé e o Carboneiro mais centralizado. A gente lembra, jogo do Inter contra o Corinthians na Neoquímica Arena a partir das 20 horas desta quinta-feira.
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0: Obrigada, Vini. Então, com umas informações do esporte, daqui a pouquinho você também acompanha o jogo do Inter aqui na tua rádio Alvorada. E o nosso programa chegando ao final, é isso mesmo. Daqui a pouquinho eu me despeço de você, lembrando para você continuar aqui ligado na nossa programação aqui da 107.7 FM. Com um grande abraço, uma grande felicidade de ter passado essa tarde contigo. Paz e bem para você e que o resto da nossa semana seja abençoado e tão feliz quanto é o nosso Em Alta. Um grande abraço e eu deixo aqui como última música Dois Loucos de Amor, do Portal da Serra.

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0: 4 horas, notícias da hora. Após quase 3 anos estudando para conseguir realizar o sonho de ir para a faculdade e começar o curso de psicologia, estava finalmente a poucos passos para Eduardo dos Santos. Sua nota no Exame Nacional do Ensino Médio do ano passado foi pré-selecionado pelo programa Universidade para Todos. Poderia estudar com bolsa integral em uma unidade em São Paulo. Tudo parecia encaminhado, mas ele atendia todos os requisitos educacionais exigidos pelo programa, mas foi reprovado. O Programa Universidade para Todos é uma iniciativa do governo federal que oferece bolsas integrais 100% e parciais de 50% de desconto em instituições de ensino particulares. O Superior Tribunal de Justiça condenou por unanimidade nesta quinta-feira o ministro Marco Buzzi por assédio sexual e importunação de 2 mulheres. A decisão foi unânime. A pena definida foi a perda do cargo com remuneração proporcional ao tempo de contribuição, como prevê o novo entendimento aplicado pelo Supremo Tribunal Federal, que foi disciplinado nesta semana pelo Conselho Nacional de Justiça. Dos 28 ministros que participaram da votação, apenas 4, João Otávio de Noronha, Moura Ribeiro, Regina Helena Costa e Gurgel de Faria, defenderam a aplicação da aposentadoria compulsória. Não coloque limites em seus sonhos, coloque fé. 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Um projeto de lei em análise no Irã prevê multas de até 20% do valor da carga dos navios que desrespeitarem as novas restrições de trânsito no Estreito de Hormuz, segundo a agência estatal Fars. Medida faz parte de uma iniciativa para aumentar o controle sobre a movimentação de embarcações na rota, considerada uma das mais importantes para o transporte global de petróleo. A proposta surge em meio aos planos de Teerã para ampliar sua influência sobre o tráfego marítimo no estreito. Segundo os canais oficiais do regime iraniano, Teerã quer ter controle sobre a entrada de navios comerciais e poder de intervenção sobre a navegação na região, no contexto do novo modelo de gestão compartilhada com Omã. 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
0: Próxima edição às 5 horas.
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Campeões e prendas do meu querido Pago Dileto. Estamos chegando para mais um mate aqui do Te Aproxiga, nesta quinta-feira, 6 de agosto de 2026. Agosto que é o mês dos pais, o mês da família, o mês vocacional. Que seja o mate da esperança, o mate da hospitalidade, neste fim de tarde para você. 4 horas, 7 minutos, com 21 graus. E aqui estaremos com muito prazer nesta tarde, te fazendo companhia num bom mate e você com a gente interagindo para sua música rodar aqui pelo nosso WhatsApp campeiro aqui, que é o 999797515. Tá bueno? 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E para começar o Te Aproxiga de hoje, a gente começa neste tranco.

Agora são 4 horas e 12 minutos, Marau 21 graus, te aproxima com os amigos da AgroFR. 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Bueno, estamos na Semana dos Pais, aliás, agosto todo, né? Dedicado aos pais, mas fortemente a Semana dos Pais e o Te Aproxiga, né? Não ficaria fora dessa, mas de jeito nenhum. Por isso, nesta tarde, dedicando aqui aos papais do Te Aproxiga e da tua Rádio Alvorada, eu trago algumas canções que falam da relação pai e filhos. E para começar, trago aqui ele, o Baitaca, pedido de um pai para filho.

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9: Agora são 4 horas e 23 minutos com 21 graus.

Agora são 4 horas e 27 minutos, com 21 graus, os monarcas de Alma e Cordiona. 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Um abraço aqui para o Evandro, nos acompanha aqui no Te Aproxega.

Agora são 4 horas e 31 minutos. 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Agora 26 para 5 da tarde. Dona Rosinha, tudo bueno por aí? Então dá volume, tchê.

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9: 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E como já coloquei aqui, estamos na Semana dos Pais, já rodamos aqui o Baitaca, pedido de um pai para filho. Agora eu trago aqui, na voz do Mano Lima, de pai

Agora 10 faltando para 5 da tarde, 10 para 5 da tarde, 21 graus. 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

Agora 5 para 5 da tarde, com 20 graus, por aqui tivemos o Tchê Cacareco com Pantanal. 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Os farrapos para a gente aqui juntinhos matar saudades.

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5: 5 horas. 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Vamos às informações da central de conteúdo da tua rádio.
6: Em Marau, destaque para as oportunidades de estágio abertas pelo Centro de Integração Empresa-Escola do Rio Grande do Sul, o CIERS. Entre as vagas disponíveis na região, está uma oportunidade para estudantes de engenharia elétrica e engenharia mecânica ou mecatrônica para o município marauense, com bolsa de R$ 1.550. Além dessa vaga, a unidade operacional de Passo Fundo concentra 127 oportunidades de estágio em diferentes cursos e em diferentes municípios da região. As inscrições podem ser realizadas diretamente no site do CIERS. Da tua Rádio Alvorada de Marau, Ana Lúcia Jacomini.
7: A diretora do CRAS e da Assistência Social de Capão Bonito do Sul, Roselaine Lima Cordeiro, apresentou a sua versão sobre uma denúncia de suposta servidora fantasma envolvendo sua cedência entre os municípios de Lagoa Vermelha e Capão Bonito do Sul. Em entrevista à tua rádio, ela afirmou que trabalha normalmente e que houve um erro administrativo no setor de recursos humanos. Ela explicou que foi cedida por Lagoa Vermelha em janeiro do ano passado, por meio de convênio entre os municípios, e que continua exercendo suas funções no CRAS. Segundo ela, comunicou ao RH quando recebeu pagamentos de Lagoa Vermelha, mas foi informada que o procedimento estava correto. Da tua rádio Cacique de Lagoa Vermelha, Daniel Carvalho.
8: Em Soledade estão abertas as inscrições para a edição 2026 do projeto Garimpando Escritores, Lapidando Leitores, promovido pelo município, por meio da Secretaria Municipal de Educação e Cultura. A iniciativa prevê a seleção de obras literárias originais para publicação. Podem participar escritores que apresentem uma obra nas categorias infantil, infanto-juvenil, juvenil ou livre. Cada autor poderá escrever uma única obra. As inscrições segue até o dia 28 de agosto e devem ser realizadas pelo candidato ou por seu representante legal na Secretaria Municipal de Educação e Cultura. De acordo com o cronograma do edital, o período de avaliação ocorrerá durante os meses de setembro e outubro, com divulgação dos resultados finais prevista para novembro de 2026. Da tua Rádio Cristal de Soledade, Cláudio Fly.
9: As pastorais e movimentos da paróquia Nossa Senhora de Fátima promovem nesse sábado, dia 8 de agosto, uma ação beneficente com a venda de pastéis, grostoli e cachorro-quente. Toda a renda arrecadada será destinada à ampliação e reforma da Casa Franciscana, espaço utilizado por diversos grupos para encontros e atividades pastorais. A retirada dos alimentos será realizada das 5 horas às 7h30 da noite na Casa Franciscana, localizada na Rua Cláudio Reck, número 127. Da tua Rádio Fátima de Vacaria, Júlia Rodrigues.
10: A Secretaria Municipal da Educação realiza até sexta-feira a 9ª edição da Semana de Conscientização da Exploração Infantil e Combate aos Crimes de Internet. Neste ano, o tema é Navegar Bem é um Direito, Ensinar a Navegar um Dever. E há programação para estudantes da Rede Municipal de Ensino, para professores e também para pais e responsáveis. A iniciativa é realizada pela ISMED por meio do setor de tecnologia educacional e aprendizagem em rede e das comissões internas de prevenção de acidentes e violência escolar, CIPAV.
11: Da tua rádio São Francisco de Caxias do Sul, Clayton Camargo.
12: Em Veranópolis, a Escola AVAEC Unidades Educacionais alcançou um importante resultado em nível nacional ao conquistar a medalha de ouro na 15ª Olimpíada Brasileira de Agropecuária, que foi realizada nesta semana em Minas Gerais. Representando o Rio Grande do Sul por meio da equipe Esquadra Gaúcha, os estudantes do segundo ano do ensino médio garantiram o primeiro lugar na competição, que reuniu 40 equipes de diferentes estados brasileiros. A Olimpíada Brasileira de Agropecuária reúne estudantes de instituições de ensino em todo o país em provas que avaliam conhecimentos técnicos e científicos voltados ao setor agropecuário, incentivando a inovação, o trabalho em equipe e também a formação de novos profissionais para a área. Da tua Rádio Veranense de Veranópolis, Alessandra Bernardi.
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Na sua tarde de quinta-feira, 6 de agosto, estamos na Semana dos Pais, estamos no agosto, que é o mês vocacional, o mês da família. Que o patrão da Estância Maior abençoe sempre a nossa família gaúcha. 5 horas e 11 minutos, com 20 graus, por aqui seguimos com os amigos da Agropecuária Império do Campo, de Befosa, Lacabanha e Supermercado Império.

0: Agora 5 horas e 14 minutos com 20 graus. 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Por aqui no Teatro Chega tem agora as informações do tempo com a Cátia Valente, oferecimento de Águia Agrícola, ferragens, ferramentas, aparelhos de solda e eletrodos, consumíveis para tocha, discos de corte, correias industriais, roldanas para portões, parafusos industriais, bombas de graxa e prensagem de mangueiras hidráulicas de alta pressão. 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Cátia Valente chegando por aqui.
1: Então, podemos ter pancadas de chuva que podem ser fortes em alguns momentos, em outros momentos um pouco menos intensas. Tem possibilidade de rajadas de vento também e queda de granizo. Então, uma quinta-feira muito instável. Essa instabilidade também ganha força porque, em altitude, seguimos recebendo os ventos mais quentes e úmidos lá do norte do país. Aí, na sexta-feira, pela manhã, ainda tem um pouco de instabilidade. Eventualmente, tem alguma pancada e outra de chuva. Mas, a partir da tarde, chama atenção é para a queda acentuada das temperaturas devido à entrada de uma nova massa de ar de origem polar. Na sexta-feira à tarde, as máximas já não devem passar de 15 a 16 graus por aqui. E o final de semana deve ser de frio, típico do inverno gaúcho. Com a previsão do tempo, Kátia Valente.
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5: Hoje você ficará mais confiante. Sabe aquele problema que só você pode resolver? O Bem Viver traz algumas dicas para te ajudar. Em primeiro lugar, liste os seus medos e escreva ao lado de que forma pode transformar cada um em algo positivo. Fácil, não é? Passar a ver as coisas de outra maneira deixa o novo mais estimulante. A segunda dica, saiba rejeitar. Você tem todo o direito de dizer não às pessoas, ainda mais se for para algum pedido que não esteja com a mínima vontade de aceitar. Então, respeite-se. E a última dica é filtrar opiniões. Eu sei, é muito difícil não se importar com julgamentos alheios, mas é preciso. Por isso, só pergunte se a sua decisão foi acertada para alguém muito confiável e que você sabe que te ama de verdade. De resto, nem ligue. Eu sou a Ana Paula Barros e o Bem Viver de hoje fica por aqui. Já já eu trago outra dica para nossa saúde.
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10: 5 horas e 25 minutos.
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1: Agora são 5 horas e 26 minutos, 5 e 26, Marau, temperatura nesse momento é de 20 graus, temperatura de 20 graus. 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
1: Agora são 5 horas e 32 minutos com 20 graus por aqui. Mais uma especial aqui do Te Aproxega na Semana dos Pais. Agora trago os Fagundes de Filho para Pai, essa aqui para ti.

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4: 5:42.
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10: Agora 15 para 6 da tarde com 20 graus. Por aqui mais uma na homenagem aos pais, em especial aos pais gaudérios. Desta vez com Pedro Campeiro e grupo Voz Galponeira, de pai para filho.

Agora 12 para 6 da tarde com os amigos da Agropecuária Império do Campo, La Cabanha, Supermercado Imperial e também com Dibefosa, 8 de agosto, jantar dançante servido nas mesas Tunas Camargo após baile com a banda Os Manuais. 8 de agosto, jantar dançante do grupo de jovens CLJ no Salão Paroquial de Marau após baile com Matheus Lodge e banda. 8 de agosto, resgate do vinho, comunidade Nossa Senhora do Carmo Marau após baile com Matheus Taborda Edilei. 8 de agosto, jantar baile do associado no CTG Sentinelas do Pago. E 9 de agosto, festa do padroeiro São Roque na comunidade Alberto Borella, tarde dançante com a banda Balada.

0: 8 para 6 da tarde, por aqui ficamos com o Te Aprossega de hoje. Na sequência tem o Encontro Certo na comunicação de Rosana Costenar.
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11: Olá, meu amigo, olá, minha amiga ouvinte. Quinta-feira, eu quero convidar você para rezar comigo nesta hora. Eu sou o Padre Ezequiel, desejo muita paz ao seu coração. É o momento da oração do fim de tarde, é o momento da sintonia com Deus. O que você quer agradecer? O que você quer colocar nas mãos de Deus para que essa realidade se transforme com o seu empenho e com a graça de Deus? Deus está sempre nos ouvindo, Deus está sempre atento às nossas necessidades e está em atividade, está trabalhando ao nosso favor. Nós temos que ajudá-lo para que as coisas se resolvam e aconteçam, porque a graça dele chega sempre antes. Abramos o coração. O pensamento de hoje é o seguinte: não fique triste. Procure o conforto que o céu dá a todos aqueles que se conformam e aceitam as dores com resignação. Entregue ao Pai todo compreensivo aqueles a quem você ama, e ame-os você também. Meditemos a canção.

0: Vamos rezar juntos. O anjo do Senhor anunciou a Maria, e ela concebeu do Espírito Santo. Ave Maria, cheia de graça, o Senhor é convosco. Bendita sois vós entre as mulheres, e bendito é o fruto do vosso ventre, Jesus. Santa Maria, Mãe de Deus, rogai por nós, pecadores, agora e na hora da nossa morte. Amém. Eis aqui a escrava do Senhor, faça-se em mim segundo a vossa palavra. Ave Maria, cheia de graça, o Senhor é convosco, bendita sois vós entre as mulheres, e bendito é o fruto do vosso ventre, Jesus. Santa Maria, Mãe de Deus, rogai por nós, pecadores, agora e na hora de nossa morte. Amém. E o Verbo se fez carne e habitou entre nós. Ave Maria, cheia de graça, o Senhor é convosco, bendita sois vós entre as mulheres, e bendito é o fruto do vosso ventre, Jesus. Santa Maria, Mãe de Deus, rogai por nós, pecadores, agora e na hora de nossa morte. Amém. Rogai por nós, Santa Mãe de Deus, para que sejamos dignos das promessas de Cristo. Oremos. Derramai, ó Deus, a vossa graça em nossos corações, para que, conhecendo pela mensagem do anjo a encarnação do vosso Filho, cheguemos por sua paixão e cruz à glória da ressurreição. Por Cristo nosso Senhor. Amém.
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0: E agora, sobre todos vocês, a bênção de Deus. Que o Senhor da vida, que o Senhor da luz e da paz esteja no teu coração, na tua vida, te dê muita paz, te dê sabedoria para decidir sempre o melhor em todas as situações, te dê calma diante da irritabilidade, te dê a serenidade para viver a vida e aproveitar cada momento. Ele te abençoe. Em nome do Pai, do Filho e do Espírito Santo. Amém. Eu quero te convidar a procurar as nossas canções no YouTube. São muitas canções, você vai gostar, vão te fazer muito bem. Compartilhe com os grupos, no WhatsApp, com os seus amigos. Um grande abraço, até amanhã e muita paz para você.
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1: Muito boa tarde para você hoje, quinta-feira, com o quê? De quase sexta. Hoje, dia 6 de agosto de 2026. Seja bem-vindo ao nosso Encontro Certo, trazendo as principais informações dessa quinta-feira para você. Agora as temperaturas estão caindo, estávamos a tarde toda aí com temperaturas na casa dos 21, 22 graus. Agora a temperatura já caiu, né, para os 19, em função também da chuva que temos aqui no centro da cidade de Marau. Uma chuva, felizmente, é tranquila por enquanto. Assim, esperamos que se mantenha, né, ao longo da noite dessa quinta-feira, também nessa sexta-feira. Lembrando que temos, sim, um aviso por parte da Defesa Civil, um alerta especial de possibilidade de temporais, de granizo, de também tornado aqui para o Rio Grande do Sul. Então, estamos em alerta entre hoje e amanhã no estado do Rio Grande do Sul. 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E já que a gente falou de tempo, vamos trazer aqui a nossa meteorologista Kátia Valente.
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1: 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E as informações com Kátia Valente.
2: Aí na sexta-feira, pela manhã, ainda tem um pouco de instabilidade, eventualmente tem alguma pancada e outra de chuva. Mas a partir da tarde, chama atenção, é para queda acentuada das temperaturas devido à entrada de uma nova massa de ar de origem polar. Na sexta-feira à tarde, as máximas já não devem passar de 15 a 16 graus por aqui. E o final de semana deve ser de frio, típico do inverno gaúcho. Com a previsão do tempo, Kátia Valente.
1: Exatamente, então teremos frio no final de semana retornando, né? Já que estamos na estação do inverno. Agora 6:06, uma ótima noite para você, saindo agora do trabalho, se deslocando para casa, ou você aí em casa já aproveitando, né, o momento em família, tomando um chimarrão, né? Final de tarde, você quer ficar bem informado, então fica aqui com a gente até as 19h. 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
1: 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Agora 6 horas e 10 minutos.
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1: 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E as informações com o nosso comentarista diário, Vitor Hugo Ultramari. Qual é o assunto de hoje, Hugo?
3: Olha, meus amigos. Ter que ouvir o presidente do STF, ministro Edson Fachin, de quem fui aluno no mestrado da Universidade Federal do Paraná, independentemente de suas posições políticas, vê-lo propondo um código de ética para o judiciário, imagino que frustração para ele depois de anos atuando como advogado, como professor, autor de obras jurídicas das mais reconhecidas, um código de ética, e bem para o judiciário, o poder da República a quem ele pertence atualmente, e preside também o Conselho Nacional de Justiça. Olha, afora as preocupações com o tempo, com as notícias das convenções partidárias oficializando os candidatos à eleição de outubro, esta é a notícia do momento. Porque politicamente ele tem lá suas ideias com as quais não concordo, mas o seu histórico na docência, como advogado, como escritor, sempre foi de uma lisura de comportamento elogiável. Então, ouvi-lo falando dessa sua meta como presidente da Suprema Corte e do Supremo Conselho do Judiciário, que é o que é o STF, também estabelecer um código de ética para impedir preventivamente a participação de magistrados em eventos, congressos, com viagens pagas e patrocinadas por terceiros, também o recebimento de viagens de cortesias, benefícios e vantagens, como se tem visto de ministros das próprias altas cortes. Olha, meus amigos, deve dar uma senhora dor de cabeça para ele,

0: e preside hoje as duas Cortes Supremas, o Conselho Nacional de Justiça e o Supremo Tribunal Federal. Deve ser complicado para ele assumir tamanha encrenca. Olha, meus amigos, por coisas como alguns dos membros. O todo acaba sendo atingido pela repercussão negativa dessas benesses, de que gozam uns poucos, mas comprometem toda a categoria, ao ponto de o seu presidente ter que propor, como disse, um código de ética. Imagino, por outro lado, a frustração pessoal dos tantos juízes e juízas honestos, corretos na sua atuação. Imagino os recém, entrando na carreira, cheios de idealismo. Olha, é mesmo complicado. Um código de ética para juízes, desembargadores e ministros do judiciário. Um documento com regras sobre o recebimento de presentes e participação em eventos. Sabem, aquelas viagens no jatinho do seu fulano, no político tal, no presidente do banco tal, as estadias em hotéis de luxo para participarem em eventos em Nova York, na Europa. Realmente complicado. Frustrante, tenho certeza, para o ministro Fachin, que está propondo isso, e igual para os tantos juízes e juízas corretos, de conduta não só ilibada como elogiada, mas que por uns que mancham a categoria terem que se submeter a um código de ética, quando exatamente a ética é que deveria identificá-los, realmente deve frustrar. É o que penso e fico por aqui. Me despedindo de vocês, se Deus quiser, até amanhã. Até lá, então.
1: Até Vitor Hugo Ultramari, nosso comentarista de todos os dias no nosso programete Opinião. Agora, 6 horas e 15 minutos, a informação vem através agora de Eduardo Serri, nosso repórter, direto da nossa unidade móvel.
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1: E é informação muito importante. Muita gente reclamou da conta de energia elétrica por parte da RGE. Eduardo Serri tem mais informações.
3: Pessoal, chegando aqui na nossa programação agora, diretamente da Unidade Móvel, para falar sobre um assunto que tem sido muito comentado, repercutiu muito ultimamente, tanto aqui na nossa programação quanto nas redes sociais em geral, que é o aumento nas faturas da RGE, de quem consome, né? Segundo a assessoria da CPFL RGE, um dos fatores desse aumento é o maior consumo da energia durante o inverno, né? O uso mais frequente de chuveiros elétricos, aquecedores, secadores e aparelhos de ar-condicionado pode, é claro, elevar o valor final da fatura. Além disso, no dia 19 de junho, entrou em vigor o reajuste tarifário anual autorizado pela Agência Nacional de Energia Elétrica, a ANEEL, para os consumidores residenciais da CPFL-RGE. O aumento médio foi de 14,93%. Já em julho, esteve em vigor a bandeira tarifária amarela, que prevê a cobrança adicional na conta de luz. Ainda assim, os nossos ouvintes, a comunidade em geral, relata que os aumentos nas contas são maiores do que essa taxa e maiores do que eles deveriam ser, mesmo com o uso dos aparelhos que a gente sabe que é impossível, indispensáveis no inverno. Para explicar um pouquinho sobre alguns passos, algumas coisas que podem ser feitas com relação a isso, quem fala conosco agora é a Érica Poça, ela que é responsável pelo Procon aqui de Marau. Érica, bem-vinda. Quero que tu comece falando para nossa audiência sobre esses atendimentos que tu tem realizado a respeito deste assunto.
4: Boa tarde, ouvintes. Boa tarde a todos. Eu acho muito esclarecedor, né, que o consumidor ele venha a procurar os nossos atendimentos, principalmente porque nós estamos aqui na Prefeitura Municipal não agindo somente em partidos, né? Nós precisamos primeiramente é defender vidas, é defender valores, é defender pessoas. Então, segundo ponto que nós, PROCONs, tivemos em reunião hoje pela parte da manhã, é que os consumidores precisam ficar atentos àquilo que está sendo cobrado. Por mais que o consumidor seja leigo e não entenda sobre reajuste, sobre bandeira verde, vermelha ou amarela, ele pode sim verificar se a leitura do seu relógio está sendo a mesma relatada na sua conta de luz. E enfatizar que o primeiro atendimento precisa sim ser o protocolo com a RGE, sendo esse o caso da RGE. Falar com a concessionária e abrir esse protocolo. Daqui, a gente vai fazer uma análise de qual que é o problema do consumidor. O problema realmente foi uma discrepância muito diferente da realidade do consumidor, ou seja, o consumidor tem um gasto médio de 100 kWh e ele continua com 100 kWh, mas o valor triplicou ou quadriplicou, aí sim há uma falha na prestação de serviço. Mas pode ser que seja outros fatores e todos esses nós vamos ter que analisar caso a caso. Todas aquelas informações que não baterem com realmente o uso costumeiro do consumidor vai ser levado em juízo, vai ser levado ao Poder Judiciário, fazer com que o ônus da prova seja da RGE, ou seja, ela vai ter que provar que o consumidor realmente teve todo este gasto ou que realmente o consumidor teve todo esse consumo, como a RGE tem alegado. Analisando as contas, o relógio e todas essas especificidades, a gente vai poder dar uma informação melhor para o consumidor.
3: Obrigado, Érica, por me receber aqui no PROCON, um pouquinho do teu tempo para orientar os nossos ouvintes. Obrigado mesmo. Devolvendo a programação da emissora diretamente da Unidade Móvel, repórter Eduardo Serri.
1: Obrigada, Eduardo. Informações importantíssimas agora às 6 horas e 20 minutos.
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10: 6 horas e 23 minutos.
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1: Muito boa noite para você. Agora 6h26, a gente continua trazendo para você as principais informações desta quinta-feira, dia 6 de agosto de 2026. Nesse momento, uma garoa bem fininha aqui no centro da cidade de Marau, nada muito substancial de chuva até o momento, mas a gente já sabe, né, que ao sul do estado a gente já tem ventos fortes sendo registrados, né, e muita chuva. Então estamos acompanhando, né, esse ciclone extratropical que deve passar pelo Rio Grande do Sul e ir em direção ao mar, e por isso há esse alerta por parte da Defesa Civil para o nosso estado. E a gente salienta aqui os nossos parceiros do Encontro Certo, esse programa tão bacana. 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Agora 6h27, é hora de trazermos aqui a reportagem de Ana Lúcia Jacomini sobre a liquidação Outlet Marau.
2: Presidente Cláudia Lima, gerente executiva Angélica Albuquerque, da ASSIM, Associação Comercial Industrial de Serviços e Agropecuária, para trazer as informações do Outlet, né, que vai acontecer nesse ano. Então, para quem ainda não conhece esse evento, o que que ele é?
3: Então, o Outlet acontece a cada 2 anos, num formato diferente, Ana. Nós mudamos um pouco o formato. Na última edição, era feito no Salão Paroquial, nós tínhamos um espaço limitado para as empresas. Então, pensando nisso e poder também atingir todos os nossos associados, o maior número possível, pelo menos, a gente está adotando um formato diferente em que cada empresa fará a sua promoção, o seu evento com descontos no seu próprio estabelecimento.
2: Quais os motivos dessa mudança?
4: Perfeito, Ana. Então, não foi algo rápida, né? Foi uma conversa, tanto com a diretoria do comércio, a presidência, olhando o mercado, porque toda a logística de você tirar o teu produto da loja, levar para um outro local, né? Uma feira, um modelo de evento, ele requer toda uma logística, todo um custo a mais. Então, pensando nisso também, o Liquida Outlet Marau vai possibilitar que o cliente conheça a tua loja, porque pessoas que nunca entraram no teu estabelecimento têm a oportunidade de visitar. Quando tu estás numa feira, tu tem um produto específico para vender. E quando tu estás na tua loja, tu tem o teu hall completo. Então, se o atendimento for efetivo, se essa loja estiver preparada para receber as pessoas, você vai fidelizar mais um cliente. A gente instruiu que tenha um espaço reservado para a venda do Outlet.
3: E outra situação, Ana, que nós temos observado e também foi levada em consideração, há uma reclamação com a falta de colaboradores, né? Então, quando o comércio ou a empresa desloca para um outro espaço, ela vai demandar demais colaboradores. Então, existe toda essa dificuldade também. Uhum. Sem falar também que com algumas alterações de ordem trabalhista, o próprio sindicato tem limitado que se faça uma jornada mais estendida. Acabamos definindo por esse novo formato, de uma maneira que se torne menos um investimento menor também para os nossos associados.
2: Uhum. Bom, e para as empresas que têm o interesse de participar, então, tem algum prazo para que elas manifestem para vocês esse interesse?
4: Sim, perfeito, Ana. Foi ótima a tua pergunta. Então, como prioritariamente a nossa intenção era fazer a divulgação para a comunidade, a partir de agora é possível entrar nos canais oficiais da SIM, né, no WhatsApp, e perguntar mais informações. A campanha conta, sim, com um regulamento, né? Então, tem que ser uma empresa associada, vai seguir algumas regras que a gente vai passar. Todo o marketing vai ser feito para a SIM, vai levar o logo do município também, que é nosso apoiador. Fomos conversar e explicar o motivo, né, da atualização do evento. O evento atualizou, mas a nossa intenção é a mesma, que é gerar vendas, mobilizar o comércio e gerar movimento na economia.
2: Então, através dos canais oficiais da SIM, as empresas manifestam o interesse e aí recebem todas as orientações, né, do Outlet, que vai acontecer quando?
3: Vai acontecer, então, de 10 a 19 de setembro, será um período mais estendido, que no formato anterior acontecia no final de semana. E nós já aproveitamos para antecipar, então, para os nossos ouvintes e os nossos associados, que haverá uma taxa, né, um valor de adesão por empresa participante, que será de R$600. O que, que esse valor dará direito ao nosso associado participante? A cobertura da mídia, né? Nós teremos um profissional que irá até o estabelecimento e vai fazer um vídeo de cada estabelecimento para fazer divulgação. Haverá um adesivo padrão. As empresas participantes receberão um adesivo, né, num formato específico, que também será oferecido pela SIM, será adesivo. Ativado, então, identificando as empresas participantes.
2: Muito obrigada por tirarem esse tempo e virem até aqui no programa conversar conosco.
1: Obrigada, Ana Lúcia, pelas informações. Esse foi o bate-papo que a nossa repórter Ana Lúcia Giacomini fez com a Associação Comercial, Industrial, Serviços e Agropecuária de Marau, especialmente projetando esse evento, o Outlet Marau. Então, até o dia 20 de agosto, os associados da SIM podem procurar a entidade e manifestar interesse de participar também dessa promoção, dessa liquidação, né, que vai dar descontos especiais aos consumidores de Marau e região. Agora 27 minutos, faltando para 7, 18 graus é a temperatura.
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1: Júlia Berghetti Xavier traz as informações pra gente. De onde, Júlia?
5: Hoje nós vamos até Vila Maria. Isso porque o módulo esportivo 15 de novembro foi interditado por tempo indeterminado em razão dos danos provocados pelas fortes chuvas que foram registradas no município. De acordo com a administração municipal, o excesso de água comprometeu as condições do gramado, tornando necessária a realização de serviços de limpeza, recuperação e manutenção antes do espaço voltar a ser utilizado. Enquanto os trabalhos estão em andamento, a orientação é para que a população não use o campo, permitindo assim a recuperação do gramado e a execução então dessas intervenções que estão previstas. Lembrando que não há previsão para reabertura, isso então do módulo esportivo 15 de novembro em Vila Maria. Como informações dos municípios aqui da nossa região, Júlia Berghetti Xavier para a tua Rádio Alvorada.
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1: E é hora de trazermos aqui em pauta saúde, bem-estar, comportamento num oferecimento de Ótica Padilha, que tem óculos de sol, de grau, tem marcas como Carreira, Guess, Ana Hickman, Leves e um laboratório de última geração com ótica com 35 anos de experiência. 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E as informações de saúde com José Maculã.
6: Quinta-feira, hoje encerrando aqui o assunto sobre o Grupo Bem-Estar do bairro Santa Rita. Com a gente mais uma vez, a médica Victoria Piaia e a psicóloga Amanda Vens, que hoje comentam sobre a questão e o atendimento em relação à saúde mental.
7: No grupo, a gente tem uma abertura muito grande para eles trazerem sobre as preocupações. A gente nota, desde a pandemia, né, e principalmente assim, com as pessoas idosas, por conta do isolamento, questões como ansiedade, depressão, inclusive. Então, a gente busca sempre, nós enquanto médico e psicóloga, né, a gente sempre agrega um pouco das nossas próprias áreas nas nossas discussões. E todos que participam do grupo são muito participativos, falam muito, eles conseguem se abrir muito conosco. Então, isso também nos dá uma grande possibilidade, assim, de poder falar sobre esses assuntos que são um pouco mais sensíveis, mas também de uma forma, assim, de acolher eles, principalmente. Então, a gente tem essa grande possibilidade, assim, essa abertura de falar sobre esses sentimentos ansiosos, de orientar, assim, quando que a ansiedade passa do normal, né? Porque ansiedade todos sentimos, mas a partir do momento que isso atrapalha o nosso dia a dia, né? Então, sinais de alerta para a gente poder procurar um profissional capacitado para auxiliar com essas demandas. Então, são sempre temáticas, assim, que surgem porque isso faz cada vez mais parte da nossa vida, né? Como tu mesmo falou, é um assunto que tá muito em alta e é muito bom que a gente tenha um grupo assim, para poder realmente assim, conversar sobre esses assuntos de uma forma leve, né? Deixar que eles tragam, fazer esse trabalho todo de uma maneira muito acolhedora de todas essas demandas.
8: Eles perguntam muito sobre o assunto?
7: Perguntam. Eles inclusive trazem demandas e a gente já organizou encontros específicos de saúde mental com eles. E foi bem legal, eles trazem muitas perguntas, assim, e é isso que estimula ainda mais a nossa participação, a participação deles, porque é um grande aprendizado não só para eles, mas é o que a gente fala, a gente aprende muito com eles também.
8: Victoria, para você, pergunta muito?
9: Perguntam também. Eles, como a Amanda falou, né, muitas vezes a gente acaba criando os grupos e os assuntos que a gente vai trabalhar conforme as demandas que eles nos trazem, né? Então, isso acaba gerando uma participação melhor deles, uma demanda mais assertiva pra gente do que a gente vai levar e acaba sendo algo mais efetivo também para ser falado.
8: Amanda, algo mais sobre o trabalho de vocês aí no ECF do bairro Santa Rita? Fica à vontade.
7: Eu acho que só reforçar que esse é um trabalho muito diferencial que a gente tem a capacidade de fazer, porque a gente tem ali a nossa residência que agrega muito para a equipe, de a gente sempre poder, enquanto equipe, continuar fortalecendo as nossas práticas, levar esse cuidado para a população, para os territórios, porque é isso que vai criando saúde, que vai fortalecendo a saúde das pessoas. E a gente já gostaria de lançar um convite, que nesse mês, agora de agosto, a gente vai ter também um encontro da família, no dia 18, que vai ser também um encontro voltado para a comunidade, um encontro acolhedor, de trocas, de aprendizagens, de convivência, principalmente, muitas interações. Então, isso também faz parte das nossas programações. E é assim que a gente vai cada vez mais construindo saúde. Gostaríamos de agradecer também pela oportunidade de estar aqui. É sempre muito bom poder falar sobre essas práticas e que a gente possa incentivar as pessoas a irem cada vez mais nesses encontros e agregarem muito junto com a gente.
8: É agosto, é um mês vocacional e uma das vocações, né, que merece nosso carinho são a vocação de ser pai, ser mãe, a família. Victoria, algo mais pra gente?
9: Não, só queria agradecer também a oportunidade, agradecer o pessoal do posto que nos deixa também, né, esse turno protegido pra gente poder fazer esse grupo, né? É um trabalho em equipe que é feito. E é isso, muito obrigada, obrigada pela oportunidade de estar aqui. Obrigada, Amanda, também, que a Amanda é uma das grandes protagonistas do grupo, né? Ela acaba organizando muita coisa e estamos aí à disposição para vocês também. E está todo mundo, né, ali do bairro convidado a participar do nosso encontro toda quarta-feira de manhã.
6: 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José Maculan, para a tua Rádio Alvorada.
1: Obrigada, Zé, pelas informações. 21 minutos agora faltando para 7, 18 graus. É hora de falarmos do agro. Informações agora através do repórter Luiz Carlos Rodrigues de Lima.
10: Produção Rural.
11: Estamos em contato com o vice-prefeito e secretário de Agricultura de São Domingos do Sul, Samuel William Castelli. A pauta diz respeito à quinta semana da Agricultura Familiar de São Domingos do Sul e também à 14ª Mostra de Vinhos Artesanais. O programa está previsto para iniciar no próximo dia 7.
12: Nós temos agora, já na próxima sexta-feira, a Feira do Produtor, que acontece por tradição aqui na nossa praça municipal, e juntamente com a Feira do Produtor, a gente vai ter o recolhimento de lixos eletrônicos. Então, a gente convida toda a população que tenha que fazer o seu descarte correto dos lixos eletrônicos, que se dirija até a Praça Municipal nessa próxima sexta-feira, dia 7, a partir das 16 horas, e traga o seu lixo para o melhor descarte. E com isso, aproveita comprar os produtos frescos aí da nossa Feira do Produtor. No dia 11, que é na terça-feira, a gente vai ter uma palestra voltada à bovinocultura de corte. Sabemos que a bovinocultura de corte está tendo um crescimento na nossa região e aqui no nosso município também. Nós vamos ter, então, uma palestra com o Everton Andrade Areiro, médico veterinário, Renato Palma Nogueiro, zootecnista, e Marcelo Klein, engenheiro agrônomo e analista da Embrapa Trigo. Então, a gente convida a todos para que, na terça-feira, dia 11, às 19h30, na Casa de Cultura, venham prestigiar essa brilhante palestra, enfim, uma roda de conversa para todos os produtores de nosso município e região. Convidamos também para, na quarta-feira, nós vamos ter a degustação da 14ª Mostra de Vinhos Artesanais no nosso município. Será a partir das 14h, na Câmara Municipal de Vereadores. Então, aqui a Imater está entregando um convite pessoalmente a todos os que vão fazer parte dessa degustação. Agradecemos também a todos os nossos 9 produtores que se disponibilizaram em participar dessa 14ª Mostra Municipal de Vinhos Artesanais. No dia 13, que é na quinta-feira, nós temos outra importante palestra voltada à diversificação, geração de renda para agricultores familiares, onde a gente vai falar sobre fruticulturas. Temos a presença de Marcos Galetti, um extensionista rural da Embrapa, Rodrigo Cello, nosso produtor rural aqui do nosso município, produtor rural e consultor, Ismael Trevisan, também aqui do nosso município, produtor rural e engenheiro agrícola, onde eles vão trazer um pouquinho da sua experiência do que acontece em suas propriedades. Então, convidamos também a todos, e na quinta-feira, às 19h30, na Casa da Cultura. E para encerrar toda essa nossa programação da quinta semana da agricultura familiar, juntamente com a 14ª Mostra do Vinho, a gente vai ter no sábado, dia 15, o encerramento às 19h30 na comunidade de Santa Gema, onde a gente vai ter um jantar e ali nesse jantar vai ter a premiação dos melhores vinhos artesanais de nosso município. Isso é toda a programação que a gente vai ter, Luiz, nesses próximos dias.
11: Bem, Samuel William, como se percebe, a produção, a economia de São Domingos do Sul, ela é bastante diversificada, se levarmos em conta a agricultura familiar, principalmente.
12: Com certeza, Luiz Carlos, o setor primário do nosso município é o que sustenta o nosso município. A gente percebe uma migração bastante intensa para o lado da bovinocultura de corte. E nós aqui do município pensamos também, como a gente tem pequenas propriedades, de trazer pessoas que já trabalham com fruticultura para que a gente possa demonstrar o que a fruticultura pode agregar em cada propriedade. Isso é o grande objetivo nosso, para as propriedades que não têm aquela grande pasta e quantidade de terra, que possa adaptar a sua propriedade a pequenas culturas que vão agregar valor às suas famílias.
11: O que mais tem a nos acrescentar, professor e vice-prefeito?
12: Olha, Luiz, eu gostaria de agradecer imensamente a Rádio Alvorada, agradecer a Júlia pelo contato, agradecer vocês.
11: Está bem, William, foi um prazer tê-lo participando da programação.
1: Obrigada, Luiz, pelas informações. Agora vamos trazendo as oportunidades de emprego do município de Marau.
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1: Informações com Júlia Berghetti Xavier.
14: Para você que está em busca de empregos, o Cine de Marau tem vagas na indústria metalúrgica para alimentador de linha de produção, na indústria frigorífica para auxiliar de linha de produção, magarefe, inspetor de qualidade, cozinheiro e auxiliar de cozinha. No comércio, para representante de vendas com carro próprio e atendente de farmácia. Em supermercados, para operador de caixa, fiscal de caixa e auxiliar de padaria. Na indústria em geral, para soldador, operador de máquina, auxiliar de costura, auxiliar de rotomoldagem, trabalhador para laticínios e operador de empilhadeira 1. E em serviços, para eletricista auxiliar de manutenção, vigilante, auxiliar mecânico de manutenção, auxiliar administrativo, analista financeiro, coordenador de equipe para coleta de sucata, técnico de enfermagem, auxiliar de carga e descarga, pedreiro, servente, auxiliar de cozinha e motorista para caminhão C, além de revisor de tecidos e frentista. Lembrando que para se candidatar para as vagas, você deve ir até o Cine com o seu documento pessoal e fazer o seu cadastro para ser encaminhado para as entrevistas. O Cine fica na rua Irineu Ferlin, número 658, no centro, junto à Prefeitura Municipal de Marau. Júlia Berghetti Xavier para a tua Rádio Alvorada.
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0: 6:50.
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1: 8 minutos, saltando para 7:00 PM, 18 graus. Aqui na frente da rádio já praticamente não tem mais lugar para estacionar, não, porque hoje tem a missa da Desatadora dos Nós. Então, é uma celebração que reúne muitos fiéis. 7:00 PM, a tua rádio Alvorada transmite aqui no 107.7 FM. 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E chegou a hora de trazer as informações esportivas por aqui. Bora chamar o nosso comentarista Vini Gaeschi.
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1: Seja bem-vindo, Vinícius Gaeschi.
5: Alô, você ligado na programação da tua Rádio Alvorada desta quinta-feira. Vamos trazendo os esportes aqui na sua programação. Começamos falando do Grêmio, que quebrou o tabu, venceu o Mirassol pela primeira vez na sua história e garantiu a classificação para as quartas de final da Copa do Brasil. 1-0 para o Grêmio dentro da arena, para 25 mil pessoas que acompanharam essa partida na arena. Surpreendentemente, achei a partida do Grêmio muito boa, principalmente na primeira etapa, onde pressionou alto, teve transições rápidas, finalizou muito bem, finalizou com efetividade, deu trabalho para a defesa do Mirassol. Uma partida bastante boa do Grêmio, principalmente na primeira etapa. A gente teve lance polêmico também, teve o lance do Vila Sante meio embananado, quase fez o gol, a bola deu nas costas dele, e o zagueiro do Mirassol deu um carrinho por trás, dentro da área, seria pênalti. O VAR não recomendou revisão. Na minha percepção, pênalti claro, não marcado para o Grêmio. Menos mal que não fez falta para o torcedor do Grêmio, porque Pavon, sim, Pavon fez um gol de falta, um belo gol. Bateu por fora da barreira, venceu o goleiro Muralha e fez o gol do Grêmio no primeiro tempo. Na segunda etapa, o Grêmio até os 10 minutos manteve esse ímpeto, depois acabou recuou quase até demais. Mas esse 1-0 foi suficiente para classificar o Grêmio para as quartas de final, para dar uma acalmada nos ânimos, porque o Grêmio ainda segue na zona de rebaixamento do Campeonato Brasileiro. Quero destacar aqui a partida do Pavon, voltando a ser ponta, porque o Diego Caíto assumiu de vez a lateral direita e está muito bem. E gostei novamente do zagueiro Wallace. Um zagueiro bastante firme, não inventa. Se precisa dar chutão, dá chutão. Se precisa sair jogando, sai jogando. Uma partida muito sólida dele. Rebateu várias bolas, principalmente no segundo tempo, quando o Mirassol tentava alçar cruzamentos na área gremista, que não tiveram sucesso. Então agora o Luiz Castro vai ter um tempinho para trabalhar o time para o jogo de sábado diante do São Paulo. Como falei, alivia um pouco da pressão interna dele e externa da própria torcida. A gente vai escutar o que ele falou logo após a partida contra o Mirassol, já se preparando e de olho no jogo do São Paulo pelo Campeonato Brasileiro no próximo sábado.
0: É sempre importante vencer e ainda por cima quando é na frente dos nossos torcedores. Tivemos hoje 27 mil, penso eu, 25 mil no estádio, e um esforço grande do torcedor a meio da semana ter 25 mil torcedores no estádio. É sinal que acreditam, é sinal que querem estar ao lado da equipe, é sinal de grande paixão pelo Grêmio. Isso é de enaltecer. Como é que se passa uma mensagem de esse esforço feito pelos jogadores de terem sabido jogar bem ao longo de toda a primeira parte, jogar bem e muito bem ao longo da primeira parte, em que podíamos ter saído com o resultado um pouco mais dilatado, saber entrar na segunda parte para tentar resolvermos naqueles primeiros momentos o jogo a nosso favor, porque sabíamos que mais à frente poderíamos sofrer pelo aquilo que é uma Copa. A Copa há um momento em que se arrisca tudo, e sabíamos que o adversário e fez isso. Passou de um 4-4-2, depois tirou dos 4 de meio, ainda meteu mais um homem junto aos dois que tinha na frente, obrigou-nos a encostar muito atrás, mas soubemos defender e defender bem. E essa forma como a equipa lutou e como esteve unida ao longo de todo o jogo, e essa energia de que fala é muito significativo para o torcedor, mas é muito significativo para mim, treinador.
5: E nessa quinta-feira tem Colorado em campo. O Inter vai a São Paulo enfrentar o Corinthians, onde o Colorado tem uma enorme vantagem por ter vencido por 2-0 no primeiro jogo no Gigante da Beira-Rio. Jogo lá em São Paulo não é fácil, a gente sabe disso, mas o Inter já eliminou o São Paulo dentro da casa adversária, em Copa do Brasil, inclusive, recentemente. Tem essa excelente vantagem para administrar, então o Inter tem tudo para voltar classificado e fazer essa dobradinha gaúcha na Copa do Brasil, nas quartas de final, se juntando ao rival Grêmio. O Inter tem desfalque certo do goleiro Sérgio Rocher, que, como a gente trouxe a informação ontem, o Inter divulgou uma nota que ele passou por uma cirurgia, vai ficar afastado por algum período. Matheus Cunha vai ser o goleiro colorado para essa partida, ele que vem se afirmando na posição. A gente fica na expectativa também para saber se Alan Patrick vai ser titular mais uma vez, para o Inter jogar sem o centroavante de ofício, como foi na primeira partida, onde deu bastante certo. Vamos ver se o Inter vai manter essa ideia ou o Paulo Pezzolano vai tentar um time um pouquinho mais retroativo para tentar segurar essa vantagem. Um provável Inter, então, tem Matheus Cunha no gol, Bruno Gomes, Mercado, Maripan e Matheus Bahia. No meio-campo, Bruno Henrique, Vijagra, Alan Patrick e, na frente, Vitinho, Bernabé e o Carboneiro mais centralizado. A gente lembra, jogo do Inter contra o Corinthians na Neoquímica Arena a partir das 20 horas desta quinta-feira.
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1: E a gente vai se despedindo, agradecendo muito o carinho da tua audiência. A seguir, você confere a novena da Desatadora dos Nós, transmitida ao vivo da Igreja Matriz Cristo Rei.
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10: Boa noite, paz e bem. Intenções da missa de hoje. Tânia Regina Duarte Portanova, primeiro ano. Antônio Risson, quinto mês. Antônio Busnella Tonin, quinto mês. Cristiano Luza da Luz, nono mês. Pedro Luza, nono mês. Guilherme Maculã Corade, décimo mês. Jurema Escorteganha Tonin, décimo primeiro mês. Claudir da La Corte, primeiro ano e sexto mês. Sadi Lima de Moraes, primeiro ano e décimo primeiro mês. Edílio Domingos Malacarne, segundo ano e oitavo mês. Euclides Lourenço Tonin, terceiro ano. João Moreschi, sexto ano. Paulo Colette, décimo terceiro ano. Luiz Saquete, décimo quinto ano. Graciosa Maria Panhussati Coldebella, 21º ano. Matheus Bordim, 21º ano. Maria D'Agustin, Dorvalino Tardetti Bavaresco, Bortolo Elírio Lazaretti e Elma Tonin Lazaretti, Elvira Sagin Franceschetto, Aldo Franceschetto e Helena Monteiro, Jair Mesomo, Ereni Tortelli e Angelina Franceschetto, Jair Monteiro, José Vicente Riva, João Secato e Inês Zatti Secato, Albino Esgorla, Dorvalino e Edílio Bombonato, José Zucchi, Beatriz Maria Paz Aguzela e João Guzela, Nilson Triquês, Ari Argenta França, Marcos Mazeto e José Antônio França, Avelino Consalter e Marineiva Trentini Manhã, Antônio de Assis, Leonildo Donde e Antônio Nardelli Taborda, Neuza Paludo, João Brás Artuzzi, Cirne Ghisoni e Valdemar Donzelli, falecidos das famílias Poça e Dalla Corte. Em ação de graça, pessoa devota a Nossa Senhora Aparecida, agradecendo. Aniversariantes dizimistas: Vital Bordim, Alcebiades Faé, Arlindo Bordignon, Gessi Bertosso Poleto, Ulisses Giolo, Viviane, Cassiano Casagrande, Viviana Stuck Ebone, Simone Nodari, Milene Soares e Malu Moreira Osório.
11: Hoje celebramos a festa da Transfiguração do Senhor. Diante dos apóstolos Pedro, Tiago e João, Jesus fez resplandecer sua glória de filhos adotivos. Celebramos dispostos a obedecer à voz do Pai e seguir seu Filho amado em tudo o que vivermos. Preside esta celebração Frei Marcelo. Iniciemos cantando.

0: na presença de nossa querida mãe, Nossa Senhora Desatadora dos Nós, nós aqui e também quem nos acompanha de casa pela tua rádio Alvorada, nesta noite de nossa novena, colocamos em suas mãos os nossos pedidos, as nossas intenções, os nós pelos quais nesta noite trazemos para serem desatados. E juntos nós rezamos, em nome do Pai, do Filho e do Espírito Santo. A graça de nosso Senhor Jesus Cristo, o amor do Pai e a comunhão do Espírito Santo estejam convosco.
1: Bendito seja Deus que nos reuniu no amor de Cristo.
0: Na festa da transfiguração de nosso Senhor Jesus Cristo, peçamos que Ele nos ajude a sempre encontrar o caminho do amor e da misericórdia de Deus. Por isso, peçamos perdão cantando.

Deus, que é Pai de amor e de misericórdia, tenha compaixão de nós, perdoe os nossos pecados e um dia nos acolha na vida eterna. Nos pés de Maria, colocamos agora os nossos pedidos, as nossas intenções, para que, através da nossa oração, ela acolha este pedido e Jesus, com ela, nos ajude a desatar o nó que viemos nesta noite. E assim também, quem está em casa, vai nos acompanhando para juntos podermos fazer nossa prece, nossa oração, para desatar o nosso nozinho desta noite. Rezamos. Virgem Maria, Mãe do Belo Amor, Mãe que jamais deixa de vir em socorro a um filho aflito, Mãe cujas mãos não param nunca de servir seus amados filhos, pois são movidas pelo amor divino e a imensa misericórdia que existem em teu coração. Volta o teu olhar compassivo sobre mim e vê o emaranhado de nós que há em minha vida. Tu bem conheces o meu desespero, a minha dor e o quanto estou amarrado por causa destes nós. Maria, Mãe que Deus encarregou de desatar os nós da vida dos seus filhos, confio hoje a fita da minha vida em tuas mãos. Ninguém, nem mesmo o maligno, poderá tirá-la do teu precioso amparo. Em tuas mãos não há nó que não poderá ser desfeito. Mãe poderosa, por tua graça e teu poder intercessor, junto ao teu filho e meu libertador, Jesus, recebe hoje em tuas mãos este nó. Cada um vai desatando o seu nozinho, vai confirmando o seu pedido à nossa mãe, Nossa Senhora, nesta noite, para que Jesus acolha este pedido que aqui trazemos e o nó seja desfeito para podermos viver segundo os seus ensinamentos. Peço-te que o desates para a glória de Deus e por todo sempre. Vós sois a minha esperança, ó Senhora minha, sois a minha única consolação, dada por Deus, a fortaleza das minhas débeis forças, a riqueza das minhas misérias, a liberdade com Cristo das minhas cadeias. Ouve minha súplica, guarda-me, guia-me, protege-me, ó seguro refúgio. Maria, desatadora dos nós, roga por mim. E assim oferecemos a Maria com este nó a nossa prece, a nossa oração, a nossa canção.

hoje festa da transfiguração do Filho de Maria. A ela também rendemos graças e a Deus pela possibilidade de termos Maria como a mãe de Jesus, que hoje se transfigura para nos mostrar o caminho da luz. Cantemos glórias. Música.

0: Irmãos e irmãs, rezemos. Com as intenções todas já mencionadas, os falecidos, ações de graças, os aniversariantes todos. Ó Deus, na gloriosa transfiguração de vosso Filho unigênito, confirmastes os mistérios da fé pelo testemunho de Moisés e Elias, e mostrastes de modo admirável a plenitude da nossa adoção de filhos. Concedei a nós, vossos servos e servas, que ouvindo a voz do vosso próprio Filho amado, mereçamos ter parte em sua herança. Ele que é Deus e convosco vive e reina, na unidade do Espírito Santo, por todos os séculos dos séculos. Podemos sentar, vamos acompanhar a liturgia da palavra.
1: Leitura da profecia de Daniel. Eu continuava olhando até que foram colocados uns tronos. Um ancião de muitos dias aí tomou um lugar. Sua veste era branca como neve, e os cabelos da cabeça como lã pura. Seu trono eram chamas de fogo, e as rodas do trono como fogo em brasa. Derramava-se aí um rio de fogo que descia diante dele. Serviam-no milhares de milhares e milhões de milhões. Assistiam-no ao trono, foi instalado o tribunal e os livros foram abertos. Continuei insistindo na visão noturna e eis que, entre as nuvens do céu, vinha um como filho de homem, aproximando-se do ancião e de muitos dias, e foi conduzido à sua presença. Foram-lhe dados poder, glória e realeza, e todos os povos, nações e línguas o serviam. Seu poder é um poder eterno, que não lhe será tirado, e o seu reino é um reino que não se dissolverá. Palavra do Senhor. Amém.

Deus é Rei, exulte a terra de alegria e as ilhas numerosas rejubilem. Treva e nuvem o rodeiam no seu trono, que se apoia na justiça e no

as montanhas se derretem como cera, ante a face do Senhor de toda a terra. E assim proclama o céu sua justiça. Todos os povos podem ver a sua glória.

Porque vós sois o Altíssimo Senhor, muito acima do universo que criastes, e de muito superais todos os deuses?

0: Senhor esteja convosco.
1: Ele está no meio de nós.
0: Proclamação do Evangelho de Jesus Cristo segundo Mateus. Naquele tempo, Jesus tomou consigo Pedro, Tiago e João, seu irmão, e os levou a um lugar à parte sobre uma alta montanha, e foi transfigurado diante deles. O seu rosto brilhou como o sol, e as suas roupas ficaram brancas como a luz. Nisto, apareceram-lhe Moisés e Elias, conversando com Jesus. Então, Pedro tomou a palavra e disse: Senhor, é bom ficarmos aqui. Se queres, vou fazer aqui três tendas: uma para ti, outra para Moisés e outra para Elias. Pedro ainda estava falando quando uma nuvem luminosa os cobriu com sua sombra, e da nuvem uma voz dizia: Este é o meu filho amado, no qual eu pus todo o meu agrado. Escutai-o. Quando ouviram isto, os discípulos ficaram muito assustados e caíram com o rosto em terra. Jesus se aproximou, tocou neles e disse: Levantai-vos e não tenhais medo. Os discípulos ergueram os olhos e não viram mais ninguém, a não ser somente Jesus. Quando desciam da montanha, Jesus ordenou-lhes: Não conteis a ninguém esta visão, até que o Filho do Homem tenha ressuscitado dos mortos. Palavra da salvação.
1: Glória a vós, Senhor.
0: Podeis sentar. Caríssimos irmãos e irmãs, aqui na Igreja Matriz, com coragem, com chuva, e quem está em casa nos acompanhando pela tua rádio Alvorada. Olhando um pouco nossa liturgia da festa da transfiguração de nosso Senhor Jesus Cristo. O profeta Daniel, na primeira leitura, ele fala sobre um novo tempo. E apresenta, a partir de um novo tempo, um novo céu e uma nova terra. Como se constrói um novo tempo com um novo céu e uma nova terra? A partir da justiça e do amor de Deus. O novo céu e a nova terra são feitos, gerados e conduzidos a partir da justiça e do amor de Deus. O livro tem uma passagem, quem vai no cemitério, nos sepultamentos, e a equipe das celebrações da esperança no cemitério, eu gosto que leia aquela passagem do livro da sabedoria que diz: a vida dos justos está nas mãos de Deus. A vida dos justos está nas mãos de Deus. Porque a construção da vida da humanidade, ela tem que ser pautada por justiça, não é por santos, por homens e mulheres pecadores que construam a sua própria vida baseado e pautado na justiça de Deus. Portanto, aquilo que a gente vai fazer, a gente faz olhando para aquilo que é justo. Olhando para aquilo que é justo. E dentro disto, a celebração da festa da transfiguração traz a presença de Moisés. Quem foi Moisés? Vocês sabem quem foi Moisés? Quem foi Moisés? Libertou o povo hebreu do Egito. Que idade vocês saíram de casa? Vocês lembram? A idade que vocês saíram de casa? Quem ainda não saiu, que está em casa, tudo bem. Mas quem saiu da casa do pai e da mãe? Vocês lembram?
2: Eu saí com 14 anos, 1998, fevereiro de 1998. Eu entrei aqui no Seminário São Boaventura, agora convento municipal. E dali para lá foi com 14 anos. Uma semana inteira eu chorei e na outra eu pensava em voltar para casa. Pensa morando com o vô e com a avó, criados por eles, sair de casa tendo tudo. E chega ali ter que dividir tudo com todos, numa turma de quase 40. Tudo umas metralhadoras. Depois que saí, não, mas tinha como voltar. A avó sempre dizia, volta para casa. Ia para voltar, desde depois de padre, chegava em casa e a avó sempre dizia, volta para casa. A vida, e aí a vida vai sendo construída. Moisés foi assim, sai, pertence a um novo clã, uma nova história, depois não dá certo, volta, e aí inicia uma vida a partir da justiça de Deus. Ele vai, em nome de Deus, de volta para o Egito para libertar o seu povo hebreu. E faz todo um processo da libertação. No percurso, o que que ele recebe? O que que ele recebe? As tábuas da lei. Ele nunca viu Deus. Ele ouvia Deus. Ele nunca viu. Ele sobe ao monte, recebe as tábuas e continua a sua vida. Hoje é a festa da transfiguração. O que que é transfiguração? É novamente subir ao monte. Quem estava lá? Moisés. Aquele que nunca viu, junto com aqueles que haviam visto Jesus. Então dois paralelos para nós entendermos a vida de justiça. Porque até aquele momento era apenas as tábuas da lei de alguém que nunca tínhamos visto. A partir daquele momento é o próprio Deus no rosto de Jesus Cristo que fala a sua humanidade. E Deus diz, este é o meu filho amado, escutai-o. A relação daquele momento em diante criou em Pedro, que também havia saído de casa, medo. Vocês têm medo? Eu tenho. Eu já disse muitas vezes, eu tenho medo do escuro. Eu não durmo em casas, mesmo sabendo que a gente tem um portão que baixa, uma porta, mais uma porta, eu não durmo com a porta sem ser chaveada. E não saio no corredor de noite, no escuro. Até por isso que eu pedi para os eletricistas, quando abre a porta do meu quarto, acende todas as luzes do corredor. Automático. Eu tenho medo do escuro. Eu não gosto do escuro. Eu gosto de muita luz. A luz reflete aquilo que muitas vezes nós não vemos. Até quando a gente tem sono. Dentro desta ideia, Pedro tinha medo. Medo de voltar à realidade. E aí ele diz para Jesus Cristo, vamos fazer aqui umas tendas, vamos ficar aqui. Nós também às vezes temos medo da realidade. Nós temos medo de encarar o dia seguinte. Nós temos medo de encarar às vezes a vida. Nós temos medo de quando deixamos alguém no cemitério voltar para casa, como é que nós vamos continuar? Nós somos seres totalmente repletos de medo. Nossa vida, somos pessoas que são construídas a partir do medo. Nós temos medo de morrer, nós temos medo de perder, nós temos medo, medo, medo. Pedro também tinha medo, não era diferente. Não é porque ele era apóstolo de Jesus Cristo que ele não ia ter medo. E aí ele pediu, vamos ficar aqui em cima, no monte, o monte nos protege. E Jesus diz o que não. Agora que vocês sabem quem eu sou, é hora de voltar para a realidade. Encarar a sua própria vida. Não basta só ver e ouvir Jesus. É preciso viver Jesus. Ver e ouvir nos dá um dinamismo, mas viver nos transforma. Nos dá capacidade e força para encarar os medos, as dificuldades, tudo aquilo que nós enfrentamos no dia a dia. Praticamente, nós somos como bucha de canhão, todo mundo, levando balaço todos os dias. E continuamos firmes e fiéis. Isto significa a justiça de Deus. E aí faz a construção da sua vida todos os dias. Quero terminar com isso contando uma história. Normal, né? Eu gosto das minhas histórias. Eu escuto elas uma, duas, três, quatro vezes. Guardo algumas coisas. Eu tenho um livro desse tamanho assim de histórias que eu de vez em quando releio, e mais um livro aqui, mas eu estou ficando velho. Às vezes eu esqueço. Eu devo ter umas 200, 300 histórias aqui dentro. Mas às vezes elas somem assim. Assim como meus cabelos caem, vai, as histórias vão indo junto, embora, desaparecendo. Mas para perceber que não é só de medo e é na planície que nós construímos a nossa vida, tinha dois homens dentro de um quarto de um hospital. Todos os dias, um que estava afastado, com muitas dificuldades e problema de saúde, ouvia o outro que contava para ele histórias da janela do qual ele enxergava. A variedade de pássaros, os namorados passeando de mãos dadas, os noninhos na praça tomando chimarrão ao final da tarde, a chuva que caía, o sol que brilhava mais ou menos. Eram histórias belíssimas todos os dias. E assim eles foram vivendo e passando os seus dias naquele quarto de hospital. Uma manhã, os enfermeiros entraram no quarto e aquele que estava ao lado da janela estava morto. Eles retiraram ele, levaram ele embora. Algumas horas depois, aquele que estava longe, com muita dificuldade de saúde, pediu para as enfermeiras: eu posso ir naquela cama do lado da janela? Elas prontamente atenderam o pedido: sim, pode. Levaram ele para o lado da janela. E quando ele chegou ao lado da janela, ele pediu para elas: agora me ajude a levantar, que eu quero olhar para fora e ver as pessoas, os pássaros, os namorados, os idosos tomando chimarrão. E a enfermeira disse: impossível. Mas por quê? Ele me contava das fabulosas coisas que ele enxergava. E a enfermeira disse: mais impossível ainda, porque uma, ele era cego. Duas, tem um paredão ao lado da janela e ninguém pode enxergar nada além daquela parede. Na vida, quem não pode ver, meus queridos, procura mostrar o mundo mais bonito para as outras pessoas. Às vezes, aqueles que não podem enxergar nada procuram todos os dias mostrar como o mundo é bonito para as outras pessoas. E parece que às vezes nós que vimos tudo, reclamamos de tudo. Temos medo de viver na planície, temos medo de encarar a vida. Queremos continuar sempre nas alturas, esperando que Deus faça algo por nós. E nunca nos dispomos a fazer algo por nós mesmos. Que na vida a gente possa aprender que não é sobre as janelas que nós encontramos, e olha que a gente encontra muitas janelas, que a gente aprenda que não é sobre as janelas que nós encontramos, é sobre a luz que mesmo com nossas dificuldades, com nossos pecados, com nossos defeitos, nós escolhemos oferecer para alguém. Se você descer a planície e escolher ser luz e oferecer esta luz para alguém, você está vivendo aquilo que o profeta Daniel falou na primeira leitura, sendo o novo mundo, a nova terra. Experimente ser luz. Não seja trevas, seja luz. A experiência de fato de podermos mostrar para os outros um novo caminho. Para isso a gente tem que ser luz de nós mesmos. As histórias, aquilo que a gente vê, aquilo que a gente enxerga tem que servir para nos animar. Hoje de tarde, e termino com isso, quando fazia Pilates, eu dizia lá: ir na igreja não nos torna melhores, porque não é Deus que age em mim, é eu que ajo em Deus e deixo Ele estar em mim. Quando a gente vai à igreja porque nós estamos com um problema, achando que Deus vai resolver os nossos problemas, nós vamos continuar com mais problemas ainda. Mas quando a gente vem aqui com os nossos problemas, Deus me dá coragem, esperança e luz. E a partir dali eu escolho ser luz para os outros ou ser trevas para os outros. Então, meus queridos, coragem. Não tenhamos medo. Desçamos a planície, porque nós vemos, ouvimos as maravilhas de Deus e somos responsáveis por realizá-la na nossa própria história. Deus conta contigo para que o teu nó seja desatado a partir do teu coração. Colocamos toda a nossa vida no altar do Senhor, sentados como nós estamos. Pense na luz que hoje você quer ser a partir da presença de Jesus em ti. E o façamos através da apresentação das nossas oferendas cantando.

0: Rezemos, irmãos e irmãs, para que o meu e o vosso sacrifício sejam aceitos por Deus Pai Todo-Poderoso.
1: Receba, Senhor, com tuas mãos este sacrifício, para a glória do seu nome, para o nosso bem e pela nossa vida.
0: Convido-vos a estender vossas mãos aqui em direção ao altar, e junto com o pão e o vinho também vamos oferecer a nossa própria vida, também os nossos medos, os medos que temos de descer da montanha, os medos que temos de enfrentar as dificuldades e os perigos da vida, mas ofereça a luz que está dentro de você, esta luz que vai te ajudar a também iluminar o teu e a tantos outros caminhos. Senhor, santificai os dons que apresentamos na gloriosa transfiguração do vosso Filho unigênito e purificando-nos das manchas do pecado, com o esplendor da sua luz, possamos ser acolhidos com amor. Por Cristo nosso Senhor.
2: Amém.
0: O Senhor

0: Demos graças ao Senhor nosso Deus.
1: É nosso dever e nossa salvação.
0: Na verdade, digno e justo, é nosso dever e salvação dar-vos graças sempre e em todo lugar. Senhor Pai Santo, Deus Eterno e Todo-Poderoso, por Cristo Senhor nosso, perante testemunhas escolhidas, Ele manifestou a sua glória e fez resplandecer no mais claro brilho seu corpo igual ao nosso, para tirar do coração dos discípulos o escândalo da cruz. Desse modo, brilhou primeiro na cabeça da igreja o esplendor que iria refulgir em todos os membros de seu corpo. Por isso, com as forças celestiais, vos celebramos sempre aqui na terra e proclamamos sem cessar a vossa grandeza, cantando a uma só voz.

0: Na verdade, ó Pai, vós sois santo e fonte de toda santidade. Santificai, pois, estes dons, derramando sobre eles o vosso Espírito, a fim de que se tornem para nós o corpo e o sangue de nosso Senhor Jesus Cristo.
1: Enviai o vosso Espírito Santo.
0: Estando para ser entregue, abraçando livremente a paixão, Jesus tomou o pão, pronunciou a bênção de ação de graças, partiu e o deu a seus discípulos, dizendo: tomai todos e comei. Isto é o meu corpo, que será entregue por vós. Do mesmo modo, no fim da ceia, ele tomou o cálice em suas mãos e, dando graças novamente, o entregou aos seus discípulos, dizendo: tomai todos e bebei. Este é o cálice do meu sangue, o sangue da nova e eterna aliança, que será derramado por vós e por todos para a remissão dos pecados. Fazei isto em memória de mim.

0: Mistério da fé.
1: Anunciamos, Senhor, a vossa morte e proclamamos a vossa ressurreição. Vinde, Senhor Jesus.
0: Celebrando, pois, o memorial da morte e ressurreição do vosso Filho, nós vos oferecemos, ó Pai, o pão da vida e o cálice da salvação. E vos agradecemos porque nos tornastes dignos de estar aqui na vossa presença e vos servir.
1: Aceitai, ó Senhor, a nossa oferta.
0: Suplicantes, os pedimos que, participando do corpo e sangue de Cristo, sejamos reunidos pelo Espírito Santo num só corpo.
1: O Espírito nos una num só corpo.
0: Lembrai-vos, ó Pai, da vossa Igreja que se faz presente pelo mundo inteiro. Que ela cresça na caridade, em comunhão com o Papa Leão, com nosso Bispo Rodolfo, os bispos do mundo inteiro, os presbíteros, os diáconos e todos os ministros do vosso povo.
1: Lembrai-vos, ó Pai, da vossa Igreja.
0: Lembrai-vos também na vossa misericórdia dos nossos irmãos e irmãs que adormeceram na esperança da ressurreição e de todos os que partiram desta vida, todos os nomes dos nossos falecidos que estão aqui sobre o altar, que foram recordados por cada um de vós. Também aqueles que não são mais recordados por seus familiares, aqueles que estão presentes no nosso coração, e todos os que já estão inscritos no livro In Memoriam, acolhei-os, ó Pai, junto a vós, na luz da vossa face.
1: Concedei-lhes, ó Senhor, a luz eterna.
0: E enfim, nós os pedimos, tende piedade de todos nós e dai-nos participar da vida eterna, com a Virgem Maria, Mãe de Deus, sob o título de Desatadora dos Nós, São José, seu Esposo, os Apóstolos e todos os santos que neste mundo viveram na vossa amizade, a fim de vos louvarmos e glorificarmos por Jesus Cristo, vosso Filho. Por Cristo, com Cristo e em Cristo, a vós, Deus Pai Todo-Poderoso, na unidade do Espírito Santo, toda a honra e toda a glória por todos os séculos dos séculos.
1: Amém.
0: Com fé, amor e confiança, rezamos a oração que o Senhor Jesus nos ensinou. Pai nosso, que estais no céu, santificado seja o vosso nome. Venha a nós o vosso reino, seja feita a vossa vontade, assim na terra como no céu. O pão nosso de cada dia nos dai hoje, perdoai as nossas ofensas, como nós perdoamos a quem nos tem ofendido, e não nos deixeis cair em tentação, mas livrai-nos. Livrai-nos de todos os males, ó Pai, dai-nos hoje a vossa paz. Ajudados pela vossa misericórdia, sejamos sempre livres do pecado e protegidos de todos os perigos, enquanto aguardamos a feliz esperança e a vinda do nosso Salvador Jesus Cristo.
1: Vosso é o reino.
0: Senhor Jesus Cristo, dissestes aos vossos apóstolos, eu vos deixo a paz, eu vos dou a minha paz. Não olheis os nossos pecados, mas a fé que anima a vossa Igreja. Dai-lhe, segundo o vosso desejo, a paz e a unidade. Vós que sois Deus, com o Pai e o Espírito Santo. A paz do Senhor esteja sempre convosco.
1: O amor de Cristo nos

0: provai e vede como o Senhor é bom, feliz de quem nele encontra o seu refúgio. Eis Jesus, o Cordeiro, aquele que tira o pecado do mundo.
1: Senhor, eu não sou digno de que entreis em minha morada, mas dizei uma só palavra e serei salvo.
0: Que Jesus Cristo me guarde para a vida eterna.
1: Amém. A Sagrada Eucaristia nos ajuda a vivermos como irmãos e filhos de Deus. Cantemos.

0: Oremos.
1: Senhor, nós vos pedimos o alimento celeste que recebemos nos transforme na imagem de Cristo, cujo esplendor quisestes revelar na sua gloriosa transfiguração. Por Cristo nosso Senhor. Para fazermos o encerramento da transmissão da tua rádio Alvorada, agradecemos aos nossos ouvintes e rezamos para que juntos Maria possa estar sempre ao nosso lado, nos ajudando a desatar os nossos nós. Ave Maria, cheia de graça, o Senhor é convosco. Bendita sois vós entre as mulheres e bendita é o fruto do vosso ventre, Jesus. Santa Maria, rogai por nós, pecadores, agora e na hora de nossa morte. Nossa Senhora desatadora dos nós. E assim encerramos então a transmissão da tua rádio Alvorada para vivermos agora este nosso momento aqui de luz e de presença de Jesus Cristo. Quinta-feira que vem,
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1: nós
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3: Muito bem, 8:01. Depois da Santa Missa desatadora dos nós, a emoção do futebol toma conta aqui agora da nossa programação. Logo mais, está chegando a partir de agora das 20 horas. A bola rola no Neoquímica Arena para um grande duelo pelas oitavas de final da Copa do Brasil. O Internacional enfrenta o Corinthians no jogo de volta, levando para São Paulo a vantagem de 2 gols. 2-0 a conquista aí que foi conquistada no Beira-Rio. Colorado sabe aí que encontrará um ambiente de muita pressão. A torcida corintiana promete lotar o Neoquímica Arena e empurrar o time paulista em busca da reação. Do outro lado, o Internacional aposta na experiência, na tranquilidade e na força do seu elenco para suportar a pressão das arquibancadas e confirmar a vaga para as quartas de final. Depois da Santa Missa desatadora dos nós, fique ligado aqui na tua Rádio Alvorada. Vem aí uma grande jornada esportiva com todas as emoções. Lance a lance, direto de São Paulo, futebol é emoção. É emoção. A emoção você acompanha aqui na nossa sintonia pela tua Rádio Alvorada. Um abraço e até amanhã. A partir de agora, Internacional e Corinthians.
4: Do Bidon, mas a ideia é para o lado, fazendo o cruzamento para dentro, onde estará o Pedro Raul e na bola parada estará também o Gustavo Henrique.
5: Vem de novo o Corinthians, trabalha no meio, André abre aqui na direita para o zagueiro Gabriel Paulista. Tem espaço para jogar na meia direita. Levantou, segundo pau para o Bidu. De cabeça está tirando o Vitinho. Joga a bola para a lateral. Lado esquerdo. Arremesso para o Corinthians. 2,5. Primeiro tempo, 0-0. Neste Dia dos Pais. Te liga, cara. Apresentei com pegada. Porque pegada é a marca da conquista. E o teu pai conquista. O teu pai é elegante. Teu pai é moderno. Teu pai merece pegada. Aperta a marcação, o Inter agora com o Bernabé, quase roubando a bola do Mateuzinho, ele consegue recuar lá atrás, vai na intermediária, o goleiro Hugo Souza, ele está tocando a bola para Gustavo Henrique, domina no meio do campo e abre aqui na direita para Gabriel Paulista. 3 minutos passados do primeiro tempo, Garro dominou entre linhas, passou pelo Bruno Henrique, abriu no Caio César, na canhota levantou, Mateus, espalma para fora! Que perigo é esse no desvio da bola, hein, Felipe?
6: Essa bola ia entrar, ia na gaveta. Matheus Cunha, goleiro do Inter, com a mão esquerda esticada. Acabou catando, empurrando pela linha de fundo. Escanteio para o Corinthians. Um chute desviado que quase entrou. Mas agora o goleiro do Inter está caído, lado de fora do campo. Ganha tempo, o Arthur já faz o sinal, aponta o relógio. Diz que vai dar acréscimos. A bola é do Corinthians e a informação é Sicredi.
5: É, não pode permitir o espaço nessa zona do campo para o Garro dominar, hein? Escanteio para o Corinthians. A pedido atendimento ali o Matheus Cunha. Ele teve que esticar o braço no limite, né? Para alcançar essa bola. 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Mas já deu para ver, né, Vaguinha? O jogo está parado aqui que vai ser o Corinthians atacando o tempo inteiro.
7: É, mas esse cruzamento aí da meia direita... Esse aí pode cruzar a noite toda, da meia direita, da meia esquerda ali, da intermediária, né? Essa bola foi perigosa porque desviou no Bernabéu. Ia matando o Matheus Cunha. Só acho muito cedo para fazer cera. Tomara que não seja nada grave com ele, mas está cedo para fazer cera.
6: Uma conversa agora dos homens de defesa do Inter, dos homens do lado direito. Primeiro o Gabriel Mercado chega no Bruno Gomes, passa algumas orientações. O Bruno Gomes chama o Vitinho, os dois conversam separadamente. Porque o Pedro Raul está caindo ali entre eles. Todos os cruzamentos do Corinthians, você flagrou isso muito bem, né, Debona? Buscavam o lado direito da defesa, o lado esquerdo de ataque do Corinthians. Então agora alerta ligado na defesa do Inter. O escanteio vai ser cobrado, Matheus Cunha está de pé.
5: 5 minutos, Garro vem para a cobrança do escanteio. Atenção, tem cara de 1,96, tem cara de 1,93 na área do Inter. E tem empurra-empurra, é justamente com um de 1,96, que é o Gustavo Henrique. Ele é marcado pelo Mercado. Atenção, Garro na cobrança do escanteio, lado direito, no pé canhoto dele, levantou, toque de cabeça para fora do outro zagueiro do Gabriel, Felipe.
6: É um dos grandalhões, né? Gabriel Paulista cabeceou no primeiro pau, sem direção para a sorte do Inter, mas mais uma chegada firme. E o Matheus Cunha agora demora para cobrar o tiro de meta, o Arthur vai em cima dele, mostra o relógio. É cedo, hein? 0-0 a informação, Grupo IESA.
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0: Debona.
5: Diga, Maurício.
0: O Internacional, que defendeu-se bem contra o Flamengo, contra o Corinthians no Beira-Rio, não teve goleiro caindo no chão com sopro do vento, não teve demora para repor. O Inter tem que defender e jogar. Se ficar nessa vida, o ambiente cresce para o Corinthians. Essa suposta malandragem não entra nessa vida, pelo amor de Deus. Joga, defende com a qualidade recente que o Inter mostrou, mas isso aí não vi dar certo, nunca vi dar certo.
5: Pois é. Bom, tem Vitória Atlético Paranaense, hein, Bertoncelo?
7: É, 7 minutos, etapa inicial no Barradão. O Vitória tem a desvantagem, está empatando com o Atlético Paranaense em 0-0. O time do Papito está em vantagem no confronto com uma vitória por 2-0, Debona.
5: Mateuzinho domina para o Corinthians, lado direito, ele recua a bola lá no meio da zaga, onde está colocado o zagueiro, o Gabriel Paulista. Gabriel Paulista, o Inter marca de longe, ali no meio do campo, o Carboneiro está vigiando. Bola do Gabriel Paulista para Ranieri, desce pela linha direita, estica uma bola aqui na ponta para Caio César. Rabiscou, passou do primeiro, passou do segundo, limpou o marcador também, pé canhoto, cruzou, Vitinho tira parcialmente. Volta a bola, Bidu cabeçou para o meio da área, afasta Matheus Bahia. Ela é outra vez do Corinthians, Caio César tenta, Bernabé vem na marcação. Caio César tabela a bola com o Mateuzinho, outra vez Caio César, deu para Mateuzinho. Na entrada da área, meia direita, chegou a bola no André, André para Mateuzinho, bico da grande área, lado direito, espera a passagem. Caio César dominou, vai tentar cruzar, preferiu recuar, recuou. A bola para Gabriel Paulista, ele toca lá do outro lado para Gustavo Henrique. Perna direita na bola, abre para Ranieri, o Inter tá fechado. O Inter está fechado e o Caio César não domina. É lateral para o Inter cobrar. Vai ser um sofrimento que só, hein? Para a Flu, a marca número 1 do Brasil. 7 minutos e meio, primeiro tempo, o placar é 0-0. E no agregado, né? Vou te lembrar o jogo inteiro. Isso está 2-0 para o Inter. É lateral para Matheus Bahia fazer a cobrança. Paulinho está por ali, arremessou errado. Pedro Raul tenta no peito. Na mão, né? Não vale, Felipe.
6: Peito, braço, né? Na junção ali do braço com o ombro.
5: O bíceps.
6: É, boa. Foi ali que o Pedro Raul dominou a bola. E aí não vale. Maripan, pressa nenhuma. Coloca a bola dentro da área. Deixa para o Matheus Cunha. 0-0. Esse placar vai dando o Inter. A informação é claro.
5: Pois é. 3

0: ponta. Gustavo Henrique está em cima, dobra a marcação. Carbonero cruzou, desvia na marcação e cai nas mãos do Hugo Souza. 9 minutos, tranquila intervenção do goleiro do Corinthians. Ele sai jogando com Breno Bidon. Arranca o time do Corinthians, campo de defesa. Alan Patrick está na marcação. A bola do Bidon aqui na direita para o Gabriel Paulista. Ele volta para Ranieri, vem buscar o volante do Corinthians. Lá do lado esquerdo tem Gustavo Henrique. Bola para ele, foi dominando, vai carregando. Chega Paulinho na marcação. E aí o Gustavo Henrique é obrigado a recuar a jogada. Dá outra vez para Ranieri. Ranieri abre aqui na direita para Gabriel Paulista. O Inter, de forma inteligente, deixa os zagueiros do Corinthians armarem. E quase que o Caio César entrega a paçoca ali de novo. Recupera então o Gabriel Paulista. Joga a bola atrás para Ranieri. O Corinthians troca passes na defesa. O Inter se fecha, o Inter espera o Corinthians. 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Vamos chegando a 10 minutos. 10 minutos. O Inter vai segurando o que poderia ser, não é tanto assim, uma pressão do Corinthians, né? Que tenta chegar com garro, mercado bem colocado, antecipa, ganha, sofre falta, manda seguir a arbitragem. Vem de novo então o Corinthians, Matheus Bidu domina pelo lado esquerdo, ameaçou cruzar, fez o passe curto para Garro, Paulinho vem na marcação, Garro volta aqui na defesa para Gabriel Paulista, ele abre na ponta direita para Caio César, sempre no pé trocado, na canhotinha, abriu o compasso para levantar, levantou, Vitinho se esticou todo e meteu de cabeça para a linha de fundo, Felipe.
1: E se ele não tira, a bola vinha no peito ou na cabeça do Matheus Bidu, lateral do Corinthians, que está funcionando quase como um ponta. Ganha o escanteio, mais um para o Corinthians, Garro na cobrança. 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
0: É uma tendência, o Corinthians vai empilhar escanteios, hein? Escanteio vai ser cobrado. Garro está na bola, atenção. Pé canhoto, levantou, toque de cabeça. Ela passa na área, na frente de todo mundo, não teve direção. Sobra de bola do Ranieri, uma meia lua no Bruno Gomes, levantou. Na verdade, ele não levantou, né? O cruzamento foi baixo, o Matheus Bahia tirou. Já eu vou com o Bertoncelo. O Corinthians tem lateral para cobrar, é pertinho da bandeirinha de escanteio. Mateuzinho tá ali na cobrança, Caio César tá pertinho. O lateral é para a área, buscando Pedro Raul. Mercado, Bruno Henrique. Foi Bruno Henrique quem tirou. Só que é escanteio de novo, né, Felipe?
1: Isso, o Bernabé se esforçou para tentar evitar que a bola saísse pela linha de fundo, não conseguiu. Outro escanteio, do outro lado agora, Mateuzinho na bola.
0: Mateuzinho, outro escanteio. Vai ser autorizado para cobrança. Bidon veio buscar, recebeu. Na marcação ali o Alan Patrick, Bidon enganou, levantou, bateu no Carbonero. Agora o Inter pode pegar a sobra, não conseguiu com o Carbonero. Vem Paulinho na marcação, tenta na primeira, tenta também na segunda. Alan Patrick foi mole na bola, perdeu. Cruzamento do Mateuzinho, é rasteiro, afasta Matheus Bahia. Respira aí, Inter, Bertoncelo informa.
2: Teve gol marcado pelo Vitória, falha do goleiro Santos, gol do René. Por enquanto, Vitória 1, Atlético Paranense 0, lance em revisão, possível impedimento. 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
0: Quem é melhor como mandante, o Bayern de Munique ou o Vitória da Bahia?
2: Que o Bayern, levemente.
0: 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Maurício, 12 do primeiro tempo.
3: São 12 minutos em que o Corinthians tem a bola como se esperava que tivesse, que bota essa bola na área como se esperava que colocasse, e o Internacional se defende bem, como era fundamental que se defendesse, tanto por baixo quanto por cima. O que, que o Inter não teve ainda? Uma jogada mais vertical que preocupasse o Corinthians, e isso ainda falta.
0: Paulinho tentou pela direita, Ranieri chegou primeiro, deu um carrinho na bola, jogou para a lateral, arremessa do Inter. É um jogo de pouquíssimos espaços para o Inter jogar, hein? Corinthians vai no embalo da sua torcida, marca alto, morde bastante. A bola é dominada por Mercado no campo de defesa, ele abre para Vitinho. É o Bruno Gomes quem está por ali, agora sim Vitinho, tentou passe na frente, errou. Recupera o Corinthians, te liga aí, Inter. No ataque, a bola foi tocada lá no Bidu, Bidu tocou para Garro, na categoria do Garro, chega por baixo, limpo na bola o Inter para desarmar e para estocar lá na frente, Carbonero. Gustavo Henrique mete a perna na bola, joga outra vez para a lateral. 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O que te agrada, o que te preocupa até aqui, Vaguinha?
4: Não, agrada o sistema defensivo, que não tem erro, né? O Corinthians pressiona e isso já era esperado, mas não tem erro do sistema defensivo, a aplicação pedida está sendo representada dentro de campo, falta um pouco de saída, mas também não precisa, né? Tá ganhando de 2-0, tá bom o jogo até aqui.
0: Agora o Vitinho deu uma cobrada justa no Carbonero, porque ele tá sempre meio que, né, tem que dar uma sacudida no Carbonero para ele se ligar no jogo, né? Ele não viu a cobrança do lateral. Bola do Inter, Matheus Cunha deixa ela sair em tiro de meta. Te liga neste Dia dos

0: Mas presenteie com pegada, marca da conquista. 14 minutos. Não vai ter cera para o Matheus Cunha. O juizão está em cima dele.
1: O Matheus Cunha ganha todo o tempo possível. Agora ele deixou a bola sair, pega a garrafa d'água. Eu acho que eu já vou até botar um cartão amarelo para o Matheus Cunha, que uma hora vai sair, viu, Debona? 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
0: É, o Matheus Cunha está batendo a bola para frente na tentativa de jogada aqui do Bernabé. Ele sobe, com ele Gabriel Paulista, mais alto, desloca o Bernabé, abre os braços, queria falta, não levou. Lateral cobrado pelo Corinthians na defesa. Atenção, te liga aí, tempo e placar no futebol da Gaúcha. Em São Paulo, 14 minutos e meio, 0 a 0, mas está dando o Inter 2 a 0 no agregado, Bertoncello.
2: E no agregado no Barradão, por enquanto vai dando 2 a 1 para o Atlético Paranense. Gol confirmado do Vitória, marcado por René, 15 minutos, Vitória 1, Atlético Paranense 0, Debona.
0: Mercado cortou mal, e aí tem o lance perigoso, pé alto do Paulinho no André, ele marcou, Felipe.
1: É, deu a solada, ele espalma a mão. Explicando que foi uma solada do Paulinho na entrada da área, dividindo a bola com o jogador do Corinthians, falta frontal, os jogadores do Corinthians cercam, o árbitro pedem cartão amarelo, por enquanto não foi apresentado, só a falta marcada informando Sicredi.
3: É, 15 minutos de jogo, começou a partida, Debona. Nessa situação aí, a reclamação acontece, o Paulinho vai visando a bola, tem ali, obviamente, um contato com o adversário, pega o jogador do Corinthians, mas não é um lance para cartão amarelo, para mim a falta bem marcada, porque o Paulinho chega por cima, mas não é lance para cartão.
0: 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Falta perigosa contra o Inter. Mateuzinho e Garro estão ali colocados para a cobrança, deve ser o Garro, né? Ela é mais para o lado direito, que favorece o canhoto. Torcedor fica em pé numa expectativa enorme e não para de cantar um segundo aqui. Garro bateu alto, mas que perigo! Deu na rede de cima, hein, Felipe?
1: Sacudiu a rede, mas pelo lado de fora, pelo lado de cima. Tiro de meta para o Matheus Cunha. E a preocupação do Inter com a bola aérea, né? O Maripan estava na barreira, o Pezzolano do lado de fora do campo, desesperado. Mandou o Maripan sair da barreira e cuidar do Pedro Raul. Tiro de meta, a cobrança foi direta para fora na informação trilegal.
0: 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Vai bater na bola Matheus Cunha, sem pressa. Dispara lá para o campo de frente, onde está Alan Patrick. Alan Patrick sobe outra vez. Gabriel Paulista ganha na disputa pelo alto. A sobra do Maripan. Maripan tenta aqui do lado esquerdo. O Inter não consegue ficar com a bola, hein? Não consegue ficar. Trocar alguns passezinhos, né, Maurício? Segurar um pouquinho, respirar com a bola, Maurício.
4: Respirar com a bola no campo do Corinthians é exatamente o que o Inter ainda não conseguiu fazer. Não sofreu nada em termos de perigo, porque a sua defesa está muito firme, muito compacta. Os jogadores do Inter se defendem muito próximos, um setor do outro. Mas reter a bola na frente, é para isso que está lá o Alan Patrick, para isso que está lá também o Bernabé. Isso o Inter não fez em 16 para 17 minutos.
0: É, agora o Maripan não evitou a saída, o Pezzolano disse que ele já estava fora do gramado, o lateral é para o Corinthians. Vai cobrar Mateuzinho, Mateuzinho atrás para Gabriel Paulista. 17,5, o tempo vai passando e o torcedor vai ficando mais aliviado. O Corinthians vem para o ataque, Ranieri domina, Paulinho é na marcação. Volta Ranieri, joga para Gustavo Henrique, carrega no círculo central, abre aqui na direita para Gabriel Paulista, ele pode até esticar aqui para Caio César, prefere antes rolar a bola para Bidon, Breno Bidon, ele e Caio César, os mais habilidosos, com o Garro, é claro, ali, que fica mais à frente, outra vez bola com o zagueiro, de zagueiro para zagueiro, Inter pressiona ali com Carboneiro, se vira bem na jogada do Corinthians, André domina, vai para a intermediária, toca para Mateuzinho, caída ali por dentro agora, outra vez para André, domina no setor esquerdo, abre para o lateral ali que é o Bidu, Matheus Bidu passou pelo primeiro marcador, tentou avançar, Paulinho chega para cortar, entregando a bola para Bernabé, deu no Paulinho, falta nele, não deu a falta no Paulinho que está caído, chuta a bola para frente Bruno Gomes, lá vai Alan Patrick, ele contra o Gustavo Henrique, melhor para Alan Patrick, só que o cara tem 1,19m de pernas, né? Estica a perna Gustavo Henrique, corta. Pezzolano tá desesperado, Paulinho tá caído, hein? O Inter tem um jogador a menos, levantamento do Corinthians para Pedro Raul, tira mal Vitinho, deu sombra, um chute para fora! Agora o juizão, não entendi, ele não deu a falta e não parou depois, hein, Felipe?
1: E essa é a cobrança agora do Mercado, que vai pra cima do Arthur, e o Arthur para e peita ele. O Alan Patrick puxa pelo braço e diz, eu sou o capitão, me ouve. Teve falta no Paulinho, não foi dada, Paulinho ficou caído, o jogo também não parou. Terminou numa finalização do Corinthians pra fora, chegada com o perigo da equipe paulista, a informação é Grupo IESA.
3: É, esse é um ponto importante, Debona, de ter atenção no jogo, tá? Que é o seguinte... O árbitro está atento à cera. Então, se o jogador cair, vê que não marcou a falta e puder levantar, beleza, levanta para evitar o transtorno. Agora, se de fato a falta aconteceu, aí o VAR vai interferir, vai matar a jogada e está tudo certo. Mas o Inter não pode dar chance para o azar. E o árbitro não é obrigado a parar, o Corinthians não é obrigado a fazer o fair play. E assim a coisa continua, mas pela imagem que a gente tem, o Paulinho foi atingido.
5: Tá, ele foi atingido, mas aí é o seguinte, né? O Paulinho, ou ele sai de maca e não volta mais pro campo, ou é inadmissível o jogador, num jogo como esse, decisivo, não ter condições de se levantar. Se ele sair caminhando agora, Paulo Pezzolano tem que puxar a orelha dele. Isso é jogo de decisão. Vai ficar caído, vai ficar esperando o juiz apitar, e se ele não apita e o Inter toma gol? Pô, Paulinho.
1: Bate boca feia agora do Mercado com o Gustavo Henrique. Zagueiro com zagueiro, dedo na cara e tiro de meta que vai ser cobrado pelo Matheus Cunha.
0: É, Matheus Cunha, bateu pra frente. Gustavo Henrique sobe e ganha na disputa lá pelo alto. A bola sai em lateral, Bruno Gomes deixa ela sair. 20 minutos, Bertoncelo.
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0: Agora, Maria Regina, por favor.
6: Debona, a gente traz informação de que a Defesa Civil disparou há pouco um alerta vermelho para tempestade com ventos acima de 90 km por hora na próxima hora. Esse é aquele alerta Cell Broadcast da Defesa Civil que chega por SMS para diversos celulares nessa região que é abrangida. É o caso, por exemplo, aqui de Porto Alegre, a gente recebia aqui na redação e também Cachoeirinha, alguns outros locais aqui da região. Que podem ter recebido outras regiões do estado, inclusive esse alerta vermelho para tempestade para a próxima hora.
0: Informação importante, fique ligado, cuide-se, né? Carboneiro, impedimento, ele estava voltando, né? Da posição de impedimento, está marcado ali pelo assistente, confirmada pelo Arthur, falta cobrada para o Corinthians. 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Domina Bidon. Breno Bidon para o time do Corinthians. De perna canhota, jogando lá para Bidu. Bruno Gomes estourou ali na marcação. E aí o Bruno Gomes está deixando ela, o Vitinho está deixando ela sair em lateral para o time do Inter. Há uma agitação do Fernando Diniz e do Pezzolano que eu não saberia dizer quem está mais, hein? Que loucura os dois na beira do gramado. Para Flu, a marca número 1 do Brasil. Metade do primeiro tempo, 22 jogados. Inter claramente faceira.
1: Caiu a caneleira do Vitinho. Ele mostra pro árbitro que não tá fazendo cera, que a caneleira dele voou quando ele tava protegendo a bola. Ele foi no gramado buscar a caneleira para repor na perna.
0: É lateral para Vitinho. Movimento ali na frente. Curte. Que isso? Ele reverteu. Que isso?
1: Eu quero acreditar que essa bola escorregou da mão do Vitinho. Reversão de lateral.
0: Ah, caridade. Errou lateral. Vai cobrar Bidon. E vai jogar pra área, hein? Lateral para Matheus Bidu, ele vai movimentar lá na área, no latereio do Corinthians, ameaçou na primeira, força no braço, sobe para cortar de cabeça, está tirando ali Bruno Gomes, volta o Corinthians, a bola do Mateuzinho de perna direita, levantou no segundo pau, Vitinho subiu, Garro ajeitou, dominou, tentou para o meio, ela está viva, que perigo, trava Paulinho, mais um chute, Maripan salva, completa ali Bruno! Volta André, abriu na direita, é pressão do Corinthians, André recebeu, limpou o marcador, engatilhou, bateu, travado pelo Paulinho de novo, voltou Mateuzinho, que pressão do Corinthians, Mateuzinho tá recuando a jogada aqui atrás para Gabriel Paulista, torcedor corintiano, sai no embalo do time, Gabriel Paulista dominou, de perna direita, tentou a inversão lá pro outro lado, deu errado, ela vai para fora, o que tá indo de bola para a área do Inter, hein Maurício?
4: Até agora, o ir esta bola para a área é a bola que o Vaguinha lembrou aqui, que fecha o acordo a noite inteira. É uma bola frontal, lenta e às vezes baixa demais. A defesa do Inter não tem nenhum erro até aqui. Qual é o problema futuro previsível aqui, Debona? é que como o Inter não consegue reter a bola na frente, ele está proibindo de cometer qualquer erro na defesa. Só que a bola está todo o tempo com o Corinthians. Fica mais fácil de você errar.
0: Vem de novo com o Bidon, ele levantou, fechado, Matheus Cunha, tá lá para pegar, Felipe.
1: É, o cruzamento que veio da esquerda buscava o Caio César nas costas do Matheus Bahia. Matheus Cunha pegou o atalho, no meio dos dois, agarra firme 0-0, informando, claro.
0: Matheus Cunha chuta a bola para frente, outra vez leva vantagem ali Gabriel Paulista. O Inter não consegue reter a bola na frente. Alan Patrick faz o domínio, mete a bola para Bruno Henrique, tenta colocar na frente, é desarmado, limpo na bola. E o Alan Patrick vem, tenta parar a jogada na falta, não consegue. André limpa, dribla o árbitro, dribla todo mundo. Desafoga a jogada para o Corinthians e abre aqui na direita para o domínio do Mateuzinho. Mateuzinho no recuo, lá atrás para o zagueiro Gabriel Paulista. O Corinthians tem a bola, vem para o ataque com 24 minutos e meio. Bola do Mateuzinho lá na ponta, não dá, né? Não dá para o Bidon, ela foi embora, Felipe.
1: O Bidu estava sendo vigiado de perto pelo Vitinho, é verdade, mas uma bola invertida de novo nas costas do Vitinho. Para a sorte do Inter, forte demais o lançamento, tiro de meta para o Matheus Cunha, que toma o terceiro ou quarto xixi do árbitro nessa noite. 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Toma não do verbo beber, né? Vamos ficar tranquilo, né, Debona?
0: Sim, é isso aí. Vaguinha, quero te ouvir mais sobre o Inter com 25 minutos, Vaga.
5: O jogo do Inter é esse, Debona. Não dá para exigir que o Inter saia para tocar, para ameaçar o Corinthians. O Inter tá ganhando o jogo de 2-0. O cuidado defensivo é o primeiro passo, e isso o Inter está fazendo muito bem. O Corinthians não entra na área, só cruzamento da intermediária, chutes que o Inter está bem posicionado para cortar. O jogo é esse. Quando der, troca ali 5 passes e tenta ir avançando. Mas se não der, não precisa.
0: Bidon trouxe aqui para a ponta direita para Caio César, ameaçou cruzar, Bernabé não foi na dele, não. Desarma para o time do Inter, Bernabé tenta ligar para Carboneiro, Gabriel Paulista vem na cobertura, está acertando tudo até aqui o zagueiro do Corinthians. Lateral para o Inter fazer a cobrança, Matheus Bahia calmamente chega nela. 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Erra no lateral o Inter, não aproveita a posse de bola. Dá o lateral para o Corinthians, ele já é cobrado pelo Mateuzinho. Mateuzinho para Gabriel Paulista, mais à frente para Ranieri, domina Ranieri, carrega pela meia direita, ele tem Garro pedindo, antes a bola passa pelo Bidon, Bidon na frente ali do Alan Patrick, abre lá para Gustavo Henrique, outra vez, Breno Bidon dominou na meia direita, Carboneiro vem na marcação, joga a bola aqui para Ranieri, torcedor canta Corinthians muito alto aqui em Itaquera, Ranieri cruzou, Maripan tá chapando a bola para fora da área, ela cai no Carboneiro que deixou para Alan Patrick tenta puxar o Inter para o campo de frente, a primeira deu certa para Carboneiro, colocou na frente, eram 3 na volta dele, ele foi desarmado, queria falta, mas não me pareceu, hein, Felipe?
1: Quase todos os jogadores do Inter estão de braços abertos, pedindo a falta. Carboneiro estava cercado, partia em disparada, preparava o drible, foi desarmado. Protesta que foi com falta não dada pelo árbitro.
0: É, e vem Corinthians. Mateuzinho aqui na direita, olhou para a área, para o Pedro Raul, cruzou. Mercado está lá para tirar. Volta a bola para André, André está ajeitando para Matheus Bidu, empurra aqui para trás, onde está colocado o Gabriel Paulista, a bola chegando agora para Ranieri, desce pela linha direita, meteu aqui na ponta para, opa, não dominou Matheuzinho, queimou a bola no pé dele, ela foi embora, posse de bola para o Inter fazer a cobrança, 27 minutos e meio, estamos conhecendo hoje os últimos classificados para as quartas de final da Copa do Brasil. Está dando Inter e quem mais, Bertoncelo?
2: Atlético Paranaense, porque apesar da derrota parcial para o Vitória por 1-0, no agregado está 2-1 para o Furacão. Portanto, é o Atlético Paranaense que se junta ao Inter como os últimos classificados para a próxima fase. 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
0: Vitinho domina, vai lentamente conduzindo a bola pela meia direita, ainda no campo de defesa. Atrás para Bruno Gomes, ele tenta lançar, fez o facão lá o Bernabé, corta Gabriel Paulista. Cai a bola para Gustavo Henrique, o Inter tenta pressionar agora a saída do Corinthians com Paulinho. Tirou o passe ali do Bidu, o lateral é para o time paulista, o time do Corinthians. 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André abre na esquerda para Matheus Bidu. Levantou, Maripan tirou na entrada da área. A bola está viva. Bruno Gomes tentou o domínio. Escapou a bola dele. Vai atrás o Bidon. Consegue tirar ali Bruno Gomes. E depois o Ranieri consegue antecipar o Alan Patrick, mas a bola sai em lateral para o Inter fazer a cobrança. 29 minutos jogados. É primeiro tempo, é 0-0 em São Paulo, é Copa do Brasil. Está 2-0 para o Inter no agregado. Uma grande vitória construída no Beira-Rio no domingo, hein? Com os gols do Matheus Bahia e do Alan Patrick. Lateral cobrado pelo... Opa, o Camponeiro deu um empurrão com os dois braços aí. Falta marcada, 29 jogados, Maurício Saraiva... Um jogo que não tem defesas dos goleiros até agora, né?
4: Não, esse negócio é... Esse jogo para 30 minutos que estamos alcançando daqui a pouco é um jogo para o Inter fechar o acordo com o Sindicato dos Tabeliões. Porque o Inter não sofre, continua tendo o defeito de não prender a bola na frente, mas isso não está fazendo falta porque o Corinthians constrói pouco. Ele tem dois meias muito habilidosos, o Bidon e o Garro, que estão marcados por todo o sistema defensivo, não só pelos volantes do Inter. É um sistema defensivo do Inter até aqui, sem erro.
0: Caio César dominou na ponta direita, encarou a marcação ali do Bernabé. Fica mais atrás o Bahia. Deu atrás, cruzamento do Gabriel Paulista. Explode na marcação do Alan Patrick. Vai sobrar a bola para o zagueiro Gabriel Paulista. Lhe faltou um pouquinho ali de habilidade. E aí ele recuou até o goleiro Hugo Souza, que está aqui no meio do campo, hein? Veio para ajudar o time, o Hugo Souza. Gira a bola o time do Corinthians, lado esquerdo, domínio de bola do Ranieri. Ranieri no passe por dentro, círculo central para Gustavo Henrique. Abre aqui na direita, vem como um apoiador o zagueiro Gabriel Paulista. Mete na frente, para o ponta direita aqui, que é Caio César. Matheus Bahia atorou ele, falta, Felipe.
1: É, foi só na perna do Caio César. O árbitro de longe assinala a falta, observa e adivinha, Debona. Vem todo mundo para a área do Matheus Cunha. Vai pintar mais um cruzamento na área colorada. A informação é para Tumeleiro.
0: 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É aquela falta lateral que aparentemente é ali na lateral, mas que pode levar muito perigo, hein? À medida em que esse é o jogo do Corinthians hoje à noite. Bola aérea. Garro colocado para cobrança. Mateuzinho também. Ficam dois homens à frente da bola. Mercado e Carboneiro. Não, Mercado não, perdão. Alan Patrick quem está ali. É ele e o Carboneiro. Claro que o Mercado está na área, né? Atenção. Falta para o Corinthians. Mateuzinho levantou. Baixa, Bernabé tirou. Vai tentar pegar a sobra ali, Bruno Gomes. Melhor para o Corinthians. Vem Mercado. Se abaixou. Chegou, tirou, caiu. Falta no Mercado. Falta para o Inter, Felipe.
1: Ele girou o corpo para afastar a bola, que ela tinha passado dele já. Quando virou, teve a carga do corintiano nas costas do zagueiro colorado. 0-0, a informação é para Trilegal.
0: Atenção, te liga aí. Tempo e placar no futebol da Gaúcha. 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
2: Quinta-feira também de partidas com a divisão de acesso. Gramadense fora de casa está vencendo o Gaúcho pelo placar de 1-0. E bola rolando para Guarani de Venâncio, 0. Brasil de Pelotas também 0.
0: Falar em divisão de acesso, o gol do Pelotas pode concorrer ao gol Puskas?
2: Acho que sim. Acho que
0: pode?
2: Sim. Golaço do meio-campo, pancada. Pelotas 1, União Fred West 0, né? Que golaço, belo gol.
0: Golaço. Matheus Bidu traz o time do Corinthians para o campo de frente. Ele faz o recuo. Ranieri entregando a bola para Garro, tentando o lançamento longo. Dominou na tentativa de jogada ali do Pedro Raul. Falta. Parou de novo, Felipe.
1: Parou porque com o braço, Pedro Raul atingiu o rosto do Bernabé. Está caído no gramado, na frente da área, com a mão na altura da boca. O árbitro agora sinaliza, coloca a bola no chão. O Pedro Raul pede desculpas ao Bernabé. O Inter ganha alguns segundos preciosos, 0-0. 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
0: 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Aí do Bernabé, né? Algo mais grave no lance aí com o Bernabé, Jory?
3: Pois é, né, Debona? Acho que foi abertura de braço ali. Não vi gatilho, Debora.
0: Bueno. Então é apenas falta ali para Matheus.
4: Debora,
0: fazer a cobrança. Diga.
4: O Inter tem uma facilidade no jogo, além de ser bom marcador, coletivamente jogar bem. Cada jogador do Corinthians tem pianos às costas, e esses pianos estão tirando o refinamento, a qualidade, o acabamento do passe. E eu não estou falando de jogador ruim, estou falando de Garro, de Bidon, que são os armadores, e eles estão errando passes, às vezes forçados, às vezes não, facilitando essa marcação compacta, coletiva, que o Inter faz até aqui sem errar nada.
0: O Inter tem um lateral para cobrar lá no campo de ataque. Um deixa para o outro, que deixa para um. E claro que o Inter usa isso a seu favor. Afinal, está 2-0 no agregado. Bruno Gomes está chegando para a cobrança. Tem uma bola para ele? Não, quero a outra. É, pegou a outra. Carboneiro, caiu, queria a falta. O Inter ganha lateral, porque nem para o Inter, nem para o Corinthians a falta foi marcada, apenas o arremesso manual na bola. Bruno Gomes, tumeleiro, ninguém facilita tanto. É um lateral na ponta direita, deu para Carboneiro, ele divide outra vez ali com o Bidu, Bidu leva melhor, bate em cima da marcação do Bruno Gomes, sai pela linha de fundo em tiro de meta. É tiro de meta para o Corinthians cobrar, tumeleiro, ninguém facilita tanto. Já cobrado ali com o Hugo Souza, ele sai jogando com o Gabriel Paulista. Toca curtinho, deixa para o outro zagueiro, que é o Gustavo Henrique, de perna direita, estica mais à frente, lá na meia canhota para Ranieri. Matheus Bidu está passando, o Ranieri prende a jogada, o Inter marca bem demais, hein? Está extremamente compactado, tirando ali o passe do Corinthians. Bidon dominou, aqui na meia direita é o Gabriel Paulista, no recuo de bola, tentativa do passe do André, ele erra na primeira, vem na recuperação, ele é muito forte, né? Antecipa, todo mundo ganha. Gabriel Paulista toca para Caio César, dele para o André, deu certo a jogada do Corinthians. Caio César dobra a marcação, Alan Patrick e Bernabé. Caio César ganha dos dois, joga a bola para André, quer pressa o torcedor do Corinthians. André não jogou a bola para frente, não, chegou no Bidon, Bidon domina, carrega lá pela meia canhota, Paulinho tá na frente dele, cerca o jogador do Corinthians, que volta para Ranieri, de Ranieri de novo na esquerda para Bidon, ameaçou cruzar, passou pelo Paulinho, Paulinho não desgruda dele, bem demais Paulinho para tirar. Contra-ataque do Inter, numa dessas o Inter pode matar o jogo. Alan Patrick puxou, são dois do Inter, são cinco do Corinthians, abriu atrás demais a bola para o Matheus Bahia, evita a saída, deu para Bernabé, Bernabé no Alan Patrick, era para segurar. Errou na devolução Alan Patrick e o contra-ataque virou de lado, agora é do Corinthians. Caio César arranca pela meia direita, para na marcação, volta rapidamente o Inter. A bola é para trás, é para André. André abre no setor esquerdo ali para Ranieri. Ele domina, traz para a perna direita. Outra vez marcado pelo Paulinho, que está recuando agora a bola do Ranieri. 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Caio César dominou, levantou na entrada da área, Bruno Henrique tirou, vem Garro, não acha nada no alto, Paulinho afasta Vitinho, volta o Corinthians, Garro abriu, lá do lado esquerdo, pro domínio de bola do Matheus Bidu, tentou passar, passou pelo Vitinho, colocou na frente, chamou a tabela com Garro, Garro volta a jogada, mais atrás agora para André, tudo isso ali na intermediária, lado esquerdo, Garro levantou a bola perigosa, para Pedro Raul, Maripan tá ali para tirar, ela sai em escanteio, Felipe.
1: Olha o tamanho dessa briga, né? Pedro Raul e Maripan, os dois são grandalhões. Zagueiro do Inter levou a melhor, mas espanou para a linha de fundo, tentou salvar, não conseguiu. Tem escanteio para o Corinthians, Garro na cobrança e a informação é Grupo IESA.
0: Garro na cobrança, mais um escanteio para o Corinthians, 37 minutos. É mais um escanteio aqui do lado canhoto, ele vai ser autorizado para cobrança. O Corinthians tem 6 jogadores na área, Garro levantou, Maripan tira mais uma. Sobra de bola do Corinthians, Mateuzinho, ele é o mais recuado, abre na esquerda para Bidu, encosta para receber ali André, Bidu deu nele, André domina, fatiou na entrada da área, direto para fora. Vaguinha, 37,5, 0-0.
5: É, não há risco, e importante nesse primeiro tempo a gente falar sobre o Vijagra, que tá fora, né? E não faz falta. Por quê? Porque o Corinthians não trabalha com os meias, trabalha muito mal por dentro. E os dois jogadores que estão ali fazendo a marcação no Inter por dentro, o Bruno Henrique e o Paulinho, estão bem aplicados, né? Então o Inter faz um jogo de muita aplicação, não corre riscos, embora a posse de bola e o Corinthians ocupe, né, o campo de ataque, mas tranquilo, tranquilo. Primeiro tempo tranquilo do Inter.
4: E aí aparece o número na transmissão de streaming de 7 finalizações do Corinthians contra 0 do Internacional. Claro que passar 38 minutos sem chutar no gol não é o mundo ideal, mas as 7 finalizações do Corinthians, você não tira uma que remotamente levasse perigo. Então é o número conjunto vazio, não faz a menor diferença.
0: É, chega mais. 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Domínio de bola do Matheus, do Breno Bidon. Breno Bidon para Gabriel Paulista. Ele está tocando aqui na ponta direita para Caio César. Encarou a marcação do Matheus Bahia, ameaçou cruzar. Ainda ele com as suas perninhas curtas. Balança na frente da marcação. Toca para Gabriel. Devolução de bola para Caio César. Passou para receber o zagueiro. Cruzamento. Tica a perna, Bruno Henrique. Tira parcialmente. Ela volta a ser dominada pelo Caio César. Protege. Abre aqui na direita. Outra vez para o zagueiro Gabriel Paulista. Está com um apoiador. Voltou para Bidon. Breno Bidon domina, carrega, ele é marcado pelo Alan Patrick, abre a jogada para Ranieri, domina na meia esquerda, outra vez levantamento na entrada da área, tirou Bruno Henrique, deu no Alan Patrick para Carboneiro, colocou na frente, falta nele, falta do Bidon, e é para amarelo, hein, Felipe, ou não?
1: Mas não vai pintar, falta do 7 no 7, Carboneiro recebeu a bola do Alan Patrick, ultrapassava ali a intermediária, e o Bidon deu o carrinho por trás, derrubou o atacante do Inter, só falta, sem amarelo, informando claro.
3: É, não deu o cartão amarelo por preguiça, né? Por preguiça, o carrinho foi forte, por mais que tivesse um jogador do Corinthians cercando, é um carrinho por baixo, né, em diagonal ali por trás, pegando só a perna do Carboneiro, lance para cartão amarelo que não foi aplicado pela arbitragem.
0: Segue o jogo, mercado, uma bola perigosa ali atrás, recuada, Matheus Cunha chuta a bola pra frente, Bernabé vai atrás dela, Hugo Souza saiu do gol, hein, Hugo Souza tira de cabeça, o Matheus Bahia não quis ir nela, não, tá marcado o impedimento, por isso que ele não foi, né, Felipe?
1: É, já não valia mais nada.
0: Não dava pra meter no gol daí.
1: Confiou no olho o zagueiro do Corinthians, o Bernabé receberia a bola cara a cara com o Hugo Souza, o goleiro do Corinthians deixou a área pra cabecear, lance invalidado, posição irregular do Bernabé, já cobrado pelo Corinthians.
0: 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A bola foi dominada pelo Gabriel Paulista, o zagueiro do Corinthians domina 40 minutos do primeiro tempo de 0-0, 2-0 Inter no agregado. Bola do Caio César para Mateuzinho, levantou essa, é perigosa lá no segundo pau, cabeceio para trás, Garro subiu, Maripan tirou, deu rebote, sobrou, vai pintar o Corinthians, o chute, afasta Maripan! Um milagreiro, um salvador, Maripan, Felipe.
1: Chute do Bidon, vinha quente na direção de Matheus Cunha. Maripan nem esperou. De cabeça, espanou pela linha de fundo. É mais um escanteio para o Corinthians. Garro, sempre ele na bola. 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
0: Agora foi perigoso, agora levou perigo. 41, escanteio para Corinthians. Garro está na bola, é mais um escanteio lá do canhoto. Autorizado, levantamento, Maripan subiu, tirou para trás. Maripan, vai sobrar a bola para o Corinthians, atrás, Mateuzinho jogou por baixo, tá tirando o Bruno Gomes, escapa o Inter de novo e na sequência, acho que ele vai dar falta a cama de gato aí do Bernabé, hein, Felipe?
1: É, porque o jogador do Corinthians pulou e o Bernabé não, ficou esperando, desequilibrou o atleta corintiano, o árbitro caminha lentamente, vai dar só a falta, sem cartão, coloca o spray no gramado. É mais uma falta com bola alçada na área do Inter e a informação chega para Tumeleiro.
0: É, e o Garro vem cobrar a falta para o Corinthians. Outra vez vai levar perigo lá para a área do Inter. 42 do primeiro tempo. 0-0. O Inter está levando nessa reta final de primeira etapa este 0-0 que é extremamente importante porque está 2-0 no agregado, né? Atenção, Garro na bola, lá vai ele. Pé canhoto, levantou, Pedro Raul tá vivo, deu rebote, gol! Gustavo Henrique para o Corinthians, 42 minutos no primeiro toque, que dois entraram livres, hein? E aí, Matheus Cunha espalmou para frente, rebateu para frente, Gustavo Henrique manda para o gol, é gol do Corinthians, Felipe.
1: A pressão era gigante, era também muitos cruzamentos, eram muitos cruzamentos para a área do Inter. E numa alçada de bola parada, a defesa do Inter parou. Pedro Raul e também Gabriel, o Gustavo Henrique partiram em disparada, cara a cara com Matheus Cunha. É o zagueiro quem toca na bola, Matheus Cunha defende parcialmente, mas para frente, permitindo ao zagueiro do Corinthians empurrar para o fundo da rede. Há uma reclamação agora do Pezzolano e dos jogadores do Inter de impedimento, me parece. vai ser avaliado, o bolinho se forma, mas o Corinthians comemora 1-0, Maurício.
4: Enquanto o gol está sob revisão, sai o gol do Corinthians, numa das raríssimas possibilidades que o Corinthians teria desde o início do jogo, em que tenta Pedro Raul. A bola parada, alta, que dessa vez teve a vitória pessoal do Gustavo Henrique sobre a marcação, teve uma defesa insegura em defesa do Matheus Cunha e no rebote 1-0 na primeira chance real de gol do time do anfitrião, Dr. Vaguinha.
5: É, e a falta, a origem é uma falta boba do Bernabé, uma falta boba, tu não pode desconectar do jogo, tu tem que estar ligado. O Corinthians não tinha nada para fazer ali, o Bernabé cometeu uma falta, eu achei impedimento do Pedro Raul no lance. Eu achei impedimento do Pedro Raul que participa do lance, na minha opinião, Marquinhos.
3: Jori, antes. Bom, o Pedro Raul tem posição de impedimento. A bola é cruzada para a área e o Pedro Raul não toca na bola, não disputa a bola e não me parece interferir em nenhum adversário. Se o árbitro de vídeo entender, a partir de uma conversa com a arbitragem de campo, que é preciso revisar o lance, o árbitro vai no monitor por ser um lance interpretativo. Mas, para mim, o gol é legal.
2: E Gustavo Henrique, o zagueiro artilheiro do Corinthians, marca seu 5º gol na temporada. Por enquanto, serve para o Inter. No agregado 2-1, o Colorado está se classificando para a próxima fase da Copa do Brasil.
0: Saiu o gol do Corinthians. E agora tem falta do Bidon, falta em cima do Vitinho, falta para o Inter cobrar. Acho que vai subir bastante tempo de acréscimo aí. Vai subir a placa. Vamos bater agora 45 aqui em Itaquera.
1: 6.
0: 51, vamos neste primeiro tempo. É falta para o Inter, que está perdendo por 1-0, mas ainda tem a vaga. 2-1 no agregado. Bruno Gomes vai cobrar a falta para o Inter. Pois é, Vaguinha, é um risco, né? Fazer faltas ali na intermediária vai ser um risco permanente. Foi o que aconteceu na origem do gol.
7: Tem que estar ligado o tempo todo no jogo. E o goleiro falhou do Inter. Defendo ele, foi bem nos dois primeiros jogos. Falhou, foi com a mão mole na bola. Essa bola tu joga pro lado, com força. Não jogou, entregou no pé do zagueiro do Corinthians, falhou o goleiro.
0: Lateral para o Corinthians, fazer a cobrança. Tá na bola lá, Matheus Bidu. Ele tem pressa para a cobrança, arremessou para Bidon. Bidon é marcado pelo Alan Patrick. Volta a jogar do time do Corinthians. Trabalha aqui atrás para o autor do gol, que é o Gustavo Henrique. Ele deu uma falta do Alan Patrick no Bidon. Falta lá na meia esquerda, mais uma, adivinha? Vai o mundo inteiro do Corinthians para dentro da área. 46 minutos. Vamos até 51. É falta para o Corinthians cobrar e é o Garro que está lá.
1: Garro.
0: É, Garro que está lá para a cobrança. Força aérea do Corinthians, 1,96m tem o Gustavo Henrique, 1,93m tem o Pedro Raul. Garro levantou, Gustavo Henrique para o meio da área. Deu falta, né? Falta de ataque, Felipe.
1: É, o Bruno Henrique foi empurrado e o Pedro Raul, que cabeceou a bola, a bola acabou atingindo o braço também do jogador do Corinthians. Estava para escolher, mas o árbitro sinaliza o empurrão, falta de ataque corintiano na informação. Trilegal.
4: Ô, Debona.
0: Oi.
4: Aquilo que nós dizíamos desde antes da partida, quando agora entra de novo o lance, dando a legalidade do gol, o replay do lance com as linhas, quer falar, Diogo?
3: Bom, e agora o lance mostra que nem em posição de impedimento estava o Pedro Raul. O Pedro Raul estava em posição legal, além de tudo, né? Então, não tem como ele ter tido interferência, participação ou qualquer coisa, mas, se ele estava legal.
5: Mas se eles checaram esse lance é porque o árbitro interpretou que o jogador participou da jogada, né? Porque senão não ia analisar o impedimento, né?
3: Não,
5: o jogador, o árbitro foi ali, olhou e disse, olha, realmente, pode ter alguma coisa, vamos checar, tá impedido ou não tá?
3: É que no momento em que eles checam, todos os lances, né? E no momento que eles checam esse lance aí, eles acabam qualquer debate de olhar no monitor para saber se teve interferência ou não. O
5: Sim.
3: lance foi checado, porque se tivesse posição de impedimento, o árbitro teria que ir no monitor para avaliar a interferência ou não.
4: Mas aqui, Debona, rapidamente, o que estava posto desde o início é, se você não retiver essa bola na frente, se você não tiver minimamente a posse no campo ofensivo, você vai só se defender e fica proibido de errar. Vieram dois erros, uma falta infantiloide do Bernabé no lado do campo e depois a bola aérea do Gustavo Henrique superando a marcação do Inter pela primeira vez. Era proibido errar e o Inter errou.
0: Escanteio para o Inter. Nesta reta final de primeiro tempo, escanteio lado direito, Alan Patrick está colocado para cobrança. Se o Corinthians fez na bola aérea, por que não o Inter não pode fazer, hein? Por que não? Por que não? Alan Patrick levantou, 1,96, tira Gustavo Henrique, a sobra de bola do Bruno Gomes, ele vai ter que estar aqui atrás para o goleiro, joga a bola para Matheus Cunha, perna canhota na bola, chutando, devolvendo a bola para o campo de frente, Piton mergulha, tira, volta a bola para Carboneiro, Carboneiro abrindo na direita para Alan Patrick, na frente já colocou para Carboneiro, meteu entre as pernas o marcador, afasta lá de trás, tira Ranieri, volta o Inter, Paulinho para Bruno Gomes, enganou a marcação, devolveu a bola para Paulinho, o Inter vai para o enfrentamento agora aqui. A bola foi tocada para Mercado, Mercado de perna direita, empurra aqui na esquerda para Maripã, na frente para Bernabé.
2: Tem gol.
0: Dominou e saiu com bola e tudo, informe Bertoncello.
2: Tem gol marcado pelo Vitória no Barradão, por enquanto alerta de pênaltis. Eric faz primeiro tempo, agora Vitória 2, Atlético Paranaense 0 e Debona pode chamar novamente a Maria Regina Eichenberg.
0: Tô dizendo, hein, o Vitória é um mandante fora de série, hein, impressionante. É lateral para ser cobrado ali pelo Mateuzinho. Vai terminar o primeiro tempo aqui na Arena do Corinthians. De 1 a 0, gol de Gustavo Henrique. Domina Maripã. Maripã tenta a jogada. Sobra de bola de Paulinho. Paulinho para Carboneiro. Carboneiro na frente para Vitinho. Tentou o passe em elevação ali para Alan Patrick. Mateuzinho então está fazendo o recuo de bola. 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Desce o Corinthians de novo. A bola do Bidon lançou para Pedro Raul. Empurrou o Mercado, tá valendo. Pedro Raul dominou, cavou na entrada da área. Matheus Bahia tira de cabeça. Sobra no Mateuzinho. Vem, ganha na antecipação ali Paulinho. Briga pela posse de bola uma, duas vezes. Melhor para o time do Corinthians. Mateuzinho no carrinho para Caio César. Passou pelo Matheus Bahia. Ele é muito rápido, levantou. Tirou parcialmente o Bruno Henrique. Vai brigar Pedro Raul. Corta para trás ali Maripã. Insiste André. Ele toca para trás, para Matheus Bidu, chamou a meia-lua, opa, mandou seguir. Que cena do jogador do Corinthians ali, do Bidu, hein? Segue o jogo e Bruno Gomes está tirando para o campo de frente. Vamos entrar no último minuto do jogo, do primeiro tempo, recuo de bola de Gabriel Paulista para Hugo Souza fazer a intervenção. 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Bidon abriu aqui na direita, a bola foi dominada pelo Mateuzinho, o Inter quer um impedimento, não marcou a arbitragem, Garro levantou, Vitinho para trás, o Inter quer falta de novo, agora ele deu, Felipe.
1: Primeiro reclamou o toque do braço do Mateuzinho, que não foi dado, veio o cruzamento para a área, Bidu empurra Vitinho e aí sim o árbitro assinala, vai pegar a bola, na verdade, né, Debona? Fim de primeiro tempo aqui em São Paulo, a informação chega para Claro.
0: É, vai terminar o primeiro tempo aqui, tá com a bola na mão, juizão... Recebendo alguma orientação ali do VAR. Apita o árbitro, fim de primeiro tempo. Gustavo Henrique 1-0, Corinthians. Bola parada, Eduardo Gabardo.
8: Muito obrigado, Marcelo Debono. O Corinthians vai ganhando pelo placar de 1-0. A vaga ainda é do Inter, mas tem todo o segundo tempo pela frente. Felipe Duarte, o ambiental na série de campo em Itaquera.
1: Agora tem uma fila de jogadores que vem reclamar com o árbitro. O primeiro eram os corintianos, Garro e Pedro Raul. Agora Paulinho e Bruno Henrique. Matheus Cunha se soma a eles, protestos muito fortes por parte do Paulinho, de forma assintosa, mas por enquanto parece de forma amistosa também, né? Calmamente o árbitro explica para o Matheus Cunha, não sei qual é o teor da reclamação, com a mão espalmada, certamente no gol. O Inter deve estar reclamando de alguma irregularidade no gol, que não foi assinalada. Vitória parcial do Corinthians, 1-0, Gabardo.
8: Valeu, Felipe, daqui a pouco tem Maurício Saraiva, daqui a pouco tem o Vaguinha. Mas antes disso, Maria Regina Eichenberg, temos um temporal com muito vento em Porto Alegre, na região metropolitana. Pela parte da tarde, muitos registros de problemas no interior do estado. Qual é a situação agora?
6: Pois é, Gabardo, a gente teve já mais cedo aquele tornado que atingiu ali a região sul do estado e agora tivemos, agora à noite, bastante situação ocorrendo na região metropolitana. Aqui em Porto Alegre, região metropolitana, tivemos já o alerta da Defesa Civil, um alerta vermelho para a tempestade que chegou por SMS e a gente trazia aqui a informação ao longo do jogo. Esse alerta é válido para municípios da região metropolitana como Alvorada, Cachoeirinha, Canoas, Eldorado do Sul, Guaíba, também para a região do Vale dos Sinos. E desde que esse alerta foi emitido, a gente já verifica realmente muita chuva, vento bastante intenso e transtornos que já vêm sendo registrados. A Transurb, por exemplo, interrompeu a operação por falta de energia elétrica. Então, os trens não estão circulando em nenhuma estação nesta noite, né? Fica já esse alerta aí para quem nos acompanha e que utiliza a Transurb, não tem transporte agora à noite devido à falta de energia elétrica. No estado, são mais de 100 mil clientes. São 103 mil clientes impactados pela falta de luz. A informação que a gente tem é de 43 mil clientes afetados na área da CE Equatorial, principalmente região sul do estado. E entre regiões atendidas pela RGE, são pelo menos 60.698 clientes pontos impactados. Até o momento, as rodovias federais também vêm apresentando transtornos em relação a quedas de árvores, episódios como quedas de árvores e de postes que aconteceram em diversos locais aqui, rodovias do estado. BR-116 é uma delas, mas a gente tem mais registros. BR-392, ali região entre São Cepé e Santa Maria, também tem transtorno. RS-409, entre Santa Cruz do Sul e Vera Cruz, na região do Vale do Rio Pardo, também já teve queda de árvore. Então, situação que a gente vem acompanhando, mas que já causa transtornos em diferentes pontos aqui do Rio Grande do Sul.
9: Muito obrigado, Maria Regina. A gente segue acompanhando essa questão, porque realmente a chuva está muito forte, com muitos ventos que estão sendo registrados, né, em Porto Alegre, na região metropolitana, em vários pontos do interior também. 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Maurício Saraiva, Vaguinha, este primeiro tempo, Corinthians fez gol no final, finalzinho do primeiro tempo. A vantagem ainda é do Inter, que ganhou o jogo, tira por 2-0. Agora tem que segurar essa vantagem no segundo tempo. Avaliação do primeiro tempo e projeção do segundo.
4: Eduardo, o problema é do elogio que eu fazia e o Vaguinha fazia do Internacional se defendendo. Vinha sempre uma vírgula depois do elogio para dizer que o Inter se defendia, mas não prendia a bola na frente. E, portanto, desse jeito, precisava continuar se defendendo à perfeição, sem errar absolutamente nada. Porque um erro poderia ser fatal para tomar 1-0. Não foi profecia, é o que o jogo estava mostrando e mostrava isso mesmo antes de a partida começar. Se você não retiver a bola na frente e se defender o tempo inteiro, você está obrigado à perfeição. O Alan Patrick está em campo para tentar essa retenção, não foi bem sucedido. O Bernabéu faz uma partida ofensivamente perdida. Defensivamente, a contribuição dele foi fazer uma falta inexplicável da intermediária, que vira o cruzamento, que vira o gol do time corintiano, que jogou pouco, fustigou muito, esteve no campo do Inter, jogou valente, jogou entregue, com uma conexão muito grande com a sua torcida, mas só poderia, Eduardo, fazer gol do jeito que fez. Numa bola parada, que o Inter cedeu de maneira infantil, numa vitória pessoal de um zagueiro de 1,96m, e o Inter foi para o intervalo com a vantagem diminuída.
9: Vaguinha.
5: É isso, Gabardo. Numa proposta de jogo como essa do Inter, de só se defender, tu não pode errar. Então, até a falta, que para mim é o primeiro erro, né, a falta do Bernabéu, que é completamente desnecessária, a bola está no alto, a defesa dentro está postada, né? Aí ele dá um tranco no jogador. Até esse erro aí, o Inter estava muito aplicado, concentrado no jogo.
9: Deixa eu ver qual é o chamado do Felipe Vaguinha aqui, que houve, Felipe?
1: Não, a gente não consegue ouvir os jogadores na saída de campo, mas o André Silva me auxilia que, na entrevista na saída de campo, o Paulinho, volante do Inter, diz que a reclamação com o árbitro, por parte dos jogadores do Inter, é de que na origem do lance do gol seria uma lateral para o Inter. Foi dada a falta, né? Essa é a reclamação, portanto.
9: É. E aí, Vaguinha?
5: Mas foi falta, a gente viu aqui, gente. Vamos lá, foi falta. E o lance que eu reclamei aqui na hora do gol, que seria a participação do Pedro Raul na jogada, a TV mostrou não impedimento. Então, se a TV mostrou que não tem impedimento, traçaram as linhas ali, não tem nem a discussão se atrapalhou ou não. O cara não estava em posição irregular. Então, o gol do Corinthians foi legal também. Então, assim, tem alguns momentos que alguns jogadores do Inter, eles desconectam. E é o caso do Bernabéu, isso acontece com frequência. O Carbonero, não vou dizer que ele desconectou, porque ele sequer conectou no jogo. O Carbonero está fora do jogo, o Alan Patrick está fora do jogo. Eu não quero o Inter atacando o Corinthians, mas eu quero o Inter que, quando tiver a mínima posse de bola, que consiga avançar um pouquinho no campo do Corinthians para preocupar o Corinthians. E isso não aconteceu em nenhum momento do jogo. E aí tu aumenta o teu risco defensivo, o que disse o Maurício. Quando tu é só a defesa, tu não pode errar. E aí houve o erro do Bernabéu, que cometeu a falta. Todo mundo está posicionado dentro da área e há um cruzamento. O cara cabeceou sozinho. Segundo erro. E o goleiro do Inter...
4: A defesa foi insegura, foi para frente.
5: O goleiro do Inter não empurrou a bola para a lateral. Ele deu um passe para o Bruno Henrique fazer o gol. Para o Bruno Henrique, não. Para o Gustavo Henrique fazer o gol. Então, assim, o Inter cometeu essa sequência de erros. Gol dos caras. Como é que vai ser agora no segundo tempo? A postura vai ser exatamente a mesma? O que que o Paulo Pezzolano pode fazer com as mesmas peças ou com o que ele tem? O Alejandro para tentar segurar os zagueiros lá, mas qual é o poder de retenção de bola que tem o Alejandro? O Inter sai para tentar um pouquinho mais e preocupar o Corinthians.
4: Bota o terceiro zagueiro?
5: Mas aí aumenta o risco de sofrer ataques do Corinthians. É uma decisão muito difícil. Está escancarado que o Inter tem um time que é fraco tecnicamente e que precisa se defender bem os 90 minutos para não sofrer. Quando se defende mal, toma gol.
4: O Vaga, se o treinador decidisse capitular e reconhecer que não tem jeito, ele vai ter que se defender até o fim, ele poderia colocar um terceiro zagueiro, o Juninho, para a bola aérea defensiva, porque os caras têm uma cavalaria na figura do Pedro Henrique, aliás, do Pedro Raul e do Gustavo Henrique. Então, o terceiro zagueiro, você tirava o Alan Patrick ou o Carboneiro, enfim, o homem do meio para frente, para ter essa suposta segurança defensiva. Qual é o risco da cilada? O risco é que você já não tem a bola com o Alan Patrick agora, Eduardo. Imagina se você tira um homem do meio para frente para colocar mais um zagueiro, o Corinthians jogará 45, 48, 50 minutos a 30 metros do gol do Matheus Cunha. De novo, você vai ficar proibido de um segundo erro que possa ser fatal.
9: Sim. 9 horas marcou o sinal, tem enquete lá no canal Gaúcha Esportes do YouTube. Você mudaria a postura do Inter para o segundo tempo? Sim, precisa atacar mais. Não, o importante é se classificar. Ou trocaria o time, mas manteria a postura. Tá lá a enquete, deixa o seu voto, a sua participação. Já já o Diori sobre o gol do Corinthians.
5: Por que ninguém subiu com o cara? Maripã tá fazendo uma excelente partida e eu imagino que era ele o responsável por marcar o jogador mais alto
4: mais
5: do
4: alto,
5: Corinthians.
4: Mais alto, né?
5: Não sobe, bota o braço para ter base. É, agora a TV mostra ali que não está impedido, que tem um pé do jogador do Inter que dá condição para o Pedro Raul. Mas assim, a gente está vendo ali 10 finalizações do gabarito do Corinthians, que são finalizações assim também que né, não foram chances claras de gol do Corinthians. E o Inter não tem nada. Não tem nada. Como é que vai ser o segundo tempo? Vamos ameaçar e correr um pouquinho mais de risco para não correr o perigo de tomar o 2-0 cedo e aí sim ficar mais difícil? Como é que vai ser? Eu tenho lá minhas dúvidas do que vai fazer o Paulo Pezzolano. Mas tem jogadores aí que precisam jogar também no segundo tempo. O Carboneiro não entrou no jogo. Bernabé desconecta. E o Alan Patrick não fez nada na partida.
9: 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Antes do Diori, o Bertoncello, como é que tá em Salvador?
2: Pois é, o mandante forte, né? O Vitória no Barradão, mais de 70% de aproveitamento no ano, perdeu apenas 4 vezes, vai confirmando o fator local e vencendo o Atlético Paranaense por 2-0.
4: Se o Vitória não cair,
2: René e Eric.
4: Se o Vitória não cair na Série A, vai dever diretamente ao fator local que ele aproveita como ninguém no Campeonato Brasileiro.
2: Os pontos, né? O Vitória é 13º colocado com 26 pontos, mas... No mata-mata, o Vitória vai devolvendo o 2-0, portanto, nesse momento, pênaltis em Salvador, Gabardo.
9: Que grande segundo tempo em Salvador e também em São Paulo, hein? Tudo em aberto, na definição dos dois times que faltam, né? É garantirem a classificação para as quartas de final. 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Bom, Jori. Então,
2: fala,
9: gol
2: Gabardo.
9: Legal do Corinthians.
3: É, o gol legal, Gabardo. Gol legal, né? Até na imagem em tempo real... A impressão que dá é que Pedro Raul está adiantado e é um lance muito no detalhe porque o tronco do Pedro Raul está à frente do tronco do defensor colorado e é o pé do jogador do Inter que não saiu ainda que dá a condição. Então quando a gente olha os dois jogadores alinhados, o Pedro Raul parece bem à frente em relação ao jogador do Inter, mas é lá embaixo o pezinho que dá a condição. Para mim, mesmo que o Pedro Raul tivesse posição de impedimento, ele não deveria ser penalizado pela infração, porque ele não toca na bola, ele não disputa a bola e ele não interfere em nenhum adversário, porque imediatamente atrás, quem está é um jogador do Corinthians, ele passa longe da bola. Mas isso nem chegou a ser cogitado, essa avaliação, porque o Pedro Raul está em posição legal. Agora, claro que a linha foi traçada nele, porque caso ele estivesse em posição de impedimento, a participação ou não dele dependeria de uma conversa da cabine com o campo, e se houvesse um entendimento de que há uma decisão diferente a ser debatida, o árbitro precisaria ir no monitor para avaliar a interferência ou não. Esse é o lance de impedimento que não é factual, é um lance interpretativo, mas no fim das contas nada disso foi necessário.
9: 9-4, 300, sempre parceiros, o ecossistema mais completo do agronegócio brasileiro. Bertoncello, daqui a pouco os recados da galera sobre este primeiro tempo. O Inter está perdendo por 1-0. 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